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2: 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Deus está contando com a gente. Aguenta firme. 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

nosso Deus é o mesmo ontem, hoje e será eternamente. Ele abriu o Mar Vermelho e libertou Moisés e o povo de Israel do cativeiro de Faraó. Ele livrou Sadraque, Mesaque e Abidnego da fornalha de fogo. Ele livrou Daniel da cova dos leões. Ele deu a vitória para Josué, derrubando as muralhas de Jericó. O justo anda pela fé. Então, pela fé, receba.

que crê nisso, levante suas mãos e diga: em suas mãos.

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0: Agora, com muito carinho, quero chamar para cantar comigo essa linda canção o meu irmão Moisés Cleiton.
1: É um prazer para mim

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Eu convido você a dar um abraço nessa pessoa que você tanto ama. E se você não está perto dessa pessoa, liga para ela, diga: eu te amo, você é muito importante para mim.

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Senhor, aqui estou como teu vaso, quebrado, às vezes vacilando, mas sempre acreditando no teu perdão, no teu amor, na tua misericórdia. Toma os pedaços do meu ser.

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Tenham todos uma ótima noite.

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0: Clube da Madrugada e a hora certa, 12:17.
1: Quero agradecer ao grande amigo Geraldo e Marisa, da gravadora Gema,

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Clube da Madrugada e a hora certa, 12h59.

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2: Clube da Madrugada e a hora certa, 1:03.

Legal. Essa é a banda Vitória Regia, já fomos apresentados. Eu vim aqui cantar pra vocês. O Wagner entende isso. E vim filosofar. Agora eu vou filosofar. Tudo é tudo e nada é nada. Legal, agora eu vou filosofar mesmo.

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1: Clube da Madrugada e a hora certa, 1:14.

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0: cantar ao lado desse grande artista. Meu amigo Zezo, aplauda, por favor.
1: Banda Labaredas, em Recife.

0: com a banda Labareda, que é sucesso em todo o Brasil.
1: Obrigado, meu amigo Zezo. Obrigado a vocês, só nós estamos juntos.
0: Valeu, Mitó.
1: Obrigado, Zezo.
0: Obrigado, prazer banda Labareda.
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2: Clube da Madrugada e a hora certa, 3h33.

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1: Clube da Madrugada e a Hora Certa, 4:02.

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0: na capital da Paraíba e de todos os paraibanos, 7 horas, 6 minutos.
1: Eu confirmo em João Pessoa, 7:06.
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0: Bastidores pegando fogo. Líderes dos maiores partidos da Paraíba. Deputado Hugo Mota, do Republicanos, e Agnaldo Ribeiro, do Progressista, tem encontro que pode definir o destino da chapa nas eleições deste ano.
1: Subiu o tom, presidente da Assembleia Legislativa da Paraíba, deputado Adriano Galdino, manda recado aos partidos da base. Fecha a questão sobre o comando da Casa de Epitácio Pessoa e avisa: o acordo da granja é direito adquirido do Republicanos e não será rediscutido.
3: E tem mais, após rumores de ter o nome rifado para vice por Lucas Ribeiro, Adriano Galdino diz que a discussão ainda não foi colocada na mesa, mas crava que o Republicanos será o fiel da balança, por ser o único partido capaz de trazer apoios tanto de Cícero Lucena quanto de Efraim Filho para a base governista em um eventual segundo turno.
0: E por falar em vice, em meio às articulações pela vaga, ex-secretária Rafaela Camaraense quebra o silêncio e volta a colocar seu nome à disposição do grupo.
1: Em evento com diplomatas, pré-candidato à presidência da República, Flávio Bolsonaro, repete declaração que tornou o ex-presidente Jair Bolsonaro inelegível. Divulga informação falsa sobre as urnas eletrônicas e pode entrar na mira do Tribunal Superior Eleitoral.
3: Caixinha gorda. Tribunal Superior Eleitoral define regras e candidatos ao governo da Paraíba poderão gastar mais de 7 milhões de reais nas eleições desse ano.
0: Deputada do PMDB, aliás, do MDB, Camila Toscano, rebate o presidente do partido, veneziano Vital do Rego, defende o voto cruzado e minimiza os impactos do apoio de Nabô à chapa de Cícero ao governo da Paraíba.
1: Plano B. Após rumores sobre desistência da primeira-dama de Campinas, Juliana Cunha Lima, vereador Alexandre do Sindicato diz que está pronto para a missão ao lado de Efraim Filho na disputa pelo governo da Paraíba.
3: Deputados aprovam a lei de diretrizes orçamentárias do próximo ano, em meio a acordo com o governo e a articulação sobre emendas parlamentares.
1: Agora vamos aos destaques da área policial. Justiça absolve pastor após investigação sobre suposto golpe de 3 milhões contra fiéis. É aquele caso do pastor Péricles, numa igreja lá em Mangabeira, aqui na capital.
3: Olha só, Adnei, bandidos estão usando o nome do prefeito de Cabedelo, Evilásio Cavalcante, para tentar fazer da fraude, da golpe por número de WhatsApp. Daqui a pouquinho eu trago os detalhes.
1: Caso Rubinho, justiça aceita denúncia do Ministério Público e empresário e médica viram réus por homicídio de engenheiro em processo que corre em segredo de justiça.
3: Tudo isso e muito mais a partir de agora aqui no Paraíba Boa.
0: Tem entrevista.
3: Tem entrevista ainda, né? O programa Paraíba Boa de hoje recebe o deputado estadual Márcio Roberto aqui nos estúdios, Fabiano.
1: É entrevista, é polêmica, é daqui a pouco no O Paraíba Boa.

Dia é 22, o mês é julho de 2026, faltando 72 dias para as eleições no primeiro turno de 2026, 15 dias, 12 horas, 47 minutos e 10 segundos para o primeiro debate entre os candidatos a governador da Paraíba no dia 7 de agosto.

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1: Se ele tá acabado e cheio de informação, eu não quero nem ver quando o homem estiver bom. Mas já na retaguarda desse timaço tem a produção e edição de Ingerson Dese. Na operação de áudio, nosso Zé Fernandes. A edição de vídeo é com ele, os dedos mais rápidos da Paraíba, Venilson Azevedo. E na técnica, comandando esse timaço, tem Zito Alves. Já as redes sociais, Larice, a francesa paraibana, e Kelvin Monteiro.
2: E você participa com a gente o tempo todo. Anota aí, 3031-5001 ou 3031-6890. 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
0: 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Porque em honra à glória, né?
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debate, o primeiro debate para governador em parceria com o grupo MR de Márcio Rangel em Campina Grande. Alô, alô, Campina Grande, quem te viu e quem te vê não te conhece mais, José.

0: tendo comido uma tonelada de comida ontem, saí de casa em honra, glória, para não faltar o programa, sobretudo desse momento delicado, mas positivo que nós estamos passando, de ansiedade, né? Para a inauguração da primeira TV da Paraíba News, FGTV, a primeira TV segmentada em política da Paraíba, e vamos estrear, graças a Deus, realizando o primeiríssimo debate para governador da Paraíba, que acontece dia 7. Durante ali 7, 8 horas, com a chegada dos representantes, nós vamos inaugurar a FGTV. Vou fazer uma fala rápida lá, mas quem mediará o debate é Márcio Rangel. Vou fazer uma fala sobre a inauguração da TV, agradecendo aos convidados. Enfim, acho que nós estamos no caminho certo. E repito, foi fruto de muito planejamento. Acho que Daiane lembra quando nós começamos a sonhar nessa TV e começamos a sonhar pequenininho.
1: Foi.
0: Nós começamos a sonhar aqui nessa mesma sala. Aqui seria a TV, lembra disso?
1: Sim.
0: E nós fomos pensando grande, fomos planejando, graças a Daiana, graças a Rayane, graças à equipe, a TV entra no ar como uma TV web de gente grande, tá? Não se podem, e aí eu peço que se compreenda, se comparar a uma TV como Arapuã, Correio, SBT, Norte, Globo, não tem como, não é? Até porque nós não temos estrutura para isso. Mas para a internet, para o YouTube, será algo bem, bem diferente. Eu queria e vou fazer hoje um comentário polêmico.
2: Vixe.
0: Sabe o que é polêmico?
2: Obrigado,
0: meu irmão. Nunca mais na minha vida eu recebo de fontes informações só de boca.
2: Virgem.
0: De boca, só beijo na mulher. Creio que semana passada, nesse programa, eu estraçalhei, denigri, bombardeei a imagem de um secretário de Léo Bezerra, acreditando que as minhas fontes, aquelas só de boca, iriam me entregar o material no outro dia. Um disse, eu vou dar entrevista. A outra disse, eu vou mostrar os prints. Outra disse, eu vou mostrar a gravação. Depois que eu me expus aqui, depois que eu quase acabava com a carreira de um homem de bem, porque não veio as provas, não chegou às provas, eu não tenho ideia fixa. Não é uma batida de pino, ele não entrou nem com ação comigo, não tenho nem amizade com ele, ele nem escuta esse programa. Mas eu tenho um dever, como comunicador, de fazer esse tipo de registro. Das três fontes que me garantiram material, 0,0 apareceram. Uma disse que tinha filmagem, vou lhe entregar. Até hoje. Percebam que eu falei dois dias e parei. Esperando o quê?
3: As provas.
0: As provas. Um é um médico que me ligou. Até hoje ele não atende nem meu telefone. Outra foi uma médica. Se eu tenho uns prints, vou lhe mandar. Nada. Quando eu liguei para ela, nada de print. Outro, do mesmo jeito. E aí, às vezes, nós temos que ter a dimensão do que esse microfone faz, que pode destruir reputações, pode destruir pessoas. E eu tenho humildade bastante para corrigir meu erro, para pedir desculpas. Se algum desses que me disseram que tinham provas, me entregarem provas, eu farei. Mas se eles tivessem, já tinham me mandado. E eu vou fazer um juramento a todos vocês, ouvintes, e até o próprio secretário e até a classe política. Nesse programa, de boca, só beijo com a mulher. Eu só denuncio alguém agora se os papéis vierem na frente. Se os papéis chegarem na frente. Pra que, e outra, para ser analisado. Porque papel cabe tudo, só não cabe fogo. E assim, eu me senti ontem como alguém totalmente irresponsável, bicho.
1: É que você foi ousado, Fabiano.
0: Isso,
1: acho que o nome
0: eu
1: é
0: disse
1: esse.
0: Isso, bicho, eu massacrei um cidadão, massacrei um homem de bem, e de repente nada do que me prometeram chegou. Eita Deus, então...
3: E aí, Fabiano, você
0: eu
3: faz...
0: Eu peço perdão público ao secretário.
3: Primeiro que a gente não declinou o nome do secretário.
0: É, mas todo mundo entendeu,
3: mas
0: né?
3: Todo mundo entendeu, mas a sua responsabilidade enquanto comunicador, a diferença de um profissional para um amador é isso. Você tem uma credibilidade enorme. As pessoas, como a Dayana falou, usam às vezes de má fé o microfone que nós temos, usa um cara de visibilidade como você, usa a mim, usa a Ednei, usa a Dayane. Usaram Jaceline aqui
1: no episódio
3: ar, ao vivo, né? Então, assim,
0: eu agora
3: não tem ideia fixa, uma meia culpa.
0: A promessa é para mim mesmo. Eu não faço mais nada sem documentos adiantados.
1: Certo?
3: Perfeito, perfeito.
0: Antes que eu fizesse o comentário, médico, enfermeira, médico... Oh, vou lhe mandar os prints, olha, tem um áudio, olha, tem isso. Meu irmão, nada apareceu.
3: Coisíssima nenhuma, né?
0: E eu estava até ontem esperando. Quando eu comecei a ligar para essas pessoas, nenhuma mais atendeu. Ou seja, o mal estava feito para esse secretário e elas achavam, e eles achavam que eu não tinha coragem de vir aqui e dizer que errei.
3: Uhum.
0: Eu errei e ponto, assumo meu erro. Então... eu devo esse pedido de desculpa. Repito, eu nunca mais venho a esse programa fazer uma crítica que seja, viu, Kelvin, pegando do começo desse comentário, até agora, sem provas cabais. 7h27.
4: É importante isso que você faz, Fabiano, porque inclusive nos dá uma lição como comunicadores também. Primeiro que, sempre friso aqui, nós não temos compromisso com o erro. Acertou, todo mundo vai comemorar. Errou, a gente vai ter a mesma humildade e hombridade de chegar aqui e dizer, olha, aconteceu isso assim assado e fomos induzidos ao erro. Sem compromisso nenhum com
3: a inverdade, né? Com a falsa notícia.
4: E aos ouvintes, principalmente, que acompanham esse programa, que acreditam na fidelidade e da informação... acontece, mas isso não descredibiliza o trabalho que a gente faz aqui todos os dias.
3: De forma alguma.
4: Até porque são...
3: Eu acho que enaltece, inclusive, do ouvinte saber no outro lado, que se caso nós cometamos algum erro aqui no programa, a gente vai voltar aqui e dizer, olha, me desculpe, eu fui induzido a erro, me deram uma prova falsa, tal, tal, tal. Porque o nosso papel é divulgar. Agora, como o Fabiano bem frisou, todo agora calcado em documento, em provas, em evidências, porque muita gente às vezes usa, mais uma vez, usa a visibilidade que nós temos com o microfone na mão, não é só a gente aqui não, são todos os microfones para tentar se locupletar de alguma forma. E aí a gente não tem compromisso, o jornalista, o jornalismo profissional e o homem de bem, que tem integridade e compromisso com a verdade, quando erra, dá a mão à palmatória e isso não diminui a gente nada. Pelo contrário, eu acho que enaltece, porque o ouvinte vai ter a certeza de quando nós falamos aqui é porque é verdade e tem prova de que, do que se foi falado.
1: É, mas nem todo mundo é assim, sabe, Cláudio? Eu vou dar um exemplo claro. O pastor Péricles. Uhum. O caso do pastor Péricles, que disse... Foi o seguinte, saiu na imprensa que ele tinha aplicado golpe.
3: Eu lembro.
1: Que ele tinha
3: 3 milhões de reais
1: nos fiéis, numa igreja pequena, lá em Mangabeira. E aí eu vou perguntar, quantos comunicadores ou quantos veículos de comunicação colocaram lá que ele foi inocentado?
3: Eu acho que muito provavelmente nenhum.
1: Muito pouco. E aí traz, sabe, Fabiana...
0: Muito pouco mesmo.
1: Aí traz aí a reflexão sobre isso que você fez agora. Por quê? Porque você trouxe aqui, trouxe o fato, era um fato de bastante, assim, correu a Paraíba pela gravidade da denúncia. Uhum. As pessoas que te usaram, como eu digo lá no meu... como eu sempre falo, tiraram o time de campo, fugiram, deixaram você sozinho, e aí você traz aqui. E eu acho que a sua postura é correta, sabe? Pra não estar sendo usado por essas pessoas, usado por outras pessoas, é ter documento.
3: Deixa eu trazer um...
1: Eu sou assim, Cláudia. Quando alguém chega com a denúncia, eu sempre vou apurar, eu sempre vou analisar, eu sempre vou verificar pra não cair numa dessa.
3: E aí, eu me lembrei de um caso quando eu morava em Brasília, Fabiano, nada mais nada menos do que Correio Brasiliense, que é um dos maiores jornais do país, né? Correio Brasiliense, deu na capa, Ednei. Segurança estupra moça durante festa no setor de clubes de Brasília. Capa, delegada, perito, psicólogo, a matéria de capa. Imagina a matéria de capa do Correio Brasiliense. Aí fizeram, aí prenderam o cara, e o cara ficou uma semana, depois liberaram. Quando fizeram o exame, quando averiguaram direitinho, quando interrogaram a moça de novo, qual foi o resultado? O cara não tinha estuprado a moça. Aí o que foi matéria de capa chamando o cara de estuprador, saiu uma notinha a pé na página de dentro, dizendo que não era bem assim, daquele jeito. E a imagem desse cara? E a gente está falando do jornal da envergadura de Correio Brasiliense. Então ninguém da imprensa está isento de porventura ser induzido a erro, porque imagina o jornal, ouviu o delegado, ouviu o perito, ouviu não sei o quê, quando depois a moça disse que foi consensual e que ela não foi estuprada, a proporção da matéria não foi a mesma da divulgação da inocência dele. E quase nunca é. Então a responsabilidade, a gente tem uma responsabilidade muito grande e mostra que ninguém, nem veículo grande, nem pequeno, nem médio, está isento de cometer alguma...
0: Repito, nós não temos compromisso aqui nesse programa com erro.
3: Exato.
0: Outros podem, alguns são vaidosos ao ponto de segurar esse tipo de fake news. Eu não vou fazer isso.
3: Muito bem.
0: Me desculpem. Vamos lá, tem informação política? Tem?
1: De sobra, de rodo. Você quer puxar por onde? Diga aí, a gente tá assim, ó. Você quer por onde o cardápio? Vamos começar por onde?
0: Hoje eu tô meio que...
1: Você tá igual a peixe, morrendo pela boca.
0: Eu tô aqui hoje só para esperar um amigo, um irmão de longos anos, meu amigo Márcio Roberto. Márcio Roberto foi um dos responsáveis por renovar a minha vida, por salvar a minha vida, quando me fez conhecer o gênio, o cientista Luiz Gonzaga Granja Filho, que na época era o único médico do Brasil que fazia o bypass, que resolvia o problema da diabetes tipo 2. E ele foi na minha casa 4 da manhã, resolvia o problema da diabetes tipo 2.

0: Nossa, é um gênio. Foi graças a Márcio Roberto que nós estamos aqui. Mas vamos lá, vamos discutir política.
1: Bora.
2: Vamos. Porque ontem teve um encontro importantíssimo para a base governista, onde se reuniram o presidente do Progressistas na Paraíba, o deputado Agnaldo Ribeiro, e o deputado Hugo Mota, que hoje não está na presidência dos republicanos, passou a presidência para o pré-candidato ao Senado, Nabor Vanderlei. Até então, esse encontro ele foi tratado como um encontro normal, casual, até para esfriar a pauta. Mas o que acontece? Os dois representantes dos maiores partidos da Paraíba, que são as pessoas que decidem. A gente sabe que quem toma as decisões de republicanos é Hugo Mota. Quem toma as decisões no Progressistas é Agnaldo Ribeiro.
3: E nunca o encontro desses dois vai passar incólume sem falar de política, não, né? Não tem lógica, né?
2: Você colocar numa sala de portas fechadas Hugo Mota e Agnaldo Ribeiro e não achar que eles estão discutindo as conjunturas, as composições aqui na Paraíba, é se fazer de menino. E a informação é que na noite de ontem, aqui em João Pessoa, os dois se reuniram e sim, entrou na pauta, até porque esquentou e muito de ontem para hoje a questão da vice na chapa de Lucas Ribeiro. Com a informação que você trouxe aqui, Fabiano, sobre Adriano Galdino ter sido rifado.
0: Deixa eu trazer a informação. Não foi propriamente o governador Lucas que disse aquilo. Foi uma pessoa do cerco íntimo que esteve com Lucas, segundo ele esteve com Lucas e ouviu isso de Lucas. E a fonte é segura. Eu ontem conversei com o Adriano por telefone e ele me ligou. Ele disse, amigo, eu nunca me ofereci para ser vice. Eu não sei nem se quero. E para você... Olha o que eu estou dizendo agora, essa informação é exclusiva. E para você ter uma ideia, eu passei 2 horas ontem, com o governador e o procurador-geral do município e não se tocou nem vice. 2 horas, o procurador, sobre a LDO, né?
3: Isso.
0: O procurador-geral e Adriano. Quase 2 horas e não se tocou nisso. Então, Adriano não está morrendo, não está apelando para ser vice, não. Agora, o que é a tendência agora dos republicanos? Hugo diz uma coisa, perceba. Hugo defende a vice-governadoria.
1: Sim.
0: Primeiro ponto. 2, os deputados defendem o quê?
1: A mesa, a presença da Assembleia.
0: O que foi negociado.
1: Sim.
3: Exato, porque é o tal do acordo da igreja, não é isso?
0: Eu falo aqui no final.
1: Mas é porque eles querem os dois, né?
3: Uhum.
1: O Republicanos, ele está querendo os dois espaços. E até então a gente sabe que o
0: problema do partido. Vamos lá. O deputado estadual Wilson Filho disse que a reunião discutiu apenas a finalização da chapa proporcional. Questionado sobre a vaga de vice, explicou que esse debate ainda seria iniciado. Avaliou que a decisão deve ficar para perto das convenções em opinião pessoal dele. Disse que republicanos têm como contribuir na chapa majoritária, mas ressaltou que não há qualquer acordo para que o partido indique a vice e que o acordo é para a presidência da Assembleia nos dois biênios.
2: Ô Fabiana, aí eu vou trazer uma outra informação de bastidores, porque o que acontece, o que é que motivou também um dos, porque se eu disser que foi só isso, é muito preciosismo da parte de Adinei, mas o que é que motivou a reunião entre Hugo Mota e Agnaldo Ribeiro? É porque já circula a informação, e Fabiano já tem batido muito na tecla, sobre as condições do Republicanos e um possível segundo turno. Fabiano já trouxe aqui que o governo pediu 3 pesquisas qualitativas de institutos nacionais.
0: Não, pesquisa qualitativa, 1. 3 quantitativas.
2: Quantitativas, para saber esse cenário aqui na Paraíba e até onde Lucas tem musculatura para chegar. Se vai ser primeiro turno ou segundo turno. E a preocupação hoje, o governo está

0: já entrando nessa convicção de que haverá segundo turno. Inclusive as declarações de Adriano ontem e de deputados que eu peguei lá na Assembleia Legislativa, todos já falam no segundo possível segundo turno. E a gente sabe que na Paraíba, principalmente, segundo turno zerou o jogo. E o que acontece com o Republicanos hoje? O Republicanos hoje tem uma preocupação, é montar sua chapa proporcional, fazendo de 3 a 4 deputados federais e de 8 a 10 deputados estaduais. A única preocupação que os Republicanos têm hoje é a construção na chapa majoritária da pré-candidatura de Nabô Wanderley, que para os Republicanos já está muito bem encaminhada, com apoio de mais de 170 prefeitos, Nabô já dando uma engrenada nas pesquisas, ou seja, o Republicanos vai estar voltado 100% no primeiro turno para essa construção com Nabô e a sua composição de chapa proporcional, que são os deputados federais e estaduais. E o que acontece? Após o primeiro turno, quando chegar lá no dia 4 de outubro, acabou o primeiro turno, acabou as eleições para os Republicanos. O Republicano já não tem mais compromisso, o Republicano não tem mais o porquê estar colocando o carro na rua a 220, a 250, a 260 km por hora. Então a tendência é que os Republicanos venha e comece a andar, como a gente diz aqui, em 110 em vez de 220. Quando acontecer isso, qual é a preocupação do governo? É até onde os Republicanos vai. E se não tiver uma marra que leve os Republicanos a colocar o carro na rua no segundo turno...
1: Foi o que eu disse aqui há algum tempo.
0: Você tem alimentado e preciso
2: ressaltar. E é por isso que a gente fala que os Republicanos é o fiel da balança, é por isso que o Republicano...
0: Adriano, deixa eu dizer uma declaração muito sintomática a esse respeito.
1: Essa eleição tem tudo para ir para o segundo turno, concorda?
2: Sim.
0: Plenamente.
1: Minha memória é o que me lasca. Qual foi o partido que decidiu a eleição para Efraim Filho ser senador da República?
3: Republicanos.
1: Quem é que tem hoje na Paraíba mais intimidade e mais respeito para conversar com Efraim caso ele não vá para o segundo turno?
3: O Republicanos.
1: Não. Adriano Galdino foi quem fez toda a articulação para o Republicano. Porque é o seguinte, na época... Hugo era desse tamanhozinho.
3: Sim, você historiou aqui.
1: Estou falando de 2022.
3: Ah, tá. Sim, verdade.
1: Que a grande liderança...
3: Do Republicanos...
1: Era Adriano Galdino.
3: Adriano Galdino, verdade.
1: Então, ele foi quem...
3: Ele é um monstro político.
1: Isso, ele foi um dos principais nomes para a eleição de Efraim para o Senado. Ou seja, ele tem mais, né, respeito. Eu acho que Efraim... também alguém que o ajudou a colocá-lo no Senado.
3: Com certeza. Sim. Agora eu faço uma leitura do seguinte, do tamanho do Republicanos, ninguém, Dayana, discute o tamanho do Republicanos, certo? Mas o Republicanos hoje, na chapa majoritária, já tem um lugar cativo com Nabô Wanderley, candidato a senador. Pleiteia a vaga de vice, não é isso? Na chapa de Lucas. E já tem um acordo, o acordo da Granja, para comandar a Assembleia nos dois biênios. Apesar de ser um espaço muito grande, isso não gera um desconforto nos demais partidos de tanto espaço na chapa majoritária, com duas possíveis vagas e mais os dois biênios da Assembleia Legislativa? Não é muita coisa, apesar do tamanho, ninguém subestima o tamanho, nem ninguém está dizendo que não é pequeno. Agora, é muito espaço, viu?
1: Você está esquecendo um detalhe.
3: É muito espaço.
1: Apesar de serem os dois maiores partidos, vocês estão esquecendo da principal... liderança do Estado.
3: Governador.
1: Que é João Azevedo. E aí? Não se tira disso de João. Quem quiser ganhar a eleição na Paraíba tem que colar em João Azevedo, não adianta. Concordo. E aí tem que combinar com João de que o vice é de outro partido.
2: E aí a informação também de bastidor, que você sabe disso, que o nome da Coronel Viviane teria sido um nome ungido por João.
1: Ungido por João. O nome hoje preferido de João é Rafaela Camaraense.
0: Inclusive, a informação é de que a Coronel Viviane, inclusive, para ir para uma vice, ela teria que entrar numa composição, porque como ela é militar, ainda há janela para ela fazer a mudança de partido.
3: Tem.
0: E ela iria para o Republicanos.
1: Não, ela pode se filiar no dia da eleição.
2: É.
1: É, porque, no dia, perdão, no dia da convenção.
3: É, eu sei, os militares, eles têm um tempo diferente, né?
0: Dia 5, até o último dia da convenção.
3: Até o dia da convenção,
1: né? Eu vou ser sincero. Por mais que tenha se ventilado isso, acho que ela não tem condições. Não tem, eu faço algumas ressalvas, por exemplo. Mulher, em um caso que está tomando de conta no Brasil, que é os bandidos batendo nas mulheres.
3: Uhum.
1: O maior problema do Estado é a segurança pública. Uma mulher na chapa. Enfim, ela tem um entorno gigante para poder ser um dos nomes a vice.
3: Ela é mãe atípica.
1: O que eu não sei é se de
3: fato... Outra bandeira forte.
1: O que eu não sei é se de fato ela foi ungida pelo governador João Azevedo.
0: Fabiano, para complementar aquela informação do segundo turno...
3: Que cabe como uma luva...
0: Para complementar essa informação do segundo turno, a respeito da voltagem do republicano, se ele vai andar em 110 ou 220, Adriano Galdino deu ontem uma declaração lá na Assembleia Legislativa, onde eu pude acompanhar. Está aqui, viu, Zé? Eu vou soltar aqui do celular. Que fala muito a respeito desse momento do republicanos. Em andar em 220 no primeiro turno e no segundo turno, como é que vai se comportar? Adriano, inclusive, falou isso que Fabiano disse, exatamente, parece que ele estava ouvindo Fabiano falar, de que o Republicanos é o único partido da base capaz de trazer ou Efraim ou Cícero, e se não os dois, as bases de um dos dois para dentro da campanha de Lucas. E isso vai ser totalmente decisivo numa campanha onde a gente sabe que no segundo turno vai zerar o jogo. Vamos ouvir a declaração aqui de Adriano?
4: Pode ser o fiel da balança?
5: O republicano tem realmente pessoas capacitadas para no segundo turno abrir o diálogo com a oposição. Eu acho que o republicano tem companheiros, né? E eu me incluo também nessa lista, que no eventual segundo turno contra Cícero, nós temos sim credibilidade para chegar dentro do grupo de Efraim e trazer companheiros que votaram em Efraim para votar em Lucas Ribeiro. Como também, se for o segundo turno de Lucas com Efraim, nós também temos credibilidade para pegar companheiros que votaram em Cícero e trazer para votar em Lucas Ribeiro. Então, o republicano tem essa credibilidade, porque nós temos um histórico de respeitar a classe política, de manter a palavra e manter os compromissos assumidos. Então, o republicano, nesse papel, tem uma contribuição importante para o segundo turno, devido à nossa credibilidade junto à classe política.
0: Tá aí, a declaração justamente confrontando aquilo que eu estou dizendo. Num cenário de segundo turno, qual vai ser o termômetro? E a gente sabendo, independente de ser Adriano Galdino, Wilson Filho, Maísa Cartacho, Luciano Cartacho, é saber qual vai ser o papel do Republicanos nessa chapa. Porque quando encerrar o primeiro turno, que o Republicanos fizer sua chapa proporcional de deputados federais e estaduais,
3: vai
0: e também,
3: né,
0: saber se Nabor venceu ou perdeu, acabou a eleição para o Republicanos, amigo. Então, como é que eles vão se comportar? E sabendo que o vice permanece lá na composição com o Lucas, é saber que o Republicanos não vai vir para o 110, vai continuar no 220 na campanha de Lucas Ribeiro.
3: Concordo com você, é o fiel da balança de verdade, porque na eleição de 22 foi isso que mudou o resultado da eleição. Foi para onde o Republicanos foi, e aí veio o peso, e você vê que João, mesmo com a máquina na época... administrativa, ele ganhou por um pouco mais de 1%. Então, o peso dos republicanos é preponderante no segundo turno. Se tiver o vice na chapa, 220 por hora. Se não tiver, tira o pezinho do freio e puxa o freio de mão.
2: Pronto, eu tô com ela aqui em linha, Coronel Viviane. Conta, ela tá aqui com o Joey.
1: Sabe quem tava agora na matéria da TV Arapuã?
2: Quem?
1: Aí.
0: Como quem? É?
1: Uma matéria da TV Arapuã, puxando ferro.
2: E foi, de
1: me
2: mandar, novo?
1: Me mandaram aqui.
2: Mas rapaz.
1: Um amigo meu que tá na academia.
2: Olha aí, perdendo peso. Mas a gente tava falando agora há pouco, eu já tô com ela em linha, com a Coronel Viviane, ela tá aqui conosco. A gente tava falando sobre o cenário, sobre os nomes pra vice. E aí surge o nome de Coronel Viviane pra compor na chapa com o Lucas. E eu digo que você foi ungida por João Azevedo. Tá pronta? Tá pronta pra esse desafio? Quer esse desafio?
6: Eu estou pronta para qualquer missão que me for imposta. Militar não foge de missão nenhuma, eu iria fugir dessa.
2: Já houve esse convite, coronel, para você poder... Como é que tá essas conversas nos bastidores? João já chegou para você assim, no canto da parede e fez assim, ei, vem cá, Viviane, você vai ser a pessoa, você vai ser o nome que vai representar o PSB na chapa, na vice?
6: Fabiano tá ouvindo aí?
2: Fabiano tá aqui, sim.
6: Não. É uma construção de grupo, né? O partido se colocou à disposição, como tendo presente o nosso futuro senador. E é uma construção de conjunto, como eu falei para você. Mas estou à disposição, ele colocou também, assim, a proposta à disposição, o nome à disposição, e estamos construindo.
3: O coronel Cláudio...
6: Caso haja o convite, nós estamos à inteira disposição para contribuir com a gestão do governador Lucas. Nós estamos para compor...
3: Alô?
0: Tá um pouco ruim.
3: Alô, coronel?
2: Deixa eu ver aqui.
0: Tá ouvindo, coronel?
2: Tá ouvindo a gente?
3: Eu acho que é o lugar que tá.
2: Oi,
3: tá
2: oi, coronel.
6: Tô ouvindo sim.
2: Pronto, a senhora pode repetir porque a gente não conseguiu ouvir sua última fala.
6: Nós estaremos a somar estrategicamente ao plano de governo, com nossa lealdade, com nossa humildade e com nosso respeito ao governador Lucas.
3: Ô, coronel, seja bem-vindo, Cláuber Bezerra. Eu sou morador de Cabedelo, de Intermares. Todo mundo que conhece o seu trabalho lá tem uma admiração muito grande pela senhora, por tudo que a senhora representou na segurança pública e representa no combate, principalmente as facções. A gente viu até em matéria nacional as pessoas citando, os bandidos citando a senhora com raiva. Hoje, nessa sua caminhada pelo Estado, nessa sua cruzada em busca de uma vaga da Assembleia Legislativa, a senhora não sente que seria um papel mais combativo e propor, a senhora que tem tantas bandeiras contra violência doméstica, as crianças neurodivergentes e tal, não contribuiria mais na Assembleia ou a senhora pensa em contribuir?
6: Com certeza. Porque para além da questão combativa nas forças de segurança, nós sempre tivemos um olhar muito sensível. Porque são pautas que elas afloram a nossa pele. Eu tenho uma criança neurodivergente dentro da minha casa, isso é algo muito pungente dentro do meu coração. Eu vejo a situação das mulheres, porque passo na pele muitas situações que acontecem com todas as mulheres do nosso estado. Então, me coloco à inteira disposição de alma e coração na defesa desse projeto.
0: Coronel, bom dia. Quem está falando é Ednei Oliveira. Primeiro, fazer duas perguntas. Eu vou fazer logo a primeira, porque no jornalismo a gente aprende sem fazer duas, a senhora foge da primeira. Vou fazer uma e na sequência eu vou pedir aqui aos meus colegas para continuar. Primeiro, sobre essa reunião com João Azevedo. A senhora disse que se reuniu com ele e conversou. Detalhes sobre essa reunião. Ele falou alguma coisa sobre essa composição de vice? Chegou a colocar a possibilidade? Olha, coronel Viviane, a gente tem uma nova missão para você. Chegou a entrar esse tipo de conversa no radar?
6: Então, são conversas. E aí, amigo, eu preciso lhe dizer, viu? A gente não foge de pergunta, porque enfrentar de frente é o que a gente sabe bem. Mas, além disso, nós tivemos uma conversa e no diálogo a gente constrói. Não é algo nada impositivo. Até porque essa decisão cabe ao governador. E é para ele que a gente tem que entregar esse poder de decisão. Nós estamos à disposição, assim como os outros nomes que foram postos, colocamos as cartas na mesa, e é um nome também que pode compor.
0: Mas ele chegou a citar algo sobre a vice com a senhora?
6: É uma proposta também do partido PSB colocar o nosso nome para ao cargo de vice, né?
0: Olha, a outra pergunta que eu ia fazer... a senhora hoje está dentro do PSB, mas há uma corrente que defende a presença também do Republicanos, e tem sido muito cogitado nos bastidores uma possível troca de partido, a senhora ir do PSB para o Republicanos. A gente sabe que isso vai passar diretamente pela construção do presidente estadual do partido, que é o ex-governador João Azevedo, mas se o próprio chegar para ele e disser, Viviane, temos uma missão para você, chegou o consenso de que é o Republicanos que vai indicar essa vaga, o Republicanos está querendo o seu nome, há algum problema para a senhora fazer fazer essa troca?
6: Então, a decisão ela cabe ao presidente do partido, assim como você já respondeu na própria pergunta. Então, se é uma decisão do presidente do partido e ele vê como melhor para o grupo, não há o que se questionar. Porque é um projeto de grupo e não um projeto pessoal.
0: Mas a pergunta é, algum constrangimento de trocar de partido ou está pronta para a missão?
6: É o que eu disse para você na primeira pergunta. Se o presidente do partido, o PSB, ele decide algo e ele me coloca numa posição, é o que ele entende melhor para o grupo. E eu sigo o que é melhor para o grupo, porque não é um projeto pessoal de Viviane. É um projeto de conjunto.
2: Olha aí, a Coronel tá pronta para ir para a guerra, viu?
3: Sempre, né?
2: Olha aí.
0: Rapaz, que ele enfrentou facção criminosa em Cabedelo.
2: Enfrenta tudo, meu amigo.
0: Enfrentar uma vice, eu acho que é o menor dos problemas.
2: E sem contar que aí é que ela sabe que eu conheço o trabalho dela, não é de hoje, mas é uma mulher que vai representar, vai estar ali compondo a chapa. Eu acho isso muito importante.
3: Importantíssimo, viu?
2: Sabe, tem uma mulher representando.
3: Eu sou suspeito.
0: Eu sou suspeito sobre isso. Ontem aqui em João Pessoa, Coronel, teve uma polêmica envolvendo a mãe atípica numa escola num bairro, lá no bairro dos Novais. Isso. Não sei se a senhora está acompanhando esse caso. E ela, inclusive, chegou a se amarrar
2: na frente da escola,
0: sobre isso.
6: Vou até falar para você, lhe interrompendo na sua fala, se eu já mantive contato com ela, se já tive ciência, sim. Eu já mantive contato com ela, liguei, procurei saber a situação. Nós nos colocamos à disposição, porque eu acredito que muito para além de publicizar, de cunho eleitoreiro, é a gente realmente resolver o problema da pessoa. Eu não me colocaria numa posição de que utilizaria uma mãe atípica para angariar, seja voz, seja mídia, seja qualquer outro tipo de situação. Então, me coloquei à disposição da mãe, que é o maior, a prioridade nessa situação aqui. Me coloquei à disposição dela, estou em contato com ela, falei com ela. Inclusive, ela já me chamou para correr, porque é uma corredora também, me chamou para correr, e é assim que a gente constrói. A gente constrói vendo a pessoa para além da questão midiática.
0: Eu lhe perguntei justamente isso, porque em algumas publicações ontem, inclusive de onde partiu, do nosso colega e amigo Walter Paparazzo, eu vi muitos comentários de parlamentares que chegavam lá, olha, eu criei lei a tal, tal, tal, mas em nenhum momento eu via, estou colocando à disposição, mas a gente não via ação. Aí, como a senhora disse, não adianta colocar algo midiático
2: e não resolver.
0: Na
3: prática,
0: e
3: né?
0: Já tá em, então a senhora já está em contato com essa mãe atípica, é isso?
6: Eu liguei para ela de vídeo no momento que aconteceu a situação, pouco tempo depois. Me coloquei à disposição, ofereci o serviço que poderia oferecer, a ajuda que poderia oferecer, a escutativa, e cobrar dos órgãos responsáveis, que inclusive o Conselho Tutelar, que se faça presente não somente da questão de fala, mas da questão de ação. Porque são as pessoas que fazem, e são as pessoas que falam e que fazem, não apenas que falam. E é por isso que eu digo a você, muitas pessoas elas utilizam a bandeira autista para apoio midiático, exato, e eleitoreiro, mas para além disso, nós temos que ter a sensibilidade de tratar com as pessoas cara a cara e dizer, eu estou aqui para além de qualquer coisa política. E é isso que eu tenho feito.
2: É sobre isso. Coronel, obrigada, viu? Obrigada. E aí, como eu falo, né? Eu defendo sempre o nome da mulher, a participação da mulher na política. E ver o seu nome cotado para vice, ungido por João Azevedo, eu fico muito feliz, viu?
0: Agora deixa eu lhe dar uma opinião pessoal. Eu sei que tudo é construção, a senhora está preparada para a missão, mas a senhora sabe a importância de uma mulher dentro de uma Assembleia Legislativa e principalmente para tratar uma questão como essa de mãe atípica, porque eu, Edney Oliveira, tive, infelizmente, já me despedi dela. Está na glória com o Senhor Jesus, mas convivi durante 27 anos com uma pessoa nas mesmas condições e sei exatamente aquilo que a senhora passa na pele. Não sei na condição de mãe, porque eu não sou mãe, mas como irmão e pai, sei o que é isso e sei o quanto a senhora pode contribuir numa Assembleia Legislativa na vida ou até num Palácio da Redenção.
2: Aí ela vai decidir, né?
3: É.
2: Obrigado, Coronel.
6: Agradeço mais o espaço e contem comigo, quando eu falo, contem com o meu fuzil. É uma metáfora, mas também, se precisar, estaremos lá.
3: Eu sei, eu já precisei. Quando eu fui assaltado. Eu vou mentir, eu liguei para ela, não foi, Coronel? Eu liguei para a senhora.
6: Exatamente, estamos à disposição a qualquer hora do dia. Você sabe que podia ligar para mim qualquer hora do dia que estaríamos à disposição, porque ajudar e servir são as nossas missões, isso seja do sertão até o litoral. E colocar a minha vida, porque é um projeto.
3: É.
6: à disposição do povo paraibano, seja na Assembleia Legislativa, seja no Executivo.
3: Tá vendo que
6: é com a mesma vontade.
3: Tá vendo que a gente tem cabedelo, tá vendo que a gente tem cabedelo, não é ciumento, vai dividir a senhora com a estado todinha agora?
2: Ai, vamos embora.
6: Inclusive, meu amigo, estou aqui na cidade de Cabedelo agora, por causa que tem meu coração.
3: Tá certo, um abraço, viu, querida?
2: Um abraço.
3: Vou falar
2: olha
3: em cabedelo.
2: Aí, olha aí.
3: Vou falar
2: aí
3: em cabedelo. Deixa eu fazer logo um alerta aqui, que eu, é um serviço de utilidade pública, porque vocês sabem que bandido não tem limite, né?
2: Tem,
3: vou colocar aqui, Kevin, vou colocar aqui. Dá pra ver aí, né? Olha só. O prefeito de Cabedelo, Evilásio Cavalcante, ele emitiu um alerta à população após criminosos passarem a utilizar um número de WhatsApp para se passar por ele na tentativa de aplicar golpes. A orientação é para que os moradores redobrem a atenção e não mantenham qualquer tipo de contato com o perfil fraudulento. Segundo o comunicado do prefeito Evilásio, o número que tem o DDD 83-98638-5818 não pertence ao prefeito e está sendo usado de forma indevida por estelionatários. Então, se você receber qualquer pedido desse número 98638-5818, não é o prefeito de Cabedelo, é Vilas Cavalcante, que não precisa pedir nada a ninguém. Tu já pensaste?
0: Imaginei agora a mensagem: olá, eu sou prefeito de Cabedelo, é Vilas, tudo bem com você? Tudo. É porque eu tô precisando de uma ajuda, rapaz. Eu vim aqui.
3: Meu carro quebrou aqui no caminho.
2: Me faça um piquezinho.
0: Faça um piquezinho.
3: É tipo isso que estão fazendo. Então, o prefeito colocou no story dele e eu tô fazendo o registro aqui porque é importante. Ninguém, o prefeito não manda mensagem para ninguém para pedir coisíssima nenhuma.
0: Ô, Cláudio.
3: Então tá aí avisado, é Evilásio Cavalcante, prefeito de Cabedelo, está sendo vítima de um golpe e está avisando. Vou repetir o número mais uma vez. Quem ligar para você do número do DDD 83-986-38-58-18, se passando pelo prefeito, não é o prefeito, é Evilásio, é golpe.
2: Ele não está pedindo Pix, viu?
0: Ô, é Cláudio, isso, né? Zé já está me cobrando ali. Tá. Zé, não estou lhe devendo, tá? Mas...
2: ele está pedindo Pix?
0: Tá.
2: Agora a gente tem que faturar. Agora eu vou dizer uma coisa para vocês.
0: Agora, antes de faturar, deixa eu trazer um assunto rapidinho.
2: Pois não.
0: Coisa rápida, Zé. Porque tem me incomodado nas redes sociais algumas... Eu, Ednei, estou usando esse termo. Alguns politiqueiros. Em que sentido? Tem movimentos que estão sendo convocados nas redes sociais, com abaixo assinado, com reunião, usem preto, isso e aquilo, para protestarem contra a obra que vai acontecer ali no anel viário da Beira Rio, estimada em 130 milhões. Que é uma via que promete desafogar ali no complexo da Beira Rio, desafogar vários bairros aqui da capital. E o que mais tem me incomodado com isso, e eu preciso fazer um relato rápido antes de ir para o intervalo, é que a gente entende que é pura politicagem, porque antes de a obra ser iniciada, e até faço um questionamento ao Ministério Público de Contas, o porquê disso aconteceu, a informação vinda da própria Prefeitura Municipal de João Pessoa é que toda a legislação foi atendida, que a licença prévia para execução da obra está em vigor, e se ela está em vigor, qual é o problema da execução? Interromper uma obra que tem uma licença prévia em execução, amigo, tem alguma coisa errada aí. É você pegar aquele corredor que vai servir para desafogar todos os dias pessoas que moram no bairro de Altiplano, Cabo Branco, bancários, que usam um dos maiores corredores de tráfego, e colocar no meio de politicagem, não, porque vai causar, talvez cause um impacto, porque isso e aquilo. Faça isso não, amigo. Isso é um desserviço. E assim, uma das coisas que mais me chamaram a atenção foi os argumentos, Cláudio. Se não, porque durante 3 anos de execução dessa obra, máquinas pesadas vão passar pelo local e vão trazer transtornos. Amigo, transtorno é aquilo que um pai de família passa todo santo dia para pegar um ônibus e passar 1 hora e meia num corredor como aquele. É o que um pai de família passa para ir trabalhar todos os dias, porque não tem uma via de acesso alternativa, porque lá está toda inchada. Amigo, transtorno não é uma máquina, não. Transtorno é ter que ir para as redes sociais e ver movimentos de politicagem, politiqueiro, querendo atrapalhar uma das obras mais importantes de mobilidade urbana da capital. Tirando o arco metropolitano, da região metropolitana, e a Ponte do Futuro em Cabedelo, essa é uma das maiores intervenções de mobilidade urbana que a gente cobra todo santo dia aqui. Soluções. Aí vem um movimento politiqueiro para interromper uma obra dessa complexidade, sabendo que a licença prévia já está em execução, faça isso não, amigo. Está desocupado? Deixa eu te dar uma sugestão. Tem uma máquina de roupa suja parada. Menino. Bota a roupa para lavar, aí você ei, ocupa mais ou menos. Deixa eu perguntar uma
2: coisa. Se faz um omelete sem quebrar os ovos?
3: Não se faz.
0: Não.
2: Então pronto.
0: Mas aí, nesse caso aí, é um movimento... Parei de lavar roupa.
3: 8h04, vamos ao intervalo, pagar a Zé, que Zé cobra mesmo.
2: Zé!
0: Ele tá ali, ó. Tá
2: olha,
0: ali,
2: depois
0: ó.
2: Do intervalo, quem vai estar tá aqui? Olha, é Márcio Roberto, deputado estadual. Ele disse que vai falar tudo que a gente perguntar. Tudo! Ele vai falar tudo, tudo, tudo, tudo. Vai falar sobre o clima no Republicanos, vai falar sobre essa história de vice, vai falar sobre os projetos que ele fez na Assembleia Legislativa. Enfim. Além disso, também vamos falar ainda mais sobre o caso do pastor Péricles, tá? Depois de um intervalo, a gente volta já já.
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0: Muito bem, agora 8h17, abraçar todos os ouvintes. Primeiro, dizer que é uma honra, eu disse antes dele chegar, receber aqui Márcio Roberto, que eu conheço desde 2010. São 16 anos.
2: 16 anos.
0: E Márcio Roberto foi um dos que salvaram minha vida. E daí em diante nasceu uma paixão minha por Márcio e é recíproca. Recíproca. Márcio tinha feito uma cirurgia que à época era experimental, tal como eu, era diabético, pressão alta, vivia internado. E alguém me deu o telefone de Márcio, eu não tinha nem intimidade com Márcio. Márcio era deputado à época. Eu liguei para Márcio, fazia já ocorrer o debate, deputado. Eu soube disso, eu queria que o senhor me ajudasse, telefonasse para esse médico para ele poder me receber. Eu sei que a agenda dele é cheia, ele disse, cheia não. Amanhã, 4:30 da manhã, mande aí o endereço do seu apartamento que eu vou estar aí 4:30 da manhã e vou lhe levar até o Hospital Real Português em Recife. E assim ele fez. Foi 4:30 da manhã, estava lá. 4:30, nós fomos a Recife, ao Real Português, fizemos os exames. Logo, breve, o gênio, esse cara é gênio. Você tem ideia, ele é o brasileiro e o homem depois da Brastemp que mais tem patente no Brasil. Ele é gênio, gênio. O cara que faz uma cirurgia que ele faz é gênio, que é o Dr. Luiz Gonzaga. Então, desde lá eu tive uma qualidade de vida muito melhor. Então, Márcio, mais uma vez, muito obrigado por ter me ajudado a salvar minha vida ao lado de o Dr. Luiz Gonzaga Granja Filho e também do eterno deputado federal e saudoso Manuel Júnior. Que Deus abençoe vocês. Mas vamos lá, a primeira pergunta vai ser sobre o que a Paraíba nunca entendeu. Senhor se aliou a Jacques Lúcio para derrotar o Galego de Souza em 2016. Na época, era um nome desconhecido que o senhor lançou e que deu certo. Vocês venceram a eleição, Dona Meladinha, a vice. Meladinha, com todo respeito, é como todo mundo de São Bento chama, não é? Dona Meladinha, vice. Beleza. Foi o primeiro mandato, todo mundo junto e misturado. Na reeleição, se repete a chapa. Jacques Lúcio e Meladinha. acabando a eleição de deputado estadual, há um rompimento abrupto entre o senhor e o ex-prefeito Jacques. Eu queria que nesse momento o senhor abrisse o coração, tá? Para que quem está em casa ouvindo pela 100.5, tem muita gente de São Bento ouvindo pela Rádio Net, e também daqui a pouco vai repercutir no Fonte 83, eu queria que o senhor se despisse de qualquer coisa para deixar o coração falar.
2: Primeiro, quero agradecer a Deus, esse momento está aqui hoje muito especial, né? Esse convite muito especial a você, Ednei, a esposa, a Fabiana. Para mim é uma honra muito grande estar aqui hoje. Parabéns, Fabiano, pelo estudo, nota 10. Você sempre é um cara arrojado, né?
0: Obrigado,
2: gosto do
0: Márcio.
2: Que é bom, que eu sempre lhe conheci desde 2010. E quero aqui especial mandar o meu bom dia para toda a Paraíba, especialmente a minha cidade de São Bento, que é a minha base eleitoral. Agradecer aqui a atenção de vocês, né? Mandar aqui esse abraço para os que fazem esse programa O Paraíba Boa, que é muito bem ouvido no estado da Paraíba. Eu quero mandar um abraço aqui especial ao meu amigo Fabiano Gomes, Ednei Oliveira, que é um grande amigo nosso, Daiane Lucas, Cláudio Bezerra, produção de conteúdo. Ingresso
3: 10, né? O nome é difícil.
2: Nome difícil, né?
4: Vamos mudar o nome dele, bora.
2: Técnico, Vinícius Azevedo, José Fernando, Zito Alves, redes sociais, Larissa Monteiro, e adição de vídeo, que é o Vim Monteiro. Mandar um abraço aqui também, está aqui meu filho, Júlio Roberto.
0: Que é hoje é o superintendente adjunto do Porto de Cabedelo, foi deputado estadual, foi candidato a prefeito de São Bento, inclusive participei de vários eventos lá da campanha de Júlio Roberto.
3: É o boys, né?
2: Você é praticamente filho de São Bento, porque toda a campanha está lá, né? Eu admiro a pessoa, o trabalho. A gente tem que respeitar, porque é um grande artista, como diz o ditado na comunicação. E a gente está aqui para esclarecer as coisas. Primeiro eu quero dizer aqui, Fabiano, que eu não tenho medo de falar a verdade.
0: Isso, é sempre um cara muito sério.
2: O jogo é aberto, não venho aqui para inventar conversa, nem mentir. Porque se eu vier para uma emissora dessa, poderosa como é aqui, estou do estado da Paraíba. Se eu vier aqui para mentir, eu também não vinha. E o que eu falar aqui é verdade. O que eu estiver falando aqui, se não for verdade, eu rasgo meu diploma de deputado. Nunca quero ser mais nada na política. Então as coisas têm que ser transparentes, com lealdade e com sinceridade. Por quê? Porque hoje a política, você sabe, Fabiano sabe, que está deixando muito a desejar.
0: Deixou de ser sacerdócio para ser negócio.
2: Para ser negócio. Então, a maioria dos políticos estão se acabando. Está ficando igual o salário mínimo. Homem de palavra, homem que tem compromisso. Pessoas que prometem uma coisa não assumem. Eu sou o homem que, se eu disser que faço, que prometo, eu assumo. Agora, se eu disser que não posso, não peço a segunda. Porque só adianta prometer o que você pode. Não adianta você prometer as coisas que você não pode. E a política hoje está desse jeito. Está desacreditado, não só na Paraíba, não, no Brasil todo. Eu vou falar do meu estado, da minha região, que está desse jeito. Entendeu? Aí chega deputado novo, 4 meses para a eleição, 5 meses de eleição, quando passar, ele aparece lá. Márcio Roberto tem 36 anos de político, só perdi uma eleição na minha vida. Telefone, um número só.
0: Faz tempo.
2: 9965-1515. Não tenho medo de dizer.
0: Faz aí uns 30 anos, né?
2: Quando saiu aqui, João Pessoa, eu comprei ele.
0: Isso.
2: Então é 9965-1515, é o nome do MDB. Passei 41 anos no MDB. 41. Filhei em 78, só saí para ir para o Republicano. Será que eu tenho lealdade?
5: Tem uma história aí.
2: Tem uma história. Isso é uma história que meu pai deixou, meus avôs deixou, e eu estou cumprindo. Não sei amanhã, mas um cara já está com a idade dessa, não pode estar. Virar safado, ser vergonha, mentiroso, né? Falso, eu não sou disso. Então, meu jeito de fazer política é esse. Digo isso em todas as emissoras que eu vou. A Paraíba me conhece, São Bento me conhece. E faço esse desafio. O que eu falar aqui, se eu estiver mentindo, pode abrir o telefone, que eu quero ver para a pessoa que vai dizer que eu estou mentindo. Então, acho que você fazer política é com transparência. E hoje está difícil. Difícil como? Porque os outros não deixam. A gente peleja fazer a realidade, chega o outro mais sabido e é quem leva o bolo.
0: Mais, né? Sabido em que sentido? É inteligência ou é mais sabido financeiramente?
2: Financeiramente.
0: Ah, então não é mais sabido, é o mais rico.
2: O mais rico.
0: É.
2: Agora, é como eu digo a você, o mundo é do mais esperto, mas às vezes se atrapalha. Então, estou aqui para esclarecer algumas coisas. A sua pergunta, Fabiano, eu não queria tocar nesse assunto, porque para mim esse cara não existe, é um cara que... Ele é um cara que engana, mente... Ele é traíra e covarde. É um cara que você...
0: Vixe, mano.
2: Quando você fala com ele, ele acha que é o Deus do mundo. Mas você vai por trás...
4: Eita.
2: Não vai. Agora eu estou dizendo aqui, manda ele ligar. O telefone está aberto aí. Ele vem para a capital e vai para os programas, diz que eu traí, diz que eu é da política velha. Mas ele precisou da política velha para ser eleito em 2016, para ganhar com 47 votos.
5: Uhum.
2: Entendeu? Então, isso é que é o estímulo do rapaz lá, eu acho que...
5: Esse rompimento se deu logo após a eleição?
2: Não. Depois da reeleição dele.
5: Da reeleição?
2: Da reeleição. Então, um cara muito difícil. Vem aqui para a rádio, diz isso, mas hoje aqui eu estou aqui para desmentir. Se ele tiver coragem de dizer que eu vou falar aqui, se eu estiver mentindo, eu não quero mais ser candidato a nada. Então, qual o problema dele? E você conhece muito bem, Fabiano. Você trabalhou junto, 2016 foi uma guerra muito grande.
0: Para
2: a gente ganhar uma eleição com 47 votos, não foi fácil. Vimos para a segunda, apoiamos novamente, continuando e todo mundo dizendo, você vai apoiar ele, mas vai lhe trair. Eu já sabia que ele ia me trair. Por que você não bota candidato? Não, porque eu tenho uma palavra só.
0: E eu fui um dos, viu?
2: E você é um testemunho.
0: Chamei você
2: e disse... Você chamou aqui e disse.
0: Foi, rapaz...
2: Não, vou continuar... Por que eu vou dizer isso? Porque o meu adversário fazia 15 anos que eu não dava as horas a ele, que era Galex Souza. 15 anos
0: o homem que o senhor elegeu prefeito.
2: E o homem que eu elegei duas vezes prefeito. Você entendeu o que é isso?
0: Uhum.
2: Então foi obrigado a votar. Recebi várias propostas para colocar minha filha como candidata e eles indicaram um vice para derrotá-lo ele em 2020.
5: Uhum.
2: E não quis. Por quê? Por causa da rivalidade que eu tinha com o Galego e não dava certo. Um empresário muito forte, um cara que eu admiro muito, né? Me chamou e disse, ó, se você quiser vir, coloque sua filha, que eu coloco nosso Marco Davi e vamos para a eleição, para a gente tomar a eleição dele. E eu não quis. Por quê? Porque não dava bem com o Galego. Não, mas eu estou com a autorização do Galego. Não, se ele quisesse nosso apoio, porque quando o cara é líder, eu mando um recado para o Edilei. Edilei, pergunte lá seu líder se ele quer conversar comigo.
5: É líder com líder.
2: Líder com líder. Mas você manda para uma pessoa, já sabendo como é a situação da política de São Bento, disse, não, vou ficar no turno, mas você vai ficar sabendo que ele lhe traz. Claro, eu vou saber, vou sabendo. E fiz isso, ganhamos a eleição com 1.000 votos, 1.300 votos, ganhamos eleições em 2020. Quando foi 2022, foi maior, eu digo assim...
5: Decepção?
2: Decepção. 2022, o que foi que ele fez? Convidou o Galego Souza para indicar um vice.
3: Certo? Galego, para quem está em casa, seu adversário político.
2: Nós juntos. Para eles. Pra
0: ser
2: ele...
0: candidato único, praticamente.
2: Se... Não.
0: Deixa eu entender. Em 2022, ele era candidato
2: ele
0: a deputado.
2: Porque ele não queria que eu fosse candidato, nem queria minha vitória. Você entendeu agora?
0: Vamos recapitular. Em 2022, ele mandou chamar o Galego?
2: Mandou chamar o Galego, está aí Aguinaldo Ribeiro que não deixou.
0: Para quê?
2: Para se aliar a Galego, para a Galego indicar um vice, que na
0: próxima... Não, mas a eleição não foi em 2022, não.
3: Detalhe
0: está... Ele queria romper em 22 já.
2: Queria romper em 22.
0: Agora eu compreendi.
2: Ele queria romper comigo logo em 2022. Chamou a Galego para fazer um acordo, para a Galego indicar o vice, para 2024, a Galego indicar o vice e ele indicar o candidato dele a prefeito. Preste atenção. E é o candidato a deputado. Você imagina a gente aliado, ele procurou isso? E para a prova, para você ver que a prova que ele fez, eu vou liberar o presidente da Câmara para votar em você e meu primo, que é um vereador. Presta atenção.
0: O menino maluvido.
2: Em 2022, E ainda teve uma aposta do primo dele contra mim, como eu não ganhava eleição para deputado, ele aliado comigo. 2022.
3: Já botou dinheiro na banca.
2: Não, presta atenção. Bento, presta atenção.
0: É, tem aposta de 10 milhões.
3: Eu não conheço a história de lá.
0: É mesmo? E eu que faço campanha lá desde 2010. Desde 2000 e aqui Jacques perdeu.
3: Você conhece muito primeira, mais.
0: Primeira que a gente perdeu lá foi em 2012, não foi?
2: Foi.
0: 2012.
2: Viu, Fabiano? Fim. Viu, Fabiano? Contra Galego.
0: Contra o Galego. Contra o candidato Galego.
2: O Galego era Jamilton.
0: Jamilton.
2: Entendeu? Então, para você ter uma ideia, isso foi em 2022. E eu na minha, trabalhando, né? Uhum. Graças a Deus, trabalhei muito. Quando houve uma adesão de um prefeito de bom sucesso à minha candidatura para deputado, à minha eleição para deputado, ele ligou para o nosso amigo lá e perguntou: prefeito, é verdade que você vai votar no deputado Márcio Roberto? Ele disse: é sim. Por quê? Você não vai votar? Não vou. Quer dizer, ele era contra, toda a vida foi contra a minha candidatura. Para não estirar muito, eu vou
0: mas
2: dizer...
0: Mas ele não lhe ajudou em nada?
2: Nada. Pera,
0: deixa nem, eu... nem com um litro de gasolina?
2: Nada, zero.
4: Ele está falando do Dr. Jarques, é?
0: É, homem.
4: É? É de Dr. Jarques que você está falando?
0: É, claro.
4: Mas ele está junto com o senhor no mesmo partido agora, não está?
0: Depois não, mas deixa eu terminar aí que eu tenho outra
5: essa, essa é a parte 2.
4: É porque eu tenho uma história aí, agora.
5: É muito isso, São Bento.
0: Eu não sabia que você já tinha uma tendência de lhe trair em 22.
2: Essa, depois que ele assumiu a prefeitura em 2016.
5: Foi reeleito em 2020.
2: Foi reeleito em 2020.
0: Com meladinha como vice.
2: Isso. Para começar em 2020, ele procurou 3 candidatos a vice para tirar a melada da chapa. 3. Ixi. Inclusive o candidato que foi agora, Marco Davi, procurou o doutor Menino, que foi vice de Galego, e é o calado em 2020.
3: Menino maluvido.
2: Só que nenhum quis. Se tirar Márcio, é difícil a campanha. Nem doutor Menino quis, nem Marco Davi quis. Teve outro também que ele chamou, que eu não estou memorando. Esses dois aí é certeza. Isso em 2020, eu votando nele para a reeleição. Você imagina que é esse cara.
0: Deixa eu fazer uma pergunta. Há uma tese na política que você se junta com o cão para derrotar o diabo.
4: Menino.
0: Em 2000, mas é.
5: É verdade,
0: em 2000,
5: é
0: vamos lá. Em 2024, nas eleições
5: municipais,
0: de prefeito, o senhor se uniu a quem eu acho que esse sim é o maior adversário seu histórico, que é o Galego de Souza. A traição do Galego é muito maior do que a de Jacques. Você era um prefeito com a maior aprovação da história de São Bento, colocou um nome que ninguém conhecia, venceu as eleições, reelegeu e se juntou com ele em 2024. E foi, parece que aquela aliança solta só para derrotar Jacques. Essa aliança vai continuar como se os dois são candidatos?
2: Vamos por parte. Deixa eu terminar essa daí.
5: A primeira parte. Do 22.
2: 22. Então, quando chegou 22, quando ele falou com o prefeito de bom sucesso, parte. Deixa eu terminar essa daí.
5: A primeira parte. Do 22.
2: 22. Então, quando chegou 22, quando ele

0: comigo, esse cara quer me derrotar, não vou não. Aí foi, Pedrinho disse, rapaz, vá, porque se você não for, ele vai dizer que quis lhe ajudar e você não quis. Aí eu disse a Júlio, lá vai entrar eu e você e o Rafinha Banana. Porque se não entrar ele lá, eu também não entro. E se ele coisar na porta, eu quebro a porta e vou entrar na tora, vou para brigar. Dessa vez, vou para rachar. Porque isso não é jeito de ele tratar uma pessoa que ajudou a eleger duas vezes e desejando a minha derrota. Porque o cara que é aliado libera um presidente da Câmara, que eu votei no presidente, pergunta o que foi que eu pedi a ele. A única coisa que eu pedi ao presidente, só quero, se for candidato, vocês votarem em mim. Digo, onde já que estiver dentro. Foi ele que mandou aqui pedir para minha filha votar em você. Mas o compromisso que eu quero com você, vocês me acompanharem. E mais nada no mundo. O que ele fez foi liberar o presidente da Câmara para votar em Galego, como prova que estava feito o acordo e o prêmio. 2022. Na reunião lá, quando eu entrei, me recebeu muito bem. Estavam todos os vereadores, secretários, ele recebeu bem. Já desarmei as armas, né? Já fui a arma desarmada. Sentei e perguntei assim, diga aí, doutor, o que é que você deseja? Rapaz, eu mandei chamar você aqui para a gente começar a trabalhar na chapa. A partir de agora, reunir aqui o grupo, os vereadores, secretários, para a gente engajar na sua eleição e na eleição do nosso candidato. Quando ele falou, ele disse, é a vez agora, dá licença agora para mim falar. Aí eu disse, ó, presta atenção. Você mandou me chamar aqui porque sabe que eu vou ser eleito, ou com seu apoio, ou sem seu apoio. Mas eu sou um homem de palavra. E quero pedir uma coisa a você. Quando você quiser uma coisa comigo, não mande recado não, ligue para mim. Quem sou eu? Você nunca ligou para mim nem para conversar. Você acha que é o dono do mundo. Se eu fosse outro, puxaria o tapete agora. Porque eu sou eleito sem sua ajuda, com ajuda, eu sou eleito deputado. Porque o povo quer e Deus quer. Está vendo esse vereador aqui? Agora eu não me admiro, doutor. Quando faltava 10 dias para a eleição para prefeito, 2020, você foi na minha casa, no quarto da minha filha, me pedindo para eu tirar um cabo eleitoral mais forte de mim para ajudar seu primo Juliano, para ele não perder a eleição. E eu tirei um cabo eleitoral da minha filha para ajudar a nosso amigo Juliano. E eu pergunto a você, Juliano, qual foi o mal que eu lhe fiz para você apostar contra mim numa campanha dessa? Me diga aqui qual foi o mal. Porque o mal que eu fiz foi lhe ajudar. Foi assim ou não foi, Jacques? Foi. Aí ele disse, não, foi um momento, não sei de quê, mas Jacques mandou tirar. Por quê? Porque sabia que eu ia ser eleito.
1: Deixa eu dizer uma informação de bastidores.
0: Então,
1: sabe o que eu queria fazer em 22? Lançar a mãe, deputada.
0: Junho Cidalino, o primo dele.
1: Ele não, era mãe. Isso ele me disse no consultório de doutor Dornelas. Fui fazer uma consulta com ele. Julinho, que é um amigo meu, inclusive foi construtor, trabalhou com você, Julinho, estava comigo, problema de cálculo renal, ele disse, o que é que acha de colocar minha mãe? Eu disse, rapaz, tem reduto, como é que está, você se preparou? Ponto. Eu sei que isso é verdade.
0: Aí, então, aconteceu tudo isso lá na reunião, aí eu disse, quando você quiser alguma coisa, você fala comigo. Não precisa de recado, não. Você sabe que eu não me alio a galego, faz 15 anos que eu não falo com o galego. Não dá certo essa união com o galego. Então, se você entender, pode continuar. Eu não tenho ambição para a prefeitura, disse logo na cara dele, eu não tenho ambição. Meu sonho é ser deputado, eu quero ser deputado 10 vezes, não quero mais voltar a ser prefeito de São Bento, só por um caso muito que seja obrigado, eu não quero. Porque eu já fui, era meu sonho ser prefeito da minha cidade. Não, tudo bem. Aí saiu tudo bem, tiraram foto. Beleza, continuando na campanha. O que é que acontecia? Quando eu fui para... Que sempre eu ando batendo na casa do povo pedindo voto. Aí o presidente Adriano Galdino, que não me deixa mentir, ele enganou 4 deputados federais.
2: Como é?
0: 4.
3: Como...
0: Me lembro muito bem de 3. Enganou Hugo Mota. Enganou Aguinaldo Ribeiro. Enganou Julian Lemos.
2: Quem?
0: Julian, que botou bem 5 ou 6 milhões para a prefeitura e ele ia lá todos os eventos. Deixa eu ver outro. Não estou me lembrando, eu sei que foi 4. Na hora lá, quando ele foi falar com o Hugo Mota, tá aí o que não deixa mentir, não. Chegou para Hugo e disse, Hugo, eu vim aqui falar com você como é que vai ficar a situação em federal. E Hugo disse, É preciso eu falar,

0: os votos federais é preciso falar com o Efraim, porque o Efraim era candidato a Senado, lembra, né?
1: Uhum.
0: E nós votamos em Efraim. Como o republicano votou.
1: Em 22.
0: Aí foi, ele disse, não, os votos federais quem manda sou eu. Como é que você quer? Aí foi, ele foi e falou, disse, ah, eu queria que você colasse uma emenda de ajuda de custo, a situação é difícil, quanto é que você quer? Mandou um e-mail. Ele mandou 3. Com 40 dias ele foi por trás e fechou com Murilo Galdino. E dizia em São Bento. E dizia em São Bento, se Márcio não votar em Murilo, eu rompo com ele. E eu digo, eu voto e o mundo pode se acabar uma banda. Se tirar só um voto de São Bento, é o meu. Eu não abro nas minhas origens. Hugo Mota viu a situação, porque eu só tinha a prefeitura de São Bento. Mandou me chamar no Republicanos. Eu, Hugo, Murilo e Adriano Galdino. Está aí que ele não deixa mentir. Aí Hugo disse, eu mandei ele chamar para fazer um acordo com você. Qual é o acordo? Eu queria que você votasse em Murilo e São Bento. Eu digo, rapaz, eu quero votar em você e o povo São Bento quer votar em você. Ele disse, mas não faça isso não, porque a única prefeitura que você tem em São Bento, e o prefeito está dizendo que se você não votar em Murilo, rompe com você. Eu disse, não tem problema, mas o meu sonho era votar em você como São Bento é. Aí foi, ele disse, não, eu não conheço Murilo, estou vendo aqui, né, que eu não tinha intimidade com Murilo, mas se você quer ceder, eu vou fazer esse pedido seu. E a Adriana, assim de frente. Eu digo, olha, Adriana, vou votar nele, que eu não conheço, mas você sabe que é um rapaz lá que traiu o Hugo Mota. Eu disse, não, não diga isso não, vou dizer aqui na frente para ele saber quem é ele. E eu não tenho papa na língua. Aí, fechamos. Ele disse, eu vou mandar você votar em São Bento, em Murilo, e vou lhe dar Pombal. Foi o que aconteceu, me ajudou muito, agradeço demais. E aí o que foi que fez? Aí eu fui para a rua, quem votar em Márcio, vota em Murilo, quem votar... Adriano Galdino ligou 3 vezes para mim, cuide da campanha de Murilo, porque se for pelo prefeito, ele só vai tirar 2 ou 3 mil votos. Agora eu estou dizendo aqui, o presidente é muito macho e homem também, para falar a verdade.
2: Sim. É, Adriano, porque também não tem culpa não,
0: não tem,
2: viu?
0: Papa na língua não, e eu também não tenho. Pergunta ele se é verdade. Se eu estiver mentindo aqui...
1: Então nessa historinha aí, ele comeu corda, fez 4 federal comer
0: 4 federais. Aí terminou em Murilo.
3: Olha aí os bastidores sendo revelados.
0: Aí foi, Adriano ligou 3 vezes para mim, porque Milton Lúcio era candidato filho da terra e estava para tirar 3 ou 4 mil votos.
1: Sim.
0: E eu, toda casa, quem votar em Murilo, vota em Márcio. E assim deu certo. Todo comício que fazia, ele só chegava como a noiva estava enfeitada, só para casar e ir embora. Quando a gente fazia os eventos grandes, quando discursava, ele só falava, o carro já estava no fundo do trio embora e eu ficava no meio da rua, casa por casa. Desse jeito, sem fazer política dessa maneira, ele sempre fez. Então, esse é o rapaz que chega em João Pessoa querendo ser o bomba-mão da história, mas fala a verdade uma vez na vida para mim ver se ele falou a verdade. Toda obra, todo requerimento que eu faço com a região nova, ele vai lá e diz que foi ele que arranjou. Ele fica querendo tomar de
4: dois passos. O senhor vai ter que esperar o intervalo comercial? Porque o senhor não me explicou ainda a junção com o seu maior adversário político, que é Galego de Souza.
0: Vou lhe explicar tudo direitinho.
3: E depois do intervalo, eu queria saber dele como é que foi essa conversa, como é que o Hugo conseguiu convencer o senhor a estar junto com o Dr. Jacques no mesmo partido, numa mesma disputa. Eu quero saber do senhor depois do intervalo, como é que foi essa conversa.
5: Eu vou deixar uma pergunta também. A história está aí para provar. O senhor é 2 vezes ex-prefeito de São Bento, deputado estadual eleito com mais de 40 mil votos, e a sua história política já diz por si só. Como foi colocar debaixo do braço alguém que era totalmente desconhecido, fazê-lo prefeito de uma das principais cidades da Paraíba
4: e ser traído? O pior é que ele não apanhou aprender não. Já tinha levado só entra no beco uma vez, né, para apanhar. Ele apanhou no beco uma vez.
0: Duas,
4: aí depois 3, 4.
5: Aí a pergunta que eu fico é, qual foi a dor que ficou nesse processo?
4: Não foi só
5: a maior
4: essa
5: mágoa,
4: dor, não.
5: A maior mágoa que ficou nesse processo. Responde depois do intervalo.
2: Pronto, eu vou deixar a minha última. A política foi feita para ser... O político foi feito para ser traído. Ponto. Vamos ao intervalo.
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4: Estamos de volta.
5: 8h57. Eu deixei uma pergunta no intervalo para Márcio foi? Roberto. 40 mil votos na urna, mais de 40 mil votos. Duas vezes ex-prefeito de São Bento. Uma trajetória política inquestionável aqui na Paraíba. O senhor pegou alguém que até então era desconhecido, colocou debaixo do braço e o fez prefeito de São Bento, com uma das votações mais expressivas da história da cidade. Qual a maior mágoa que ficou nesse processo?
6: Olha, eu não guardo mágoa, porque se você guardar mágoa, sofre muitas vezes. Eu mágoa, para mim, me adoece. Eu entrego a Deus, Deus sabe de tudo, né? E aqui o meu lema é trabalhar pelo povo, conquistar mais um. E a política, você sabe como é a política de hoje. Hoje eu não voto em você, amanhã pode votar. Né? Essa mágoa é muito grande. Eu sei que tem muita mágoa, mas eu não guardo mágoa. A minha mágoa é trabalhar pelo povo e conquistar mais um amigo.
5: Mas ficou aquele sentimento de traição?
6: Muito. A traição não sai da minha mente. Como já fui traído, todos os prefeitos que passaram em São Bento, na minha época como líder, por eleito, não só por mim, pelo meu grupo, meu povo, que é onde eu agradeço a meus amigos de São Bento, meus empresários, meus eleitores, a todos os herdeiros que me ajudam muito. Então, eu devo esse povo. Então, todos me traíram.
7: Meu Deus. A política é feita para traição, como eu lhe perguntei?
6: Na minha não era para ser assim. Eu nunca traí ninguém na minha vida. Quando eu dou uma palavra, nem que seja um vereador, ele pode dormir sossegado. Eu nunca dei uma palavra para voltar atrás. Até hoje, estou com 66 anos, completei, mas eu tenho esse legado e quero levar para o túmulo esse legado que meu pai e meu avô deixaram.
5: O que mais me surpreendeu nessa história é porque o senhor sentiu um sentimento de traição. Outros 4 deputados federais foram traídos também.
6: Também.
5: E tem mais ainda nessa história.
6: Tem mais ainda. Pronto. Como é que você, hoje é candidato a deputado, pré-candidato a deputado, que tira foto com 3 governadores e assume compromisso para votar nos 3?
5: Vige!
6: Diga que é mentira minha aqui. Abre aí.
4: Como é que foi isso?
6: Eu tive com... Olha, Cícero é um cara que eu admiro. Não voto nele porque eu tenho uma linha. Mas ele ligou. Não, Cícero eu não tenho porque eu tenho uma linha. Vou votar na chapa completa. Mas me ligou. Efraim. Efraim fez muito por São Bento. Olha, se desse um tiro lá em São Bento, Efraim estava lá em 2016 para eleger Jacques. Nós andando na casa, em 2016, ele investiu muito em São Bento. Está lá a placa, 62 milhões, que Efraim
7: colocou na cidade, colocou de menos.
6: Porque dentro que existe São Bento, com Efraim, o pai dele, esse povo votava nele, o grupo dele votava em Efraim. Foi o que ele fez com Efraim. Prometeu votar em Efraim, tirou foto com Efraim para ser para governador. Prometeu Adriano Galdino, está aí ele que não deixa mentir. Que assumiu o Adriano. Adriano não estava aquele negócio de ser candidato a governador?
4: Sim. Prometeu Adriano também.
6: Prometeu também Adriano Caldino. Meu Deus do céu. Está aí Adriano, que ele é arrojado, ele sabe disso, não mente. Ele prometeu a Efraim, Adriano.
7: A Cícero também.
6: E a Cícero Lucena, que se cedeu o vereador, sei o que, da padaria, o vereador ir para votar nele, e algumas coisas. A Cícero, ele assumiu compromisso com o Cícero.
5: E ele também não postou uma foto com o Lucas?
6: Aí quando é agora, ele tira uma foto com o Lucas. Aí eu pergunto, qual é o governador que ele vai votar?
7: Tem foto com todo mundo.
6: Se tiver três tipos de eleitor, eu não sei. Se tem na Paraíba três tipos de eleitor que você. E três candidatos que podem votar
5: então,
6: também.
5: Então, peraí, vou igualar a regra. São quatro deputados federais e quatro pré-candidatos
6: a deputado. Governador.
5: A governador.
6: E aqui eu provo. Eu estou dizendo aqui porque eu provo.
5: Menino.
4: Oh, agora você está se referindo aí a doutor Jacques, né? É. Agora eu vou lhe perguntar uma coisa que eu tinha deixado antes do intervalo. Você está se referindo agora ao doutor Jacques? Teve essa questão. Que ele, com os candidatos, com os pré-candidatos a governador, mas eu queria trazer um pouco sobre esse cenário. Doutor Jacques, eu já disse já que tem a pecha de traidor para o senhor, que já lhe traiu.
6: Não sou eu, não.
4: Mas o senhor está hoje.
6: Só eu ainda estava muito bem, porque só era um.
4: Eu lembro que eu me encontrei com o senhor lá num evento, na solenidade do governo, e ainda estava nesse impasse: se ele ia, se ele não ia para o partido, se ele disse vamos aguardar, bora aguardar, o que o Hugo Mota vai fazer. E aí eu queria saber o que foi decisivo na conversa com o Hugo Mota para que o senhor aceitasse, como o senhor mesmo disse, o traidor junto com o senhor.
7: No mesmo partido.
6: Olha, é muito difícil, mas para tudo se tem um jeito. Eu devo muito ao republicano, aliás, a Hugo Mota, né, que faz 20 anos que eu acompanho o Hugo, comecei do avô dele, 16 anos com ele e 4 com ele. Estou votando no outro fora porque ele é quem apita para mim votar. Então, analisei o melhor canto para mim, era o republicano, com a legenda baixa. Eu só fui para outros partidos. Depois que eu falei com o Hugo, que começaram a ligar, não, enquanto eu não vi o presidente do partido...
7: Eu não decido.
6: Eu não vou para canto nenhum. Então, o Hugo conversou comigo, eu sei que tem essa dificuldade, eu sei que você não se dá com ele... Mas o melhor canto, isso aqui é seu. Você sabe que aqui você tem chance de ser eleito. E depois conversei com minha família. A minha família, em primeiro lugar, né? Porque está aqui Júlio, claro. É quem acompanha as minhas campanhas. Fui analisar com meus amigos. Todos da... Não saia, não dê. Por que, é que ele quis fazer isso? Ele quis fazer isso para me expulsar de lá. Entendeu? Para me expulsar de lá de todo jeito.
5: Então, o que me mata é minha memória. Ele não estava no PSB, não?
6: Ele já foi para bem três partidos. Eu me ligando, cidadania, depois para o PSB, daí já veio para o republicano, aí ele viu.
7: O senhor acha que era uma estratégia de ele entrar no republicanos para o senhor sair, ter uma legenda mais difícil de ser eleito?
6: Exatamente.
7: O senhor acha que foi isso?
6: Só foi isso.
4: E quais foram as garantias que o Hugo lhe deu? A gente já sabe que já foi revelado, eu estava até em Campina Grande, Nilson Lacerda falou que vai desistiu da candidatura para deputado para apoiar a sua... pensando já em 2028. Ele já disse isso para a imprensa, já falou. E aí eu pergunto, quais foram as outras garantias? Foi o quê? Foram bases, redutos?
6: Bases eleitorais.
4: Estava nessa
6: não,
4: mesa.
6: Foi base eleitoral. Por exemplo, São Bento, se eu vou indicar o Wilson Santiago, né, ele vai lhe ajudar a trocar seus votos lá em outro município. Tudo bem? Deu certo. Nilson, uma grande ajuda, quero mandar um abraço aqui para o nosso colega Nilson Lacerda, que não é fácil você desistir, mas a pretensão dele é ser
7: prefeito
6: de Conceição, tem nosso apoio total. Então, isso aí foi se costurando. Eu perdi Pombal. Pombal teve 5.200 votos. Como foi que eu perdi Pombal? Eu sei que todo mundo sabe. A mala preta rolou. Então, eu tenho que dizer isso. Entendeu? Então, não foi por queima, porque eu fiz, trabalhei, mas a verdade você tem que dizer.
4: Sim.
6: Não adianta estar escondendo da realidade que você está sabendo como é que está aí. Então, eu acho que a gente tem que ter pé no chão.
4: Então, reorganizou suas bases. E foi um fator decisivo para o senhor permanecer
6: então, republicano.
4: Pronto. Aí, como o senhor também sofre do sincericídio como eu sofro, aí eu queria perguntar ao senhor, olhando nos seus olhos. Hoje, o republicanos vive, eu vou dizer, uma guerra ali na base de situação, a Guerra Fria. Todo mundo quer a vice. E aí eu lhe pergunto, como um integrante do grupo do Republicanos, a vice é um espaço que precisa ser do Republicanos?
7: E quem o senhor acha dentro do quadro Republicanos que pode ser esse vice?
6: Olha, no Republicano tem todos são nomes bons. Eu não sei nem quem é que vai ser, porque também não tive reunião com Republicanos, mas tem muitos nomes bons do Republicano. Espero que seja um nome que agregue e nós chegue o êxito, que é a vitória do nosso futuro governador.
7: Mas a pergunta dela, que eu atrapalhei, acabei atrapalhando, o senhor acha que essa vaga pertence ao Republicanos não é para ser negociado com outro partido, pelo tamanho do partido que tem no Estado?
6: Não, eu não posso lhe afirmar se pertence ao republicano, né? Que eu não tive nenhuma reunião. Mas eu, no republicano tem nomes bons. Eu entendo, se for para o republicano, vai ser do republicano. E tem muitos partidos também que estão aliados ao governo que tem nomes bons.
8: Então, deixa eu perguntar outra coisa, porque é público e notório. Ontem o presidente da Assembleia Legislativa, Adriano Galdino, ele esbravejou, porque tem agentes de outros partidos, deputados, questionando o acordo lá da Grande Santana, que definiu já os biênios da próxima legislatura na Assembleia Legislativa da Paraíba. Adriano Galdino disse que esse acordo é inquestionável e irrevogável. Como é que o senhor vê esse avanço de outros partidos em algo que seria em tese dos republicanos?
6: Olha, na política você sabe que é a arte das articulações. É uma confusão muito grande, né? Se tem outros partidos que estão coligados aqui, quem sou eu para...
8: Ele pergunta porque o senhor é o deputado do bigode. Amarrou o bigode, está fechado. E não tem um acordo?
6: Bom, se tem um acordo, deve ser cumprido.
4: E se ele não for cumprido?
6: Aí eu não sei o que pode acontecer no futuro. Eu acho que o acordo deve ser cumprido. Se
7: esse
6: tiver
7: futuro
6: acordo,
7: pode ser o segundo turno? Ninguém já no sabe, segundo, né, turno?
6: Pode ser no segundo turno, a gente não pode, eu não posso afirmar uma coisa que eu não tenho certeza.
4: Mas Adriano deixou claro ontem que o republicano é o fiel da balança.
6: Então,
4: né?
6: Adriano, como presidente da Assembleia, tem mais poder do que eu de falar. Eu não tenho. Entendeu?
7: Entendi.
6: É porque ele é um presidente da Assembleia, é um cara muito arrojado, é um cara que vem conquistando muitas coisas, né? Eu parabenizo ele como presidente, é um grande presidente.
7: Eu vou lhe dizer, o cabo que dá nó em pingo d'água na política pois da Paraíba, se chama Adriano Galdino. Tem que tirar o chapéu para ele na articulação política que ele faz, viu?
6: Sempre, Adriano, eu sempre bato com ele assim, digo, olha, você é bruto igual a mim, agora não é mais que eu, não.
4: Mas
6: eu gosto dele, eu gosto dele.
7: Muito bom. São todos de culto que se beijam, né?
6: Mas é um cara que é realidade, né?
7: É realidade, é.
6: Então, a minha
8: pergunta.
7: Balança o cabelo um pouquinho assim?
4: Não, rapaz. Eu não vou, não. É porque eu e ele, né?
6: Eu quero fazer aqui até um registro.
4: Sim.
6: Quando eu falei lá em Pombal, é o assunto de Pombal, não é eu que estou dizendo. Né? Que foi lá a mala que rodou. Mas isso é o assunto.
4: Essa mala foi de quem?
6: Do ex.
4: E foi?
6: Isso é Pombal que diz. Eu não posso afirmar uma coisa que eu não tenho. Mas a Pombal, todas Pombal sabe disso.
4: Menino.
6: Então eu quero voltar e dizer isso para dizer. Porque para dizer que eu não vi. Agora, é de acalentar menino e botar menino para chorar, que o assunto de Pombal é esse. Então,
4: mas aí eu vou lhe perguntar, quais são os seus planos para 2028? Eu falo porque a gente não pode, a gente sabe que é uma eleição aqui na Paraíba.
6: Não,
4: assim,
6: vou primeiro deputado.
4: É aí você vai lançar de novo o nome do seu filho? Como é que vai ficar essa situação?
6: Deixa eu voltar e terminar. Para perto de 2028, São Bento, a gente tem que unir o grupo. Primeiro, não tenho a ambição de colocar meu filho. A gente tem que ouvir o grupo. Tem que ouvir o deputado Alex Souza. Quero mandar um abraço para meu querido Marco Davi, que está tá no Pará. Um grande homem. Por isso que houve essa aliança com o Galego. Foi através de Marco Davi. Que intermediou. Que é um cara que eu admiro. Um cara bom. Um cara que me ajudou na campanha de julho de 2018. Sendo adversário. Meu e ajudou a Jules. Então, eu não tenho o que dizer de um cara desse. Aí... a gente tem que ouvir. Se ele puder vir, ele vem de novo. Se ele indicar, eu estou pronto para ajudar. Não tenho uma ambição a ser prefeito de São Bento, nem Júlio, nem minha filha. A gente tem que sentar, unir qual é o melhor. Então, está na mão deles, o grupo aqui é unido.
4: Sim.
6: Estamos unidos. Agora, aí você vai me perguntar, mas como foi que chegou essa união com o Galego Souza? Agora eu vou explicar direitinho. No dia do casamento da minha filha, nunca vou me esquecer, o prefeito, o ex-prefeito, ele nunca tinha me procurado. Ele ligou 200 mil vezes, ligou para os assessores dele, ligou para um grande amigo meu, o doutor Jair, que é advogado, para falar comigo, né? No dia do casamento da minha filha, foi até de dia. Querendo falar comigo, que estava em João Pessoa, só dizia se eu recebesse ele em São Bento. Eu dizia os aliados, diga ele, a minha filha, na hora de terminar o casamento, amanhã ela vai para João Pessoa comigo, que ela está com problema de gravidez, eu vou levar o médico, amanhã eu estou aí, nós sentamos e conversamos. Ele não quis de jeito nenhum, só queria falar em São Bento. Ele já estando em São Bento, mentindo, já estava em São Bento. Aí quando todo mundo, rapaz, receba que ele está doido para... Não, diga ele que venha, que 8:30 da noite eu recebo. Ele foi para minha casa, as malas já estavam todas arrumadas para eu sair no outro dia. Eu digo, venha só. Conversa de dois não é para três nem é para quatro deles. Ele foi para minha casa, só estava eu, minha esposa. Ele sentou lá, tomou café... A gente lanchou, disse, diga, doutor, o que é que você pretende? Tanta agonia, que você nunca me procurou, a coisa mais difícil, difícil você quer. Porque ele esperou aí, tá aí as malas tudo pronto na área para sair de madrugada. E ele viu lá. Então, eu vim aqui falar com você, começou logo metendo o pau em Rafinha, foi quem me ajudou, que ele queria, não queria. E Rafinha ajudou ele muito em 2016 para ele chegar à prefeitura. Muito, não foi pouco. Não, porque essa família, a família Banana, vou demitir todo mundo. Começou a meter o pau neles. Eu digo, ó, para você vir aqui para falar deles, nós não temos assunto. Digo o que é que você pretende para a gente sentar e se organizar. Aí foi, ele disse, aí eu fui logo na frente. Eu disse, me diga uma coisa, você vem me procurar sobre candidatura, deixa eu logo lhe dizer aqui uma coisa, como é que você quer? Você quer ser candidato a deputado estadual? Eu abro. Que candidato a prefeito? Eu não quero. Eu quero que o candidato a prefeito seja o nosso grupo, venha continuar do jeito que vem, eu faço só indicar o vice, o prefeito você indica quem você quiser. Tá bom assim, então, eu não sei nem quem é que vai ser candidato. E lá tem um empresário chamado Jeff Carnaúba. Presta atenção nisso aí, viu? Tem Jeff Carnaúba, que é um cara bom e tal. É um cara aí também que já votou comigo, já ajudou a gente. Aí ele disse, não, só vou decidir isso em 2024. Eu digo, rapaz, tá aí em cima. Todo mundo está dizendo que ele só queria o primo dele, junte-se dali. Aí eu digo, não tem problema, eu só quero, você sabe que eu não me alio a galego. Então, para que é que nós estamos com essa dificuldade? Você quer ser federal, você vai estadual, eu vou federal, só não quero ser candidato a prefeito. Indico o candidato e eu indico o vice. Não, nem quero ser candidato a deputado estadual, nem quero ser federal. E o que é que você quer? Disse, não, eu venho outro assunto aqui. Qual é o assunto? Lá ele colocou um projeto para a Câmara para vender, para botar o Mercado Central em frente ao Bradesco, que são quase 5 mil metros quadrados, que é o coração da cidade de São Bento. Tem 41 lojistas lá, que começou de 1900 e cocada. Que...
7: Tradicionalíssimo.
6: Isso. E eu preciso esse projeto seja aprovado pela Câmara. Isso foi numa terça. E a quarta-feira era a sessão da Assembleia, da Câmara.
7: Da Câmara.
6: Eu queria que você pedisse à sua filha para ela não, para ela estar na sessão. Não tem, porque já marcou com o médico, ela está com um risco muito grande da gravidez. Mas, meu amigo, para que é que você quer fazer isso? Não, eu quero botar para leilão, porque o débito do empresa é muito grande, eu quero vender para bater o débito do empresa, do Instituto de Previdência. Eu digo, e quanto é que vale um prédio desse? Eles são uma faixa de 5 milhões. Meu irmão, você vai botar 41 pessoas. Olha, isso é difícil. Tira isso da pauta, vamos analisar, vamos ver. Você já falou, não, eu fui para uma rádio explicar. Meu irmão, não é assim. Tira isso de pauta, vamos analisar para poder ter uma noção. Vai fazer. Agora, isso é muito difícil passar.
7: O impacto disso na vida dessas 41 pessoas que estão lá, estão estabelecidas há muito tempo.
6: Tem que ser amanhã, porque o vereador Juliano, que é o primo dele, vai viajar amanhã para São Paulo, no dia que volta. Nem viajou, nem nada, viu? Só fantasia. Eu digo, pois ela amanhã não está. Ele disse, pois vou botar amanhã para poder ir para a pauta, a primeira sessão, e na segunda vai ser aprovado. Tudo bem, mas não faça isso não. Sentar, analisar, amadurecer para poder isso dar certo. Quando ele quer uma coisa, ninguém tira. Ele não gosta de ser contrariado, a realidade é essa. Aí o que aconteceu? Preste atenção, porque foi o rachamento. Foi para, no dia da votação, o que era de dono do lojista, a população contra, ligando para os vereadores. Aí, quando foi na 4 horas da tarde, que é a noite, o prefeito hoje, que é Jeff Carnaúba, procurou Júlio para conversar. E os assessores dele, homem, diga ele que tire isso, não dá certo agora, deixa isso amadurecer. Ele não quis. Aí chegou lá no escritório de Júlio, presta atenção. Jeff Carnaúba, aí foi e ligou para ele, olha, eu estou aqui no escritório de Júlio, estão pedindo para você tirar isso de pauta, que isso não dá certo agora e tal, ao vivo, né? Diga aí a ele, se a Márcia Roberta não for votar, considero o grupo rompido. Você acredita nisso? Agora, ele está me ouvindo. Liga, doutor, aqui.
4: Ele está ouvindo mesmo.
6: Liga, pode ligar, se foi desse jeito.
8: Um problema de saúde grave desse.
6: Grave. E outra coisa, a médica da minha filha era a secretária dele, que é uma grande ginecologista.
8: Poderia confirmar facilmente a...
6: Foi tudo confirmado, rapaz. Tudo. E ele não aceitou.
8: Aí ele queria que botasse a gravidez em risco para ir atender o interesse político dele.
6: E ela com marcada tudo aqui em João Pessoa. Passou bem 10, 15 dias aqui em João Pessoa se tratando.
8: Meu Deus do céu.
6: Ele está me ouvindo. Ele está me ouvindo. Tenho certeza. Mas me liga, doutor, e diga que é mentira minha, por favor. Aí o que aconteceu? Quando ele disse isso, se ela não votar, considera o grupo rompido. Foi desse jeito. A eleição foi na quarta. Na quinta-feira ele botou logo, convidando todos os secretários, na segunda-feira, para reunir todo mundo, todo mundo, para o rompimento. Chamou os secretários e disse, olha, hoje não dá mais certo caminhar junto com o deputado, ele vai seguir os passos dele, eu vou seguir, eu quero saber aqui de vocês. Aí foi um primeiro, que a secretária tentou, mas doutor, mas que motivo? É bom você ir para a rádio e justificar porque esse rompimento. Ele disse, não tem o que ver em rádio, não. Então, o rompimento...
8: Para explicar o mercado teve, né? Agora, para explicar, não.
6: O rompimento, ele procurou tudo no mundo para romper com ele. E eu aguentei tudo. Tudo na minha vida eu aguentei com esse cara. Para não dar liberdade para dizer que ele foi a vítima. Ele rompeu comigo porque minha filha não voltou no projeto do mercado
7: de desapropriação. Vai
6: para leilão e quem ia comprar o leilão era o próprio ele com a família dele.
8: Rapaz, como é?
6: Que tem um problema lá em São Bento, maior do mundo, do um leilão que houve lá, do shopping de Quinturinha, por trás lá. Eu vou deixar isso para lá. Mas ele quis fazer isso. Então, por isso que ele rompeu comigo. Não foi, eu não dei motivo. Eu quero que ele diga 6 anos que eu passei lá. Márcia, vereadora, o que foi que ele fez por ela durante 6 anos? Eu faço esse desafio. E melhor ainda, o que aconteceu com a vice-prefeita? Tem prova, nunca teve direito a nada. Uma vez foi para a secretaria, eu quero que preste atenção, porque eu não estou aqui. Não é para dizer a verdade? Que ele quer que chegue em João Pessoa, me chama que eu sou traíra. Me chama que eu sou da política do atraso, sou da política velha. Mas foi a política velha que elegeu ele 2 vezes, que botou ele no poder e está aí hoje. Mas não reconhece o que a gente faz. Ele só quer saber dele. Pergunta se ele atende um telefone de um pobre. Pergunta se ele vai na casa de um pobre, a não ser uma pessoa que dele. Se só vai ali, dali ele vai embora, ele inventa qualquer coisa. Pergunta se ele atende. Eu tenho um caso aqui de um parente dele que fazia 1 ano que esperava pela uma cirurgia. Dele. Pergunta quem foi que resolveu. Depois também vai saber quem é. Ele não atende a ninguém. É um grande urologista. Isso eu tenho que dizer que é renomado. Não posso negar.
7: Profissionalmente é outra história,
6: outra história. Mas ele não faz uma cirurgia com o pobre.
8: Menino.
6: Ele não faz, não.
4: Eu estou até sem palavras.
6: Tem um caso em Belém do Brédio Cruz que eu quero dizer isso aqui para Paraíba ouvir. Chamado um senhor, seu Chico de Bill. Tem um empresário em Belém chamado Patrício, dono do supermercado. Chegou na casa desse paciente, faz aí uns 90 dias, ele com pré-candidato. Para fazer uma cirurgia de rim, que ele estava para botar um dupla J. Ele chegou com esse empresário em Belém do Brédio Cruz. Se eu estiver mentindo, me ligue. Chegou lá e disse, apresentou ele como candidato, que é um urologista, aí o paciente lá sofreu 6 meses. 6 meses. Rapaz, eu
7: vim trazer da cirurgia.
6: O Patrício, o empresário, vim trazer aqui o doutor para resolver o seu problema de cirurgia. Só uma cirurgia dessa custa muito dinheiro e tal. Uma cirurgia dessa custa 12 mil reais. Você faça aí uma cota com seus parentes, ainda tira um pouco do meu para ficar por 9 mil. Você acredita nisso?
7: Tá vendo.
6: E está aqui o vídeo. Eu sou do cara que mostro
7: e prova.
6: E provo. Isso tinha um amigo meu lá em Belém, chamado Flávio da Cagep, e estava lá nesse encontro.
7: Era testemunha. Mim.
6: Eu estava em Brédio Cruz, Flávio liga para mim, Márcio, estou decepcionado com esse candidato de São Bento. A gente pensava até votar nele, mas porque ele veio aqui na casa do amigo meu, Chico de Bill, com uma prova. Aí ele contou, ele disse, eu estou aqui em Brejo, vou aí já. Aí eu, que é bem pertinho, acho que aqui 20 quilômetros de uma para outra. Cheguei lá, fui visitar seu Chico, contou a situação. Eu digo, cadê essa documentação? Me dê aqui.
7: Tem um encaminhamento, já tem tudo bonitinho, bacana, já tem exame, aqui. Já tem tudo.
6: Encaminhei, botei pro HC, e dentro que dizia o cabra tá operado e tudo, sem gastar um centavo. Aí eu pergunto a Paraíba e pergunto a São Bento. Esse homem dá valor a pobre?
7: É, um caso desse aí fica complicado de defender.
6: Então,
7: né?
6: Eu estou lhe dizendo aqui, e prova, eu não estou aqui para mentir, não. Isso tem muitos. Da própria família dele não resolve cirurgia, imagine de fora. Todo mundo. São Bento está com uma carga pesada, porque eu sou o homem da saúde, eu sou o Robin da saúde. O que eu puder fazer, não prometo que posso, trabalho de dia e de noite, mas eu tenho um legado. Deus me deu essa missão. Qual foi a missão? Cuidar do mais humilde, e é na saúde, para dar uma palavra, para correr atrás. Se Deus me der uma missão, eu tenho que cumprir. Então, essa é a minha missão. Então, a realidade do rapaz de São Bento e região é isso.
7: Deputado, é 9h21.
8: Embora, dona Raquel, vai engordar.
7: Desculpa, dona Raquel, obrigado. Mas, assim, a gente ficaria mais uma hora com o senhor aqui, mas a gente já passou 21 minutos, 22 minutos
4: mas
7: agora.
4: Mas eu sei de uma coisa, ele tinha mais coisa para dizer, viu?
7: Tinha, mas vamos marcar para a parte 2.
4: Bora marcar para a parte 2.
7: E, assim, sincero, é bom quando a gente entrevista uma pessoa que a gente vê sinceridade nas palavras, porque tem gente que foge, né?
6: Foge.
7: Das perguntas. Foge. E aqui nessa bancada a gente costuma tirar.
8: Só para acalmar um pouquinho o coração da dona Raquel. Dona Raquel, a entrevista da sua rádio hoje vai rodar em toda a Paraíba. Nem se preocupe.
4: De João Pessoa ao Sertão.
7: De João Pessoa ao Sertão. Sertão, como dizia a campanha de Marcondes Gadeira em 86.
8: Litoral, a líder hoje vai entrar em São Bento de uma forma que nunca fez antes.
7: É verdade.
8: Perdão, dona Raquel.
7: Obrigado. E sobretudo, obrigado, deputado, pela
4: obrigada,
7: vida.
4: Deputado.
6: Olha, eu agradeço, né? Eu cheguei aqui pensando que vocês iam falar outra coisa, mas eu vejo aqui que a conversa foi. Aqui só é política, né?
7: É só política,
4: eu não sabia. Eu ia lhe perguntar, eu estava aqui esperando para lhe perguntar sobre os projetos.
7: Na parte
4: 2, mas na parte 2 você vai falar com a gente. Sobre.
6: Entendeu?
7: Então, até começar pelos seus projetos, depois até por.
8: Na FGTV, o senhor vai voltar aqui para falar.
6: Certo. Aí sobra.
7: Então, levar esse homem no meu programa lá.
6: Sobre a união com o Galego, tô bem. Né?
8: Sim.
6: Foi o grupo que procurou. Né? Que ele me jogou fora. Eu não fui procurar o Galego. O grupo procurou. O próprio Marco Davi disse: só sou candidato se você me apoiar, porque eu devia muito favor a ele e devo a Marcos Davi. Morro queimado e não pago. O homem tem que ser homem. Então, por isso, pelo santo se deixa o altar. Aí fizemos essa união e graças a Deus também. Somos dois candidatos que vai ser eleito, se Deus quiser. A Paraíba sabe quem sou eu, sabe quem é o deputado Galego, São Bento sabe. Que a luta é grande, a luta não é fácil para ninguém hoje na política, você está vendo aí, mas nós estamos convictos que vamos ser eleitos, eu e o deputado Galego.
4: Obrigada, fazer essa
8: deputado.
4: Buqueta,
8: deputado Galego, precisamos trazer o senhor aqui na bancada para a gente conversar um pouquinho.
6: Eu peço aqui, pronto, o maior testemunho, você agora falou bem, o maior testemunho disso aqui desse rapaz, Galego fala melhor do que eu.
8: Ele vai sentar e onde o senhor está.
4: E ele tem convidá-lo.
6: Que sentar para ele dizer quem foi que procurou. Aí ele vai dizer tudo. É o dono falar do que ele quer,
4: sim.
6: Que ele precisa, de que eu tá dizendo no lugar dele,
4: é,
6: falando
4: verdade,
6: no lugar dele, respondendo por ele.
8: Eu não embora, minha Paraíba. Beijo no coração. Beijo, Jesus é bom o tempo todo.
4: Obrigada,
6: um abraço a Paraíba.
4: Até amanhã.
6: Um abraço, São Bento. Um abraço a todo o sertão do meu coração, Vale do Piancó. Quero mandar um abraço, que foi muito bem ouvido na Rádio Sonho A. Foi 56 cidades. Foi a maior audiência que teve, porque eu vou para isso.
4: Não, eu tô vendo ela. Aqui, eu tô vendo aqui. A audiência hoje do programa estourou. Um cheiro, meu povo, até amanhã.
7: Desculpa aí, viu, Osmar? Tô falando com os Maqueiroz aqui.
6: Na hora que precisar, estarei aqui sempre, sempre. Você me conquistou.
4: Ah.
6: Porque eu não gosto muito de rádio, não gosto muito, você sabe disso. Mas quando eu vou falar a verdade.
4: É verdade.
7: Um abraço, meu gente.
8: Valeu a pena, Estela.

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1: 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Bom dia, queridos irmãos e irmãs, nesta quarta-feira, Nossa Senhora, também Mãe dos Viandantes, Mãe dos Viajantes, protegei-nos, como estamos invocando e pedindo a São Cristóvão. Vamos juntos pedir a Deus, nesse trânsito caótico, não é? Seja de manhã, seja à tarde, cada vez mais difícil, perigo do acidente, do assalto, em nome do Pai, do Filho e do Espírito Santo, amém. Senhor Deus, somos peregrinos nesta terra, caminhantes no itinerário da vida, rumo ao encontro definitivo contigo. Senhor, que nos destes como exemplo São Cristóvão, que atravessou a correnteza furiosa de um rio com toda firmeza e segurança, carregando nos ombros o menino Jesus. Ó Deus, fazei que também nós, mesmo carregando as nossas cruzes, nossas dificuldades, mesmo com fardo pesado, consigamos com firmeza e segurança enfrentar corajosamente todas as correntezas, toda a tempestade, toda a tribulação, de modo particular, por intercessão de São Cristóvão, fazei com que saibamos valorizar a vida, sabendo conduzir os nossos veículos, no trabalho, no lazer. Dai-nos, Senhor, sabendo conduzir os nossos veículos, no trabalho, no lazer.

Senhor Deus. Dai-nos paciência e serenidade e discernimento para respeitar o limite de velocidade. Afaste toda e qualquer bebida, embriaguez. Protegei-nos, Senhor, dos acidentes, do assalto, dos perigos. Senhor, por intercessão de São Cristóvão, no trabalho ou no lazer, abençoai-nos na condução dos nossos veículos e na condução de nossa vida. Amém. São Cristóvão, protegei-nos. São Cristóvão, guardai-nos. Bom dia a todos.

0: Sábado 5:43. Muito bom dia pra você. E aí, tudo bom? Tudo bacana? Tudo joia? Eu sou o Thiago Alves. A partir de agora vou estar com você juntinho até as 11:20, trazendo muita música e, é claro, a sua participação. Tá no 988121005. Vou repetir: 988121005. Pede a sua música, pede o seu som nessa manhã, tá? Ou liga também no 3229-1005. 3229-1005. Hoje, 22 de julho, mês de julho indo embora. O mês de agosto já está chegando aí, né? Ei, pede sua música. Daqui a pouquinho tem informações, tem muito som bacana. Começamos amanhã com o Padre Reginaldo Manzotti e a participação de Simone e Simária, tá? Espalhar Amor. E agora, Nando Reis e Ana Viela, tá? Laços aqui na 100.5 FM Líder. Vamos agora para o nosso break comercial e eu já volto trazendo aí toda a nossa programação para você. Não sai daí, não!
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4: A guerra entre Rússia e Ucrânia ganha um novo e preocupante capítulo, com navios comerciais se tornando alvos de ataques. Este desenvolvimento intensifica as tensões e levanta preocupações sobre a segurança da navegação e o impacto no comércio global, especialmente em rotas marítimas cruciais.
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0: Agora 9 horas e 53 minutinhos, você ouviu o som de Henrique e Juliano, tá? Amor dos Outros, aqui na 100.5 FM Líder. Já tem ouvintes aqui, vamos ouvir agora nessa manhã, né? Começando por ele, o nosso amigo Matson William, ele lá de Manaíra. Tudo bem, meu irmão? Tudo bacana? Então vamos ouvir o áudio que ele mandou aqui pra gente.
1: Oi, Thiago, aqui quem fala é Matson William de Manaíra. Gostaria de pedir uma música. Minha música hoje é a seguinte: Brasil no Meu Coração, de Caquinda dos Sales. Ofereço esta canção para Adriana Lima de Areia e para Teresa Nascimento de Jacaré Cabedelo. Muitíssimo obrigado pelo espaço. E muito obrigado.
0: Quero abraçar também aqui, ó. Eu que agradeço a você pela sua audiência. Quero abraçar também aqui, tá? O Rodrigão, lá dos Bancários. Tudo bem, meu amigo? Você está bem? É, está na escuta, né? Gostaria de pedir uma música? Alex, a vida tem dessas coisas. Vou tocar, tá? A música de vocês daqui a pouquinho. Enquanto isso, Rio Negro e Solimões no mesmo lugar.

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2: Oi, gente! Nós estamos chegando aqui na nossa rádio. Que delícia de programação. Oh, coisa boa. Hoje é quarta-feira, meio de semana, chuchu. Dia 22 de julho de 2026. Vamos lá, trazendo aqui para vocês o nosso horóscopo do dia, sabendo que temos aí de destaque, né, dos astros pro meu, pro seu, pro nosso signo nesse dia 22 de julho de 2026. Bora lá, começando? Alô, você de Áries. Olha, a maior parte da sua atenção tem tudo para se voltar pro trabalho hoje, mas vai precisar de paciência redobrada, porque há risco de atrito com os colegas, e ó, não é pequeno esse risco, viu? Especialmente pela manhã, tá? Cuidado, tá, chuchu? No amor, paquera pode andar meio de marcha lenta também. Número da sorte é o 2, a cor é o rosa. No trabalho, talvez seja um desafio manter o foco nas tarefas, mas evitar distrações será a única maneira de dar conta das obrigações, Tourinho. Mais tarde o serviço engrena e você pode trabalhar com mais facilidade se agir em grupo, tá? A saúde está pedindo um pouquinho de atenção também. Seu lado mais animado dá as caras à noite e ajuda a melhorar até a vida amorosa. O número de hoje é o 31, a cor azul esverdeado. Gêmeos! Meninos, meninas de Gêmeos! Sua intuição segue a todo vapor e há boas chances de identificar oportunidades interessantes pela frente, embora seja preciso um pouco de cautela ao lidar com dinheiro, tá? Seu poder de sedução tá on e será molezinha encantar novos contatinhos. Isso também vale pro romance, que conta com uma dose extra de paixão. Mas ó, a dica é fugir de brigas. Não, nada de briga, tá? Número de hoje pra você de Gêmeos é o 10, a cor laranja. E você de Câncer? O trabalho, escutar mais e falar menos pode ser o melhor conselho para hoje. É que há sinal de fofocas, mal entendidos em informações erradas. Então todo cuidado é pouco. Esqueça as diferenças pessoais e foque nos resultados, tá, chuchu? À noite o astral fica mais leve e pode dar o próximo passo no romance. A paquera pode ficar mais séria também, viu? Número de hoje para vocês é o 38, a cor azul royal. E assim, ponto final, né, gente? Terminamos o nosso primeiro bloco de hoje, prometendo voltar, com certeza, daqui a pouquinho, falando pra você de Leão, Virgem, Libra e Escorpião. Continue com a gente, até daqui a pouco.
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8: O Centro Nacional de Monitoramento e Alertas de Desastres Naturais, CEMADEM, emitiu uma alerta para o Rio Grande do Sul, indicando altos riscos de alagamentos e deslizamentos de terra. A população gaúcha é orientada a ficar atenta às condições climáticas e seguir as recomendações das autoridades locais para garantir a segurança em áreas de risco.

0: Então tá aí, né? Você já ouviu aí essa música bacana, Alex? Tá tocando aí pra você. A vida tem dessas coisas. Quem pediu foi o nosso ouvinte Rodrigão, tá? Ele que está lá no, nos bancários. Quero mandar um abração especial aqui ao meu amigo Lucas, lá em Marcos Moura, Victor Noitel Santiago, Milena, lá em Bahia, no bairro das Indústrias, o nosso amigo Paulinho, que está lá ligadinho. Por falar em Paulinho, também tem Paulinho aqui do Altas Populares, tá? Um abraço. Vamos falar com o Robson, ele que está agora lá em Kel, né? 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
2: Oi, gente, tudo bem, Chuchu? Como é que vocês estão? Com licença, posso chegar? Dá licença pra mim. Ah, tô chegando, tem aqui horóscopo. É hora de continuarmos a nossa previsão astral. E eu vou falar pra você agora de Leão. Se depender das estrelas, vai chover serviço no teu colo hoje, Leãozinho. Se precisa terminar algumas coisas que ficou pendentes aí nos últimos dias, a dica é fugir de conversinha, né, e focar na tarefa, tá? A saúde pede mais atenção e pode faltar energia para se dedicar à paquera. A dois, não deixe que a rotina se transforme em um grande problema, ok? O número de hoje é o 41, a cor azul turquesa. Sua paciência anda curta, né, Chuchuzinho? Ai, meu Deus do céu. A dica é inspire, respire e coloque tudo sua criatividade em prática no serviço, tá? Você não vai se importar em trabalhar na companhia dos colegas. Então aproveite isso aí e bora produzir, hein? Ó, no amor, romantismo e diversão animam as coisas, tá bom? Número da sorte hoje pra vocês é o 51, a cor azul claro. Libre, amores! O dia, bom, vai ser demais hoje. Viagens, estudos, tudo pode acontecer. Também podem pintar alguns atritos com o pessoal da casa. Bom, é bom ter paciência para fugir da confusão, viu? Depois vocês vão se acertar um pouquinho. Tudo que envolve a família e a sua casa deve correr muito melhor no resto do dia, tá? Na paquera, que tal reconsiderar uma paixão do passado, hein? Ó, o ciúme fica mais evidente no romance. Cuidado, hein, Libra? O número de hoje é o 18, a cor preto. Escorpião. E você de Escorpião, há sinal de confusão nas amizades. Vale a pena esfriar a cabeça para não se arrepender de uma atitude impulsiva. Cuidado. É melhor filtrar as palavras pela manhã para evitar problemas, inclusive no trabalho também, hein? A noite promete novidades na paquera e um bom papo pode ser o maior trunfo se está buscando um novo amor. A 2 é sinal de animação mais tarde, tá? Número de hoje, Escorpião, é o 32, a cor cinza. E assim, ponto final, né? Terminamos o nosso segundo bloco do horóscopo de hoje. Daqui a pouco a gente volta e aí eu falo pra você de Sagitário, Capricórnio, Aquário e Peixes. Continua aqui na melhor programação do Brasil, Chuchu. Até daqui a pouco.
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10: O presidente dos Estados Unidos, Donald Trump, declarou que os Estados Unidos atacarão muito em breve a montanha de Pikex, no Irã. A região é conhecida por abrigar o coração do programa nuclear iraniano, com túneis profundos resistentes a bombardeios, segundo especialistas. A declaração eleva a atenção no Oriente Médio.

0: Tu tá aí, né? Você ouviu o som de Felipe Rodrigo, agora na 100.5, 10h38. Você que ainda não pediu a sua música, pede agora. Quero mandar um abração aqui à nossa ouvinte Terezinha do Nascimento, lá de Cabedelo. Ela que mandou um áudio aqui, vamos ouvir? Bom dia, Terezinha!
1: Tiago, tudo bem com você? Comigo está ótimo. Tiago, quero ouvir Eduardo Costa, Forró do Chama-Chuva. Ofereço para o meu gatinho, ofereço para a minha grande amiga Adriana lá em Areia, Robson Costa, ofereço para você, Tiago, para Irã de Manaíra e Rodrigo Café de Neve Santa Rita, e demais ouvinte, e todos que passam a rádio maravilhosa, a 100.5, um abraço, Tiago, e até amanhã, se Deus quiser. Vida de querido.
0: Valeu, Terezinha. Até amanhã, tá? Deus te abençoe. Muito obrigado pela sua audiência, pela sua sintonia todas as manhãs. É uma satisfação, tá? Ter você aí de Cabedelo, né? Você aí nos ouvindo, você na Praia de Jacaré. É, logo mais vou aí fazer uma visita aí, tá? No seu bairro, na sua cidade. Que Deus te abençoe. Muito obrigado mesmo. E vamos ouvir, né? Eduardo Costa e Chama Chuva, Forró do Chama Chuva, aqui na 100.5 AFM Líder.
2: Vamos embora? Música nova? Bom.

0: Quem gostou, levanta a mão lá em cima e faz barulho.
1: Faz barulho pro Eduardo Costa! Muito obrigado!
0: Poxa, ficou lindo, hein?
1: Ficou lindo, cara. Ficou lindo.

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2: Oi, gente, tudo bem? Nós estamos de volta. Que delícia de quarta-feira, meio de semana. A gente está aqui para trazer previsões astrais, porque eu sei que você leva em consideração a dica dos astros, né? Então vamos lá, tá pronto? Tá pronta? Bora! Alô, você de Sagitário! Sagitário! A quarta-feira tá com as energias tensas no trabalho. Você vai precisar de atenção em dobro para evitar problemas, hein? Especialmente ao lidar com colegas ou com concorrentes. Vale a pena ser um pouco mais cauteloso com a grana também, tá? Porque misturar amizade e dinheiro, não vai dar bom não, hein? O romance segue meio tenso também, mas ó, não jogue a toalha, chuchu, respira. Calma, respira e não pira, tá bom? Número de hoje é o 11, a cor verde claro. Capricórnio! Com Mercúrio e Urano se desentendendo nesta madrugada, bom, é preciso redobrar a atenção no trabalho para não se distrair com qualquer coisinha hoje, tá? A saúde também vai precisar de cuidado extra. Olha, o romance melhora à noite, embora possa passar também por altos e baixos. Ai, credo, hoje tá difícil o negócio para você, viu? Ô, Capricórnio, vai com calma, chuchu. Número de hoje é o 29, a cor branco. Aquário. Senhoras e senhores de Aquário, olha, hoje a quarta tá tensa nos relacionamentos, tá? Já teve ruim aí pro nosso querido signo vizinho, e para você também há risco de briga na vida amorosa. Então, ó, cuidado, hein? Além disso, tenha cautela em viagem e não exagere no otimismo, porque nem tudo pode correr da maneira que esperava, inclusive no trabalho, tá? Olha a dica. O romance, ele acaba se beneficiando da sua cautela, se você tiver, né? Então, a dica hoje é o seguinte: você pode ter muita paciência, pode e deve ter muita paciência, porque vai refletir em coisas boas para você e para quem você ama. Ou até na conquista, tá bom? Paciência é a palavra de hoje. Número da sorte, Aquário, é o 21, a cor goiaba. E você de peixes, peixe amores do meu coração, os astros estão trocando farpas, né? As amizades e os relacionamentos pedem cautela hoje, tá? A boa notícia é que tudo se ajeita aos poucos e o trabalho tem tudo para correr sem problema mais tarde. À noite, as demonstrações de carinho aquecem, né, o coração. Se já tem compromisso, o ciúme pode crescer se não tiver cuidado. Os amigos podem ajudar na paquera se você estiver solteiro ou solteira, tá? Número de hoje para você de peixes é o 61, a cor branco. E assim, ponto final, terminamos o nosso horóscopo de hoje, prometendo voltar com certeza amanhã aqui na nossa rádio. Forte abraço pra você, um beijo, se cuida, tá, chuchuzinho? E até amanhã, tchau!
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3: Agora aqui na semana do 5, 10 e 46, você ouviu aí a previsão astral, né? Passou por aqui Eduardo Costa, Felipe Rodrigo, tocando aí o som de Ignora aqui na 100.5. Vamos para o nosso break comercial, mas antes eu tenho um aviso muito importante para você, porque a Pudim Amor em Calda vem trazendo uma promoção irresistível. 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Ó, 10h48, vamos para o nosso break comercial. Eu volto rapidão trazendo mais notícia, mais música, toda a nossa programação. Me espera, não sai daí não, é rápido.
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2: Duas mulheres morreram e pelo menos 8 pessoas ficaram gravemente feridas após o tombamento de um ônibus de trabalhadores rurais na rodovia SP-215, conhecida como Estrada de São Roque. O veículo transportava 45 trabalhadores que seguiam para uma lavoura de cebolas em Poços de Caldas, Minas Gerais, quando o acidente ocorreu. De acordo com o motorista, o ônibus teria perdido os freios em uma curva da serra. Equipes de resgate de Minas Gerais e São Paulo, incluindo o Corpo de Bombeiros e o SAMU, foram mobilizadas para atender as vítimas, que foram encaminhadas para unidades de saúde da região.

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2: Alô você, tô chegando, tô aqui ó, tá iniciando mais um Novelizando e o resumo da sua novela preferida. Hoje é quarta-feira, 22 de julho, muito prazer, eu sou o Silva Júnior, o seu amigão. E a partir de agora, a gente traz o resumo das novelas da Globo aqui no Novelizando. Começando com a novela das seis, A Nobreza do Amor. Gendal anuncia que em breve poderá se livrar de Alica para se casar oficialmente com Binta. Niara afirma a Tereza que gosta de Onildo, mas não pensa em se envolver romanticamente com outro homem. Malungo chega a Barro Preto e reconhece José. Ana Maria se anima para começar a dar aulas na escola. Mirinho estranha a ausência de Manuel no banco. E Tonho percebe a tristeza de Januário ao ver Manuel e Ana Maria juntos. E esse foi o resumo de A Nobreza do Amor, a novela das seis. Daqui a pouco eu volto com tudo que vai rolar em Coração Acelerado.
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3: Agora aqui na 100.5, 11 horas e 5 minutinhos, você ouviu aí o som de Rick Renne, Eu Mereço, José Augusto, Juro Que Não Vou Mais Chorar, e Simone Mendes, Me Ama ou Me Larga. Vamos agora para o nosso break comercial, mas antes tem ouvintes aqui, tá? Tem ouvintes, meu amigo Tiagão, meu xará, bom dia, Tiago.
4: Bom dia, Tiago, bom dia aos ouvintes da maior, melhor rádio da Paraíba, do Brasil e do mundo, 100.5. Tiagão, tô passei um tempo aí sem participar, mas tô aqui na escuta sempre, viu? Que Deus abençoe todos os ouvintes, a todo mundo, a você, a todos aqueles que amam a Deus e adoram a nosso grande Pai Criador Deus. Tiagão, toca aí uma música de Alceu Valença, qualquer uma que você puder tocar. Estamos aqui na escuta, mandar um beijão para minhas filhas Thalia, Thalita, Tainá e meu rapazinho Thales. E para minha mãe, Dona Maria Gemiro, conhecida como Dona Nen, 100.5 AFM Líder.
5: Bom dia, meu grande amigo Tiago Alves, aqui é o Paulinho do Rádio da Cidade de Santa Rita, do Alto das Populares. Estou aqui na escuta, Tiago. Tiago, toca pra mim aí. Uma de Zezé de Camargo e Luciano, Eu Ando Com a Cabeça. Quero mandar um alô aí para Solange Nunes, Dalvani, Cissa Maria, Camila Nunes, Ailton, Rodrigo, Luiz, Natanael, Cláudio Renato, Biozinho, João Batista, o Wilson, Everaldo, Elia do Padre. E para todo você, faz a 100.5.
3: Valeu, Tiagão, valeu, Paulinho. Também quero abraçar aqui a nossa ouvinte moça lá de Tibiri. Ela que está na escuta, muito obrigado pela sua audiência. Ela quer ouvir o som aí de Mastruz com Leite. Vou tocar também, tá? O próximo bloco é dedicado para vocês. Mas enquanto isso, vamos para os nossos comerciais.
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4: A guerra entre Rússia e Ucrânia ganha um novo e preocupante capítulo, com navios comerciais se tornando alvos de ataques. Este desenvolvimento intensifica as tensões e levanta preocupações sobre a segurança da navegação e o impacto no comércio global, especialmente em rotas marítimas cruciais.

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2: Legal, turma! Estamos de volta na programação trazendo o resumo das novelas, é o Novelizando. E claro, agora eu trago pra você, nesta quarta-feira, o resumo de Coração Acelerado. Inclusive, a Globo já tá divulgando aí as cenas da próxima novela das sete que vem por aí, né? Então tá na reta final, Coração Acelerado, que termina no mês que vem. Gente, João Raul decide vender sua casa para Eduarda. Ronei anuncia Nayane e Gael que Pepe Figueiredo deseja firmar uma parceria com os dois. Sinara não se conforma com o fato de Nora trabalhar sem cobrar. Malvino sente ciúmes dos cuidados de Esteban com seu bebê. Valmir comenta com João Raul que deseja morar com Irene. E Leandro e Alaor pressionam Xavier a revelar o mandante do crime que vitimou Soraya. E esse foi o resumo de Coração Acelerado. Daqui a pouco eu volto com a cereja do bolo, com Quem Ama Cuida.
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8: O Centro Nacional de Monitoramento e Alertas de Desastres Naturais, CEMADEM, emitiu um alerta para o Rio Grande do Sul, indicando altos riscos de alagamentos e deslizamentos de terra. A população gaúcha é orientada a ficar atenta às condições climáticas e seguir as recomendações das autoridades locais para garantir a segurança em áreas de risco.

0: Vamos ver mais um Castro, não tem jeito.
1: Vamos!
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4: Muito bem, estamos de volta com Novelizando nesta quarta-feira, meiuca de semana. Dia de namorar, quarta-feira é dia do sofá e dia de novelizar também. Gente, quem ama cuida, novela das nove da Globo hoje. Sueli faz revelações sobre Ademir durante o encontro com Adriana. Silvana combina com Pedro e Kleber como representarão Thiago. Pilar observa Yuri. Sueli procura Pedro para denunciar Ademir e fica surpresa ao saber do parentesco do advogado com o ex-chefe. Kleber avisa Silvana e Thiago que eles precisam buscar o apoio de Ulisses. E Edivaldo se sente atraído por Tilde. E esse foi o resumo de Quem Ama Cuida. O Novelizando desta quarta fica por aqui. Eu sou o Silva Júnior e amanhã volto com mais Novelizando pra você. Grande abraço, aproveita bem essa meiuca de semana. Até amanhã.
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0: Agora 11 horas e 35 minutinhos, o programa 100% Você vai ficar por aqui, tá? Amanhã tem mais programação. Ó, logo mais tem aí Marcelão e toda a equipe trazendo informações de toda a Paraíba. Continua aí sintonizado, porque vem muita informação da Paraíba e do Brasil pra você. Amanhã eu, Thiago Alves, vou estar de volta e já lanço convite pra sábado. A gente está lá no último dia do Engenho do Forró. Eu fui sábado passado, foi massa demais, levei minha caravana. Assim que eu cheguei no Engenho, meu sapato descolou, porque eu já vim dançando. Eu já desci, já dançando. Meu amigo, não, é impossível ficar parado. E sábado eu já faço convite, quem sabe aí a gente se conhecer pessoalmente lá no Engenho do Forró. Tchau, tchau. Fica com Deus. Deus abençoe.
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0: Atenção Paraíba, nem mais nem menos, 12 horas 1 minuto.
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0: Sejam todos muito bem-vindos ao Rádio Jornalismo da 100.5 FM Líder. Hoje é quarta-feira, 22 de julho de 2026. Edição de número 600 do programa Voz da Paraíba. A partir de agora, a informação sem maquiagem, a opinião com coragem. Vamos aos destaques do programa Voz da Paraíba desta quarta-feira. Tudo aquilo que a nossa produção preparou para você ficar bem informado.
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0: Operação da Polícia Federal prende em João Pessoa e Mojeiro suspeitos de fabricar e comercializar dinheiro falso aqui no estado. Polícia Civil da Paraíba prende suspeito de tráfico de drogas que utilizava câmeras e até drone para monitorar quem transitava próximo à sua casa, em Baía da Traição, no litoral norte do estado. Outros destaques do programa desta quarta-feira. Evento do PL em Campina Grande reúne lideranças da direita e mobiliza apoiadores de Flávio Bolsonaro e Efraim ao governo. É a inauguração do diretório do PL, comandado pelo deputado estadual Sargento Neto. A inauguração será às 5 horas da tarde desta quarta-feira. O Partido Democratas realiza convenção próximo domingo e deve confirmar apoio a Cícero ao governo, Veneziano e André Gadelha para o Senado. E na chapa do governador Lucas Ribeiro, há indefinição sobre o vice ou a vice-governadora. Rafaela Camaraense é uma das cotadas. Daqui a pouco a gente vai trazer mais detalhes sobre essa disputa por espaço para ver quem será a vice na chapa de Lucas Ribeiro. O programa Voz da Paraíba recebe nesta quarta-feira o coronel da PM, Sérgio Fonseca, ex-comandante-geral da Polícia Militar, e também pré-candidato a deputado estadual pelo Partido Republicanos. Coronel Sérgio Fonseca teve destacada atuação no Comando Geral, indo ele próprio para as operações nas ruas da instituição. O programa Voz da Paraíba recebe também a vereadora de João Pessoa, Jailma Carvalho. A vereadora integra a bancada de oposição na Câmara de Vereadores da capital. Programa Rota Cultural Caminhos do Frio chega nesta quarta-feira solânea. O evento vai passar por 10 cidades localizadas no Brejo da Paraíba entre os meses de julho e setembro. E agora os destaques do esporte desta quarta-feira.

Ontem, pelo Campeonato Brasileiro, Atlético Mineiro 1, Bahia também 1. Hoje, às 7:30 da noite, tem Coritiba e Palmeiras, lá no Couto Pereira. Hoje, às 9:30 da noite, tem São Paulo e Atlético Paranaense. Hoje, às 9:30, também tem Internacional e Cruzeiro. Hoje tem Chapecoense e Flamengo, às 9:30 da noite. E amanhã, 7:30 da noite, tem Corinthians e Remo. E o Botafogo da Paraíba, hein? Com força máxima para enfrentar o Caxias no próximo domingo, lá no Rio Grande do Sul, pela Série C do Campeonato Brasileiro. E o 13 de Campina Grande? O 13 promete lotar o estádio próximo domingo. É o jogo do ano, pode valer sua classificação para a Série C. O 13 enfrenta o São José do Rio Grande do Sul. Primeiro jogo, São José venceu por 2-1. 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

0: 12h12 agora na Paraíba. Boa tarde, amigos e amigas. O programa Voz da Paraíba já está no ar nesta quarta-feira, 22 de julho de 2026. Pós-Copa do Mundo, em que o nosso Gilberto Lira foi comemorar lá em Madrid, né, com os espanhóis, com os campeões do mundo. Nós estamos aqui com o nosso programa Voz da Paraíba. E final da Copa do Mundo, final de São João, as coisas se voltam mais para a política, né? A política, a partir de agora, ganha um espaço maior. Tem também as questões policiais, a gente vai trazer daqui a pouco. Tem uma operação da Polícia Federal que prendeu suspeito, investigado em João Pessoa e Mogeiro, de estarem falsificando dinheiro e distribuindo notas falsas. E também uma atuação da polícia lá no litoral norte, prendendo um suspeito do tráfico de drogas que utilizava câmeras e drone para fazer monitoramento da área onde ele morava, para saber quem se aproximava, quem não se aproximava. Só que a polícia foi mais esperta e se aproximou dele sem ele estar com a câmera ligada. Esse foi o detalhe. E na política, a chapa de Cícero já tem o vice, que é Diego, já tem os dois senadores. A chapa de Efraim não tem vice ainda, está faltando indicar o vice. A esposa de Bruno parece que não vai dar certo. Efraim já está buscando outra opção lá em Campina Grande, porque Efraim tem Marcelo Queiroga, que é sertão de João Pessoa, representante, e ele, representante do sertão ali de Santa Luzia, das Espinharas, de Santa Luzia, de Patos, daquela região, e precisa um representante de Campina Grande na chapa. A chapa de Lucas Ribeiro tem representante do sertão, que é Nabu, representante de João Pessoa, que é João. O próprio governador é de Campina Grande e precisa de uma representação. Alguém que tem um perfil, talvez uma mulher. Adriano Galdino não deve ser o vice na chapa. Mas o Republicanos está pleiteando essa vaga de vice, né? O Republicanos tem uma força muito grande, decisivo na eleição do ano passado, na eleição de 2022, e também deve ser decisivo nas eleições desse ano. O Republicano está muito forte, né, aumentando sua bancada estadual, aumentando sua bancada federal, presidente da Assembleia, ocupando espaços importantes aí na estrutura de governo. Então, vamos aguardar essas definições. Próximo domingo tem convenção do Democrata, que é o 35, né, que deve oficializar apoio a Cícero, a Veneziano e André Gadelha. Aliás, é outra confusão que tem na política, porque tem gente que já definiu a chapa puro sangue. Vota em Cícero, Veneziano e André Gadelha. Mas o prefeito João Pessoa virou um dilema, porque ele vota em Veneziano, mas não anunciou apoio a André Gadelha, né? Tem conversado com o Nabô, porque certamente por aí já passa a eleição também de 2028. Porque Léo Bezerra vai querer, naturalmente, sua reeleição. E o Republicanos também vai ter um papel importante nas eleições daqui a 2 anos. Então, essas definições vão ficando para igual a decisão de Copa do Mundo, nos minutos finais. Nos minutos finais. A Argentina eliminou a Suíça nos minutos finais, eliminou o Egito nos minutos finais, perdeu o título nos minutos finais. Então, na política também é assim, o Wellington Souza. Nos minutos finais, tem muita coisa que vai ser resolvida nos minutos finais. Anotem aí, a convenção de Lucas e a convenção de Cícero, essas convenções vão ter muitas novidades. Dia 5 de agosto, no aniversário de João Pessoa. 12 e 16, não sei quem vai levar o bolo, mas no aniversário de João Pessoa vai ter bolo nas convenções.
1: Ô Marcelo, lá na frente vai ter uma bomba, viu?
0: Vai na frente?
1: Vai ter uma bomba aí de um candidato a governo e o outro lado não vai gostar, não. Olha, o negócio é grande. Deixa eu terminar agora esse mês, que o negócio vai pegar fogo, viu? O Elton Souza tá sabendo. O negócio é grande mesmo.
0: E a bomba de ontem que você disse que ia chegar?
1: A gente tá esperando a bomba aqui, né? A bomba tá pra chegar, meu amigo. Por isso a portão já tá aberta ali pra bomba entrar.
0: Você tá trabalhando errado. Tem que fechar o portão pra bomba não chegar.
1: É pra bomba ficar aqui dentro.
0: Essa guerra de Irã e Estados Unidos tem que se meter, não. Deixa lá, né? Cada um que cuide lá.
1: Vamos esperar aí.
0: 12 e 17. E por aqui hoje o Coronel Sérgio Fonseca, que foi, eu tava dizendo aqui, que a gente acompanha a situação da Polícia Militar da Paraíba. E eu estava dizendo aqui ao amigo o seguinte: comandante da Polícia Militar é como o chefe de casa, o chefe da casa, o chefe de família. Um filho que acorda e vê o pai acordar para ir para o bar, para ir jogar cartas, para se meter em problema, e não tem um trabalho, e não tem uma renda, e as coisas faltando dentro de casa, o filho vai ter muita dificuldade de ter se espelhar no pai. Não tem como se espelhar no pai. Ele vai olhar para o pai e vai dizer, rapaz, eu vou ter que ter outro caminho na minha vida. Esse meu pai não dá certo, não. Agora, quando você tem um pai exemplar, o cara sai de casa, é trabalhador, braçal, enfim, o trabalho que ele fizer, vai para a rua com garra, ganha salário mínimo, mas todo dia sai de manhã, chega de noite para comer a boia, e o filho fica olhando, rapaz, meu pai se mata de trabalhar para eu poder estudar, para eu poder dar orgulho a ele e minha mãe. Então, o filho vai ter o pai como exemplo. E a polícia militar é desse jeito. Se você tem um comandante que é operacional, se você tem na instituição, você é soldado, é cabo, é sargento, é capitão, é tenente-coronel, é major, enfim, e você está na rua, aí de repente você de noite lá, né, naquela mobilização, naquela atuação, de repente bate um cara no teu ombro assim e diz assim, ei, tô aqui, vamos junto. O cara quando olha, diz, é o comandante geral que tá aqui comigo, vamos pra guerra, meu irmão. Então é diferente. E aqui não disse isso aqui porque o coronel Sérgio Fonseca tá aqui, não. Eu sempre disse isso aqui, que a gente já teve comandantes gerais e comandantes gerais. Comandantes gerais que as entidades estavam precisando de chegar ao governador e coronéis que chegavam, não, vamos abrir o diálogo, vamos construir. Eu não posso ser entidade porque eu sou cargo de confiança do governo, mas também eu não posso deixar de ver as necessidades da nossa tropa. E você tem comandantes que, com todo respeito, eram comandantes de gabinete. Então é diferente de um comandante que vai para a rua, comandante que é operacional, comandante que diz, pessoal, vamos honrar, vamos batalhar, a situação não é fácil. Eu sei que às vezes a gente prende, no outro dia o cara está solto, mas nossa missão é essa. Vamos honrar, por exemplo, os veteranos que já passaram por aqui antes de nós. Hoje somos nós, mas ontem nós tivemos veteranos arriscando suas vidas, né, colocando em risco a sua integridade física. Então o coronel Sérgio Fonseca trouxe para a instituição, nada contra aos outros, nós tivemos outros grandes comandantes da Polícia Militar, entenda o que eu estou dizendo. Tivemos grandes comandantes da Polícia Militar. E o coronel Sérgio Fonseca trouxe essa noção de dizer aqui, estamos ombreados, estamos irmanados aqui e no mesmo barco. Aqui cada um tem sua patente, mas estamos no mesmo barco, que é garantir a paz social, garantir a ordem, garantir o bem-estar da sociedade, que é o patrão da polícia é a sociedade, que gosta quando chega na rua, vê uma viatura prendendo marginais, assaltantes, e a população aplaude. Então o coronel Sérgio Fonseca deixa esse legado como comandante-geral da Polícia Militar. Nós temos hoje um novo comandante, coronel Ronildo, mas o coronel Sérgio Fonseca deixa esse legado, esse espelho. Tem uma frase que diz o seguinte: o conselho ajuda, mas o exemplo arrasta. O exemplo arrasta. Às vezes você fala muito, mas o seu exemplo não é bom. E às vezes você fala pouco e o seu exemplo é muito bom, arrasta toda a tropa. Então, coronel Sérgio Fonseca é muito bom em todas as profissões. Quando tem um advogado dedicado, honesto, sério, que zela pelo cliente, quando você tem na comunicação profissionais que zelam pela verdade, pela sinceridade, pela transparência, um pedreiro que faz a obra correta, o muro, né? Então, em cada profissão é muito bom você elogiar médicos, enfermeiros, os garis que fazem um trabalho extraordinário para a limpeza urbana e para a saúde pública. Então, em cada profissão é muito bom você destacar homens e mulheres que deixam um legado muito importante para a sua categoria. O coronel Sérgio Fonseca deixa esse legado, coronel Sérgio, para quem está ingressando na polícia agora, quer seja como soldado, quer seja já no curso de formação de oficiais. E a gente tem muito hoje coronel que começou como soldado. O coronel Marquinhos Cordeiro é um exemplo desse, um exemplo de luta. O cabo entrou como soldado e foi batalhando, batalhando, e se e se profissionalizou e se preparou e se aperfeiçoou e chegou a coronel no ponto máximo da instituição. Mas está aqui hoje o coronel Sérgio Fonseca, que foi secretário também de administração penitenciária. É mais uma experiência de vida. Eu acredito que, como um bom observador, um bom aprendiz, o senhor pode juntar o seu conhecimento como policial militar, como secretário de administração penitenciária, para ver os problemas, os gargalos, né, os obstáculos, a burocracia, enfim, para hoje colocar o seu nome à disposição da sociedade paraibana. E essa carga de conhecimento vai lhe proporcionar criar, sugerir projetos para ajudar os profissionais, para ajudar a sociedade, ajudar o Estado a avançar, né, nessa questão do combate à criminalidade, na ressocialização, na relação com as comunidades da periferia e tudo mais. Coronel Sérgio Fonseca, dito isto, boa tarde, seja bem-vindo aqui ao nosso programa A Voz da Paraíba.
2: Boa tarde, Marcelo. Boa tarde a todos que estão nos ouvindo aqui na Voz da Paraíba, na FM Líder. É uma satisfação imensa, né? Nós tivemos aqui há pouco tempo, conversamos muito, né, sobre essa nossa nova caminhada, né, Marcelo? Rumo aí como pré-candidato à Assembleia Legislativa. E desde já agradeço suas palavras, Marcelo, agradeço suas palavras. Você acompanhou a nossa trajetória, né? Você vive a vida militar como se um militar fosse, né? Eu te conheço, acho que mais de 30 anos, né? Então, muito obrigado por suas palavras e estamos aqui mais uma vez, Marcelo, para a gente poder conversar um pouco e tirar as dúvidas, né, da sociedade sobre esse nosso novo projeto, que eu acredito, como você acabou de dizer, ser um projeto muito importante. Realmente são mais de 30 anos servindo a Polícia Militar. Tive a oportunidade, como você disse, de comandar a Polícia Militar por 4 anos, de ser secretário de Administração Penitenciária por 4 anos, de ser gerente de segurança da FUNDAC, que cuida ali, quem não conhece, cuida dos menores infratores por 1 ano e meio. Fui gerente do sistema prisional por 2 anos, fui diretor de unidades prisionais, fui comandante da tropa de choque. Então, enfim, a gente realmente teve a graça concedida por Deus de realmente ter passado por muitas funções importantes na Polícia Militar e na Polícia Penal, né, na Secretaria de Administração Penitenciária, que hoje nos habilita realmente a ter uma experiência que pode sim ser levada para a Assembleia e continuar servindo ao povo paraibano. Esse povo que, por mais de 30 anos, a gente vem dedicando a nossa vida, literalmente, correndo aí o risco da própria vida, que é o que o policial militar e os policiais fazem em defesa da sociedade.
0: Coronel, ontem o senhor estava de farda nas ruas, armado com a tropa nas ruas. O senhor estava nas ruas conversando com a população, sem farda. Como é que tem sido essa experiência? O que é que as pessoas têm lhe trazido de experiência? Olha, de depoimentos, de demandas.
2: Marcelo, na verdade, a recepção tem sido muito positiva, né? Como comandante, graças a Deus, Deus nos deu a força e eu sempre gostei muito do serviço de rua, de estar nas ruas, né? Com a tropa. E, logicamente, quando você está nas ruas com a tropa, você lidar com a população todo final de semana, quando eu estava na tropa. Até porque o comandante-geral ele tem uma demanda administrativa também muito grande. Então, a gente saía muito nos finais de semana e algumas vezes durante a semana. Então, quando a gente chega agora, como você disse, sem a farda, paisano, as pessoas ainda reconhecem, conversam, tem uma receptividade muito boa e isso é algo que é muito satisfatório para nós saber que nós temos aí o nosso trabalho reconhecido pela população. Isso aí realmente não tem preço.
0: Quando um civil é pré-candidato ou candidato depois do período de convenção, quando fizer o registro de candidatura, vai ser candidato. Mas quando um civil é candidato, ele diz assim, meu projeto é esse, para a saúde, para a educação, para a segurança. Às vezes não conhece nem muita coisa de segurança. E quando é militar, como é que você vai fazer projeto para a segurança, para os profissionais de segurança e para a sociedade civil? como é que se trabalha isso? Quais são a elaboração dos projetos? E pensar assim, eu vou elaborar isso aqui para ajudar a sociedade e também meus companheiros da polícia e bombeiros.
2: Marcelo, essa pergunta é importante. Como policial militar e como secretário de administração penitenciária, uma das coisas que mais nos preocupa, e eu digo preocupa porque mesmo sem estar nas ruas ainda me preocupa, é que você deve ter visto muitos vídeos nossos em que você prende o mesmo cidadão repetida vez, reiteradamente. Criminosos que são contumazes. Você prende o cara uma semana, como aconteceu, uma das últimas prisões que nós fizemos foi de um adolescente. Ele foi pego numa sexta-feira com arma e droga pela nossa guarnição. No outro final de semana ele foi pego com arma e droga. E no terceiro final de semana ele foi pego com arma cometendo um homicídio lá em Cabedelo, pela Guarda Municipal de Cabedelo. Então em 15 dias esse cidadão foi apreendido, né, porque ele era menor, 3 vezes armado com droga e na terceira vez, num período de 15 dias, ele cometeu um homicídio. Ou um ato infracional análogo a homicídio, semelhante a homicídio. Então, isso é algo que nos preocupa. Quando eu falo do adolescente, eu falo também dos maiores. Semana passada eu vi uma decisão de um juiz da capital que falava exatamente sobre uma ADPF, que é a 347, que fala do estado de coisas inconstitucional, que o sistema penal brasileiro vive, e que uma dessas coisas é exatamente a superlotação. E pela superlotação, e aí eu te dou o exemplo da penitenciária Silvio Porto, que você deve conhecer ali, aquele complexo, uma penitenciária que tem talvez 1.000 vagas, tinha 700, mas fez a anexação, anexou a penitenciária Juiz Hitler Cantalice, que é a média para o regime fechado, deve hoje ter aí aproximadamente 1.000 vagas, e tem 2.700 presos. Então essa superlotação ela precisa ser combatida, né? Eu fui diretor da penitenciária de segurança média, no tempo que o preso de segurança média, ele se recolhia ali por volta de 18h45 e só saía de manhã, e nos finais de semana ele ficava recolhido. Hoje, por falta de vagas no sistema penitenciário, esse apenado, esse preso, ele fica com a tornozeleira eletrônica ou ele fica sendo monitorado sem tornozeleira eletrônica. Ele não fica mais na penitenciária por falta de vagas. Então, assim, a construção de vagas no sistema prisional ela é de fundamental importância para o sistema de segurança pública, porque segurança pública inicia na administração penitenciária, inicia nos presídios. E um dos projetos que a gente tem defendido, uma das bandeiras, é exatamente a criação de uma cidade penitenciária, Marcelo, onde você retira as penitenciárias, ali aquele complexo prisional de Mangabeira, e você retira o presídio do Roger, dos centros urbanos, coloca numa área mais afastada, numa área fora desses centros urbanos, e você coloca indústrias, Marcelo, para que os presos possam trabalhar e custear suas próprias despesas. Falando assim, parece uma ideia solta, mas isso já acontece no Brasil. Isso já acontece em Santa Catarina.
0: O senhor já pesquisou isso, já?
2: Já pesquisei, não. Eu estive em Santa Catarina. Em 2018, quando eu fui secretário de administração penitenciária, em 2019 eu conheci o projeto de Santa Catarina. Esse projeto acontece lá desde 2009. Nós conhecemos lá. E tem vídeos, inclusive, na internet, no meu próprio Instagram tem. Você tem fábricas que abrigam ali mais de 340 apenados, e essa lei, inclusive, nessa pesquisa que a gente fez, nós trouxemos para a Paraíba, essa lei já funciona na Paraíba. Ela foi, apresentei ao governador João Azevedo, então o governador João Azevedo, ele apresentou na Assembleia, foi aprovada, porém, você não consegue trazer as indústrias ali para Mangabeira. Como é que você vai colocar um polo industrial ao redor do complexo penitenciário Silvio Porto? Você tem que retirar ali. E retirando ali, você tem vários ganhos. Primeiro, a valorização imobiliária da população, porque ninguém quer morar de um lado de uma penitenciária.
0: Isso é verdade.
2: Né? Se você observar o complexo penitenciário de Mangabeira, você tem uma escola atrás do presídio, o que não é adequado, uma escola atrás de um presídio. E à frente você tem um centro de formação dos professores.
0: Isso.
2: E no meio, um complexo prisional. Então, retirar aquilo ali é trazer qualidade de vida para a população de Mangabeira, trazer mais segurança para a população de Mangabeira. Retirar aquele complexo dali, a mesma coisa do presídio do Roger, colocar num centro longe dos centros urbanos, longe dessa parte urbana da cidade de João Pessoa, é trazer o empresariado e fazer o que Santa Catarina faz. Eu visitei um presídio de Santa Catarina que tem 1.800 presos, 1.500 trabalham. E nessa lei que foi proposta aqui na Paraíba, que é a mesma de Santa Catarina, o preso ele recebe um salário mínimo, mas 25% retorna para o sistema prisional. Ou seja, o preso ele começa a custear as suas, despesas. E sem contar, Marcelo, que a gente tem que entender o seguinte, ó. O preso hoje ele está contido, mas amanhã ele vai estar contigo, porque não existe prisão perpétua no Brasil. Exatamente. Então nós temos que fazer algo para que essas pessoas elas saiam melhores do que elas entraram. Não tem como ser diferente. Então, colocar esses presos para trabalhar é um ganha-ganha. Ganha a sociedade, ganha o preso, ganha o empresário, porque o preso ele não é submetido pela CLT, e sim pela Lei de Execução Penal. Então, os encargos sociais para aquele preso ali não existe. O empresário ele acaba faturando mais, e é importante que ele fature mais, que ele está apostando num projeto que hoje em Santa Catarina, quando começou em 2009, eu conversava com um empresário, que inclusive é deputado em Santa Catarina, deputado Berlanda, ele é dono da rede de loja Berlanda. Nessa fábrica que ele tem, no complexo de São Cristóvão do Sul, ele tem cerca de 354 presos trabalhando, num galpão de mais de 11 mil metros quadrados. Eles produzem 300 sofás por dia e 800 camas. Então você começa a dar dignidade para alguém que, se ficar o tempo todo na ociosidade, vai ser terreno fértil para as facções criminosas. Então, quando você vê esse exemplo de Santa Catarina, que é o estado mais seguro do Brasil, e que, por incrível que pareça, tem uma população quase que o dobro da população paraibana, e um efetivo menor do que o da polícia da Paraíba, você vê que a polícia, por si só, não só a polícia, é o suficiente para conter o avanço da criminalidade. A oportunidade, o esporte, o lazer. São vários os fatores que você vai retirar as pessoas da criminalidade.
0: A ociosidade...
2: E a ociosidade dentro do presídio.
0: É inimiga da ressocialização.
2: É inimiga da ressocialização. Então, hoje, a gente acaba colocando presos para trabalhar apenas em serviços que são essenciais para o funcionamento da unidade prisional, que é o preso que trabalha na cozinha, o preso que faz a limpeza. Mas você tem que imaginar, no caso do complexo prisional do Silvio Porto, de Mangabeira, que são 2.700 presos, quase. Você tem que botar essas pessoas para produzir, até porque, Marcelo, muitos deles, como você falou de exemplo, né? Você começou o programa falando de exemplo. Tem deles que nunca tiveram um exemplo dentro de casa. Eles não sabem o que é acordar cedo e ter uma responsabilidade. Então, se ele cometer um crime e vai para a penitenciária, a gente tem que tratar desse cara, mas tratar colocando, olha, tem que acordar tal hora para assumir essa responsabilidade, trabalhar, ganhar um salário, metade desse salário vai para a sua família. Eu conversei com um preso lá em Santa Catarina, alguns dias atrás, que o preso falava exatamente sobre isso. Ele dizia, coronel, ele começou nesse projeto dessa fábrica lá na penitenciária de São Cristóvão do Sul e hoje trabalha na mesma empresa, só que fora do sistema prisional.
0: Já cumpriu a pena e permanece.
2: Já cumpriu a pena e permanece.
0: Agora no regime CLT.
2: Agora no regime CLT. E ele dizia, coronel, a ociosidade é a pior coisa para um preso. Quando eu comecei a trabalhar e metade dos meus rendimentos, que aí eu vou citar mais uma vez, essa lei já existe na Paraíba, tá? Nós não estamos falando de algo que não existe, não. Nós estamos falando de que já foi aprovada na Paraíba. E quando eu sabia que metade do salário ia para minha família, eu já ficava... Existe na Paraíba, tá? Nós não estamos falando de algo que não existe, não. Nós estamos falando de que já foi aprovado na Paraíba. E quando eu sabia que metade...

0: sistema é importante, porque o sistema, a médio e longo prazo, ele começa, entre aspas, a dar lucro, vamos dizer assim. Porque você não só faz gastar com o preso, o preso começa a contribuir com a sua estadia. Então, assim, é algo que já existe. Santa Catarina é um exemplo para o Brasil, mas outros estados já copiam esse modelo, não na intensidade de Santa Catarina. Mas nós sabemos, Marcelo, que se existe algo bom, e se esse algo bom existe no nosso país, não é desmérito nenhum você ir lá e copiar.
1: É possível fazer aqui.
0: É possível fazer aqui. Totalmente possível fazer aqui. E eu acredito que nós temos que fazer aqui. E eu vou te dizer por quê. Você vem acompanhar, você é um jornalista com muitos anos de profissão. Você tem acompanhado a escalada dessas facções criminosas. Eu não vou dizer na Paraíba, vou dizer no Brasil. É. Você tem acompanhado. O crime de 30 anos atrás, quando eu entrei na polícia, é totalmente diferente do que eu entrei hoje. Quando eu era tenente, eu ia atrás de dois homens numa moto fazendo assalto no posto de gasolina. Como comandante geral, eu entrava em comunidade para enfrentar 20 camaradas armados, coisa que eu não imaginava. 20 homens armados defendendo o território. E na grande maioria, com 15 anos, com 16 anos, com 17 anos. É o que a gente acompanhou. Semana passada nós vimos. Não deu nem para contar quantos camaradas vinham ali andando armado ali no distrito industrial, no distrito mecânico, né? Ali no centro da cidade. Acho que você deve ter visto esse vídeo.
1: Vi, no Renascer ali.
0: Tinha o quê? Tinha 20 pessoas?
1: Vi.
0: 20? 25? Homens armados? Então, a gente não pode esperar, Marcelo, resultados melhores mantendo a mesma dinâmica. A gente tem que pensar em dinâmicas diferentes. E se existe uma dinâmica que tem funcionado, eu acabei de dizer, ó, Santa Catarina tem uma população quase o dobro da Paraíba e tem um efetivo policial menor do que o nosso. Pouco é semelhante, são 9.500 homens na ativa e 800 na guarda militar da reserva, é quase a mesma coisa. Se você for em Florianópolis, você quase não vê viatura, você vê muito pouca viatura. Mas por quê? Porque a sensação de segurança, ela existe, porque existe oportunidade. Então, polícia, o serviço policial, ele é extremamente importante, sobretudo nesse momento. Nessa ruptura, a gente tem que ter uma ruptura a longo prazo, a gente dando oportunidade às pessoas, aí sim, aí você consegue realmente até diminuir o efetivo policial, como acontece lá, mas polícia sempre é importante.
1: Silvânia, lá de Curitiba, ela mora em Dona Inês, aqui no interior da Paraíba, minha amiga, estive com ela em Curitiba, estive na casa dela em Dona Inês, e ela está me dizendo, Marcelo, no Paraná os presos também trabalham na maioria dos presídios. Por exemplo, no presídio de Piraquara, 100% dos presos trabalham e estudam.
0: Você está vendo só?
1: 100%.
0: Então, assim, Paraná, ao lado de Santa Catarina, já vem o Paraná. Por isso que eu disse, existem outros estados que já estão adotando essa metodologia e a Paraíba precisa urgentemente adotar. Mas, como secretário que fui, como diretor de presídio que fui, eu posso lhe dizer aqui claramente, é impossível construir indústrias no Complexo Prisional Silvio Porto. Se alguém construir uma, me explique, vai ter que ser só um prédio vertical. Fora isso, você não consegue.
1: Esse presídio que estão concluindo em Gurien seria um primeiro passo? Lá perto tem uma área...
0: Eu acho que poderia ser.
1: Pode, um projeto piloto?
0: Poderia ser um projeto piloto. Eu acho que essa cidade penitenciária que a gente fala muito da cidade penitenciária na região metropolitana, retirando o Complexo Prisional do Silvio Porto e o Roger, porque a região metropolitana, para você que não sabe, ela concentra 50% dos crimes violentos, letais e intencionais do estado da Paraíba. É 1 milhão e 300 pessoas vivendo numa camada de terra de 3 a 4, de 5% do estado da Paraíba.
1: Da área do estado.
0: Você tem ali 25% da população, praticamente, vivendo em 4% do território. Então, por isso que...
1: Densidade demográfica.
0: A densidade demográfica vai fazer com que os conflitos sejam maiores na região metropolitana. Nós estamos falando dessa cidade penitenciária na

0: região metropolitana, mas a cidade penitenciária pode ter na região do Brejo, em outras regiões da Paraíba, sem problema nenhum. O importante é colocar o preso para trabalhar.
1: Aliás, o senhor deu uma declaração no podcast um dia desse aí que gerou uma confusão, foi uma repercussão muito grande. O senhor disse o seguinte, disse, olha, não precisava o Brasil esperar os Estados Unidos, não, para reconhecer que essas organizações criminosas são terroristas. Ou seja, o primeiro passo deveria o poder público brasileiro reconhecer essas organizações como terroristas, coronel?
0: Sem sombra de dúvidas, Marcelo. Quando você fala de PCC, de Comando Vermelho, eu não gosto de falar de sigla de facção criminosa, mas a gente tem que falar porque foi amplamente divulgado essas duas.
1: Isso. Né?
0: Nós sabemos que no Brasil nós temos aproximadamente 80 facções criminosas. Apenas duas foram declaradas pelos Estados Unidos como grupos narcoterroristas, né? Mas isso não é um privilégio do Brasil. O México deu, acredito que essa semana passada, mais dois cartéis mexicanos foram declarados também como narcoterroristas. E quando o PCC e o Comando Vermelho foram declarados, é porque eles já estão atuando lá no território americano. Então eles têm que estar sujeitos à legislação americana. Logicamente. É o preço que se paga pelo sucesso, entre aspas, que esses criminosos estão tendo. Eles estão tendo um terreno fértil para crescer, Marcelo. E o terreno fértil que eles têm é exatamente esse. Presídio. Sistema prisional é fundamental na política da segurança pública. Valorização do policial penal é fundamental para a política da segurança pública. Valorização do policial militar é fundamental para a política de segurança pública, assim como do policial civil, do bombeiro. Enfim, os profissionais têm que ser valorizados. Mas essa custódia qualificada que é feita dentro do sistema prisional, ela tem que ser agregada a trabalho, a estudo, porque existe um método, Marcelo, que se chama RNR, que a gente já discutia isso em 2019 com um português, que é o maior especialista no mundo. A gente se reunia com ele todas as semanas, quando a gente estava tocando esse projeto. Eu, juntamente com o secretário executivo na época, João Paulo. O RNR fala sobre o risco, sobre a necessidade e sobre a responsividade. O risco é o risco do criminoso reincidir. Então, essa metodologia ela vai servir da seguinte forma, Marcelo. Você imagina um preso que entrou no sistema prisional porque cometeu um homicídio. Só que esse preso, ele cometeu um homicídio quando estava assistindo o Jogo do Brasil com a sua esposa. Ele é casado, ele trabalha, tem filho. Tomou uma cerveja, alguém mexeu com a esposa dele, ele pegou uma garrafa, meteu na cabeça do cara, o cara morreu. Ele foi preso por homicídio. Agora eu vou relatar outra pessoa. O preso B cometeu um homicídio igual a esse aqui. Só que ele é faccionado, ele tem histórico violento, ele é dependente químico. Ele foi abandonado pela família. Aí eu lhe pergunto, quem tem o maior risco de ser reincidente quando sair do presídio? Provavelmente o indivíduo B, aqui o segundo. O primeiro, ele tem uma estrutura familiar. Provavelmente a pena que ele vai cumprir será suficiente para ele não mais querer voltar para
1: o
0: presídio.
1: Porque o crime na vida dele foi circunstancial, né?
0: Mas aquele que é
1: faccionado,
0: histórico violento, várias passagens, e foi condenado por homicídio, ele tem um risco muito alto de cometer novo crime, de ser reincidente, que é o que acontece no Brasil. Quase 70% dos presos são reincidentes. Tira a pena e volta. Então, essa necessidade, esse risco a gente já identificou, o sistema é isso aí, identificou o risco. Agora nós vamos tratar esse aqui. Esse daqui, o B, ele precisa de um tratamento diferenciado do A. Ele precisa ser tratado, ele precisa ser identificado. Se ele tem uma dependência química, vamos tratar essa dependência química. Se ele tem um histórico violento, vamos identificar porque ele tem esse histórico violento. Ele foi violentado quando era criança, ele foi abandonado. Nós vamos tratar. Então você tem que ter uma equipe para tratar. É tratamento mesmo. Além disso, colocar o indivíduo para estudar e trabalhar. Porque muitas vezes, Marcelo, esse elemento, ele não teve oportunidade nem de estudar. Nem de estudar. Então, se ele não estudou, ele precisa ser tratado no sistema, ele precisa, pelo menos, ser alfabetizado. Diferente lá do indivíduo do primeiro, que às vezes já tem uma empresa, alguma coisa. Então, assim, e a responsividade é exatamente isso, sabe, Marcelo? Você identificar esse tratamento, o tratamento é individualizado para cada preso. É possível ser feito isso? É possível. Isso é feito em vários países. Em vários países do mundo. Tanto que quando a gente se reunia com o Pedro das Neves, que era remota as nossas reuniões sobre o RNR, que a gente queria implementar aqui no Estado, mas... E aí 2020 vem a Covid e acaba atrapalhando tudo, né? 2020, 21, e depois eu vou para a Polícia Militar. E acabou que esse projeto não vingou. Mas o governador João Azevedo, ele estava bem empolgado também com esse projeto. Mas esse português que se reunia com a gente remotamente, em todas as vezes que a gente se reunia, ele estava em algum lugar do mundo. Ou ele estava no Canadá, porque esse método é canadense, foi criado em 1990. Ou ele estava nos Estados Unidos, que utiliza esse método. Ou ele estava na Europa, porque na Europa a maioria dos países utiliza esse método. E esse método, que é desde 90, ele é cientificamente comprovado que dá resultados. Não é algo que eu estou dizendo assim, olha, pode dar certo. Não, desde 1990. Os presos que participam desse projeto, dessa metodologia, eles são acompanhados, ou seja, 90 para cá são 36 anos, né? 36 anos?
1: 36 anos.
0: 36 anos. Então, há 36 anos, você tem gente, tem preso sendo acompanhado, ou seja, tirou a sua pena e que hoje se reintegrou à sociedade. Então, é uma metodologia comprovada. Nós também não estamos falando aqui de algo que a gente quer testar. Nós estamos falando de algo testado. Então, assim, você não vai conseguir, Marcelo, resultados novos utilizando o mesmo método que a gente utiliza, não. Colocando o preso no Silvio Porto, colocando o preso provisório lá no Roger, o sentenciado no Silvio Porto, o outro no PB. Se a gente continuar assim, a gente não vai ter resultado novo, não. Então, a gente tem que ter uma ruptura, tem que admitir que esse modelo pode ter servido num determinado momento da história da Paraíba, quando não existia facção criminosa, quando a população carcerária era reduzida. Naquele momento, talvez servisse essa metodologia, mas hoje não serve mais.
1: A realidade é outra.
0: A realidade é outra.
1: Os profissionais de segurança pública estão pedindo para lhe perguntar aqui sobre a questão, Coronel Sérgio Fonseca, sobre a questão da saúde mental. Policiais civis, policiais militares, essa é uma atividade muito específica, muito especial, porque você tem o estresse emocional, você tem o risco iminente de ficar ferido, de ficar em cima, sim, de uma cama, como ficou recentemente um comandante lá em São Paulo, faleceu agora recentemente. Ou seja, aquela adrenalina, trabalhar à noite. A legislação dos direitos dos policiais é diferente do CLT. O cara que trabalha à noite tem direito, tem salubridade, tem adicional noturno, enfim, tem uma série de situações, FGTS, enfim, tem uma série de situações. E o que... Isso é a teoria. A prática é o seguinte, a gente acompanha policiais que quando vão para a reserva estão doentes, coronel, estão fazendo hemodiálise, estão com problema de pressão alta, preocupado com o futuro dos filhos, preocupado com a segurança dos filhos, da família, às vezes não construir uma condição mais digna, isso lhe preocupa também, lhe causa um certo constrangimento, uma ferida ali no coração, na sua dignidade. A questão da injustiça, às vezes, dentro da instituição, a injustiça porque você está trabalhando, corre o risco de morte, prende o elemento e, como o senhor mesmo falou aí, quando vem na outra semana, o elemento passa em frente à sua casa lá, como se estivesse tirando um sarro. Então, tudo isso, a somatória disso, adoece o policial. O policial fica doente. A questão mental. O que é que pode ser feito com sua experiência na área de administração penitenciária e como comandante geral? O que é que o senhor pode, como deputado estadual, ajudar os policiais, sobretudo aqueles que saem da ativa e vão para a reserva?
0: Bem, Marcelo, nós temos um projeto também que nós vamos, logicamente, apresentar, se conseguirmos êxito, né? Que se chama Proteger Quem Protege. E essa sua pergunta, ela é muito importante. Até porque, para ilustrar o tamanho desse desafio e a urgência de cuidar da saúde mental dos nossos policiais, e aqui eu falo de todas as forças, do jeito que você falou aí, não só do policial militar, mas do policial penal, que eu digo que trabalhei com os policiais penais. Se trabalhar no sistema penitenciário é complicado. Eu quero contar um caso real. Eu vou contar um caso real. Até porque eu, antes de vir aqui, perguntei a esse coronel, que é um coronel, tá? Um caso real que aconteceu com um coronel da Polícia Militar. Daqui a pouco eu vou dizer o nome dele. Mas antes eu tenho que contextualizar para quem está nos ouvindo, para você que está nos ouvindo, que existem métodos, Marcelo, que são conhecidos como operações de informação e desinformação. E eu vou tentar explicar de uma forma bem didática, certo? Não quero dizer que o que aconteceu com esse coronel tem semelhanças com o que eu vou explicar aqui. Vou dizer o nome do coronel, porque, mais uma vez, eu digo, eu conversei com esse coronel antes para poder expor o nome dele. Ele disse, pode falar do meu caso. Porque eu acho que quando a gente fala de casos reais, a gente consegue absorver melhor, né? Quando a gente falou do caso real de Santa Catarina, a gente consegue visualizar melhor. Quando a gente fala de uma forma genérica, a gente consegue entender. Mas quando a gente fala assim de um caso específico de uma pessoa, a gente consegue entender melhor o que é que a gente quer passar aqui.
1: Passar a gravidade da
0: situação. Isso. Então, para resumir essa metodologia, que é a que eu vou chamar aqui de operações de informação e desinformação, isso é bem... Na internet se fala muito sobre isso. É o seguinte, quando eu era comandante da Polícia Militar, uma das coisas que eu mais me preocupava com os meus policiais era com a injustiça que você acabou de falar. Você falou assim, injustiça, não falou? Sobretudo quando o policial, ele acaba não tendo o direito de se defender. É muito ruim você ser injustiçado. E você não ter o direito de se defender, isso é muito doloroso. Sobretudo quando você tem a ciência de que você não fez aquilo. E aqui, mais uma vez eu digo, essa estratégia, que ela é bem clássica, que ela pode construir informações, mas também pode construir desinformações, ela acaba se transformando numa campanha de difamação, o que eu chamo de assassinato de reputação. Manipulação de opinião pública. Isso é muito sério. Porque isso, o policial que trabalhou comigo sabe que eu fico muito indignado. Tanto que teve uma situação que ficou até muito conhecida quando eu disse assim, eu não sou frouxo nem covarde para não defender os meus policiais. Porque eu fico indignado quando eu percebo que alguém está sendo injustiçado. Esse método, ele consiste num passo a passo. Primeiro, nessa campanha de desinformação, é o isolamento social. E isso é muito popularizado na internet. Você pode pesquisar na internet que você vai entender. Que seria ali aquele assédio moral coletivo. Bullying de reputação, né? As pessoas falam muito sobre isso. Esse método funciona assim, ó. Você identifica um ponto fraco. É uma fase que eu chamo de diagnóstico ou inteligência. Encontra uma vulnerabilidade e cria-se uma mentira plausível que gera um fato ali, um forte apelo emocional, uma rejeição moral daquele cidadão. Aí você vai me dizendo se isso aí não mexe com o psicológico do policial. Vai falando, eu vou falando aqui, você vai, se você discordar, você fala, tá? Depois você faz uma difusão estratégica, que nós chamamos de câmera de eco. Em vez de espalhar a fofoca abertamente, a narrativa é plantada cirurgicamente em quem toma a decisão. Ou então em pessoas que são influenciadoras. Aí a rejeição dessa pessoa, ela vem de cima para baixo. Vem de cima para baixo. Você fabrica evidências. Você cria um fato distorcido, que eu vou chamar aqui de uma operação falsa de pós-verdade, que valida aquele boato inicial. Aí você elimina a dúvida. Aí sabe o que é que acontece com essa pessoa? Aquilo que eu falei no início. Isolamento social. O objetivo final é retirar desse policial ou dessa pessoa qualquer capacidade de reação ou de defesa, meu amigo. Porque a validação da versão dela já não existe mais. Eu acho que ficou bem entendível o que eu falei, né? Quem está nos ouvindo aqui está entendendo o que eu falei. Eu acho que eu fui claro. Agora eu vou falar sobre o caso. Eu vou dizer o nome do coronel. Coronel Souza Neto.
1: Passou por isso?
0: Passou por isso. Foi notificado, inclusive, há 2 anos atrás na imprensa. Marcelo, o coronel Souza Neto, ele teve um adoecimento emocional e um dano psicológico. Agora ele é um cara forte. 2 anos se passaram. E por isso hoje eu vim aqui fazer a defesa de Souza Neto em público. Não fiz na época, porque na época me apresentaram uma investigação. Uma investigação que estava em andamento. Mas hoje, 2 anos depois, agora eu posso fazer a defesa dele. Porque 2 anos depois, consigo ver mais investigação. O que é que aconteceu com o coronel Souza Neto? Ele teve a reputação dele assassinada. Eu conheço Souza Neto há mais de 30 anos. Acredito que você conhece ele também. Eu acho que você conhece.
1: Muito bem.
0: Em 30 anos, eu vou te fazer uma pergunta. Você já ouviu falar de alguma coisa que manchasse a carreira do coronel Souza Neto?
1: O que eu vi e ouvi do coronel Souza Neto foi só em benefício da sua conduta. Negativa nunca.
0: Pois é. 2 anos atrás, Souza Neto ocupava o cargo de chefe de Estado-Maior da Polícia Militar do Estado da Paraíba. Para quem está nos ouvindo, é o 03. Comandante-geral, subcomandante-geral, chefe de Estado-Maior, o 03. Certo dia, eu fui chamado até o gabinete do secretário de segurança e lá ele me mostrou uma televisão. Na televisão apareciam várias fotos de criminosos. E no meio das fotos tinha a foto de Souza Neto. Como se ele fizesse parte de uma facção criminosa. De imediato eu estranhei. E o secretário me disse assim, olha, ele tem que sair da chefia da chefia do Estado-Maior. Eu tinha acabado de voltar de uma viagem. Isso já estava até com o governador João Azevedo, já estava já para ser publicado no Diário Oficial, já estava para ser publicado. Eu tinha chegado de viagem, na madrugada de manhã fui nessa reunião e ia ser publicado já à noite. Eu digo, mas rapaz, eu questionei, logicamente, né? Pelo meu conhecimento com o Suzano, eu questionei. Eu digo, essa acusação é concreta contra ele? A resposta que eu tive foi que o afastamento dele teria sido dado porque ele tinha dado aula, porque Souza Neto sempre foi envolvido com instrução de tiro, de defesa pessoal, você sabe disso, né? E na época, Souza Neto tinha um curso que se chamava Lei de Defense. Lei de Defense. Para que uma mulher fizesse esse curso, ela precisava o quê? Apresentar as certidões negativas, que ela era CAC, que ela era associada a um clube de tiro. E no meio dessas mais de 100 mulheres que Souza Neto deu esse curso, haviam duas que eram esposas ou companheiras de dois presos de altíssima periculosidade. Mas aí eu lhe faço a pergunta, como é que o cara vai saber? Se eu peço as certidões negativas, a pessoa apresenta. Se a pessoa tem o CAC, se é filiada num clube de tiro, qual é... Como é que o cara vai saber que essas duas mulheres elas participavam de eram companheiras de presidiários?
1: Ou seja, não há um impedimento aparente.
0: Não há um impedimento. Para ele, não. Ele deu o curso para elas como teria dado o curso para qualquer pessoa. Então, as exigências que ele fez, para mim, eram suficientes para dizer assim, pô, tá, tem que ter o benefício da dúvida, né? Mas mesmo diante de algo que eu considerei frágil, Marcelo, aquela situação foi tratada como uma investigação e Souza Neto foi afastado do chefe de Estado-Maior. O que é complicado nessa história? É que essa história foi publicada num blog, rapaz. Agora, de imediato, Souza Neto entrou na justiça e o repórter foi processado e retirou do blog. Por isso que eu estou narrando aqui. Eu só estou narrando isso aqui porque ele me permitiu que falasse, porque, logicamente, ele ficou com essa mapa. Porque o grande problema, Marcelo, é que hoje, como eu expliquei anteriormente, né, a gente tem uma velocidade muito grande na internet, sabe? Você é condenado muito rápido. Depois que O jornalista, ele tem um poder muito grande. Você sabe disso, você é jornalista. O jornalista, quando ele escreve uma matéria, pelo poder que a imprensa tem um poder muito forte, você sabe disso. É o quarto poder, literalmente. As pessoas leem, elas leem ali, ó, porque na matéria desse repórter, dizia assim, ó, Coronel Souza Neto afastado por possível envolvimento com facção criminosa. O cara não quer ler mais o resto, não. Coronel Souza Neto envolvido em facção criminosa. Tu imagina o dano psicológico que o Coronel Souza Neto passou? É porque, como eu disse, ele é um cara forte. Na época, eu recordo que ele ficou tão...
1: Abalado,
0: chegou pra mim e disse assim, comandante, eu vou pedir a reserva. Eu digo, não peça não, pô. Peça não. Não estão lhe investigando? Espera a investigação. Até hoje ele nunca foi ouvido. Quer dizer, era uma investigação, talvez não encontraram, olharam assim, o cara realmente deu aula e tal. Mas assim... O abalo psicológico aí, o dano, por isso que eu tô falando desse problema. Proteger quem protege, porque você acha que ele teve a saúde mental dele abalada, família ou não?
1: Os filhos recebendo os colegas...
0: Porque o cara saiu lá, a matéria lá, a sorte é que ele entrou com a ação lá e o jornalista teve que retirar. Mas entrou, mas ele, o jornalista publicou, não vou dizer o nome do jornalista, mas publicou. É por isso que eu estou citando aqui, porque foi publicado. Mas ele nunca mais deixou de Ele não voltou para ser chefe do Estado-Maior. Então o dano já foi feito. Porque uma coisa, Marcelo, eu acho que é o seguinte, o Diário Oficial, quando você entra na polícia e qualquer função, você pode sair a qualquer momento. Você é comandante de batalhão hoje, você sai. Você é comandante de geral, você sai. Porque talvez não esteja trabalhando bem, não está dando resultado. Mas você sair. Porque nesse caso em específico, você estava sendo investigado por suposta envolvimento. Meu irmão, para um cara que é um homem de bem, é uma bala emocional muito forte. Se o cara não tiver um suporte de família, da própria instituição, o cara se acaba, pô. O cara se acaba. Por isso que hoje eu estou aqui fazendo essa defesa. Porque se 2 anos se passaram, ele não foi intimado, nunca foi chamado. Então eu acredito que era algo que talvez estava ali, passar ali, alguém soprou ali e tal, não sei, fizeram ali um negócio, mas que na minha visão foi uma injustiça que foi cometida contra o Coronel Souza Neto. E eu não poderia deixar de defender o Coronel Souza Neto, mas dizer assim que quem perde com uma situação dessa é a instituição. Quem perde é a instituição, porque é um oficial extremamente operacional. Mas que, quando passa por uma situação dessa, ele se desestimula, ele perde o brio, porque é uma acusação muito grave, cara.
1: Havia algum interesse por trás disso?
0: Eu não sei. Não sei te dizer.
1: Porque na época chegavam a falar, o Coronel Souza Neto pode ser comandante-geral, é um oficial, um operacional. Coronel Sérgio Fonseca, o depoimento que eu dei a seu respeito é porque eu vi a sua atuação, tenho depoimentos policiais que andaram com o senhor, e o Coronel Souza Neto, eu vi, eu ia para a faculdade nessa época, eu era estudante de Direito, e quando eu passei ali, naquele contorno do Caíque, ali onde tem um circo se instalava ali, naquela curvazinha do bancário, no contorno Caíque, que o cara pega pro bancário ali por trás, ali naquelas vielas, quando eu ia passando ali de 6:30 da noite, teve um acidente. Uma mulher estava num carro e um cara estava numa moto. E era ali ficava escuro, bem escuro. Aí quando eu fiz aquelas curvas ali, quando eu vi o acidente, aí o cara desceu na moto e a mulher, tremendo, desceu do carro. E eu vi um perigo, um risco, porque o cara quando sofre um acidente, em regra, ele fica muito
0: nervoso,
1: né? Você atribui ao outro a culpa e diz assim, quase que você me mata. Então surge aquele ato temperamental que pode resultar numa situação mais grave. Ia passando uma viatura, quem desceu? O Coronel Souza Neto, na época comandante do 5º Batalhão da Polícia Militar. E foi para lá, parou a viatura e foi para lá para solucionar o conflito, acalmar as coisas. Porque aí quando o cara vê a polícia, opa, já muda, né? Calma, não, tá aqui. E eu vi aquilo e dei aquele depoimento no ar. Mas eu lhe pergunto o seguinte, nesse caso do Coronel Souza Neto, o senhor acha que alguma autoridade foi omissa em ter mais zelo com a imagem de um coronel da Polícia Militar que ocupa um cargo na estrutura da cúpula da polícia, de ter um maior zelo para não expor dessa forma o coronel?
0: Como esse jornalista soube dessa informação e colocou, eu realmente não sei. E eu quero deixar aqui claro, sabe, Marcelo, que falei do caso do Coronel Souza Neto, primeiro porque ele disse que poderia falar, porque ele queria, de alguma forma, ter uma espécie de direito de defesa, né? Porque ele não voltou mais para o Estado-Maior, então ele também não faz, eu acho que ele não fez nem mais questão de voltar, porque ele realmente ficou muito abalado psicologicamente. E a minha intenção aqui, Marcelo, não é criar nenhum tipo de crise institucional, não, sabe? Muito pelo contrário. O meu objetivo é esclarecer a verdade e fazer com que isso sirva de lição para que esse tipo de coisa não volte a acontecer. Porque, como eu disse, afinal de contas, quem perdeu ali naquele momento foi a Polícia Militar.
1: O senhor comandante-geral da Polícia Militar vai para a sala do secretário de Segurança Pública do Estado da Paraíba. Ele mostra aquele telão lá, aquela TV, mostra os faccionados, os elementos, e aparece a foto de um colega seu de farda, coronel, da mesma patente, coronel de polícia militar. Me diga uma coisa, como é que ficou a sua relação com o secretário de segurança? Como é que se sustentou essa relação de lá para cá?
0: Eu não tenho absolutamente nada no campo pessoal contra o secretário de segurança, pelo qual tenho até respeito a ele. Minha divergência, nesse caso, aqui do coronel Souza Neto, foi exclusivamente no campo institucional e técnico, sobre a situação específica dele, de Souza Neto. Eu faço parte de um projeto político, até porque agora faço realmente parte de um projeto político, que ele é grandioso. Porque sabe ouvir e quer se aperfeiçoar. Meu compromisso, Marcelo, e ao ouvinte aí, não é com o erro de ninguém. Meu compromisso é com o cidadão. Porque o cidadão, ele espera resultados. Resultados. Apontar onde nós temos que melhorar não é criar crise, Marcelo. É ter responsabilidade com o povo paraibano. Eu vejo que a gestão, que a política madura, exige que a gente coloque o interesse público acima de qualquer alinhamento cego. Se por acaso o secretário encarar isso que eu estou falando aqui como algo pessoal, é um equívoco dele. Como eu disse, não quero criar crise institucional. Se ele encarar como sendo algum ataque, não é ataque, não. É um equívoco. Estou aqui porque entendo que o projeto é grandioso e se tem alguma falha, ele tem que ser resolvida.
1: O senhor fala do coronel Souza Neto. O senhor acha que já foi também possível alvo desse tipo de destruição de imagem, como o senhor falou aí? Pelo menos uma tentativa?
0: Outros policiais, você fala?
1: Com o senhor próprio ou com outros policiais dentro da corporação?
0: Mas no meu caso, se tem, eu não sei. Outros policiais podem ter passado? Podem. Agora aqui, eu vou me reservar a falar do caso de Souza Neto, porque ele falou comigo. Agora, se outro policial chegar para mim e falar, e eu entender que realmente esse policial foi injustiçado, se ele me procurar, eu faço a defesa do jeito que eu estou fazendo do coronel Souza Neto. Porque uma coisa eu digo, Marcelo, nosso compromisso é com a população de bem, é com a verdade e com a defesa da nossa tropa. Porque, como eu disse naquele dia lá, eu não sou frouxo, nem sou covarde. Se eu entender que um policial que trabalhou comigo foi injustiçado, eu vou em defesa dele. Vou em defesa dele. Não é a primeira vez que eu fiz, não. Estou falando do caso de Souza Neto porque ele falou comigo. Mais uma vez eu repito. Mas se outro policial tiver sofrido, que eu não esteja sabendo porque ele não me falou, se me falar e eu perceber que houve injustiça, eu venho falar. Porque a gente faz parte de um projeto político que tem que crescer. Que tem que amadurecer. E que tem que saber aceitar as críticas também. Não quero dizer aqui que o que foi feito com Souza Neto foi aquela descrição que eu falei aqui da informação, da desinformação. Eu quero dizer que teve semelhanças. Pelo menos eu achei que teve. Não estou dizendo que foi feita de forma dolosa ou de forma culposa, mas que teve semelhanças, teve. Porque em determinado momento, o coronel Souza Neto ficou isolado socialmente dentro da polícia. Só não ficou mais porque, como eu era o comandante da polícia, eu não deixo ninguém para trás, não. Já viu aqueles filmes lá dos americanos, dos Rangers, que não deixa ninguém para trás? Eu não deixo ninguém para trás, não. Se for para cima para defender, eu defendo.
1: O dano ao coronel Souza Neto é irreversível, não tem como recuperar, né? O dano que foi proporcional.
0: Olha, assim, na minha visão, manchou a carreira dele, né? Ele era o chefe de Estado-Maior, um cara com mais de 30 anos de polícia, tinha sido promovido recentemente a coronel, tinha feito um grande trabalho na frente do Rotan, fazia um grande trabalho à frente do Estado-Maior.
1: Aliás, ele foi trazido de volta para a atividade profissional dele, com a competência dele, depois de um tempo lá atrás, de ter também sido perseguido lá atrás.
0: Exatamente. Então, você está entendendo que, às vezes, isso que a gente falou aqui causa um dano irreversível para o policial? Que é por isso que nós temos projetos para cuidar de quem protege? Isso é muito grave, Marcelo.
1: O senhor acha que foi perseguição ou omissão do poder em relação a Souza Neto?
0: Aí a única coisa que eu posso falar é o que foi me apresentado. O que foi me apresentado foi uma tela com várias fotos e que ele poderia fazer parte de um grupo criminoso e tinha que sair do Estado-Maior.
1: A partir
0: ele saiu.
1: A partir daquele dia, sua relação com o secretário Jean Nunes foi a mesma ou não foi a mesma a partir daquele dia?
0: Como eu disse, a minha relação com o secretário ela é institucional. Eu trabalho com qualquer pessoa. Sendo profissional, eu trabalho com qualquer profissional. Tenho respeito, mas nesse caso em específico aqui, eu achei que houve uma falha. Eu acho que poderia se ter dado mais tempo ao tempo para retirar o coronel Souza Neto de uma função que ele fazia muito bem feito.
1: Muito bem. Coronel Sérgio Fonseca, agradecer a sua presença aqui no programa, lhe desejar boa sorte na caminhada e dizer que mais adiante vamos convidar novamente para a gente. E segunda-feira está agendado, viu? Lá no Intrometidos. O coronel vai ser sabatinado por Carlos Magno, Dr. Gilvan Freire, Marcelo José e mais um convidado sobre esses temas de segurança e de política, viu?
0: Vamos embora. Será uma satisfação, Marcelo, estar mais uma vez na sua companhia. Que Deus continue abençoando sua vida, abençoando a sua equipe. Você é um profissional que eu conheço há muitos anos e sei que você é um homem de Deus e é iluminado por Deus. E ele vai continuar te iluminando.
1: Amém, meu amigo.
0: Um abraço.
1: Um abraço grande. Meu amigo Quintino, um abraço grande, viu? Obrigado pela presença.
2: Ô Marcelão,
1: oi.
2: Só para encerrar aqui, eu fico aqui só ouvindo, quando vem um entrevistado aqui, a gente fica. Eu acho bonito porque a gente vê um bocado de candidato quando vai para a TV, quando está dizendo que se for eleito vai fazer isso, vai fazer aquilo, vai melhorar a saúde, vai, falar, vai melhorar a polícia. O certo, como eu estou vendo aqui, que o coronel aqui, Marcelo, ele diz que a polícia pode fazer isso e diz como fazer. Não é? Que a polícia precisa, a polícia precisa, e que os presidiários e essa, a galera também tem que fazer, ou como tem que fazer com ele, como trabalhar com ele. O bom é isso, não é só o cara chegar numa TV e dizer, eu eleito, vou fazer isso, aquilo, outro, sem saber de nada.
1: Major Melquisael está mandando um grande abraço ao coronel Sérgio Fonseca. Major Sobral também está mandando um grande abraço ao coronel Sérgio Fonseca. Entre outros, Rivaldo Henrique, parabéns pela entrevista. Dr. Caio Dantas, advogado, parabenizando. José Nezinho, que era Joselito, Cabo Joselito, quando era ajudante de ordem de Roberto Paulinho, de Zé Maranhão. Quando estava com a farda, era Cabo Joselito. Hoje é José Nezinho, ex-presidente da Câmara de Vereadores de Santa Rita. Pedro Lucas está aqui. Gratidão, Coronel Sérgio, por ajudar os suplentes da PM. Genivaldo Motes, lá de Bananeira, está lhe mandando um abraço. Rosa Virgínia, Lins dos Santos, está dizendo, excelente entrevista, parabéns pela pessoa digna que é esse coronel. João Paulo Ferreira Barros, a tendência seria diminuição significativa de reincidência criminal. Aquela história dos presídios, né? Ele está falando aqui, o João Paulo, excelente projeto. Tenho certeza que, se implantado na Paraíba de forma correta e com o acompanhamento técnico de quem realmente conhece o sistema penitenciário, como o Coronel Sérgio. Leonardo Novaes, parabéns, Coronel, o senhor é exemplo de combate à criminalidade. É isso, Silvânia, de Dona Inês, muita gente lhe mandando abraço. Luiz Henrique Leal, lá de São Mamé também, sertão da Paraíba. Coronel, obrigado pela presença, viu? Muito obrigado aí pela... E o Coronel, quem está lhe mandando abraço agora é o Coronel Francisco, presidente do Clube dos Oficiais, viu? Está lhe agradecendo aqui, lhe mandando um grande abraço, lhe parabenizando pela entrevista. E, evidentemente, que de forma subliminar, o Coronel Francisco externa aí a alegria dele como presidente do Clube dos Oficiais, de lhe receber lá no clube. Clubes oficiais, às vezes, se ressentia de receber o comandante-geral da polícia, por causa de fatos antigos, sim, anteriores, e que houve uma nova visão da relação do comando com as entidades, enfim, e tudo isso ajudou muito. Então, o Coronel Francisco está aqui mandando um grande abraço.
0: Um abraço para o Coronel Francisco. O Coronel Francisco é uma grande liderança da Polícia Militar, todo mundo sabe disso. Um grande oficial, um exemplo de oficial. E eu realmente agradeço aí as palavras elogiosas do nosso Coronel Francisco, que, aliás, quando eu cheguei tenente, o Coronel Francisco já era major, tenente-coronel, e sempre me tratou com muita cordialidade, como tem feito até hoje. Então, Coronel Francisco, um abraço. Que Deus continue abençoando sua vida.
1: Coronel Sérgio, obrigado pela presença. Vou lhe convidar para a gente fazer uma foto aqui oficial.
0: Com certeza. Será uma honra.
1: Ah, vamos no intervalo, daqui a pouco a gente volta. Daqui a pouco a vereadora Jailma Carvalho, que é vereadora do PSB, vereadora que integra a bancada de oposição em João Pessoa.
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0: 13h34, aqui já conosco agora, do Coronel Sérgio Fonseca para comandante Jailma Carvalho, lá das Três Lagoas. Vereadora Jailma, do PSB de João Pessoa, boa tarde, bem-vinda aqui ao nosso programa Voz da Paraíba, seja muito bem-vinda, viu? Ela que é uma das primeiras, na primeira edição dos prêmios Destaques do Ano do nosso programa, né? Pessoas que fazem a diferença na vida das pessoas. A primeira edição, a vereadora Jailma já foi contemplada com o troféu.
1: Ô, Marcelo, quando eu passo nas Três Lagoas, a gente tem que pensar logo em Jailma. A gente vê a cara dela ali.
0: Em qualquer das lagoas que você passar, você lembra
1: a gente
0: logo
1: tem que ver a cara dela.
0: Exatamente. Tem três lagoas
1: aí,
0: lá.
1: É de coração mesmo, a gente vê de coração que tem uma pessoa ali. Que é Jailma, isso aí é verdade.
0: É verdade. Rapaz, eu gosto de você quando você fala, porque você vai direto.
1: Não, mas é.
0: Quando a gente passa nas Três Lagoas, em qualquer uma das três, a gente lembra logo de Jailma.
1: Exatamente. Se tiver a lagoa secar, a gente lembra de Jailma. Se encher, Jailma. É assim vai.
0: É verdade. Jailma, boa tarde, vereadora.
2: Boa tarde, Marcelo José. Boa tarde, Wellington. Sempre muito feliz, é sempre uma grande satisfação estar dialogando com vocês. Quero dar boa tarde a todos os ouvintes, a todos os ouvintes da Voz da Paraíba. Falar da alegria que também é estar aqui em Santa Rita, principalmente com uma pessoa como você, que tem um compromisso enorme em levar a boa informação, a verdadeira informação para o nosso estado, e estou à disposição. E voltarei sempre que receber um convite.
0: Um ano e meio, né, de vereadora. Qual é a prestação de contas? Quais são as ações, principais temas? O que é que tem lhe motivado? O que é que lhe decepcionou de alguma forma? Chegar na Câmara e poder dizer assim, isso aqui eu pude fazer, isso aqui eu não pude ainda.
2: Marcelo, eu lembro que uma das minhas primeiras entrevistas foi exatamente com vocês. E eu lembro que Carlos Magno disse assim, vereadora, eu lembro que foi logo no início, né? Da próxima vez que você vier, eu quero que você me fale dos processos administrativos, o trâmite que é para aprovar uma lei. Eu disse, eu não tenho como dizer isso agora, porque eu estou chegando na casa. Mas dizer que nós temos trabalhado muito por toda João Pessoa, temos levado pautas importantes, temos voltado a luta contra o capacitismo, o combate ao racismo, a educação inclusiva, a pessoa com autismo, a luta também contra a violência, contra as mulheres, o empoderamento e a importância de termos mais mulheres no processo político. Então, isso tem sido pautas que nós temos, o diálogo também com a cultura, com a juventude, que nós vamos construindo dessa forma, com a coletividade, ouvindo as vozes da cidade de João Pessoa, dialogando com as comunidades, dialogando. E as nossas comunidades ainda temos muito desafio. Hoje a gente vê um grande desafio, é a mobilidade urbana de João Pessoa. Estamos tendo muita dificuldade. E aí, agora, é uma temática que a gente vem. Acaba que ao longo também da caminhada, quando você também tem um mandato que é aberto, Marcela, a dialogar com a cidade, tem pa-

0: em determinada comunidade, precisa levar uma pessoa dessa para atendimento de saúde, aí também uma pessoa com autismo, uma questão de educação. Como é que está a Prefeitura de João Pessoa com essas famílias?
1: Precisamos avançar muito. Hoje, a Prefeitura Municipal acredita que tem um centro de atendimento para pessoa com autismo, mas a gente vê que é uma demanda que ela é crescente. E aqui eu posso trazer presente uma das minhas emendas impositivas, foi direcionada lá para a IMA, que é uma instituição que tem um trabalho seríssimo ali, que concentra ali aquela região ali da zona sul da cidade, Geisel. É uma área que leva atendimento, porque naquela parte da nossa região da cidade a gente não tem um atendimento específico para pessoa com autismo, e tem essa instituição que tem um trabalho seríssimo, e lá a fila de espera da IMA já passa de 1.000 pessoas. Então agora está construindo uma segunda unidade, e eu já com compromisso também de nessa segunda emenda positiva também contribuir, porque é uma política que precisa ser estruturada a nível federal, e aqui em João Pessoa precisa ter uma atenção maior para a política de pessoas com autismo, com quem eu tenho dialogado com as mães, com os movimentos, e ver de que forma o nosso mandato pode contribuir no fortalecimento dessa política pública, na instituição e implantação dessa política pública.
0: A Câmara de João Pessoa melhorou o ambiente depois do aumento da bancada de oposição, porque às vezes quando um prefeito tem muita gente, não tem quase ninguém na oposição, fica um negócio meio sem graça, sabe como é? Eu gosto quando tem os bons debates, os embates, que a população acorda junto com o Poder Legislativo. Como é que está essa situação na Câmara, vereadora? A senhora a senhora é da bancada de oposição.
1: Estou na bancada de oposição. Temos construído isso com muita seriedade e construindo um bom debate na casa. Porque eu acredito que quando a casa está fortalecida nas suas temáticas, na sua frente, quem ganha com isso é a cidade de João Pessoa. E eu quero aqui também, Marcelo, deixar claro aqui o meu posicionamento enquanto oposição. Eu já integrava a bancada de oposição na gestão do prefeito Cícero, que foi quando teve aquele racha. Eu estou num Partido Socialista Brasileiro, no PSB, mas quando teve aquele racha, não. Na verdade, o prefeito Cícero decidiu que seria candidato, que também faz parte, ele tem todo o direito, que seria candidato ao governo. E o meu agrupamento político, a minha liderança, que eu tenho como meu líder político, o governador João Azevedo, já tinha dito que o nosso partido ia construir, vem construindo, na verdade, um outro projeto político. Então, a partir daquele momento, eu disse, a partir de hoje, eu sigo o direcionamento do nosso líder político. E ali eu já tinha assinado a bancada de oposição. Então, assim, eu não assinei a bancada de oposição.
0: Não aderiu à bancada de oposição,
1: exatamente. Naquele período que Cícero deixou de honrar com o compromisso que tinha, que éramos de fortalecer a continuidade desse projeto político que vem transformando a Paraíba, naquele momento ali, quando teve, eu me posicionei dizendo que, disse, olha, eu sigo a liderança política do governador João Azevedo.
0: Ou seja, se Cícero não seguiu o projeto PSB para o governo do Estado, o PSB deixou também de participar do projeto de Cícero em João Pessoa.
1: Essa foi uma decisão da vereadora Jailma. Eu me posicionei quando teve uma reunião que todos os vereadores foram convidados, inclusive eu estava, e o então prefeito Cícero Lucena disse que seria candidato ao governo de Estado. Eu disse, ó, prefeito, compreendo, respeito, o senhor tem direito, mas eu já tenho um compromisso político, o nosso agrupamento político defende o nome do hoje governador Lucas Ribeiro. Então, eu não tenho como fazer parte dessa construção, porque também a construção que eu iniciei, todo o meu projeto político, a minha história política, foi no PSB. Então, é aqui o meu campo, a minha área de atuação.
0: Muda alguma coisa a saída de Cícero e a chegada de Léo Bezerra em relação à relação com a Câmara de Vereadores, com a bancada de oposição? Mudou alguma coisa?
1: Não, eu acredito que não mudou. Acho que está se criando uma... Estão tentando criar uma narrativa, na verdade, para tentar construir uma história que amenize, na verdade, uma escolha, uma opção que o prefeito Léo fez. Com todo respeito aqui, eu tenho até dito isso, eu disse que o prefeito ainda está num processo de transição, recebeu aí grandes desafios, deixado uma herança aí uma herança maldita.

0: para ele administrar esse cenário. Eu tenho dito isso na casa, mas aqui eu acho que a verdade cabe em qualquer lugar. Se a gente for pegar um contexto histórico, e ali, quando teve esse rompimento, mais de 100 companheiros nossos foram expulsos da Prefeitura Municipal. Mas, naquele momento, o nosso representante, o nosso vice, ainda não tinha autonomia. Ele era vice. Então, assim, quem tinha e quem respondia por isso era o prefeito Cícero. Mas também, quando o prefeito Léo assumiu, se os vereadores, porque hoje fica aqui essa... Estão dizendo, mas os vereadores do PSB estão na oposição. Na oposição a Léo, mas nós já estávamos na oposição. Se era um tão importante, por que quando o prefeito assumiu, não chamou os vereadores do partido também para dialogar? Para saber, olha, eu não estava, agora eu posso estar. Por que não chamou os nossos os nossos companheiros e companheiras para dialogar? Também sobre a participação do PSB na gestão, porque a gente governa com os aliados. É dessa maneira que eu entendo. Aí, assim, não teve um gesto também para com os vereadores, aí cobra um gesto da gente. Mas aqui eu também pergunto aos ouvintes e trago. Hoje, o prefeito Léo também é prefeito da cidade de João Pessoa, porque teve um líder, teve uma pessoa que credenciou o nome dele para vice. Na verdade, credenciou no primeiro mandato e no segundo mandato, que foi o governador João Azevedo. Mas também não teve um gesto de dizer, meu primeiro senador é o governador João. Que a gente também esperava um gesto, mas hoje...
1: O PSB esperava isso, que Léo Bezerra declarasse apoio a João Azevedo como senador.
0: Eu esperava. Porque quem quer um gesto, se está pedindo um gesto aqui, também precisa dar um gesto. Mas o que nós estamos discutindo aqui, já declarou apoio, na verdade, a um primeiro senador, que não é o nosso, não é o do PSB, não é quem direcionou e quem oportunizou a ele a oportunidade de estar prefeito da cidade de João Pessoa hoje.
1: Quem indicou Léo foi o PSB de João, João do PSB.
0: Exatamente. Aí, se a gente for pegar aí um contexto histórico, quem traiu quem? Hoje, Léo tem a caneta da prefeitura. Eu não sei se ele responde pela prefeitura, mas que ele está prefeito, porque até então não houve nenhuma mudança administrativa, a gestão continua a mesma, e o nosso posicionamento, eu continuo coerente com a minha história. Em nenhum momento, eu, enquanto vereadora do PSB, fui convidada para dialogar com o prefeito. Não fui, mas mesmo assim tenho construído uma oposição com muita seriedade e respeito, dialogando de maneira serena, com a maneira que precisa e dizendo. Quem quer um gesto também tem que dar gesto. Nós estamos aqui no debate, na verdade, para declarar apoio ao segundo senador, porque o primeiro já foi, e o primeiro que foi declarado não teve nenhuma contribuição com a vitória, nem com hoje o espaço que ele ocupa. Isso aí é fruto da decisão do governador, que escolheu Léo para ser o vice. Mesmo quando a gente fala aqui do segundo, do processo de reeleição, né, do governo vice, houve aquele momento que o PSB acreditava que devia ter candidatura própria, mas que o nosso líder maior disse, não, o nosso momento é continuar fortalecendo a construção que nós já tínhamos. E, como sempre, a gente segue o direcionamento partidário e fomos construir. E isso, a vitória de Cícero do primeiro e do segundo mandato teve a contribuição direta do PSB. E aqui eu pergunto, e o nosso tamanho dentro dessa gestão que a gente ajudou a construir? Isso também é importante para o debate.
1: O PSB, então, a senhora acha que foi vítima desse processo todo aí de rompimento político?
0: Eu acredito que sim. Eu acredito que sim. Agora vão se criando narrativa, e eu digo a você também. Veja bem, quando falam de gesto, nós estamos lá na Câmara Municipal, eu e Zezinho. Hoje, Odon, que é o tio do prefeito Léo, é líder da situação. Mas todos os nossos projetos que vão, voltam com a orientação de veto pela Prefeitura Municipal. Não dialogam conosco, que orienta a bancada a derrubar os nossos projetos também. Então, assim, você quer um gesto, mas você não dá um gesto. Porque, assim, eu fiz um estudo na Câmara Municipal e eu nunca vi lá na história você ter um veto ao nome de rua. E eu tive projeto meu que foi negado o nome de rua. Eu perguntei, eu disse, eu gostaria de saber qual o motivo do veto.
1: Eu fiquei agora curioso saber a fundamentação. Será que o nome que a senhora sugeriu é inconstitucional?
0: Talvez seja porque seja um nome que vem do povo, né? Oriundo do povo, que tenha lá o trabalho popular, que foi... Eu perguntei isso.
1: E disse, quem é o nome?
0: Porque foi a primeira vez... Não foi só um, não. Aqui eu vou trazer um. Pronto. Uma grande liderança, Dona Nil, lá do Alto do Mateus, que a gente propôs o nome dela, que foi, na verdade, um pedido da comunidade, porque ela partiu, isso ano passado, era uma mulher lutadora, que estava o tempo todo construindo, junto com a comunidade, reivindicando por melhoria daquele bairro, e a comunidade pediu para que a gente solicitasse o nome da cozinha comunitária, já que é um espaço também que a maioria é frequentado por mulheres, que desse o nome dela.
1: Foi vetado?
0: O nome dela foi vetado. E uma pessoa que ajudou a construir a vitória do prefeito Cícero também.
1: E qual foi a fundamentação?
0: Na fundamentação que disseram era que a gente não tinha colocado o currículo, só que tinha todo o histórico, tinha certidão de óbito, tinha tudo. E isso nunca aconteceu na casa. Eu disse, eu quero um estudo. A gente fez um estudo, todos os projetos eram igual.
1: Ou seja,
0: todos passaram, menos o meu.
1: Havia uma possibilidade de dizer assim, olha, está faltando aqui no processo, mas com certeza na tramitação tem. Então abre um prazo aí para juntar, para não vetar só por causa de uma questão dessa.
0: E foi dialogado e mesmo assim foi orientado a casa a manter o veto.
1: E a senhora acha que isso é uma espécie de perseguição aos mandatos do PSB, que são hoje da oposição?
0: Eu acredito que as ações falam por si, né? Porque quando a gente pede um gesto e a gente também não dá nenhum gesto, você veja, a gente construiu um projeto de extrema importância, que é o leito era, na verdade, leitos separados, isso nas maternidades, para as mães que perderam o seu bebê, que ficassem em um espaço separado das mamães que estavam celebrando a vida dos seus filhos, até porque é uma bandeira do nosso mandato, a defesa e a atenção à saúde mental. E você veja, esse projeto foi vetado porque disseram que gera gastos. Aí eu digo, gera gastos ou é uma questão de sensibilidade e de gestão? Porque o espaço já existe, a estrutura também. O que, que a gente ia pensar? Redesenhar a metodologia. Um espaço para as mães que estão vivenciando o luto da perda dos seus filhos, dos seus bebês, e outro espaço para as mães que estão celebrando a vida dos seus filhos. E esse projeto foi vetado. Então, esse não é um projeto de extrema importância para as mulheres, que só uma mãe sabe a dor que é perder um filho. Aí você está naquele momento que você podia estar celebrando, você está ali na dor de não ter o seu bebezinho ao lado de uma mãe que está celebrando a vida ali de ter o seu filho. Então, isso é uma questão de sensibilidade. E eu pedi, gente, isso aqui dá para a gente construir, não sei o quê. E foi, mesmo assim, foi a orientação de manter o veto. Então, assim, como é que você cobra de uma vereadora que está construindo? Quem ganha com isso? Eu disse, eu lamento profundamente ter esse projeto vetado aqui na casa. Porque quem perde com isso é a saúde de João Pessoa, porque a gente podia estar falando de uma saúde mais humanizada, de uma saúde que acolhe as mulheres, principalmente as mulheres que mais precisam, que vêm de comunidade, que já não tem acesso a um psicólogo, que já não é tão fácil você ter acesso à rede de saúde mental, que a gente sabe a dificuldade que é para você ter acesso a um psiquiatra. Então, assim, nós temos diante de toda essa realidade e a gente propõe algo que isso era algo que a gestão poderia fazer com muita tranquilidade, podendo até dizer dessa forma, mas não, foi vetado porque disse que gera gastos.
1: A senhora conversou com o líder do prefeito, Adão Bezerra?
0: Conversamos e mesmo assim manteve o veto, não tem um diálogo, então assim, se você não tem um diálogo, se você não está aberto e você está cobrando um gesto da gente, mas em contrapartida a gente também não recebe nenhum gesto, a gente não recebeu nenhum gesto de solidariedade quando os nossos companheiros foram expulsos da prefeitura. Até aí tudo bem. Léo ainda não tinha autonomia, para poder responder por isso. Mas quando assumiu, a gente já passou 3 meses. Aí vem dizer agora que em tese você querer criar uma narrativa para justificar a ingratidão que vão fazer agora com o governador João. Porque você cobra um gesto, mas você não dá nenhum gesto.
1: A senhora acha que essa eleição vai ser decisiva para definir o rumo do PS, essa relação do prefeito Léo com o PSB em João Pessoa? Essa eleição de João Azevedo, por exemplo?
0: Eu acredito que sim. Eu espero que o prefeito Léo, porque eu acredito, isso eu quero deixar claro, uma opinião de Jailma.
1: Sim.
0: E eu tinha, eu até perguntei ao meu companheiro Zezinho, com quem eu dialogo muito, Zezo, que eu chamo ele de Zé, Zezinho do Botafogo. Em algum momento, tu recebeu algum convite para dialogar? Ele, em nenhum. Quando saíram as pessoas ligadas a você, tu recebeu alguma ligação de solidariedade? Nenhum. Então, assim, em todo o processo, a gente foi expulso disso, de uma certa forma. Em nenhum momento teve uma defesa do nosso representante que estava lá, que podia até ter dito, ó, esperem aí, que por enquanto eu não consigo, eu não tenho domínio, mas quando eu tiver, eu volto e chamo nossos companheiros para dialogar. Então, assim...
1: Não houve nem interesse, nem boa vontade de construir uma boa relação com vocês. É essa a sua
0: opinião?
1: Eu
0: acredito que as ações mostraram para a gente que não. Porque, assim, eu não estou fazendo fala, não. Eu estou trazendo algo concreto que aconteceu. Aí você fica cobrando um gesto e em nenhum momento você... E aqui eu não deixo de reconhecer que o prefeito Léo teve uma reunião, chamou todos os vereadores. Eu também fui, porque eu tenho respeito pela cidade que eu fui eleita para representar.
1: Exato, é
0: institucional. Dialoguei, né? Institucional. E disse lá, olha, hoje estou... presidente da Comissão de Políticas Públicas, disse, não deixo passar nenhum projeto aqui, não vou ter veto nem segurar, que seja para o benefício da cidade de João Pessoa. Inclusive, votei matérias que foram favoráveis, porque acredito que eram, são políticas públicas capazes de ajudar a gente a construir uma cidade melhor. Então, assim, não estou para barganhar com a cidade, não, porque eu tenho um compromisso por isso aqui. Mas eu também exijo também respeito. Porque você cobra tanto, mas você só quer, de uma certa forma, cobrar. Acho que política é construída de reciprocidade.
1: Qual foi o discurso dele, do prefeito, para os vereadores da bancada de oposição? Como é que vocês receberam o discurso dele? Porque ele disse assim, eu quero todos os vereadores, da bancada de situação e de bancada de oposição. Aí, no caso, quando ele vai fazer um discurso, ele não poderia separar. Diz, vocês fiquem na sala que eu vou falar só com a oposição. Não, o discurso foi geral. Como é que vocês da oposição analisam a qualidade do discurso de Léo nesse momento, que ele chamou todo mundo para conversar? O poder, ou seja, a relação institucional, o executivo com o legislativo.
0: De muito respeito, até porque o prefeito Léo já foi vereador também, conhece a realidade, foi uma prestação, meio que uma prestação de conta, porque aquele período da chuva, né, que a gente passou por muita dificuldade, João Pessoa ainda sofre com muito, com essa questão dos alagamentos. Foi uma conversa institucional com muita seriedade, que foi conduzida com a mesma reciprocidade que o momento solicitou. Então, foi conduzido com muito respeito.
1: A senhora acha que ainda dá tempo de Léo pensar assim, rapaz, João Azevedo teve um papel decisivo para eu estar aqui hoje como prefeito de João Pessoa, senão eu não estaria. De Cícero e dele, né, os dois líderes na época. A senhora acha que dá tempo uma reflexão e Léo anunciar apoio a João?
0: Eu acredito que se ele quiser, sim. Agora precisa ter a boa vontade. E você fica aqui criando narrativa para tentar justificar um possível não apoio, porque eu acho que isso aí devia ser fora de cogitação. Mas, como já tem o primeiro senador e está em todo esse entrave, tentando criar uma narrativa para poder justificar, em caso, uma traição, porque se for, é dessa forma que eu enxergo. Eu espero que não, porque... Mas eu acredito que quando você cobra um gesto, um gesto também precisa ser dado. E eu acho que um gesto para alinhar seria que, na verdade, se já em caso tivesse acontecido, talvez o cenário já fosse outro. Agora você fica cobrando na oposição, mas suas ações falam outra. Aí dificulta o processo. Isso é a minha visão.
1: E qual é a participação do PSB, vereadora Jailma? A senhora é pré-candidata a deputada federal.
0: Isso, estou assumindo...
1: Está feliz com a pré-campanha de federal? Tá?
0: Estou feliz com a pré-campanha. Ela nasceu agora há pouco, fruto de um pedido do partido, mas eu estou pronta, já estou na rua aí, já estou preparada, lutando, para que a gente possa levar a nossa voz lá para Brasília. Você veja, Marcelo...
1: Depois eu quero uma foto, viu, com as duas pré-candidatas. Jailma Carvalho e Raquel Maroja, viu?
0: É isso. São duas mulheres e candidata pelo PSB, viu?
1: Raquel, eu te estimulei aqui, Raquel, disse, olha, Como você é candidato em João Pessoa, que é a capital, tem muitos votos, então os votos que forem caindo de lá, você passa aqui pela PB004 até Santa Rita para sobrar para mim, viu?
2: E do jeito que eu estou vendo aqui, Marcelo, vai sobrar muito voto.
0: Vamos uma fortalecendo a outra. Nós precisamos de mais mulheres na política. Você veja, Marcelo, nós temos 12 cadeiras lá na Câmara Federal, 12 homens. E desde 1986, 40 anos, só passaram 3 mulheres de mandato pela Câmara Federal. Três mulheres.
1: Lúcia Braga,
0: Nilda Gondim e Edna Henrique. E a vereadora Elisa como suplente, mas como suplente, né? Não titular. É. Então essa é a realidade da Paraíba. Aqui a gente está falando de três mulheres que também assim, já vêm de uma família tradicional que tem um nome político na cidade. Agora você imagina a distância para uma mulher do povo chegar lá na Câmara. E é essa voz que nós queremos levar, a voz das comunidades, da periferia, da juventude. E estamos tentando levar a nossa voz mais longe, mas sem perder o nosso objetivo, que é de lutar e fortalecer as políticas públicas, porque eu acredito muito nisso e quero continuar acreditando, mesmo diante de todas as dificuldades, que a política transforma a vida e que cria oportunidades para a gente tornar o mundo mais justo.
1: Quais são os temas mais prioritários e sensíveis que a Câmara deve se debruçar agora, né, depois do recesso, nesse retorno agora das atividades? Seria mobilidade, seria a questão ambiental, os rios, a questão jogar poluição no mar, a questão da mobilidade, seriam essas as prioridades do debate, exigindo da Câmara que abrace essas causas com a
0: Marcelo,
1: prefeitura?
0: Marcelo, você conhece tanto a realidade que você aqui já traz as pautas. E eu digo a você exatamente, porque quem conhece, quem vivencia, sabe as demandas. E lá, é lógico que é uma causa muito particular, nós vamos estar acampando com muita força e muita seriedade essa questão das poluições, principalmente porque eu moro numa comunidade que a gente sempre sofre com o processo de poluição da lagoa. A gente precisa dizer que aquela água, ela escoa, passa pelo rio e chega no mar. Então, assim, infelizmente, a gente sempre sofre com esse processo que despejam restos, resíduos químicos ali da parte das indústrias, e a gente precisa tomar uma medida séria, porque isso não é algo que acontece uma vez perdida, é algo que vem acontecendo recorrentemente, e essa água, vem a chuva, ela vai escoando para o rio, que segue o fluxo e vai chegar no mar. Então, vai ser uma bandeira, continuo na nossa luta pela a defesa da saúde mental, porque nós precisamos ampliar essa rede e a presença das mulheres no processo político, isso e mobilidade, que eu já disse a você que é um grande desafio, que vai chegar um momento em João Pessoa, hoje a gente não consegue um percurso que a gente poderia fazer em 15 minutos, a gente está fazendo em 40, uma hora, isso todos os dias. E com metodologia, se a gente pegar ali aquela rotatória ali, quem vem da Universidade Federal para os bancários, já tinha uma rotatória, agora fizeram uma outra rotatória que já está gerando um caos. Então, assim, de que forma foi feito esse estudo? Teve um estudo do impacto na região? De que forma? Então, a gente precisa estar atento. Inclusive, eu já disse ao secretário Marcílio, vereador, mas hoje responde pela CEMOB, eu disse, olha, logo mais estarei chegando para que a gente possa dialogar sobre a situação da mobilidade urbana de João Pessoa.
1: Ah, e estava marcada uma audiência pública para debater, ou já foi realizado ou vai acontecer sobre a questão do complexo viário lá do Altiplano, aquela obra, que inclusive o Ministério Público de Contas pediu a suspensão daquela obra lá.
0: Confesso a você que eu ainda não tenho essa informação, mas vou buscar.
1: A vereadora tem alguma audiência pública aí agendada para os próximos dias? Agendada ou que vai solicitar para debater algum tema específico? Como é que está o planejamento para o segundo semestre agora na Câmara?
0: O segundo semestre na Câmara, eu quero e pretendo dialogar principalmente com o nosso líder, né, gente? Trazer uma frente para que a gente possa dialogar sobre a questão do lixo.
1: Líder da oposição?
0: Sim.
1: Quem é o líder da oposição? É?
0: Milanês
1: Neto.
0: Um grande companheiro com quem eu venho aprendendo muito. Constrói também a política com muita seriedade. Acho que a gente precisa debater a questão do lixo. Não tem como. é uma realidade que está posta na cidade de João Pessoa, um desafio também, e a gente precisa buscar, de fato, uma solução. A gente precisa dialogar sobre as situações, como anda a parte esportiva, como anda aqui. E aqui eu vou trazer o campo Chico Matemático, o campo Paratibão, o ginásio Hermes Taurino lá em Mangabeira.
1: Lá na Rua do Garrafão.
0: A Vila Olímpica lá.
1: O ginásio Hermes Taurino precisa urgente.
0: Urgente. Então, assim, a gente vê a nossa juventude fora, a gente vê equipamento de extrema importância, porque, assim, esporte, o processo esporte, ele mobiliza o social, ele gera oportunidade. E fora um entrosamento mesmo, que aí ajuda. Quando a gente olha, o esporte, ele é transversal. Aqui a gente vai falar de saúde mental, a gente vai falar de inclusão social, a gente vai falar de perspectiva de, inclusive, de formar atletas profissionais. Mas a gente vê esses equipamentos se perdendo, abandonado. Então, assim, a seriedade que a gente tem para fazer, dar uma ordem de serviço, a construção, a gente precisa ter também para a manutenção desses equipamentos. E essa vai ser uma bandeira que nós vamos, nesse segundo semestre, na casa, defender com muita seriedade.
1: Vereadora Jailma, agradecer sua presença aqui no programa. Queria que registrasse aqui. Sim, rapaz, tem Sandro, né? Santa na linha ainda? Deixa eu ver.
3: Alô?
1: Oi, Sandro.
3: Boa tarde, Marcelo José. Boa tarde, ouvintes do programa A Voz da Paraíba, 100.5. Queria mandar um abraço aí para a vereadora Jailma. Eu gostaria de fazer duas indagações. Primeiro, que se questiona na Câmara Municipal, o prefeito Léo diz que foi os vereadores que escolheram ficar contra a gestão. E eu queria perguntar, Jailma, quando a senhora faz oposição a esse governo que a senhora ajudou a construir, a senhora não está mudando de lado de uma hora para outra sem dar a justificativa que precisa? Porque até ontem, vereadora, no começo do seu mandato como vereadora, a senhora fazia parte da base da gestão do prefeito Cícero Lucena, a senhora teve as oportunidades na gestão do prefeito Cícero Lucena e agora, pelo interesse político e pessoal da senhora, não coletivo, a senhora aderiu ao projeto de João. E Léo diz, Marcelo, Léo diz que a obrigação dele é com João Azevedo, não com o PSB. Se ele deve alguma coisa, vereadora Jailma, é a João Azevedo, não o PSB. Aí eu queria perguntar à senhora, quando a senhora faz a oposição, a senhora, Zezinho, e também Fábio Carneiro, do jeito que faz a oposição, vocês sabem, vocês estão fazendo oposição, não é contra a cidade, em vez de ser contra o prefeito. Essa gestão que vocês apoiaram até ontem, né? Inclusive, Eduardo Martins da gestão como secretário. Já aí manteve o apoio, não só do Estado, como do município, para ser eleita vereadora pelo partido qual o Léo faz. Então não é vocês que não estão tá querendo o Léo, não é isso? Uma boa tarde, um abraço a todos, Marcelo.
1: Vereadora Jailma.
0: Boa tarde, Sandro. Feliz com sua participação. Eu respondo com muita tranquilidade, viu, Sandro? Porque eu tenho muito respeito pela história que eu estou construindo. E quero dizer a você que, assim, sempre deixei claro o meu posicionamento. Estava parte da gestão de Cícero, porque tinha um alinhamento com o PSB, tinha um alinhamento com o governador João Azevedo. Porque a minha base política, ela não veio da gestão do prefeito Cícero, não. Eu construo política aqui, desde o orçamento democrático, no agrupamento do governador João. Então, assim, o meu compromisso é com o grupo do governador João Azevedo. E como o senhor bem traz, tudo bem, se o prefeito Léo diz que não deve nada ao partido, que deve ao governador João, então eu espero, já como ele diz que deve ao governador João, que, na verdade, se já existisse todo esse respeito, ele já teria declarado o apoio ao senador João Azevedo. E aqui eu não vou nem falar do partido. Já como foi o senhor mesmo que disse, aqui eu estou trabalhando com as informações que eu tenho, que era o que a gente esperava. Mas se cria uma narrativa, um tento construir e, na verdade, distorcer a verdade, mas eu acredito que isso, por onde eu passar, eu vou dizer, a verdade cabe em qualquer lugar. Então, assim, a minha trajetória fala por mim. E uma, eu não preciso, e aqui eu vou deixar bem claro, eu estou aonde eu acredito. Em nenhum momento eu fui convidada a dialogar com o prefeito Léo. E eu não assinei bancada de oposição assim que o prefeito Léo assumiu, não. Eu já fazia parte da bancada de oposição, mesmo diante de todos os cenários que aconteceu, quando expulsaram o PSB de dentro da gestão do governo Cícero. mesmo diante de todo esse cenário, que aí foi onde eu me posicionei, quando Cícero, sim, pensando num projeto individual, escolheu ser candidato a governador do estado da Paraíba. E eu disse isso, ele tem direito de construir a história dele. Como nós também temos o direito de continuar construindo o que nós acreditamos ser o melhor para a Paraíba. E isso, eu sempre fui muito firme nisso. Sigo o direcionamento do governador João Azevedo, e o meu posicionamento foi voltado à posição que ele tomou. Ele disse: o nosso projeto político é reeleger o governador Lucas Ribeiro. E assim eu me posicionei.
1: A sua chapa completa aí, vereadora, só para a gente não deixar de repetir aqui. É oportunidade, os ouvintes estão atentos em quem já ia uma volta de presidente, governador, senador e estadual.
0: Meu estadual, com muito orgulho, eu voto em Tibério Limeira. Foi a pessoa que me deu a oportunidade, que caminha comigo lado a lado, com quem eu trabalhei por mais de 15 anos. Estou deputada federal, quero ser a primeira mulher de comunidade ocupando uma cadeira lá em Brasília. Vou trabalhar muito para isso. Meu primeiro senador é o governador João Azevedo, porque eu acredito que isso é uma questão de gratidão e de justiça por tudo que ele fez pelo estado da Paraíba, e vou trabalhar muito para que a gente possa eleger ele o senador mais bem votado da história da Paraíba. Meu segundo senador eu ainda não tenho, estamos dialogando, porque também não fui ainda convidada para dialogar. Tem o meu primeiro senador, que é João Azevedo, meu governador é Lucas Ribeiro, que vem, faz parte do nosso projeto, vem dando continuidade ao projeto político que nós ajudamos a construir e a implantar aqui no estado da Paraíba, e o meu presidente é Lula, porque Lula fortalece as políticas públicas, Lula trouxe mais oportunidade para que pessoas como eu pudessem ter o direito de estudar, e aqui a gente traz o FIES, aqui a gente traz o fortalecimento das universidades públicas, a gente traz o PROUNI, a gente traz o PEDME, a gente traz o Bolsa Família. Isso são políticas públicas que geram mais inclusão e mais oportunidade, principalmente para pessoas como eu, que não tiveram acesso a poder estudar numa escola particular, numa escola privada, que precisou utilizar e que conhece o SUS. Então, o meu voto, e para quem eu vou fazer campanha, é para Lula Luiz Inácio da Silva. É meu compromisso.
1: Ô Marcelão. Das Três Lagoas para o mundo, viu, Wellington? Das Três Lagoas para o mundo, Jailma Carvalho.
2: Eu acho bonito essa oposição aí, que é uma posição do coração bom, viu? Que está procurando onde está faltando, que a prefeitura tem que fazer, para levar para o prefeito. Se a oposição boa é essa, do coração bom, que o prefeito...
1: Essa foi boa.
2: É boa demais.
1: Essa sua colocação é a melhor que eu já ouvi em 50 anos. Olha, é a oposição do coração bom, né?
2: Do coração bom.
1: Essa é a melhor.
2: Ela vai atrás do
1: que está faltando do coração para levar para o prefeito. Ou seja, você não vê maldade nela, não quer construir. Né?
2: Eu acho que...
1: Agora passar por cima, não.
2: Não, eu acho que o prefeito deveria ver mais um pouquinho, porque 2029 está vindo aí, tem que pensar bem, viu?
1: E eu fosse prefeito escutar seus conselhos, porque seus cabelos brancos ensinam muito, viu?
2: Ô, rapaz, se fosse Marcelo, se esquece, olha, de deputado, a vereadora com isso aqui,
1: fosse
2: um conselhos. Pouquinho só, tava bom demais.
1: Jailma, registra aí a presença da sua equipe aí, o pessoal que tá aqui no estúdio
0: hoje
1: lhe acompanhando.
0: Eu tô com Bianca, Matheus, Bruna.
1: Bianca, Matheus e Bruna.
0: Sempre estão nessa construção comigo. Quero agradecer ao Hélio, agradecer a Marcelo. Quero dizer assim que eu aprendo muito com vocês, porque eu acho que política se faz dessa forma. É ouvindo, é dialogando, é ter o olhar de também quem está na ponta e pode contribuir muito com o que nós estamos construindo. Porque política não é receitinha de bolo, não. É um processo que vai se transformando a cada dia. E a gente precisa acompanhar esses avanços para poder, de fato, impactar na vida das pessoas.
2: Marcelo, eu só fico assim, triste, Marcelo, um pouquinho, porque a vereadora levou um projeto muito bom para a prefeitura de criança, né? E não passou. Quer dizer, eu acho que não poderia fazer política, mas sim fazer pelo povo. Um negócio que é bom, um trabalho bonito, rapaz. Ganha o prefeito e ganha a vereadora.
1: Você vê como é política, né? O Dom Bezerra é do partido, era um da mesma bancada, hoje é o líder do prefeito e, infelizmente, o tratamento é diferente. Você vê a política como é, viu? Por isso que eu digo a você, se puder evitar, evite. Não entre na política, não. Porque a política... Já está sentindo na pele aí o que é. Ou seja, 100 pessoas que ajudaram a eleger a gestão em João Pessoa, hoje foram expulsas da gestão. E outra coisa, vai tudo buscar com ela. E agora, Jailma, como é que a gente faz?
2: Eu acho que Jailma tem que... vai nessa linha aí, Jailma, que você chega lá, viu? Você, o bom de você é porque você mostra onde está faltando, o que tem que fazer. Isso é que é o bom que eu estava falando aqui para o comandante, né, Marcelo? Que ele tem como fazer na polícia militar. Tem, o bom é você levar a solução.
1: Pronto. Jailma, obrigado pela presença.
0: Eu que agradeço. Boa tarde a todos e todas. Deus abençoe a nossa caminhada. E Brasília, me espere que eu tô chegando.
1: Eita, vai subir a rampa.
0: Eita. Com fé em Papai do Céu e a força do nosso trabalho.
2: Duas mulheres gritando lá, hein?
1: Hein?
2: Raquel Maroja e Jailma.
0: E Jailma, olha só. Eita. Coisa boa.
1: Um abraço, pessoal. Obrigado pelo carinho. A gente vai no intervalo. Na sequência vem Garotinho. Pedi desculpas a Garotinho, a gente passou um pouquinho do horário. Mas Garotinho, depois eu compenso. A gente faz a câmara de compensação com você. Você vai ser convidado para comer o Guiné. Um abraço, boa tarde, até amanhã.
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0: De Super Mais, aqui na Melhor. E pra começar bem, está chegando às 10 mais. 10 músicas na sequência, sem intervalo comercial.
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A guerra entre Rússia e Ucrânia ganha um novo e preocupante capítulo, com navios comerciais se tornando alvos de ataques. Este desenvolvimento intensifica as tensões e levanta preocupações sobre a segurança da navegação e o impacto no comércio global, especialmente em rotas marítimas cruciais.

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1: Fala, gente! Tudo bem? Nós estamos chegando aqui na nossa rádio preferida. Maravilha de programação, né, Chuchu? Tudo certo? Tudo beleza? Opa! Hoje, dia 22 de julho de 2026. Muito prazer, eu sou o Cauê. E a partir de agora tem Fofocando! Nós vamos saber quais são os destaques pro meu, pro seu dia envolvendo os famosos. É, e essa galera, eu vou te contar, hein? Dá o que falar, né, gente? Ai, a gente adora. Bom, vamos começar falando hoje sobre a atriz Bruna Marquezine. Gente, a Bruninha decidiu levar na justiça um episódio que invadiu a sua vida pessoal. Olha isso, hein? Segundo informações do colunista Alcemo Góes, do jornal O Globo, a atriz entrou com uma ação contra a agência Agnews e o fotógrafo Dilson Santos, após a divulgação de fotos em que aparece ao lado do namorado, o cantor Shawn Mendes, dentro de seu próprio apartamento no Rio de Janeiro. Gente, tiraram foto deles dentro do apartamento, olha isso. De acordo com o processo, as imagens teriam sido feitas por meio de um drone, enquanto o casal estava em um momento de intimidade na residência da Bruna, em São Conrado. As fotografias feitas em março deste ano mostram os dois trocando beijos e carinhos próximos à janela do apartamento. Shawn Mendes aparecia, na verdade, sem camisa, enquanto a Bruna usava uma camisa branca. A atriz afirma que as imagens foram obtidas de maneira invasiva e que houve violação da sua privacidade e intimidade. Antes de recorrer à justiça, Bruna teria enviado uma notificação extrajudicial aos envolvidos, mas decidiu seguir com o processo depois que as fotos se espalharam pela internet. Agora, ela está pedindo uma indenização de R$40 mil, além da proibição da comercialização e divulgação das imagens. A alegação da atriz é simples. Uma coisa é ser fotografada em público. Outra, bem diferente, é alguém usar um drone para invadir a privacidade de uma pessoa dentro da própria casa. E com certeza ela vai ganhar, né, gente? Não existe isso, né? Pelo amor de Deus, né? Que isso, né, meu? Aí é demais, né? Eita! E o nosso Fofocando volta daqui a pouquinho. Já, já, nós vamos falar para vocês de uma polêmica que tá dando o que falar sobre o jogador francês, o Maicon Olise. Ele que foi muito bem falado aí na Copa, né? Foi um dos destaques aí da seleção da França. É destaque também lá no Bayern de Munique. Gente, ele está sendo acusado de abandono de uma criança, de um filho. É isso, produção? Que isso? Ele está sendo acusado pela ex-companheira dele, a Fátima, de abandono parental. É isso? Pronto, abandono parental. Tá bom. Daqui a pouco eu vou contar para vocês todos os detalhes, então continue aqui na melhor programação do Brasil. Vai ouvindo, vai participando e a gente se fala daqui a pouco, tá? Continue com a gente.
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0: O Centro Nacional de Monitoramento e Alertas de Desastres Naturais, CEMADEM, emitiu um alerta para o Rio Grande do Sul, indicando altos riscos de alagamentos e deslizamentos de terra. A população gaúcha é orientada a ficar atenta às condições climáticas e seguir as recomendações das autoridades locais para garantir a segurança em áreas de risco.
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2: Sentimento displicente. 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

0: 6h29 agora, galera.
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0: Líder com você. 3h29, agora 3h30, 3h30. Ótima tarde pra você que tá sempre coladinho com a gente, ouvindo e curtindo aqui a nossa programação. Super quarta-feira, dia 22 de julho. Lembrando que sábado agora é o nosso último encontro, o último sábado da temporada 2026 lá do Engenho do Forró. E fecha agora sábado, é o sábado de Santana, amigo. É sábado de Santana. A gente brincar, se divertir lá no Engenho do Forró. Daqui a pouquinho eu falo mais pra vocês do Engenho do Forró, tá certo? 3h30, tô recebendo aqui a visita do pessoal do Armazém Paraíba, o nosso Armazém Paraíba. 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
1: 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Galera, agora 3h43, está chegando o quadro Fofocando. Logo após o Fofocando, vamos ao intervalo comercial e na sequência mais músicas para você. Hey!

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1: Fala, meus amores, minhas amoras. E aí, chuchuzinho, tudo bem? A gente tá de volta aqui na nossa rádio preferida, maravilha de programação. Hoje, quarta-feira já. É meio de semana, né, chuchu? Pois é, dia 22 de julho. A segunda de hoje do Fofocando é uma bomba, uma polêmica envolvendo um dos principais jogadores do futebol mundial, né? É, tá dando o que falar na imprensa internacional. O atacante francês Michael Olise, destaque do Bayern de Munique e da seleção da França, foi acusado pela ex-companheira, a Fátima, de abandono parental. Gente, em entrevista ao jornal alemão Bild, a mãe afirmou que o jogador nunca teria encontrado pessoalmente a filha do casal, que atualmente tem 1 ano e 8 meses. Segundo Fátima, Olise só teria reconhecido a paternidade depois de um exame de DNA. A modelo também revelou que atualmente qualquer comunicação entre os dois acontece exclusivamente por meio de representantes jurídicos. E o desabafo foi forte, viu? Fátima afirmou que fica profundamente magoada com o que classificou como uma postura fria e indiferente do jogador em relação à própria filha. Ela também criticou o valor que teria sido oferecido pelo atleta para ajudar no sustento da criança. Segundo a

0: mãe, a quantia seria muito baixa diante dos cerca de 14 milhões de euros por temporada que o Olise recebe no Bayern de Munique. O relacionamento dos dois começou em 2022, durou aproximadamente 2 anos. A separação aconteceu pouco antes, né, da descoberta aí da gravidez. Bom, até o fechamento da nossa reportagem, o Olise, nem ele nem sua equipe não havia se manifestado publicamente sobre as acusações, né? O jogador, inclusive, restringiu os comentários em suas publicações nas redes sociais. Eita, que coisa feia. Tem que assumir o babado aí, meu. Fazer é fácil, né? Tá bom. E o nosso Fofocando, gente? Ó, volta daqui a pouquinho com a última de hoje, que é uma notícia triste. Mas a gente vai passar uma força pra ele, né? Vamos falar do influenciador Lito Souza. Aquele conhecido pelo canal Avião, Aviões e Músicas, e Música, né? Tem muitos seguidores nas redes sociais, ele sempre que tem alguma coisa de aviação, ele aparece na televisão e tal, dá entrevista. Pois é, ele descobriu um câncer, gente. E tá aí, né? Veio à tona, ele mesmo se pronunciou a respeito. Nós vamos trazer depois, já já, pra você as informações aqui na nossa rádio, tá? Continue com a gente, vai curtindo a programação e eu volto daqui a pouco.
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presidente dos Estados Unidos, Donald Trump, declarou que os Estados Unidos atacarão muito em breve a montanha de Pikex, no Irã. A região é conhecida por abrigar o coração do programa nuclear iraniano, com túneis profundos, resistentes a bombardeios, segundo especialistas. A declaração eleva a atenção no Oriente Médio. 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
1: Fala, meus amores, minhas amoras, tudo bem, chuchuzinho? Como é que vocês estão? Joia! Que gostoso, estamos aqui com a nossa programação, trazendo o Fofocando nesta quarta-feira, meio de semana. Gente, a notícia de agora, a última de hoje, é uma notícia triste, né? Assim, uma notícia não muito boa, né? É claro que tem muita coisa pela frente aí e a gente tem certeza que vai dar tudo certo. Mas tá dando o que falar sobre o influenciador Lito Souza. Ele, bem conhecido aí pelo canal Aviões em Música, né? Ele revelou que foi diagnosticado com câncer de próstata há cerca de 3 meses e que deve passar por uma cirurgia nos próximos dias. Isso veio à tona aí ontem, essa semana, né? Tem pronunciamento dele, muita gente conhece ele, ele é muito gente boa, muito, muito mesmo. Uma pessoa muito legal, assim, aparentemente maravilhosa, né? Conhecido por falar sobre aviação, o Lito fez uma comparação para explicar o momento que está vivendo. Segundo ele, assim como um avião precisa passar por uma grande manutenção para continuar voando com segurança, ele também está passando pelo seu próprio check aí, né? Uma revisão completa, não é? O diagnóstico veio depois de alterações em exames de rotina e sintomas de cansaço. O Lito contou que passou por 2 biópsias. O exame realizado na próstata identificou um adenocarcinoma, um tipo de câncer classificado por médicos como de agressividade intermediária. Ele também realizou um exame PET scan que apontou uma atividade no pulmão direito. Por isso ainda será necessária uma nova investigação com outra biópsia, né? O influenciador admitiu que ficou assustado com o diagnóstico, né, e com os possíveis riscos de uma cirurgia, mas decidiu compartilhar sua experiência para alertar outros homens. Lito reforçou a importância dos exames preventivos e fez um apelo. Homens, especialmente após os 40, devem manter o acompanhamento médico e procurar um urologista. A mensagem dele é direta. Quanto mais cedo o câncer de próstata é identificado, maiores são as chances de sucesso no tratamento. E nesse caso, informação e prevenção podem literalmente salvar vidas. Por isso nós resolvemos também trazer aqui, né, no nosso Fofocando, esse caso, levando muita força aí pro Lito e também conscientizando você, homem, você aí, cravo do dia. Tem mais de 40 anos, bora procurar o urologista, bora fazer acompanhamento, vamos se cuidar, tá, gente? Tá certo? Fica o recado, fechando o nosso programa de hoje. Obrigado aí pelo seu carinho, pela sua companhia. E ó, amanhã tem mais. Amanhã eu trago mais notícias do mundo dos famosos pra vocês. Tá bom, Flor do Dia? Fiquem com Deus, beijos e até amanhã. Tchau, fui!
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10: Agora são 17 horas e 10 minutos em Santa Rita, na Paraíba.
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10: Está entrando no ar o programa Conexão Líder. 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

0: Eleição sindical. Eleição sindical acontece nesta quarta-feira e servidor de Santa Rita vai à urna escolher direção do Sinfesa para os próximos 4 anos. Vai ferver. Prefeitura de Santa Rita conclui montagem de estrutura do festival e Festival Intermunicipal de Quadrilhas Juninas promete agitar o final de semana em toda a região metropolitana. Justiça determina que Virgínia retire conteúdo de apostas das redes sociais. E Lucas Ribeiro classifica dia da convenção como data ideal para apresentar nome do vice na sua chapa.
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0: A apresentação e produção do Conexão Líder é de Mano Costa. A apresentação, operação técnica e de audiovisual é de Luiz Vieira. 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O meu arroba é arroba Mano Costa e o arroba do Luiz é arroba Luiz Vieira PB. Com a gerência comercial de Osmar Queiroz, o garotinho está no ar, o Conexão Líder de hoje. Pronto.
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0: São 17 horas e 13 minutos, começando mais um Conexão Líder pela sua 100.5. Agradecendo a cada um de vocês pela audiência de todos os dias. E aqui estamos, com muita força, muita paciência, respirando fundo e seguindo em frente para fazer mais um programa para você, enfim. Daqui a pouco abro os telefones, a sua participação. Vamos juntos até às 19 horas. E deixa eu retomar aqui o raciocínio para ver como é que eu vou começar o programa hoje. Hoje tem eleição no Sinfesa, desde as primeiras horas do dia, acho que desde as 7 horas da manhã, que o servidor de Santa Rita ele vota para escolher a direção dos próximos 4 anos. Chapa 1 e Chapa 2 estão concorrendo. A Chapa 1 o professor José Farias e na Chapa 2 é o Jefferson, que encabeça a Chapa 2. E além das urnas, são várias urnas fixas, já, inclusive li um comunicado da comissão eleitoral na última, acho que faz uma semana, uns 10 dias mais ou menos, deixa eu retomar aqui, vamos lá, uns 10 dias mais ou menos eu li um comunicado da comissão eleitoral informando das urnas, cerca de 15 urnas, não é? as urnas itinerantes, uma urna fixa na sede do sindicato, e aqueles servidores que não puderam se deslocar até o sindicato para votar, até porque nós temos uma cidade zoneada, né? Temos os bairros da zona urbana que não estão tão próximos ao centro da cidade, onde está localizada a sede do sindicato, que é aqui bem próximo à Raido, aqui na rua Juarez Távora, e tem também as unidades da zona rural, que o que dificulta mais ainda o acesso do servidor, por isso a distribuição de urnas para essas áreas da zona rural, que foram zoneadas, né, foram mapeadas, e aí as comunidades, os povoados, os distritos que são mais próximos, receberam aquela urna que passou pelas unidades de ensino, enfim, de saúde, creches, escolas, postos de saúde, repartições públicas de uma maneira geral. Essas urnas estão girando na cidade até às 7 horas da noite, que é quando encerra a votação. E aí fecham-se, lacram-se as urnas, tanto a urna que está localizada na sede do Sinfesa, como também as urnas itinerantes. São lacradas e são trazidas para a sede do sindicato para que, então, sejam abertas. Lembrando que todas as urnas, além dos mesários, chamados mesários, que são as pessoas responsáveis, credenciadas e responsáveis por cada uma dessas urnas, tem também acompanhando essas urnas e esse pessoal, os fiscais de ambas chapas. Então, o fiscal da chapa 1, fiscal da chapa 2, acompanha a urna, o mesário que sai com o motorista, são duas pessoas responsáveis, o mesário, e se não me engano tem uma pessoa para secretariar esse processo de chegada a uma escola, por exemplo, e aí o presidente da mesa, cada urna é considerada uma mesa, o presidente da mesa tem a lista dos servidores daquela escola, o secretário começa então a organizar a votação, as cédulas que já estão devidamente rubricadas, enfim, as cédulas todas padronizadas, obviamente, e aí o secretário, ao lado do presidente da urna, começa a organizar a votação desses servidores, todos sob fiscalização dos fiscais da chapa 1 e da chapa 2, como eu disse. E aí, terminada a votação naquela escola, todo mundo, o mesmo processo que a gente faz para votar. A pessoa assina a lista de votação, coloca a sua cédula dentro da urna, essa urna é recolhida novamente e vai para uma outra escola, uma outra creche, uma UBS que tem ali próximo, enfim. E isso ocorreu em toda a cidade. Então, desde a comunidade Miriri, da usina Miriri, ali já na divisa com Mamanguape, tem Capitão, tem Águas Turvas, eu estou falando dos povoados mais longínquos, né, do centro urbano. Então, Capitão, Águas Turvas, Miriri, nós temos distritos como Odilândia, Cicerolândia, Lerolândia, Bebelândia, né, além dos bairros Livramento, Forte Velho, as Ribeiras, lá, todos esses lugares vão ter escolas, creches e UBSs. E então, enfim, um trabalho gigantesco, né, de toda uma estrutura montada para que o servidor pudesse votar e escolher entre José e Jefferson quem vai presidir o sindicato nos próximos 4 anos. São ciclos de 4 anos. Então, a última eleição havia ocorrido em 2022. Nesse ano, 2026, o servidor de Santa Rita volta às urnas para escolher o seu presidente. Eu evitei tocar no assunto esses dias, porque eu tenho algumas opiniões a respeito de algumas coisas, e para não parecer que eu estivesse provocando algum tipo de tendência aqui no ar, enfim, as pessoas sabem da minha relação pessoal com um dos candidatos, é meu amigo pessoal, então eu procurei não fazer nenhum tipo de comentário para que não se levasse para o campo do proselitismo. Mas amanhã, já com o resultado... já na noite de hoje, com a publicação, a oficialização do resultado, com tudo, enfim, com tudo no lugar, assim espero, pessoalmente falando, aí amanhã a gente comenta à vontade sobre a escolha que o servidor vem fazer no dia de hoje, as expectativas geradas em cima desse próximo ciclo da direção sindical, aquilo que é bom, aquilo que não é, enfim, eu tenho total liberdade para falar sobre isso em relação a essa situação, porque, como eu disse, eu tenho uma relação de muita proximidade, tenho abertura e tenho esse espaço de fala. Então, quando for o caso, o momento oportuno, eu venho me pronunciar aqui no âmbito do programa para a gente trocar essa ideia e fazer as devidas reflexões. Por enquanto, no dia de hoje, ainda são 5h20, ainda tem 1 hora e 40 minutos para o servidor de Santa Rita votar e escolher o presidente. O sindicato, o Sinfesa, historicamente, desde a época que Vanberto, nosso China, era o presidente, quando foi fundado o Sinfesa, depois de China, José Farias assumiu, né, reiteradas vezes, se reelegendo. Enfim, o papel do sindicato é que eu estou excluindo pessoas, mas da instituição, falando estritamente da instituição, o Sinfesa é um sindicato de lutas e conquistas históricas em Santa Rita, tá certo? E não é segredo para ninguém das mudanças provocadas pelo trabalho do sindicato ao longo dos anos na vida do servidor de Santa Rita. Esmagado, que tenta, as tentativas de esmagar o Sinfesa, elas ocorreram. Isso aí, quem acompanhou o trabalho na linha do tempo, durante a linha do tempo, sabe do que eu estou falando. O Reginaldo Pereira quase fechava o sindicato, suspendeu os repasses, apesar de todos os servidores dizerem, né, os servidores filiados, terem dado o aval do seu desconto de 1%, que é a contribuição sindical, 1% do salário do servidor, como mensalidade para o sindicato, desde que ele seja filiado, obviamente. Em Santa Rita, a maioria esmagadora dos servidores, concursados, efetivos, aposentados, enfim, são filiados ao sindicato. E em 2015, mesmo com todo o aval dado pelo servidor, de que, né, do desconto da sua contribuição sindical, Reginaldo Pereira tentou, buscou de todas as formas fechar o Sinfesa. Essa é que é a verdade. Além de prejudicar, além de ter feito uma das gestões mais nefastas, mais falidas, uma das gestões mais danosas da história política de Santa Rita, no alto de toda a sua arrogância, e não tem problema nenhum de ser detestado pela família Pereira, não tem problema nenhum, nenhum, nenhum, nenhum. Na verdade, a gente tem que normalizar, naturalizar o fato de algumas pessoas nos detestarem, o privilégio que essas pessoas nos detestarem. E aí é a prova cabal de que você trilhou o caminho certo das coisas, esteve sempre do lado certo na história. Então, passada toda aquela guerra travada entre 13 e 16, não tenho nenhum problema, ao contrário, me orgulho muito de ter tomado um lado naquela guerra, que não foi o lado de Reginaldo Pereira, com toda a sua empáfia, toda a sua arrogância, de uma gestão extremamente personalista, que buscou apenas pisar nas pessoas. E que bom que terminou daquele jeito, desmantelado mesmo, para Santa Rita aprender a votar. E aí votou, gerou o aborto político do agente político Emerson Panta, que nasceu daquele desmantelo provocado pela guerra que se instalou em Santa Rita, e que foi outro que tentou, da sua maneira, também esmagar o sindicato, retirando direitos, desmantelando planos de cargo e carreira, caçando conquistas históricas do servidor de Santa Rita, conquistadas, direitos históricos conquistados pelo Sinfesa, na luta sindical de Santa Rita. Duas pessoas que não contribuíram em absolutamente nada, nada com a luta sindical em Santa Rita, foram os prefeitos que mais tentaram fechar o principal instrumento de luta, de reivindicação que o servidor de Santa Rita tem, construído ao longo de décadas. De décadas, estamos falando de quase 30 anos de existência do Sinfesa. E exatamente esses dois boçais, com atuações que atacaram diretamente o servidor, é por isso que não dá para entender certas coisas, mas dá. A síndrome de Estocolmo está aí para explicar muita coisa, muita coisa. A síndrome de Estocolmo, ela explica direitinho o que o servidor, à época, ainda nutria de simpatia por um Reginaldo Pereira da vida, e o agachamento de parte dos servidores de Santa Rita em relação a Emerson Panta. O que eu posso dizer é que se Emerson Panta calçasse uma sandália de couro, uma camisa de botão meio aberta até a altura do peito, uma calça jeans folgada, coronha, e saísse na rua agarrado com o povo, essas pessoas que puxam o saco dele hoje, até hoje, ou à época, de uma maneira geral, tinham atirado pedra nele na rua. Mas o prenome, a alcunha de doutor, a família que, sabe, busca mostrar algum tipo de pedigree, a pose e a postura autoritária faz com que os subservientes se subjuguem a figuras como Emerson Panta. Talvez por isso me defenestre tanto, porque eu jamais me agacharia a alguém como Emerson Panta. Jamais. Disso eu posso bater no peito e me orgulhar. Que na minha mesa, na mesa onde eu ceio todos os dias, na minha casa, aquela mesa que está na minha cozinha, lá não baixou um grão de sal vindo do dinheiro de Emerson Panta, do gabinete de Jane Panta ou das gestões de Emerson Panta para frente da prefeitura. Disso eu posso me gabar e me orgulhar e bater no peito. Respeito quem o fez, quem aceitou, quem firmou parceria, porque eu já disse aqui nesse microfone, cada um sabe como faz a sua feira, assim como eu sei como eu faço a minha. E não teve coisa melhor na vida do que nunca, jamais me alinhar a alguém dessa estirpe, porque assim nasceu o News Paraíba, assim nasceu o portal, assim nasceu a rede social do News Paraíba hoje com 114 mil seguidores. Assim se consolidou o nome de Mano Costa como jornalista santarritense, que hoje ocupa esse espaço nobre da radiofonia santarritense e da grande João Pessoa, nesse horário de 17 às 19 horas, com a liberdade e autonomia de dizer o que eu estou dizendo. Da mesma forma, na época que eu só tinha uma página do Facebook para falar, e era o Facebook de maior audiência em Santa Rita na época, quando eu dizia as verdades sobre Reginaldo Pereira. Que além de ter tentado fechar o sindicato do servidor, também moveu a ação que retirou dos servidores, dos professores polivalentes, graduados em pedagogia e em letras, que tiveram seu direito adquirido por uma lei municipal promulgada, sancionada pelo então prefeito Netinho de Vazenova, que equiparava seus salários aos professores P2, aos de licenciatura. Aumentando o salário desses professores em média, em R$ 700. E que foi uma ação, um ADIM, ação direta de inconstitucionalidade impetrada por Reginaldo Pereira no Tribunal de Justiça e que lá dormiu por quase 2 anos, que foi acordada por Emerson Panta, que conseguiu derrubar os efeitos da lei promulgada, sancionada por Netinho. Retirando assim da mesa, da boca do servidor, do professor de Santa Rita, em média R$ 700. Agora você, professor P1, você, professor polivalente, que se graduou enquanto concursado de Santa Rita, que adquiriu o seu direito de ter o seu salário equiparado ao do professor P2, que teve esse direito retirado por Emerson Panta, crie vergonha na sua cara. Crie vergonha na sua cara de um dia ter aberto ou chegar a abrir a boca para dizer que ainda dá algum tipo de cartaz a alguém como Emerson Panta. Que sequer recebeu as comissões formadas pelo sindicato ao longo dos 8 anos para receber os legítimos representantes do servidor de Santa Rita, a instituição sindical do servidor público municipal de Santa Rita, que tem a chamada carta sindical emitida pelo Ministério do Trabalho e do Emprego e que por isso legitima a luta sindical em Santa Rita. E essa carta sindical não pertence a José, não pertence a Gilson, não pertence a Dark, não pertence a quem quer que seja. Ela pertence ao Sinfesa. E o Sinfesa é do servidor. José pode ter sido o símbolo. E que símbolo? Eu estou evitando falar de José para ninguém dizer que eu estou aqui nessas últimas horas de votação querendo puxar alguma coisa. Estou falando do Sinfesa. Fazendo um discurso o mais limpo possível. Não preciso negar minhas raízes, minhas amizades, minhas conexões, minhas relações pessoais. Todo mundo sabe, mas aqui eu estou falando do sindicato. Um sindicato que resistiu, quase fechava as portas nas tentativas autoritárias desses dois ex-prefeitos que tentaram a todo custo desmoralizar o sindicato, e ele sobreviveu tanto a um como ao outro. Eles passarão e eu passarinho. Então é preciso que a gente às vezes acorde para algumas situações, porque criticar é muito fácil. Dizer onde está ruim, o que está ruim, é muito fácil. Mas ninguém sabe as noites uníssonas. Uníssonas não, acho que essa não, não é, é... De insônia, como é que chama? Eu vou procurar essa palavrinha daqui a pouco. Não é uníssona, não. Mas, enfim, vocês sabem o que eu quero dizer. Eu só errei o termo. Mas daqui a pouco eu corrijo. Lutas históricas. Povo na rua. Servidor fazendo campanha na porta de porta em porta, arrecadando alimentos para colegas que não tinham o que comer em razão de várias situações provocadas por gestões como a de Reginaldo Pereira. Depois 8 anos de total silêncio e indiferença e desmantelamento das carreiras. Desmantelamento das carreiras. Planos de carro, carreira e, salário, e remuneração quebrados ao meio. Mas eu nunca vi o sindicato ter portas fechadas para nenhum dos servidores. Com toda a insatisfação que isso pudesse causar. Eu nunca vi ninguém deixar de ser recebido dentro da sua instituição. Enfim, olha, tô tendo muito cuidado com as palavras, sabe? Para não... Enfim, vocês sabem. Mas é isso. É preciso que se reconheça o que se faz, sabe? Houve um tempo que o servidor de Santa Rita tinha um dos piores salários do Estado. Santa Rita chegou a pagar um dos melhores salários em município, no Estado, em razão dessa luta. Não tem como você negar as raízes. O recorte histórico de luta, de sabe, debaixo de sol, de chuva, das brigas, de ganhar essas brigas, de baterem a porta na cara do servidor, dos seus representantes, das categorias que se insatisfazem por um momento, por uma razão ou por outra, mas que no final de tudo são acolhidas e têm seus pleitos apresentados, buscados dentro das pautas do sindicato. O Sinfesa não resistiu a todas as tentativas, a todas as vezes que se buscou fechar as portas, que se buscou diminuir, que se buscou rebaixar o servidor através do seu sindicato, porque no final de tudo o reflexo era todo em cima do servidor. Era o servidor que não se respeitava quando não se respeitou o seu sindicato. Boa tarde. Ele não tá me ouvindo não, mas ele tá recebendo meu boa tarde. Boa tarde. Tá. Cadê Raquel? Não? Tá. Ok. Renato Maroja Sobrinho, meu amigo do peito. Tem o quê? Deixa eu ver. 92, eu tinha 15 anos, vou fazer 50. Tem uns 35 anos de amizade com esse macho. Tá, eu tô ok. Eu tô mandando um beijo pra tu. Enfim, vamos lá. Renato é maravilhoso. Chinoca, um beijo, Chinoca. Aí no Engenho do Meio, 17h35, Léo. Vamos chamar o intervalo? Olha, as reflexões são essas. Eu cortei um bocado da fala que eu fazer pra não, sabe, pra evitar problemas. Mas, assim, evitei falar nomes de pessoas para não personalizar o meu comentário, para não prejudicar, inclusive, a pessoa ou as pessoas, tá entendendo? Não quero levar a nenhum tipo de questionamento de que eu estava na rádio fazendo campanha ou fazendo pesar a balança em favor de alguém, em detrimento de alguém, não. Eu apenas fiz aqui tentei fazer um registro da importância que tem o Sinfesa para a história do servidor de Santa Rita. Isso é fato, a história está escrita, ninguém muda mais. Porque o que está escrito, o que está feito, e não se desfaz, né? Então, eu espero que tenha passado o recado no sentido de que as pessoas compreendam a luta que foi travada ao longo desses quase 30 anos por uma instituição que visou única e exclusivamente o bem-estar e a mudança de vida do servidor aqui em Santa Rita, da educação, da saúde, da infraestrutura, da assistência, do gabinete, do planejamento, de todas as secretarias, da cultura, do esporte, do turismo, de tudo. Sabe? De uma maneira geral, quando se busca quando se pauta os pleitos do pessoal de apoio, quando se pautam os pleitos dos agentes de trânsito, quando se pautam os pleitos dos vigilantes, dos auxiliares de serviço, dos enfermeiros, dos técnicos, dos médicos, dos assistentes, dos agentes administrativos, dos diretores, enfim, de todo mundo. Dos professores, dos secretários, dos supervisores, de todo mundo. Então, não diria uma família, porque cada classe funcional tem sua reivindicação, tem diferenças entre elas, sabe? O servidor tem diferença entre si. Acontece nas famílias, acontece no trabalho, acontece em todo canto. O que a gente precisa é respeitar essas diferenças e compreender que cada uma delas tem a sua importância para o seu público, para a sua clientela. Então, o que é importante para o vigilante é importante porque é do vigilante. O que é importante para o auxiliar de serviço é importante porque é do auxiliar de serviço. O que é importante para o professor é importante porque é do professor. O que é importante para o enfermeiro é importante porque é do enfermeiro. E o sindicato é a casa que se acolhe tudo isso e transforma numa coisa só. Precisava fazer esse registro num dia como hoje, mais um dia histórico, 22 de julho, o dia da eleição, e o servidor, com toda a sua consciência, vai escolher a direção, o grupo que vai dirigir o sindicato nos próximos 4 anos. Assim eu espero e ensejo que façam a escolha correta, que façam a escolha que represente aquilo que foi a luta do sindicato, que é a marca do sindicato, historicamente falando. Então, assim como os nossos líderes políticos aqui fora, do vereador até o presidente da República, também aí dentro, que vocês escolham aquilo que considerem ser o melhor para cada um de vocês. 17 horas e 39 minutos, eu vou chamar o intervalo. Daqui a pouco eu volto com mais informações, com o ouvinte, com o Torpedo Líder e com o Festival Intermunicipal de Quadrilhas Juninas, que acontece aqui em Santa Rita, sábado e domingo que vem. Volto já.
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6: Agora são 17 horas e 46 minutos, estamos de volta.
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0: 17h47, telefones abertos a partir de agora. 3229-1005 para sua participação. Também o Torpedo Líder já está ativo. 988-12-1005. Liga para cá, manda mensagem. Vamos trocar essa ideia. Vamos seguir com o nosso programa, o nosso Conexão Líder. No próximo sábado e domingo, nós temos o Festival Intermunicipal de Quadrilhas Juninas. Nós vamos... Santa Rita vai assistir um grande, grandíssimo festival. O movimento, né, das Juninas é um movimento importantíssimo para a cultura nordestina como um todo, e Santa Rita que teve historicamente a sua vocação, né, suas quadrilhas juninas que receberam em gestões como a de Maroja, por exemplo, investimentos assim gigantescos. Eu até comentava isso sobre os pavilhões que eram armados à época em cada comunidade onde tinha uma quadrilha junina representando aquele bairro, aquela comunidade. Armavam-se os pavilhões e assim, eram noites inteiras de ensaios, algumas noites de ensaios, outras noites de apresentações mesmo. As pessoas iam assistir, quadrilhas visitavam os locais, enfim, era um negócio maravilhoso. E Santa Rita sempre foi muito forte nesse movimento das juninas. Merece muito sediar um evento como esse, porque fomenta não só a cultura, mas aí imagine a cadeia produtiva que se forma ao redor de um evento como esse. Então o que a gente vai ver, além de muita gente, porque muita gente gosta das juninas, se deslocam entre as cidades para assistir as suas... montar suas torcidas, né? São agremiações, são grupos que têm verdadeiras torcidas organizadas. Então esses grupos se organizam. Quando tem, por exemplo, um festival como aqui, esse Santa Rita agora, no próximo final de semana, então a expectativa é de que muita gente venha acompanhando as suas juninas, das suas cidades, dos seus bairros, e formem, né, essas torcidas aqui durante as suas apresentações. Lá na Praça do Povo a estrutura já está montada, uma estrutura muito bonita. Passei lá hoje já chegando em Santa Rita aqui, vindo para a rádio, passei ali no Tibiri Fábrica, e você passando, você já olha, já vê a coisa montada já, gigante a estrutura, ficou muito bonita de verdade, e eu espero que realmente alcance o público que se espera aqui em Santa Rita, que as pessoas visitem a cidade, venham prestigiar o Festival Intermunicipal, porque vale muito a pena, muito a pena. Então, parabenizar os idealizadores de um evento como esse. Então, através do meu querido Luiz Neto, que é o secretário de Cultura, Desporto, Turismo e Lazer de Santa Rita, através dele eu saúdo toda a equipe da secretaria, da gestão do prefeito Jackson, e que espero, sinceramente, que dê muito certo, que venha muita gente e que outros eventos como esse aconteçam, para aquecer. De repente, reativa o grande movimento de juninas que nós perdemos nos últimos anos, essa é a verdade. A gestão Panta, e diga-se de passagem, tentou simbolizar a gestão através de uma junina. Vou evitar falar o nome, porque tem pessoas das comunidades, algumas pessoas envolvidas à época com a gestão, e também... só que também pessoas da comunidade que participaram daquele movimento. Então houve uma junina que a gestão Panta ela ressuscitou a quadrilha no sentido de dar grandeza. A quadrilha já existia, como Santa Rita já existia antes de Panta, né? Então tinham pessoas da direção da quadrilha junina ligadas à gestão na época, e apesar de ter havido um edital que... Inclusive, se eu não me engano, foi a Lei Aldir Blanc, salvo engano, a se confirmar. Não sei se foi a Lei Paulo Gustavo ou foi a Lei Aldir Blanc, uma das duas, que contemplou vários editais de agremiações culturais de Santa Rita, e entre elas essa quadrilha junina. Inclusive, o subsídio, na época, saiu até em nome de um amigo, um grande amigo meu, que era ligado à junina na época. Mas um pouco antes disso, se eu não me engano, isso foi na época da pandemia, ali pré-pandemia, durante a pandemia. Saiu um subsídio gordo, uma verba gorda para essa agremiação. Só que antes, já havia ocorrido ali entre 17 e 18, mais ou menos, a gestão do então prefeito, do ex-prefeito, graças a Deus ex-prefeito, tentou personalizar esse apoio da gestão nessa quadrilha junina. E houve um investimento gigantesco, gigantesco. Foi assim, uma estrutura gigante para essa junina. E a prova de que aquilo não era um investimento na cultura da cidade, mas apenas em levantar o nome de um grupo cultural para que pudesse ser ligado à imagem do então prefeito, da então candidata e posteriormente suplente, mas chegou a exercer, né, o primeiro mandato de deputada estadual, enfim. Tentaram ligar suas imagens pessoais diretamente a esse movimento cultural que é o movimento junino, né, o movimento quadrilheiro. E eu me lembro que foi um investimento gigantesco, uma estrutura grande, uma coisa assim gigantesca, em figurino, em transporte, o grupo musical que acompanhava, enfim. Óbvio que, e aí não estou tirando de forma alguma o mérito da criatividade, do poder de criatividade dos seus organizadores. Então, o figurinista, o coreógrafo, falando em coreógrafo, Noites Insones, mandar um beijo aqui para minha corretora que estava aqui me escutando quando eu falei Unísonos, não, é Noites Insones. Um beijo bem grande aqui para minha ouvinte número 1, que estava ouvindo e mandou aqui a correção da palavra. Eu sabia que estava errada, só que eu estava buscando a palavra certa e a palavra chegou aqui no WhatsApp. Um beijo para minha ouvinte. Olha, então, sem tirar o mérito do coreógrafo, do figurinista, dos músicos, dos componentes da quadrilha, quem é do movimento sabe do que eu estou falando e ouve. Olha, com todo o merecimento do esforço daquelas pessoas, daqueles jovens, de manterem viva a sua agremiação, a sua quadrilha, receberem todo aquele volume de investimento. Óbvio que eles tinham que receber e aceitar tudo aquilo, porque, de fato, foi uma coisa tão estrondosa que fez com que essa quadrilha junina representasse Santa Rita, ganhasse o festival local e fosse e representasse a cidade em festivais intermunicipais, interestaduais. Então, o que eu gostaria não era que o então prefeito... O que eu estou dizendo é que ele não deveria ter feito esse investimento. Ele deveria ter feito esse investimento nessa quadrilha e em todas as outras. Porque Santa Rita é um celeiro de grandes artistas, grandes dançarinos, coreógrafos, figurinistas, músicos, que contam a história na tradição cultural da cidade, do Nordeste, do forró, das quadrilhas juninas, de uma forma linda. Porque transformou-se num verdadeiro show a apresentação de uma quadrilha junina. E o que nós gostaríamos é que aquele investimento feito, que simbolizava em uma quadrilha junina, o poderio de um poder público que poderia fazer dela grande, fizesse assim também as outras. Só que era discrepante quando se apresentavam as juninas locais, que essa quadrilha junina estava inserida ao lado de outras, se percebia a discrepância, a diferença entre ela e as outras, porque essa quadrilha especificamente estava recebendo os investimentos do poder público municipal de forma massiva, que chegava de várias formas. A verba chegava em detrimento de outras, quando poderia ser em favorecimento de todas. Um grande movimento, um investimento do poder público no movimento das juninas em Santa Rita, que pudesse dispensar uma dotação orçamentária dentro da SECDETU destinada especificamente a esses grupos culturais. E aí criava-se os critérios de prestação de contas, a formulação de projetos, desde o desenho de uma roupa até o valor de uma estrutura que pudesse ser montada para que ela pudesse ensaiar, se apresentar, transporte para um ônibus leito executivo à altura do conforto necessário e da segurança necessária para transportar esses jovens entre as cidades, para se apresentarem, representarem a cidade, trazerem os frutos desse trabalho, e aí várias agremiações, vários grupos poderiam ter feito parte desse mesmo movimento, e Santa Rita estaria representada não por uma, mas por duas, três, cinco, 10 quadrilhas juninas. Porque Santa Rita teve muito mais do que isso. E aí depois, na ressaca desse movimento, desse movimento provocado pela então gestão de Emerson Panta, que visualizou apenas um grupo, todos os outros olhando, chupando o dedo, porque foi isso que aconteceu. E volto a repetir, não vou demonizar o grupo que recebeu, porque ali estavam jovens de comunidades, jovens empenhados, que tinham sua agremiação já de muito tempo, que tentavam sobreviver e que acharam e que viram naquela oportunidade uma maneira de levantar novamente o nome da quadrilha. E assim o fizeram de forma com esmero, com a qualidade assim, jamais vista. Corretíssimo ter aceitado. Até porque não estavam tirando nada de ninguém, não estavam roubando nada de ninguém, não estavam agindo desonestamente com ninguém, ao contrário. Foram chamados pelo então prefeito para dizer, olha, a partir de hoje haverá esse investimento, nós queremos que vocês organizem isso aqui e façam grande. E simbolizaram nesse grupo específico os investimentos que poderiam ter sido feitos em vários outros. Quantas e quantas quadrilhas juninas não morreram, não fecharam suas portas depois desse movimento de 1718? Foram várias, porque não receberam da gestão Panta a atenção e o investimento devido, assim como foi essa específica. E que hoje, depois daquele boom que houve na gestão Panta, também... Se ainda existe, não sei, mas passou por sérias dificuldades depois. Eu mesmo, particularmente, eu posso até estar sendo ignorante, mas eu não vi mais falar. De repente aparece agora no Festival Intermunicipal, assim seja. Assim seja. Se tiver de ser, que o seja. Mas era ou não era? Para todas essas quadrilhas juninas em Santa Rita estarem num nível muito acima hoje, porque passaram anos e anos recebendo o investimento do poder público, se estruturando, se mantendo, mantendo seus componentes, sua estrutura, ensaiando e evoluindo e se especializando cada vez mais, atingindo os níveis que a gente espera para o que se apresenta hoje dentro do movimento junino. Agora, a gestão do prefeito Jackson, ela resgata, busca resgatar esse movimento com o intermunicipal que chega a Santa Rita. E eu espero, sinceramente, um olhar sensível. Meu amigo Luiz Neto, que eu sei que tenta... A SecDetu é uma secretaria de vários braços, várias frentes de trabalho. E não é fácil. Cultura, desporto, turismo e lazer, quatro áreas... importantíssimas e essenciais para o município, para a estrutura do município, e uma equipe só para dar conta de tudo isso. O NAC é uma ferramenta importantíssima, mas não é só o NAC que faz cultura. Os estádios são ferramentas importantíssimas, mas não se faz esporte, desporto, só com os estádios, com os ginásios. Forte Velho, os nossos banhos, Isabel Dias, Banho do Jair... As capelas históricas, não se faz turismo só com isso. Isso faz parte da estrutura. Não se faz lazer só com o balneário das águas minerais. Existem várias formas e maneiras de se fazer lazer. Numa cidade gigante como é Santa Rita. Assim também... no movimento cultural, não se faz só com as quadrilhas juninas, mas elas são um braço importante, como foi o movimento das tribos indígenas no carnaval, das charangas, das batucadas, dos blocos de carnaval que nós tivemos, Seguro Bagaço, Cabeças e Caretas, Asas da Liberdade, vários, Legião Rubro-Negra, Água de Cheiro, Bicho Maluco. Santa Rita teve grandes blocos carnavalescos, grandes, gigantes. Trio elétrico na rua, o povo na rua brincando, cordão de isolamento com ou sem, abadá. Santa Rita teve tudo isso, minha gente. Pra quem não sabe, Santa Rita teve tudo isso. O carnaval de 2000, me lembro que nós trabalhávamos na gestão de Maroja, então o Raquel mandou fazer uma camisa muito bonita, preta, com uns adereços, o nome 2000 em dourado, muito bonito. E nós íamos trabalhar em todos os eventos. Os eventos, as ruas de Santa Rita eram lotadas, lotadas. Então, tinha uma programação, a CECETUR, antes de ser SecDetur, Capitão Geraldo, depois minha queridíssima Solange Palmeira. tinham a verba para isso, então os blocos carnavalescos se inscreviam, se credenciavam na prefeitura e lá recebiam os incentivos. Todos eles já tinham trio elétrico previamente. A Raquel contratava o trio elétrico para todo o carnaval, para todo, era uma espécie de pré-carnaval. Então, os 4 dias a gente rumava para Lucena, para tomar cana da quinta de noite até a quinta-feira de manhã, depois da quarta-feira de cinza. Era negócio para se desmantelar. Então, até a chegada do carnaval, tudo acontecia em Santa Rita. Aí tinha a buchada, que era um bloco de ressaca, era depois, era o sábado depois do carnaval, que era a buchada. Mas até uma semana antes, até a semana do carnaval, 1, 2 dias antes do carnaval, começando no início de fevereiro, metade de janeiro para frente, já tinha carnaval em Santa Rita. Então Raquel assegurava o trio, um trio para cada bloco, e ainda entrava com a banca, com a atração. A prefeitura fazia esse pacote na época. Então eram blocos já credenciados, devidamente credenciados. O bloco que quisesse fazer diferente disso, juntava seus patrocinadores e colocava mais um trio, uma outra banda, ou não queria aquela banda, queria uma banda específica, então o bloco ia lá e bancava. Mas Raquel tinha já o rol das bandas que tocariam e os trios elétricos que viriam para Santa Rita. Então, o bagaço que saía com vários trios, o bloco era gigante, saía da Praça Monsenhor Rafael de Barros, o Carlinhos, Inaldo, a galera toda que organizava o bagaço, todo ano estandarte diferente, era lindo o bloco, para quem viveu a época sabe do que eu estou falando. Não tinha cordão de isolamento, porque o povo se espalhava, era gigantesca a multidão que acompanhava os trios, então um trio só para o bagaço não resolvia, mas a parte da prefeitura estava feita. Então o pessoal se organizava, era na venda das camisas, que era uma briga, se rasgava todo ano, a gente queria ter a camisa do bagaço daquele ano. Então eram vários lotes que os meninos iam fazendo as camisas, elas iam se esgotando, porque o bloco também não tinha cordão, mas a gente queria comprar a camisa, e era com esse dinheiro que os meninos mantinham o bloco todos os anos. O bloco era gigante, quem olha, se não saísse do bagaço não fazia nada. E era o bloco, todo mundo era feliz, porque não tinha cordão, todo mundo misturado, com ou sem camisa, todo mundo amigo de todo mundo, era maravilhoso. Mas a presença da prefeitura se percebia. A marca da gestão de Maroja estava em todos os abadás, porque a prefeitura era parceira de todos os blocos, de todos, sem distinção. Não tinha isso de oposição, essa putaria de quem é adversário, quem é inimigo. Não tinha isso, não. O bloco existia, tinha público, ia sair, credenciava-se o bloco para todo mundo ter responsabilidade com aquilo que estava fazendo. Tinha a reunião das direções e de lá Solange e Raquel distribuíam as datas, os calendários, e todo mundo sabia que na data tal o bloco saía com trio tal e banda tal. O que se quisesse além disso ia se buscar com patrocínio. Ponto. Ponto. Era uma política pública de fomento aos movimentos culturais da cidade, assim como as quadrilhas juninas, assim como as bandas marciais, assim como os blocos carnavalescos. Ah, mas eram blocos privados com fins sociais, que saíam às ruas e que recebiam apoio da gestão pública. Nunca deixaram de receber. As alaúças tinham a sua fatia do bolo, as tribos indígenas, as batucadas. Maroja nunca deixou de apoiar o movimento cultural em Santa Rita. Nunca. Nunca deixou de haver uma festa. Não é só porque Raquel era festeira, não. Ela é festeira. O engenho do forró está aí para dizer isso. Mas sempre teve uma razão, sempre teve um alvo, e as festas, o calendário festivo nas gestões de Maroja, organizados por Raquel Maroja, sempre deram retorno à cidade de Santa Rita. Elevaram o nome da cidade no calendário festivo, religioso, no turismo, e sempre deixou dinheiro para a cidade, porque a cidade era lotada de gente de fora. Assim o diga às 9 noites da festa da padroeira. 9 noites. Então, você era tranquilamente, você assistia um Renato e seus Blue Caps aqui numa quarta-feira. Você vê um Raça Negra aqui numa segunda-feira. Assim caísse dentro da novena, dentro dos 9 dias. Enquanto a igreja tinha a novena na festa religiosa, quando acabava a novena, vinha a festa profana. Estefânia já deixava o pavilhão da igreja pronto. O que se consumia nesse pavilhão era da igreja. O resto era pro povo. Como é que não dá certo um negócio desse? Para entrar no pavilhão, se oferecia aos empresários, às famílias mais abastadas ou não. Qualquer pessoa podia comprar sua mesa. Mas aí, obviamente, vinham os incentivos às empresas, às fábricas, à indústria, às usinas. Compravam as mesas. E aí vinham os convidados, entravam cada um com a sua mesa, consumiam e no final deixavam aquilo que era consumido e era entregue à igreja. E era ninguém não, era Estefânia Maroja que organizava tudo isso. Não tem como não dar certo. Tem ouvinte aí, Léo? Alô, boa noite. Alô, boa tarde ainda. Boa noite já. Alô. Alô.
1: Boa noite, mano.
0: Fala, Wilson.
1: Boa noite, Luiz Vieira. Boa noite, minha eterna deputada Estefânia, minha diretora Raquel. Todos os ouvintes, né?
0: Isso.
1: Sempre dizendo a todos os ouvintes que a partir das 20 horas, Jornal da Noite com Adriano Souza, Doutor Rix e Aloysio Alves, que faz parte de ouvinte da 100.5, desse grandioso programa também, né? Conexão Líder com Mano Costa e Luiz Vieira. E a partir das 20 horas, nas quarta-feiras, né?
0: Isso.
1: E a minha diretora futuramente deve programar para Jornal da Noite para todos os dias, né? Então, com Adriano Souza, Doutor Rix e Aloysio Alves. Parabenizar a vocês. Eu estava na escuta aí do programa desde o início. Era bom ver o tempo Severino Maroja. Tudo que você está dizendo é verídico. E na entrega de peixe, que era a coisa mais boa. Todo servidor tem peixe. Todo servidor da prefeitura, o Severino Maroja, era Estefânia, era Maroja, era Raquel. Era a família Maroja distribuindo aqueles peixes na prefeitura. Aí era que era bonito. Eu nunca mais eu vou morrer e não vou ver uma coisa daquela. Marcos Aguilão também fez muito bem também, tá?
0: Verdade.
1: Aí, Maroja, sinceramente. Né? Marca registrada em todos os... Todas as culturas, todas as festas de Santa Rita, futebol. O prefeito mesmo jogou na escolinha do prefeito Severino Maroja, já que tá ouvindo. Alberto Sérgio, que era o comandante lá da escolinha, né? Vendendo minhas coisinhas lá. Esporte, saúde, educação. Tudo tinha no tempo de Severino Maroja, que tempo bom. Tempo bom. É tão provável que o Santa Cruz só foi time depois de Severino Maroja. Porque reformou o estádio, colocou o refletor, fez arquibancada, fez aquela, colocou aquele gramado, você sabe, né, mano? Foi tudo Severino Maroja. Ele amava Santa Rita e amava o povo. Tudo ele gostava. Chegava na feira, era Maroja pra cá, Maroja pra lá. Ele fazia feira em Santa Rita. Certo? Ele fazia feira em Santa Rita. Eu, Severino Maroja, fazia feira. Por isso que eu digo, para mim, jamais vai ter um prefeito igual a Severino Maroja. Jamais, jamais, jamais, jamais. Certo? Tá na escuta, é Tibão da Água, de Jogotó, é Toca Toquinha, tá na escuta do programa, sempre na escuta, né? Barra Pesada, Lambu, o nosso amigo Zé Gonçalves, Mariquinha da Rodoviária, Marinha do Relógio, o nosso amigo Paulinho do Rádio, o rapazão e os dois irmãos, né? Diozinho e João Batista São Miguel. A Rindão de Bahia está na escuta do programa também. É a audiência total com a 100.5. E à noite tem, Jornal da Noite. Muito obrigado, meu amigo. Saúde e paz. Ontem eu não participei, não. Eu escutei aqui, mas não consegui a ligação, não. Mas estou todo dia, mano.
0: Valeu,
1: todo
0: Wilson.
1: Todo dia eu estou na escuta do programa.
0: Eu sei disso.
1: Pode acreditar, como Deus anunciou.
0: Eu sei disso, meu irmão.
1: Todo dia o meu rádio é sintonizado na 100.5. Quem quiser vir, tirar de um, pode vir aqui durante o dia que é sintonizado na 100.5. Eu não,
0: eu não
1: ouço e não escuto outra emissora, não. Porque se vir uma roja de dia, que a rádio não era dele, não, era do povo. Então eu continuo dizendo, a rádio é nossa. Muito obrigado, meu amigo. Tchau,
0: valeu, meu irmão. Um abraço. Falar nisso, Léo, bota logo aí a musiquinha dos parabéns. Hoje é aniversário do nosso João Bocão. João, um abraço, meu irmão. Deus te abençoe. Te conceda muita saúde, paz e vida longa. Um abraço forte, meu irmão.

0: Um abraço, meu querido João Bocão. Vou ao intervalo e volto daqui a pouco.
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4: Agora são 18 horas e 20 minutos.
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4: Ouvinte na linha, Léo. Vamos saber quem é. Alô, boa noite.
5: Boa noite, Mano Costa.
4: Oi, João.
5: Luiz Vieira, hoje está em outra...
4: Eu não sei. Hoje eu não tive notícia dele, não.
5: É. Então, um abraço aí para Lula, né? E Léo Tec, é que está aí?
4: É, Léo Tec.
5: Léo Tec aí na mesa de áudio. E um alô aí, né, para meu amigo Ian e Dedé. A Panificadora Atlanta, está na grande audiência, toda a família aí de Ian e do Dedé, doutora Diandra, advogada, né, filha de Seita, aí na Jora Estava, está na grande audiência, Marinha, do relógio, a mãe dela, Dona Maria Cardoso, filha de Marinha, Isaac e André, está na grande audiência, Marinha da Rodoviária, Paulinho da Praia, Luiz de Tibiri, e também aí Mário Gesto, Alta Corziba, Galeguinho da Prota, toda a família dele. A nossa diretora Raquel Maroja e a nossa terra deputada Estefânia Maroja. Valeu, mano. Um abraço, meu irmão.
4: Um abraço, João. Obrigado, meu irmão. Um abraço. Tem algum torpedo aí, Léo? Pode soltar. Vamos atender o telefone? Alô, boa noite.
6: Boa noite, meu querido Luiz Vieira. Tudo bem?
4: Fala, Marcão. Bom dia. Boa noite, meu irmão. Tudo tranquilo.
6: Tudo bem contigo, né?
4: Tudo tranquilo.
6: Rapaz, o que é que tá acontecendo com uma pessoa aí?
4: Foi que houve?
6: Diz que é uma cidade maravilhosa, uma cidade isso, aquilo, outro. Tremei, rapaz, que o povo fica reclamando sobre lixo em João Pessoa, rapaz. Que câncer é esse, hein? Que tá acontecendo em João Pessoa? O que aconteceu aqui em Santa Rita, né?
4: A empresa de lixo, quando quer derrubar prefeito, meu amigo? Não alisa, não.
6: 2016, né, aqui em Santa Rita, que nem você tomou conhecimento, né?
4: Sim.
6: Que é uns 5 meses, os urubu em cima das casas da gente, que é aquela lixão aqui em Santa Rita, aquela questão...
4: Empresa de lixo, quando quer derrubar prefeito, não alisa, não. Bota pra arrombar
6: mesmo. Aí o que aconteceu? O prefeito Panta sumiu, não foi dia 1º de janeiro de 2017, limpou a cidade de um mês, cara. É brincadeira a cidade ficar dentro do lixo, 5 meses, cara, num mês a limpar toda a cidade de Santa Rita, cara.
4: Bom demais, não?
6: Sinceramente, cara. Agora, isso é uma vergonha pro prefeito de João Pessoa, cara. A cidade tá acabando no lixo. Vai ser notícia nacional, cara. Ele tá sendo taxado aí do prefeito do lixo. Hoje a televisão mostrou aí, né? Um canal de televisão. As praças, uma praça toda no matagal, rapaz. As cadeirinhas todas toradas, o ferrugem comendo. Que vergonha, rapaz. E vão fazer aniversário de João Pessoa pra quê, prefeito? Me diga. E o povo de João Pessoa sofrendo nessa lixeira, rapaz. Sem poder tomar café, sem almoçar, sem jantar, com mosca dentro de casa, que nem aconteceu aqui. Aí passando pro Panta, o Panta passou 8 anos, né? Mas ele nunca deixou um dia sem recolher esse lixo.
4: Você e sabe que Santa Rita pagou na gestão Panta o lixo mais caro da Paraíba, não?
6: Oi?
4: Você sabe que nas duas gestões Panta, Santa Rita pagou o lixo mais caro da Paraíba, não?
6: Foi. João Pessoa era R$2,50 por cada morador na Santa Rita... Era, João Pessoa, R$2,50 e aqui parece que era R$5, né? Segundo um deputado.
4: Nesse preço, favor. Patrão, eu mesmo vou pra rua com a vassoura, viu?
6: Aí, rapaz, como é que pode, rapaz? Agora, 4 cabelinhos entregou a prefeitura aí pra esse novo prefeito. Tá, o prefeito que encontrou a cidade imunda do jeito que tá, né? Esse câncer que tem aí nessa rede.
4: Empresa, quando quer derrubar prefeito, empresa de lixo pra derrubar prefeito, ela parte pra derrubar, viu?
6: E por que não muda, cara? Não bota uma empresa, faz que nem Planta fez, cara, aqui em Santa Rita. Eu quero que aconteça com o prefeito atual aqui de Santa Rita, que passa 10 dias sem essas empresas recolher o lixo, fazendo o que ele vai fazer, que ele não manda aí lá pra casa não sei de onde. Olha, aproveitando a audiência, cobrado de mim, né, quando eu trago notícia de Santa Rita, nem de João Pessoa, nem da Paraíba, tô trazendo hoje. Aproveitando a audiência do programa, vou mandar uma boa noite pra Arlete e Juarez Tavo, tá? Uma boa noite e até amanhã.
4: Um abraço, Marcão, um abraço, querido, valeu pela ligação. Bora ouvir o Torpedo, Léo.
7: Boa noite, mano. Boa noite, Luizinho.
4: Boa noite, Mariquinha.
7: Boa noite a todos da 100.5, a todos os ouvintes, está ligadinho no programa. Também dizer meus parabéns para João Bocão, que já diz que abençoe, João, que dê muita paz, muita saúde. Mariquinha, viu? Também mandar um abraço para meu amigo Luiz Tibiri, Everal, da Rua do Colégio, Biozinho, João Batista. Rapazão, você gosta muito, né, rapazão? Maria do Relógio, Verinha da Saúde, Paulinho da Paz, minha amiga Estefânia, Raquel Maroja e também meu amigo Everaldo da Rua do Colégio, Bilzinho João Batista e a todos da 100.5 e a meu amigo Doca Doquinha, o grande secretário do transporte de Santa Rita.
4: Um abraço, Mariquinha. Tem mais, Léo? Pode soltar.
8: Boa noite, que é trabalhadora doméstica, auxiliar de cozinha, cuidadora. Boa noite, FM Líder, Rádio Melhor.
4: Valmir.
8: Padaria, restaurante. Quer encontrar o companheiro também, de 25 a 60 anos, Vanessa. DDD 839-8718-5472. DDD 83 da Paraíba, 98718-5472. Capiranga está entregas baratas. Cadê o Ministério, a Prefeitura? Só Deus na causa, né? Aqui em Campina Grande, meu filho menino.
4: Tem mais, Léo?
9: No Costa Luiz Vieira.
4: A Djalma.
9: Já optou, estou na escuta. Bom programa. Boa noite. Deus abençoe todos. Todos ouvintes, todos amigos. Raquel Maró, Stefano Maró e vocês aí da bancada. Deus abençoe toda a família.
10: Boa noite, Mano Costa. Boa noite,
4: Léo. Fala, Nan.
10: Que é o Nan, viu, Mano Costa? Tô aqui no Las Vegas Clube, viu? Escutando Conexão Líder, viu? Quero mandar um abraço aí pros irmãos Guarabira, viu? Pra o Dudé, Paulinho da Paz, o Zé, o Vigilante, e o Everaldo do Colégio. Um abraço também ao nosso amigo Doca Doquinha, viu? O Doca da Saúde, viu? Esse aí é show de bola, viu? Muito serviço prestado à população santarritense. Um abraço aí, Doca, Doquinha. Valeu, Mano Costa.
4: Valeu, Paulinho. Valeu, Nan.
11: Elia, manda os parabéns para João Bocão hoje, visto no programa dele. Hoje vai ter os dois programas, né? O de Mano e o de... o de Adriano. Em todos os dois, tu fala da lâmpada daqui, viu? A rua Padre Ferreira.
4: Hoje eu conversando com o Poró, que o dia todo.
11: Aqui, o povo tudo morrendo de medo de sair de casa, até pra comprar pão de noite, ninguém tá saindo mais.
4: Eita, que quando minha, dá 6 horas,
11: fica tudo escuro, escuro, escuro, escuro.
4: É.
11: Olha, esquece não, viu? João Bocão tá fazendo aniversário hoje. Aí tu bota parabéns pra... Ai, pai, João Bocão.
12: Boa noite, mano. Hoje o Luiz Vieira não tá, tá trabalhando, né? Eu acho que tá no trio. Hoje é aniversário de João Bocão. Quer desejar tudo de bom, João. Pra você, tudo de bom, João. Viu? Parabéns pra você nessa data querida. Muita felicidade, muitos anos de vida. Que essa data se repita por muitos e muitos anos. João Bocão. Aniversariando hoje. Olha, aí a Marinha está falando.
4: Sei.
12: É duas rampas nesta rua aí que Marinha está falando. Viu?
4: Qual o nome da
12: até
4: rua?
12: Até logo.
4: Deixa eu ver se ele fala o nome da rua. Não? Vai.
11: Esquece não, bicho, João Bocão tá fazendo aniversário hoje. Aí tu bota parabéns pra... Ai, pai, João Bocão.
4: Ai, meu Deus. Vai, vou... Atendo o telefone, a gente... Cadê? Vamos pro telefone? Peraí que eu vou escutar esse negócio de Marinha, né? 18h28, alô, boa noite.
13: Boa noite.
4: Eita, amigo, chegou. Chegou quem faltava.
13: Boa noite, Luiz Vieira.
4: Boa noite, senhor.
13: Mandar um abraço pro nosso amigo Dede Martins, né?
4: Ah.
13: E mandar um abraço pro nosso amigo, o bonitão, né? O Rubens Júnior.
4: Sei.
13: E um abraço pra o Oscar Neto, né?
4: Ah.
13: E também, eu quero mandar um abraço pra quem?
4: Diga.
13: Pra o nosso amigo, o João Bocão, né? Parabéns pra ele, que a data se refira muito pro São João. E assim, uma coisa pra Wi-Fi também, né? É. E também, quero mandar um forte abraço para o irmão Bandeira Cabral, a irmã Josa, que vem trabalhando, ela é do Conselho do Telar, né?
4: Sim.
13: Vem trabalhando. E quero mandar também um abraço para o Gordinho da Roçadeira. É boa, viu? Um abraço para o Gordinho da Roçadeira aí, né? E também quero mandar um forte abraço para o Tibetinho, ela faz assim, do Trás Mendonça. Alô, o Tibetinho. E também quero mandar um abraço para Marinha do Relógio, Dona Maria Cardoso, a mãe dela, e também Mariquinha da Rodoviária, e quero mandar também um abraço para o Paulinho da Paz, né?
4: É.
13: Eita, Paulinho da Paz. Um abraço para o Lambu, e meu vizinho aqui, né? É, tá na mesa, tá tomando café na mesa ali. E minha esposa. Um abraço para Zé Teixeira. Zé Teixeira, eu quero comer uma canjiquinha, hein?
4: Ué?
13: Um abraço aí para Zé Teixeira, tá comendo uma canjiquinha ali, né? É, e também um abraço aí pra Zé Teixeira e também a esposa dele, né? Tequinha, a filha, Renata, Graziele e o primeiro netinho dele, né? Que tem quase 5 anos lá, né? É Arthur Lourenço e um abraço pro meu amigo Marco Cavalcante, né? E doutor Jacques Alvino. E quero mandar um abraço aí para o nosso amigo Marcelo José. E esse é todo meu irmão. E vou deixar aqui meu contato no ar. Sim, um abraço para o nosso amigo Reginaldo Popular Xixi, né? A costureira Rosa. E todo mundo aí. E anota o telefone do Diozinho aí. É o 996-22-31-62. Lápis e papel na mão, 996-22-31-62. Olha, vou deixar aqui um recado para o nosso amigo Léo Tec aí, né? 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Muito obrigado. Valeu.
4: Valeu, Bilzinho. Um abraço. Tá aí, ainda fez a propaganda de Léo. É mala. Bota ali o pra gente ver o endereço ali de Marinha, pra gente ver. Bora.
11: Elia, manda os parabéns pra João Bocão hoje, visto no programa dele. Hoje vai ter os dois programas, né?
4: Vai travando aí, Léo, porque a gente já segura.
11: O de Mano e o de...
4: Vamos ver esse recado de Marinha pra pegar o endereço.
11: O de Adriano. Em todos os dois, tu fala da lâmpada daqui, viu? A rua Padre Ferreira. É 2 postes apagados aqui, o povo tudo morrendo de medo de sair de casa. Olha. Até pra comprar pão de noite, ninguém tá saindo mais. Que quando dá 6 horas, Ave fica Maria. Tudo escuro. Escuro,
4: Padre
11: escuro,
4: Ferreira. Escuro. Cadê o número da casa?
11: Olha,
4: Ô Elias, cadê o número da casa? Tem 2 postes na rua, mas é do número da casa. Na calçada onde está o poste. O poste 1 e o poste 2. Os 2 números. Peça ela aí. É, ouvinte na linha. Alô, boa noite.
14: Boa noite, mano.
4: Fala, Sebastião.
14: Meu amigo, é chuva, graças a Deus.
4: Graças a Deus, velho.
14: Estou aqui no trabalho, né? Como sempre, com a radio. Como eu digo a você, eu gosto sempre de estar no começo do programa ligadinho para escutar as suas palavras que você fala aí, né? E eu estava escutando aqui quando você falou aí dos professores, sindicatos, né? Professor é uma classe muito sofrida, ganha pouco, né? O professor tem que ganhar um salário digno do que ele faz, né? E às vezes o gestor não compreende esse lado. É, infelizmente, não só aqui em Santa Rita não, mas em todo o Brasil é assim. O professor é quem ensina todos e dá profissão para todos.
4: Verdade, verdade.
14: Menos ganha. Quando o Brasil tivesse uma reviravolta, se fosse olhar um presidente para ver a situação do professor, aí eu queria ver. Aí outro assunto que você tocou aí. O assunto dessas quadrilhas. Hoje eu não brinco mais não, não faço mais parte dessas coisas. Mas já gostei muito da minha mocidade. Aqui em Pitombeira tem a quadrilha da Ana Lúcia, né, com o doutor Silvio Maragadinha. É a festa, minha esposa disse que quando ele chegava aqui, ele já corria para dentro do pavilhão, ia dançar o forró, ia suar, não queria saber disso, não queria a festa. E Dona Didi também, né, que sempre tinha no campo também, a quadrilha também da Fazenda Pitombeira, né? Era a festa, inclusive foi até o Festival de Campina Grande, na gestão do Dr. Marco, né? E Dr. Severino é inesquecível, cara.
4: Verdade.
14: É inesquecível. Eu digo a você porque eu fui peladeiro e Dr. Severino é sensacional. Os clubes, nós tínhamos um campeonato, tinha um torneio início, festivo, né? Eu estava em Recife, passei um tempo em Recife, quando eu voltei pra cá, encontrei uma festa aí que até hoje é marcada porque eu fazia 30 anos que eu vivo com a minha esposa e foi através dessa festa que eu conheci ela até hoje, que foi o São Forrito, rapaz. Passei a noite todinha dançando calcinha preta. Ô, festa maravilhosa que passou naquela época, gostava, eu andava um pouco mais. Mas acho bonito, sabe? E parabéns pelo prefeito que está realizando aí o festival de quadrilha, né? Que isso é aquele do Nordeste mesmo. Muito fora de época, porque infelizmente o que aconteceu.
4: Isso.
14: E a gente compreendemos. E o prefeito está aí tentando fazer, trazer a ideia para a cidade, né? Normalizando tudo, o pessoal que sofreu, né? E já está na batalha ainda. E o povo está se compreendendo. E doutor Severino, a única coisa que eu queria fazer, eu não pude. Foi ter dado um voto esse político. Porque para mim, até hoje, estou com mais de 50 anos. Não vi político dessa qualidade. Mas uma coisa eu fiz, aqui de Tombeira, pedi licença a dona Estefânia, a Raquel, e dei um abraço para o Silvio.
4: Coisa boa.
14: Era o que eu mais queria.
4: É verdade. Era um abraço muito caloroso mesmo.
14: Um abraço, amiga, boa noite. Deus te acompanhe cada dia na tua vida. Hein?
4: Valeu, Sebastião. Um abraço, meu irmão. Um abraço, e Maroja era diferente. Maroja era diferente, diferente de tudo. Tem mais áudio aí, Léo? Vamos fazer o seguinte, vamos chamar o intervalo, 18h36. Na volta a gente bota o áudio de Elias, abre o telefone. E eu tenho andei conversando com o prefeito. O prefeito vai anunciar uma nova etapa do Transforma Santa Rita. Fica aí pra gente falar disso daqui a pouco. Óbvio que eu não vou adiantar tudo que ele me disse, porque o anúncio é dele. Mas olha, o volume de coisas que vem a partir desse mês de agosto agora não é coisa pequena não, é coisa grande. Daqui a pouco eu falo. Vamos lá, Léo.
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5: Agora são 18h44.
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5: Voltando com Conexão Líder, coloca o áudio lá de Elias pra gente ouvir. Deixa o telefone já liberado. 3229-1005, telefone liberado para sua participação. E também o 988-12-1005, que é o torpedo líder. Vamos lá, Léo.
7: Boa noite, mano. É a Tereza, mano. O escritão da rua é Padre Ferreira. O primeiro posto fica ao lado da casa 154, que é do lado da casa de Marinha do Relógio. E outro, é que você estava falando agora do negócio de quadrilha, de ciranda. Eu estava lembrando dos meus tempos antes, que a gente ia para ciranda, ia para quadrilha, ia para babá ali em frente o ginásio. Não tinha briga, não tinha guerra, não tinha nada. Era tão bom, ia eu e minha irmã Marinha, Maria Lúcia. Minha mãe morava lá perto, a gente ia tudo, mas era bom, mas acabou esse tempo. Quero mandar um alô para minha mãe, Maria Cardoso, Marinha do Relógio, minha irmã, Aníbal, Nira. Aníbal, meu irmão, começou a Mira, minha cunhada. E Elia do Padre, e para todos vocês.
5: Um beijo, minha querida. Tá aí. Número 154. Verônica. Tem mais? Pode soltar. Tem um ouvinte,
8: boa,
5: né?
8: Boa noite. Aí não? Boa noite, nosso amigo Luiz. Já tô em casa, meu filho. Já saí lá do sindicato, já tô em casa já. Um Show. Abraço pra todo mundo aí do sindicato. Viu? E vamos, depois da apuração dos votos aí das urnas, vamos ver até que a bolada, né? Amastar, se Deus quiser. Estou em casa, estou escutando vocês aí, viu?
5: Tem um abraço. Valeu, Severino. Ouvinte, vamos lá. Alô, boa noite. Eita, cruz da minha vida. Fala, bicho.
9: Costa, hoje, né? Então, os parabéns aí pra um cara que, quando tava na frente do Santa Cruz, fez muito pelo aquele Santa Cruz, né, velho? Hoje, Santa Cruz praticamente não existe, né, velho? A gente lamenta, né? Bicampeão paraibano, aí se encontra numa situação dessa, né, mano, Costa? É lamentável, né? Revelou muitos talentos no Santa Cruz. E hoje. Hoje tá praticamente com as portas fechadas, né? Bota os parabéns aí pra João Marconi, né? O popular Bocão.
5: Bota os parabéns aí,
9: ai, pai! Tá entendendo, velho? Aí bota os parabéns pra ele, que ele merece, porque enquanto ele tava naquela frente ali, lutou muito pelo Santinho.
5: Verdade, né? verdade.
9: Mas hoje, Manso, velho, teu pai, jogou no Santa Cruz, velho. No mural lá tá a foto de Armanço,
5: meu. A gente era sócio, né? A gente era...

0: Era só, você ia pra lá tomar banho na piscina.
1: Tá vendo aí, velho?
0: Era.
1: E hoje um espaço daquele, velho, que ele tá dentro do mercado aí, fechado, né, bicho? Gente lamenta a situação. Mas fazer o quê, mano? Eu acho que é assim mesmo. Não é verdade? Mandar um abraço não, aí, mano, não. Gosta, pra Pio do Fogão. Sempre ligadinho com vocês. Tá em Maçangana, lá em Heraldo, lá em Cida, todos os dias, né? Tá em Cruz do Espírito Santo. O Fogão é um cara... Quando o fogão tá com a boca entupida, o forno tá fazendo nada, sabe? Gosta?
0: Sei, sei.
1: Aí é Pio do Fogão.
0: Ah, Pio do Fogão.
1: Ah, é Pio do Fogão.
0: Aí tá certo.
1: Entendeu? Quero mandar um abraço aí, mano, Costa, pra um amigo, cara de qualidade, Ian, filho de Dedé, cara show, daí da Atlanta, né, sempre ligadinho, o rádio, mano, Costa, fica no balcão, próximo ao pão de peso e o pão de caixa, né?
0: Sei.
1: O rádio ligado, ligado, e ele é...
0: Mas do pão de peso e do pão de caixa.
1: Tem aquele caixa e tem aquele pão de forma.
0: Ai, meu Deus, de Deus. Everaldo é massa demais.
1: Esse ano, mas ele tá aqui, velho, com aquela cena dele. Ele bota uma caixa aqui na Pato Ferreira, velho.
0: Sim.
1: Aí é transmite todo dia, velho. Todo amiguinho, cara de casa, tá ali, mano, Costa. Então, agradecimento aí, mano, Costa, pelo espaço. Mandar um abraço pra Cestra, né, Biandra, né, Tô em Confecções. Nosso vereador Otávio Bernardino na escuta.
0: Lulu.
1: Dele. Todo ligado. Lulu. Dispensa comentário, né, velho.
0: Lulu é o cara.
1: Secretário de Santa Rita. É nosso amigo Lulu, e mandar um abraço pra Fernanda, que vem fazendo um grande trabalho em Santa Rita. E demais, um abraço.
0: Valeu, Veraldo.
1: Pra Mariquinha e Marinha, e boa noite, mano. Costa.
0: Valeu, meu irmão. Tem torpedo? 3229-1005, telefone aberto. Hoje eu vi Severino propaganda lá no, ali na calçada do sindicato, ele é servidor e foi votar. Meu amigo, quase 30 quilos mais magro. Fazendo o tratamento lá do problema que ele tava na coluna e também nas pernas. Um problema de locomoção que ele tava. Olha, o caba tá zerado. Tá um menino, Severino. Vamos lá, de 120 para 90, 28 quilos mais magro. Um abraço, meu querido Severino. E boa sorte, meu irmão. Saúde, muita saúde para você. O que é que tem aí, Léo? Tem ouvinte. 3229-1005, telefone. Ouvinte na linha. Alô, boa noite.
2: Boa noite, mano.
0: Boa noite. Fala, meu irmão.
2: Tudo bem, minha velha?
0: Tudo bem, velho. Como é que tá, Josa? Tudo certinho?
2: Tudo bem, graças a Deus.
0: Graças a Deus.
2: Uma reunião agora interna com o nosso amigo.
0: Sim, sim.
2: Mas eu ia ouvindo você, antes da reunião, a respeito do que você estava falando de José. Aí não deu tempo, eu disse, vai dar para me ligar no depois das 18 horas. E eu assino embaixo tudo que você disse, mano. Fiz parte do governo na Câmara Municipal naquela época.
0: Sim.
2: Presenciei o quanto o sindicato foi perseguido, triturado, tentando fechar, acabar com o sindicato. Me perdoe os outros, quem pensar ou achar diferente. O que o funcionário público tem dentro de Santa Rita é graças a José. Vamos ser sérios.
0: É verdade.
2: Vamos ser sérios. Se não fosse ele, 2013, 2014, aquela época, o sindicato teria fechado mesmo. Teria fechado. Era uma perseguição terrível, mano. Terrível. É. E no... eu me achei no dever de ligar para você e me solidarizar com as suas palavras, viu, mano? Um abraço aí pro nosso amigo Everaldo da Rua do Colégio, um abraço para todos, parabéns pelo programa, mano, parabéns pelo seu podcast, mano a mano, excelente.
0: Gostou do episódio?
2: Gostei, já assisti duas vezes.
0: O homem é bom, viu? O homem é bom de verdade.
2: É porque tem aquele que é preparado, né?
0: É o bicho, não, o cabo é bom de verdade, viu, Jorge?
2: É bom, é verdade.
0: Ele é bom.
2: Não é à toa que faz duas campanhas que eu acompanho.
0: Ele é bom.
2: Eu vejo a capacidade, o que o cabo é bom. Ele sabe e é preparado para aquilo.
0: Muito, muito mesmo.
2: Então, mano, só lhe agradecer. Um abraço para todos. Um abraço, Everaldo da Rua do Colégio. Um abraço a todos de Santa Rita, mano.
0: Parabéns. Valeu, Josa.
2: Muito obrigado, velho.
0: Um abraço, velho. Um abração. Meu querido Josa Dinezinho, o eterno presidente da Câmara de Santa Rita. Olha, tem torpedo? Retinha final do programa. O telefone segue aberto. 3229-1005 para sua participação. Olha, são muitos os anúncios. Eu não vou me adiantar, obviamente, não vou atropelar o processo. Mas eu conversei com o prefeito Jackson. Olha, Santa Rita tá para receber, óbvio, já foi anunciado no dia 3 de junho, o Transforma Santa Rita. Então, nós sabemos já que o Transforma Santa Rita é um conjunto de obras, um programa de obras estruturantes para Santa Rita, que no seu total, no final, todo executado, terá investido em Santa Rita cerca de 100 milhões de reais. Vila Olímpica, escola, ruas em paralelepípedos, praças, reforma de praças, asfalto, a iluminação em LED, 100%, toda Santa Rita em LED. É muita coisa para acontecer. Pode travar que eu já concluo. Só que vem uma nova etapa do Transforma Santa Rita, que, olha, 3 de junho, 21 de julho, 22. Temos aí quase um mês e 20 dias. Já visitou 11 bairros o programa. Já desembarcou em 11 bairros, com todo tipo de obra. Vem mais uma etapa do Transforma Santa Rita, que é assim, um negócio assim para mudar, sabe assim, para virar a chave da cidade. Deixa eu ver quem tá na linha que eu vou concluir esse raciocínio. Alô, boa noite.
3: Boa noite.
0: Oi.
3: É o rapazão.
0: Fala, mano, querido, fala.
3: Mano,
0: oi.
3: Olha,
0: oi.
3: É duas lâmpadas, esse numa aí que Tereza deu, é perto da Casa de Marinho.
0: Sei.
3: E depois da Casa de Marinho, tem outro, tá certo? Que tá escuro. Ontem eu estava por lá, é um escuro muito grande. Eu queria pedir encarecidamente, eu quero dizer a ela que ela é uma mulher que está tomando conta da iluminação, encarecidamente, em nome do morador, que ela bota essa situação, porque está com medo até quando apaga as luzes das casas, aí um escuridão tão grande, viu?
4: O cemitério está mais claro.
3: Tá ouvindo? Tá certo?
0: O cemitério tá mais claro.
3: Olha, eu quero mandar um abraço aí pro aniversariante de hoje, da noite.
0: Certo.
3: João Bocão.
0: Ok. João Bocão. Ok. Tá bom, Elias. Pronto, vamos lá. Como eu ia dizendo, um abraço aqui, meu querido Elias. O cemitério tá mais claro. Ai, ai, vamos lá. Vem uma nova etapa, além, são vários bairros já visitados. Vem uma nova etapa do Transforma Santa Rita. O prefeito, ele vai dizer quais, eu não vou me meter nisso, já disse. São 10 praças, o anúncio da reforma de 10 praças em Santa Rita. 10 praças serão revitalizadas, reformadas, modernizadas. E o prefeito disse que, para o asfaltamento de ruas, o programa prevê cerca de 20 milhões de reais em asfalto. Minha gente, 20 milhões de reais em asfalto é para mudar a realidade de qualquer cidade. E aí, olha, continuam as obras em pavimentação em paralelepípedos, que agora se chama paralelo porque é mais fácil, né? Mas são os paralelepípedos, são essas pedras, o calçamento. Então, ruas em chão batido serão calçadas. E ruas que são calçadas receberão asfalto. Então, Santa Rita se prepara para receber um volume de obras muito grande, de anúncios com início imediato dos serviços. Só para se ter uma ideia, eu já anunciei porque o prefeito, certa vez, ouvindo o programa, e o ouvinte ligou, não sei se foi Gil, foi alguém que ligou e disse, olha, a lateral do posto Almeida, o acesso ao plano de vida. E o prefeito, olha, já está previsto no Pavimenta Já, o Pavimenta Já integra o Transforma Santa Rita, é um dos braços do Transforma Santa Rita, é o Pavimenta Já. E o prefeito disse, pode anunciar aí, pode dizer que eu vou asfaltar o acesso. E ontem o prefeito disse, olha, eu vou asfaltar o acesso e o binário. Então, todo mundo um fluxo de veículos muito grande, a partir de 5 da tarde até 7 e poucas da noite. O pessoal que entra ali pela Arnóbio Maroja, eu chamo Arnóbio Maroja, alguns chamam Milton Cabral, que é ali no posto Almeida, atravessa a Chateaubriand, tem outro pedaço, e adentra o plano de vida. A reivindicação do dia foi essa, aquele acesso. Porque são muitos carros e motos que entram e saem nesse horário. Eu moro nas redondezas e sei o volume que é em pegar esse corredor, desde o posto Almeida até o portal, na entrada do plano de vida. Pois bem, o prefeito disse que vai asfaltar o acesso e toda aquela principal do plano de vida, até o outro girador lá dentro, entrando e saindo, indo e voltando. Fora várias outras ruas que ele me confidenciou, ele vai fazer o anúncio, já disse, não vou atropelar o anúncio do prefeito. Mas é bom que se diga o que espera, o que vem para Santa Rita, o que Santa Rita aguarda. Então eu sei, algumas vezes liga um cidadão, liga outro. Olha, a gente quer aqui, a gente precisa aqui. As pessoas me encontram na rua e falam, mas rapaz, já chegou em tal canto, não chegou. Isso só quer dizer que o que o prefeito está fazendo, que o que a gestão de Jackson está fazendo, é tão real, é tão concreto, que desperta o interesse, que desperta a vontade de quem ainda não recebeu o serviço, querer receber. Porque se o Transforma Santa Rita fosse um projeto, um programa natimorto, aquele que fizesse, que servisse só para fazer pirotecnia, só o anúncio e ir para as redes sociais, para os portais, blogs e rádios e TVs, teria morrido lá no dia 3 de junho. Anunciou alguns dias de repercussão e morria. Só que na semana seguinte ao anúncio já estava em Marcos Moura. E de Marcos Moura foi para, olha, andou Santa Rita e está andando. É tão real o que está acontecendo que suscita em quem ainda não recebeu querer receber. Porque se não fosse nada que estivesse acontecendo, o cidadão e a cidadã não ia ter o interesse de querer algo que não existe. Só prova que os efeitos dos serviços que estão sendo desenvolvidos, executados pela gestão, estão chegando ao senso comum. A percepção coletiva. Então, muito importante os próximos passos, as próximas etapas do Transforma Santa Rita, como eu disse, ele vai dizer quais, mas serão 10 praças novas, não construídas não, mas 10 praças reformadas e que estarão novas para o nosso convívio, para o convívio social das comunidades e dos bairros. O acesso, repito, moto Uber, ônibus, carro de passeio, carro de médio porte, de grande porte, todo mundo, todos os dias, trafegando, transitando pela entrada, me perdoe, me fugiu o nome da rua, mas é uma grande avenida que vai do posto Almeida até o portal, lá dentro, no plano de vida. Aquele trecho, se você for agora, tá lá o fluxo gigante, entrando e saindo, principalmente quem passa o dia trabalhando e que tá chegando em casa agora. Só que aí, além do acesso, o prefeito disse, olha, o binário é aquela principal, que você entra de um girador ao outro. O outro girador já é praticamente ali em barriga cheia, voltando tudo asfaltado, que é o trajeto que o ônibus que faz que percorre o percurso do bairro faz exatamente. Então, o que o prefeito chamou de binário será asfaltado, que é a principal do bairro. Então, assim, muito, muito importante, tantas obras e ações, e Santa Rita, olha, de parabéns à cidade, porque serão vários canteiros de obras sendo executadas em plena execução, não é cemitério de obras, são obras executadas e chegando ao senso, à percepção das pessoas e atendendo vários pleitos de vários bairros. Parabéns, Jackson, parabéns a toda a equipe da gestão municipal, e eu espero e sejo total sucesso ao Transforma Santa Rita. 19 horas e 2 minutos, agora é a Voz do Brasil. Daqui a pouco o Jornal da Noite com Rickson Toledo, com Aloysio Alves e Adriano Souza e toda a audiência da 100.5. Aos ouvintes do Conexão Líder, a gente se encontra amanhã novamente às 17 horas. Um beijo grande e até lá.

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1: O Brasil registra 741 casos de feminicídio no primeiro semestre deste ano, uma redução de 2,5% em relação ao mesmo período do ano passado.
0: Os resultados foram divulgados hoje pelos Ministérios da Justiça e Segurança Pública e o das Mulheres.
2: Os dados são referentes ao período de janeiro a junho deste ano. O Brasil registrou 741 casos de feminicídio no primeiro semestre, uma redução de 2,5% em comparação ao mesmo período de 2025. Os indicadores são do Monitoramento Nacional da Violência contra a Mulher, elaborado com base no Sistema Nacional de Informações de Segurança Pública. Na divisão por regiões, o Norte teve o maior índice de queda, com 20%, seguido do Nordeste, com 19,9%. A gerente do projeto Mulher Segura, Fernanda Antonucci, ressalta a importância do acompanhamento constante desses índices estatísticos.
3: A redução de 2,5% dos casos de feminicídio demonstra que o enfrentamento à violência contra a mulher exige ações coordenadas e integradas entre os entes federativos e as instituições responsáveis pela proteção das mulheres.
2: O levantamento também contabilizou 20.441 prisões entre fevereiro e julho. Desse total, mais de 16 mil foram feitas em flagrante e mais de 4 mil por mandados judiciais. O monitoramento indicou que foram realizados mais de 92 mil atendimentos a vítimas e o acompanhamento de 55 mil medidas protetivas em todo o país. De acordo com Fernanda Antonucci, gerente do projeto Mulher Segura, o resultado mostra a relevância do acompanhamento dos indicadores.
3: Recebemos esse resultado com responsabilidade. Cada feminicídio evitado representa uma vida preservada, uma família protegida e uma mulher que pôde continuar sua trajetória com segurança e dignidade.
2: Os dados completos do Monitoramento Nacional da Violência contra a Mulher estão disponíveis nos canais oficiais do Ministério da Justiça e Segurança Pública e do Ministério das Mulheres. Com reportagem de Edinaldo Júnior, Márcia Fernandes, para a Voz do Brasil.
1: Vale lembrar que o Ligue 180 é o principal canal de denúncias e acolhimento em casos de violência contra a mulher.
0: A ligação é gratuita e o serviço funciona 24 horas por dia, todos os dias da semana.
1: Além do atendimento por telefone, o canal também recebe mensagens pelo WhatsApp no número 61 96100 0180.
0: O preço do tomate caiu 15,85% nas primeiras das principais centrais de abastecimento, as CEASAs, no país no mês de junho.
1: É o que mostra o sétimo boletim Hortigranjeiro, divulgado hoje pela Companhia Nacional de Abastecimento, a Conab.
0: De acordo com o levantamento, o quilo do produto foi comercializado em média por R$ 5,59 no atacado.
1: Além do tomate, a melancia, a laranja e a maçã também ficaram mais baratas.
0: Segundo a Conab, a redução dos preços é reflexo do aumento da oferta e da menor demanda por algumas frutas no período analisado, como explica a analista de mercado da companhia, Flávia Starling.
4: Em relação aos preços das principais frutas, a laranja apresentou uma desvalorização de 13,20%. Já a maçã, o que aconteceu? Houve a finalização da colheita tanto da variedade Fuji quanto da variedade Gala, aumentando a oferta e com isso os preços também reduziram em consequência. Já a melancia, dentre as frutas, foi a que apresentou a maior desvalorização. Houve queda tanto nos preços quanto na comercialização. Todas as frutas apresentaram desvalorização nas suas cotações da média mensal ponderada, com exceção da banana. A banana, ela apresentou incremento de 2,10% devido à menor oferta.
1: Hoje a Voz do Brasil completa 91 anos.
0: Já mudou de nome, de formato e até de horário, mas o compromisso com o cidadão permanece.
1: Aqui pelas ondas do rádio e atualmente também por meio de outras plataformas, é possível saber sobre as principais políticas públicas e serviços do governo.
0: Como sempre, foi ao longo dessas mais de 9 décadas.
5: Em 22 de julho de 1935, foi ao ar pela primeira vez o programa de rádio mais antigo do país. Estreou durante a presidência de Getúlio Vargas para divulgar os principais atos do governo.
6: na Rede Brasileira de Rádio Difusão, a voz do Brasil.
5: Ao longo dos anos, o programa passou a contar também com notícias do Poder Legislativo, do Judiciário e uma pequena participação do Tribunal de Contas da União. Mudou o nome, o formato, mas a missão permaneceu a mesma ao longo desses 91 anos. Levar informações oficiais aos brasileiros de todos os cantos do país.
7: O excelentíssimo senhor presidente da República, Tancredo de Almeida Neves, faleceu esta noite.
8: O Brasil tem uma nova Constituição.
9: Presidente Fernando Henrique condecora os pentacampeões.
5: No sul do Brasil, o pescador Márcio Prudêncio Constantino, de Balneário Rincão, em Santa Catarina, está sempre sintonizado.
10: Traz a informação precisa, sem distorção, sem fake news, traz as informações mais relevantes para o cidadão brasileiro que tem acessibilidade em qualquer local. Que a gente aqui do Sul, às vezes, não sabe o que está acontecendo no Norte. As atualizações de programas, o que, que vai acontecer, programas sociais, ele abrange tudo. Então, quem escuta ali sabe que o que está acontecendo é realmente... Para mim, é sem igual.
5: Um dos principais objetivos da Voz do Brasil é fazer com que os cidadãos conheçam os serviços públicos a que eles têm direito, não importa o local onde moram ou sua condição de vida, como no caso do pescador Márcio Constantino.
10: É ali que vai saber, não só dos pescadores, que é a minha modalidade, mas de toda a categoria. É muita informação que é noticiada e, às vezes, as pessoas, por falta dessa informação, não vão nem procurar os seus benefícios, seus direitos. Normalmente, a gente já escuta de primeira mão na Voz do Brasil e depois é só ir de atrás, aqui que a gente já está bem informado, né?
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5: Ao longo dessas décadas, o programa se modernizou e hoje é multiplataforma. Está disponível também na internet em tempo real e nas redes sociais. Mas o rádio continua sendo a marca registrada do programa e está entre as memórias mais saudosas da agricultora familiar Maria Santos Almeida, de 57 anos.
11: A gente se criou ouvindo a Voz do Brasil, porque a gente tinha somente o rádio, nem televisão a gente não tinha. Então, no horário da tardinha, a gente tinha o compromisso de ficar inteirado com aquelas notícias que se passava e que a gente, então, ficava sabendo somente pelo programa, pela Voz do Brasil. Atualização sobre saúde, sobre política, sobre programas sociais, que a gente na época até nem entendia.
5: Maria Almeida não só passou a entender dos programas sociais, como tornou-se beneficiária. Foi pelas ondas do rádio que ela soube, por exemplo, do Programa Nacional de Fortalecimento da Agricultura Familiar, o PRONAF.
11: Desde bem antes de eu me aposentar, de 20 e poucos anos, impacta bastante a gente e todos os agricultores, e ele nos dá a certeza de que aquilo ali foi atualizado, falou na Voz do Brasil, para nós está falado.
5: Na outra ponta do país, em Oeiras, no Pará, o jornalista Cristivan Alves tem uma relação com a Voz do Brasil que é também afetiva.
12: Desde a infância, no meu território quilombola, a gente ouve a Voz do Brasil, né? Isso no período quando a gente era criança e vem atravessando a nossa geração todinha, né? Eu, como um comunicador quilombola aqui da Amazônia, a gente traz uma referência afetiva, né, no jornalismo brasileiro quando se fala em Voz do Brasil, né?
5: Depois de quase 60 anos de obrigatoriedade da transmissão às 19 horas, em 2018, o horário de veiculação da Voz do Brasil ganhou flexibilidade. O programa continua sendo transmitido ao vivo às 19 horas, mas as emissoras têm liberdade para iniciar a transmissão até às 21 horas. Independente disso, ao toque da trilha, todo brasileiro, em todos os cantos do país, já sabe o que vem na sequência. Reportagem Natália Koslick.
1: Por causa dos riscos de incêndios florestais durante o período de estiagem, o IBAMA orienta propriedades rurais para prevenir o fogo.
0: E alerta para as multas e interdições em caso de descumprimento de medidas de combate aos incêndios.
13: Com a chegada do período de estiagem, aumenta o risco de incêndios florestais em diversas regiões do país. A prevenção é uma das principais formas de reduzir a ocorrência e a propagação do fogo. O IBAMA publicou editais de notificação preventiva destinados a proprietários de imóveis rurais localizados em áreas de maior vulnerabilidade. O presidente do IBAMA, Jair Schmidt, explica qual o objetivo do edital.
14: Como é que o IBAMA faz isso? E faz uma notificação para essas propriedades para que elas adotem medidas preventivas para evitar os incêndios, mas também que realizem os planos, né, de operacionais voltados a combater esses incêndios caso eles ocorram.
13: Os editais reforçam obrigações previstas na legislação ambiental. Entre as orientações estão a proibição do uso do fogo sem autorização, a redução do acúmulo de vegetação seca, a proteção de áreas de preservação, a implantação de aceiros quando tecnicamente recomendados, o monitoramento das propriedades, a capacitação de trabalhadores e a comunicação imediata às autoridades em caso de incêndio. O presidente Jair Schmidt destaca que durante o período seco, medidas preventivas ajudam a reduzir o risco de incêndios florestais. A prevenção depende da atuação dos órgãos ambientais, dos proprietários rurais e da população. E a adoção antecipada dessas medidas contribui para proteger pessoas, propriedades e o meio ambiente.
14: O IBAMA notificou 11.805 propriedades rurais no Pantanal, na Amazônia e no Cerrado, se ocorreu alguma queima naquele local. Se não houver autorização, essas áreas elas podem sofrer fiscalização e as pessoas serem multadas, serem autuadas, serem área embargada ou algum equipamento material também apreendido.
13: O monitoramento também utiliza imagens de satélite e sistemas de sensoriamento remoto para identificar focos de calor, acompanhar áreas de risco e apoiar as ações de fiscalização. Reportagem Pablo Mundim.
0: E a fumaça dos incêndios florestais pode afetar a saúde, especialmente em períodos de piora da qualidade do ar.
1: Para orientar a população, o Ministério da Saúde disponibiliza documento com alerta e recomendações para a população em caso de queimadas e incêndios florestais.
0: Entre as principais recomendações estão acompanhar as previsões meteorológicas e os alertas oficiais sobre queimadas e qualidade do ar, além de beber água regularmente para manter as vias respiratórias hidratadas.
1: Também é importante evitar atividades físicas e esforços intensos ao ar livre quando a qualidade do ar estiver comprometida e priorizar a permanência em ambientes internos e protegidos da fumaça.
0: O documento pode ser encontrado em gov.br/saúde.
1: Sabonete, shampoo, cremes para cabelos ou para pele. Todos esses produtos atraem a atenção do consumidor.
0: Mas na hora de comprar, é preciso ficar atento ao selo da Anvisa, que é responsável por regulamentar os cosméticos.
1: Para garantir a segurança de quem compra, a agência atualiza as substâncias que podem ser utilizadas nesses produtos.
15: Eles fazem parte do cotidiano, mas em alguns casos podem se tornar vilões da saúde. Os produtos de higiene pessoal, cosméticos e perfumes comercializados no país são regulamentados e fiscalizados pela Agência Nacional de Vigilância Sanitária, que acabou de atualizar as listas de substâncias restritas e proibidas na fabricação desses itens. O gerente-geral de cosméticos e saneantes da Anvisa, Bruno Rios, explica que essa lista está sempre passando por atualizações.
16: Tanto de proibitivos quanto de restritivos, ela é uma lista viva. Então a gente está sempre acompanhando novos estudos, novas evidências científicas, novos modelos regulatórios. Então sempre quando há novos estudos, a gente corre atrás para poder fazer uma nova avaliação daquela substância para ver se de fato ela ainda é uma substância segura e que ela ainda pode ser utilizada os cosméticos que serão oferecidos para a população.
15: Entre os problemas que podem ser ocasionados pelo uso de produtos irregulares estão as alergias e dermatites de contato. Para evitar reações adversas, é importante observar se o produto tem um registro na Agência Nacional de Vigilância Sanitária, além das condições em que ele é armazenado e vendido. Como explica a médica dermatologista e primeira secretária da Sociedade Brasileira de Dermatologia, Rosana Lazzarini.
17: Se você está comprando um produto numa farmácia ou numa loja e ele está exposto ao sol, a chance de ter a transformação de alguma substância dentro desse cosmético e ela se tornar um alérgeno aumenta. Então, eu acho que são cuidados também que têm que ser tomados, né? Observar a procedência, está aprovado pela Anvisa, observar se, como que foi armazenado esse produto.
15: As substâncias que se tornaram restritas só poderão estar presentes na fórmula dos cosméticos e produtos de higiene pessoal em condições e limites explícitos. Já os itens proibidos deverão ser banidos desse mercado. As listas de substâncias restritas e proibidas estão disponíveis na página da Anvisa na internet, em gov.br/anvisa. No site, também é possível fazer denúncias sobre produtos comercializados que não tenham selo da Anvisa, ou relatar reações adversas causadas por produtos regulamentados. Reportagem Luana Karen.
0: 22 de julho é o Dia Internacional do Trabalho Doméstico.
1: De acordo com dados do IBGE, são mais de 5 milhões de trabalhadores e trabalhadoras domésticas no país.
0: E você sabia que o registro na carteira de trabalho e a garantia de salário mínimo são direitos obrigatórios no Brasil?
1: Saiba mais sobre as principais leis que regem a categoria e o que empregadores e funcionários devem fazer para assegurar contratos dentro da legislação.
18: O Brasil acumula 5,6 milhões de pessoas que atuam no trabalho doméstico remunerado, segundo dados da Pesquisa Nacional por Amostra de Domicílios Contínua, referentes ao quarto trimestre de 2025. O setor é amplamente feminino. 92% da categoria é composta por mulheres. Desse total, 68% são mulheres negras. O rendimento médio mensal das trabalhadoras domésticas ficou em R$ 1.335. Cerca de 76% das trabalhadoras não possuem carteira assinada e 65% não realizam contribuições para a Previdência Social. Para combater a informalidade e assegurar proteção social, os direitos dos empregados domésticos foram regulamentados e foi criado o Simples Doméstico, integrado ao portal E-Social. O cadastro na plataforma é uma obrigação do empregador. É ele quem deve emitir mensalmente a guia de recolhimento dos impostos e do Fundo de Garantia por Tempo de Serviço, o FGTS. O registro na carteira de trabalho é obrigatório desde o primeiro dia do contrato. Após um período de 12 meses, o empregado tem direito a 30 dias de férias remuneradas. No caso da trabalhadora gestante, ela tem direito a 120 dias de licença maternidade, sem prejuízo do emprego e do salário. Para cadastrar o funcionário ou tirar dúvidas sobre o cálculo de verbas, acesse esocial.gov.br ou consulte os canais de atendimento do Ministério do Trabalho e Emprego. Edinaldo Júnior para a Voz do Brasil.
0: Estão abertas até 6 de agosto as inscrições para cursos de formação de lideranças quilombolas e ciganas.
1: O objetivo é capacitar essas pessoas para atuarem na gestão territorial, no controle social e na execução de políticas públicas de igualdade racial.
0: Os cursos serão realizados em formato que combina atividades presenciais e práticas nos territórios.
1: Estão sendo ofertadas 70 vagas ao todo, com bolsas mensais de R$ 1.000 para os participantes selecionados.
0: As inscrições devem ser feitas pela internet. Os editais podem ser encontrados no site gov.br/igualdade racial.
1: E essas foram as notícias do Governo Federal.
0: Uma realização da Secretaria de Comunicação Social da Presidência da República.
1: Com produção da Empresa Brasil de Comunicação.
0: Fique agora com o Minuto do TCU e em seguida as notícias do Poder Judiciário e do Congresso Nacional. Boa noite.
1: Boa noite e até amanhã.
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21: O Tribunal de Contas da União lançou um novo portal para ampliar a transparência sobre o uso da inteligência artificial no setor público. A plataforma mostra como o TCU utiliza essa tecnologia em auditorias, atividades internas e serviços prestados à sociedade. O site reúne informações sobre as ferramentas de inteligência artificial em uso, os resultados alcançados e as regras adotadas para garantir o uso responsável da tecnologia. Também apresenta medidas de segurança, governança e proteção de dados. O objetivo é compartilhar experiências, estimular boas práticas e apoiar outros órgãos públicos a usarem a tecnologia com transparência, ética e responsabilidade. O portal é aberto ao público e pode ser consultado por gestores, pesquisadores, estudantes e qualquer cidadão interessado. Saiba mais em tcu.gov.br.
2: TCU, fiscalização a serviço da sociedade. 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
3: CNJ lança central de vagas e emprega Lab no Rio Grande do Norte.
22: Eleições 2026. Material de campanha impresso para pleito majoritário também deve ser produzido em Braille.
3: Justiça determina indenização ao filho de João Cândido.
22: Boa noite, eu sou Marcela Luiza.
3: E eu sou Walter Lima e conduzo esta edição em comemoração aos 91 anos da Voz do Brasil.
22: O Conselho Nacional de Justiça lançou no Rio Grande do Norte duas novas iniciativas do Plano Pena Justa para enfrentar a superlotação do sistema prisional.
3: As ações também buscam reduzir a reincidência criminal. Judite Aragão.
23: Uma das medidas anunciadas é a Central de Regulação de Vagas. O sistema organiza o ingresso de pessoas no sistema prisional de acordo com a capacidade de cada unidade e amplia o uso de alternativas penais quando possível. Outra iniciativa apresentada foi o Emprega Lab, espaço de articulação entre judiciário, executivo, setor produtivo e sociedade civil para ampliar oportunidades de qualificação profissional e emprego para pessoas privadas de liberdade e egressas do sistema prisional. No Rio Grande do Norte, o cenário evidencia a necessidade dessas medidas. Atualmente, o estado tem quase 7.900 pessoas presas para pouco mais de 5 mil vagas.
22: Pais não precisam esperar filha completar 18 anos para que ela mesma saque a indenização por danos morais recebida em razão do atraso de voo.
3: A decisão é do STJ. Fátima Uchoa.
24: Ao reformar acórdão do Tribunal de Justiça de São Paulo, a terceira turma do STJ considerou que não havia motivo que justificasse a retenção do dinheiro. Assim, por unanimidade, o colegiado seguiu o voto do relator ministro Humberto Martins, para quem o Tribunal Estadual contrariou o entendimento consolidado do STJ, no sentido de que os pais podem administrar os bens dos filhos menores, segundo o Código Civil, e, em regra, tem o direito de sacar valores de indenização destinados a eles.
22: Material de campanha impresso para a eleição majoritária também deve ser produzido em Braille.
3: TSE divulga percentuais que servirão de base para a aplicação da regra. Estevam Furtado.
25: Nas eleições 2026, a propaganda eleitoral impressa para cargos majoritários também deverá ser acessível às pessoas com deficiência visual. A regra determina que partidos, federações e candidaturas produzam material em Braille de acordo com o percentual de eleitores com deficiência visual de cada localidade. Segundo a Justiça Eleitoral, o Brasil tem mais de 319 mil eleitoras e eleitores com deficiência visual. A medida busca ampliar a inclusão e garantir mais acessibilidade durante a campanha.
22: Engenheiro acusado injustamente de favorecer o filho obtém indenização.
3: Para a primeira turma do TST, a acusação foi infundada e atingiu a honra e a reputação do empregado. Mila Amaral.
26: A primeira turma do Tribunal Superior do Trabalho aumentou de 50 mil para 200 mil reais a indenização por danos morais a um engenheiro da Petrobras. Ele foi demitido por justa causa em 2015, acusado de favorecer a empresa do filho na escolha de softwares usado pela estatal. O TRT do Rio havia anulado a dispensa por falta de provas, mas manteve o valor baixo da reparação. No TST, o entendimento foi de que a empresa, além de não apresentar provas concretas, não garantiu também o direito de defesa, afetando a honra de um profissional com mais de 30 anos de carreira.
22: Justiça acolhe parcialmente parecer do MPF e determina indenização ao filho de João Cândido.
3: A União foi condenada a pagar 300 mil reais de indenização por danos morais. Vanessa Pereira.
27: Em 2024, a Marinha enviou um documento para a Câmara dos Deputados classificando a revolta da Chibata como uma, abre aspas, deplorável página da história nacional, fecha aspas, e desqualificando os participantes da revolta. Na sentença, a Justiça Federal no Rio de Janeiro reconheceu que as expressões utilizadas pela Força Naval extrapolaram o direito à manifestação institucional e causaram dano moral ao descendente direto de João Cândido e condenou a União ao pagamento de R$ 300 mil de indenização por danos morais.
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22: Uma boa noite.
3: E até amanhã.
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7: Eu sou Humberto Pinheiro e estes são os destaques de hoje do Jornal do Senado, que começa agora. Publicidade de apostas esportivas ganha alerta sobre os riscos do vício. Combate à violência doméstica avança com projetos aprovados na Comissão de Constituição e Justiça. Governo libera 547 milhões para ressarcir aposentados do INSS. Boa noite. As publicidades de empresas de apostas esportivas, as bets, passaram a exibir mensagens de alerta sobre os riscos do vício e das perdas financeiras. A medida busca informar os apostadores e incentivar o jogo responsável. Os avisos passam a fazer parte das regras para a divulgação das plataformas de apostas e têm como objetivo alertar a população sobre os possíveis impactos do jogo compulsivo. Repórter Rodrigo Rezende.
8: As publicidades de empresas de apostas, as chamadas bets, devem conter, a partir de agora, uma das seguintes frases. Ministério da Fazenda adverte: apostar faz você perder dinheiro. Ou, Ministério da Fazenda adverte: apostar pode causar dependência. Ou, Ministério da Fazenda adverte: aposta não é investimento. A iniciativa do governo quer atentar para os riscos do vício em apostas, como acontece no caso de medicamentos e cigarros. O senador Humberto Costa, do PT de Pernambuco, que já foi ministro da Saúde, alertou sobre o perigo imposto pela chamada ludopatia.
9: Já fizemos isso com o tabaco e avançamos muito. O Brasil diminuiu significativamente o número de fumantes. Passou da hora de fazer o mesmo em relação às apostas esportivas. Esse não é um debate ideológico. O vício não pergunta em quem alguém votou. O endividamento não distingue partidos.
8: As novas diretrizes do Ministério da Fazenda ainda proíbem que, durante a publicidade, aconteçam opiniões ou análises que induzam ou influenciem a realização de apostas.
7: Um projeto apresentado no Senado cria a cobrança social extrajudicial para facilitar a recuperação de dívidas de pequeno valor. A proposta busca oferecer uma alternativa mais simples e menos burocrática para a negociação de débitos. O objetivo é promover a inclusão financeira, estimular a regularização cadastral de cidadãos e empresas e reduzir a judicialização das cobranças. As informações com o repórter Douglas Castilho.
10: A proposta do senador Rogério Carvalho, do PT de Sergipe, prevê uma articulação com os cartórios de protesto, aqueles que o credor utiliza para cobrar dívidas sem ingressar na justiça, para promover soluções mais rápidas e menos burocráticas. A primeira e mais emergencial medida do texto determina o cancelamento automático de todas as dívidas que já tiveram sua exclusão autorizada nos últimos 10 anos, desde que atingidos os critérios previstos. Rogério Carvalho explicou o projeto e apresentou dados do alcance da proposta.
11: Facilita a negociação de dívidas de até meio salário mínimo com custos menores e sem burocracia. E mais, determina o cancelamento automático sem nenhum custo de registros de protestos pequenos, que já tenham autorização de baixa há anos. Essa medida pode beneficiar 4 milhões e meio de famílias e mais de 1 milhão de pequenos empreendedores.
10: O alvo principal são as pequenas dívidas em atraso que geram restrições cadastrais desproporcionais, travando o acesso de cidadãos ao crédito, a financiamentos e muitas vezes dificultando a obtenção de emprego. O projeto aguarda encaminhamento para a comissão pertinente.
7: O O governo federal editou uma medida provisória que libera mais recursos para ressarcir aposentados e pensionistas do INSS que sofreram descontos indevidos em seus benefícios. Para isso, foi aberto um crédito extraordinário de 547 milhões de reais. Os recursos serão usados para devolver os valores cobrados irregularmente dos segurados e garantir o pagamento dos ressarcimentos. A medida faz parte das ações do governo para reparar os prejuízos causados pelas fraudes identificadas no INSS. A reportagem é de Patrícia Oliveira.
5: A liberação dos recursos faz parte do processo de ressarcimento das vítimas do esquema investigado pela Polícia Federal na Operação Sem Desconto. Os recursos para a devolução vêm do orçamento da própria Seguridade Social. Para os senadores Alci Lucas, do PL do Distrito Federal, esses valores deveriam ser cobrados das entidades responsáveis pelos desvios. E lembrou que mais beneficiários ainda aguardam a devolução.
12: Tem muito mais gente que ainda não recebeu. As reclamações foram 6,6 milhões de contestações. Então faltou mais de 1 bilhão e 850 para devolver.
5: Para saber se você tem direito ao reembolso, acesse o portal ou o aplicativo Meu INSS. Faça login com seu CPF e senha da conta gov.br e confira se há lançamentos na opção extrato de pagamento. A devolução é liberada em até 15 dias úteis.
7: O senador Paulo Paim, do PT do Rio Grande do Sul, defendeu o fim da escala 6x1 e a redução da jornada para 40 horas semanais, sem redução salarial. O parlamentar afirmou que a medida pode aumentar a produtividade e citou dados da Organização para a Cooperação e Desenvolvimento Econômico, a OCDE, segundo os quais países com menor carga horária anual, como a Alemanha, Dinamarca e Países Baixos, registram maior produtividade por hora trabalhada. Segundo o senador, a redução da jornada pode melhorar a qualidade de vida, reduzir a rotatividade nas empresas e fortalecer a competitividade da economia.
13: No Brasil, a média supera a 1.600 horas anuais. Mesmo assim, esses países produzem muito mais riqueza por hora trabalhada do que nós, o que investem em tecnologia, inovação, qualificação profissional.
7: Já o senador Eduardo Girão, do Novo do Ceará, pediu que a proposta de fim da escala 6x1 seja amplamente debatida antes de ser votada pelo Congresso. O parlamentar afirmou que é necessário ouvir trabalhadores, empregadores e representantes dos diversos setores da economia para avaliar os impactos da medida sobre o emprego, a competitividade e os custos de serviços e produtos. Girão também questionou argumentos que a mudança aumentaria a produtividade e citou estimativas apresentadas por setores como transporte e a panificação, que apontam possíveis aumentos de custos caso a proposta entre em vigor.
14: Tem alguma coisa muito estranha, muito esquisita nisso tudo e não é assim enfiar a goela abaixo. O pessoal que defende o fim da escala 6x1 dizer que vai aumentar a competitividade, vai aumentar a produtividade. Eu fico na pergunta, para quem?
7: A Comissão de Constituição e Justiça aprovou neste primeiro semestre um pacote com 7 projetos de lei voltados ao combate à violência doméstica e familiar e a ampliação da rede de proteção às mulheres e dependentes. As propostas alteram prazos de denúncia, criam cadastros de restrição, humanizam exames periciais e barram mecanismos de pressão institucional contra as vítimas. Mais detalhes com Bruno Lourenço.
15: Entre os projetos de lei aprovados na Comissão de Constituição e Justiça relacionados ao combate à violência doméstica e familiar, está o que dobra o prazo para que as mulheres formalizem queixas contra agressores, que passa de 6 meses para até 1 ano. No mesmo sentido de proteção contra coações, a comissão avalizou o projeto que proíbe juízes de agendarem de forma automática a audiência de retratação prevista na Lei Maria da Penha. A relatora, senadora Mara Gabrilli, do PSD de São Paulo, apontou que o agendamento sem o pedido expresso da vítima pode gerar pressão indevida.
16: A exigência de manifestação expressa da vítima para a realização da audiência de retratação e a condição de que essa manifestação ocorra antes antes do recebimento da denúncia, previne possíveis pressões ou coações.
15: Outra iniciativa votada na CCJ determina que o prazo de prescrição para o crime de assédio sexual só comece a contar a partir do momento em que cessar o vínculo de subordinação profissional da vítima com o assediador. O colegiado ainda aprovou a criação de um cadastro nacional com dados de condenados por feminicídio, estupro e violência psicológica, e projeto que assegura a realização de exames de corpo de delito humanizados em IMLs e delegacias. O colegiado chancelou também a obrigação de divulgação governamental em massa do canal Ligue 180 e deu parecer favorável a projeto que impede a repatriação compulsória de menores para outros países caso haja comprovação de indícios de violência doméstica no local de origem estrangeira.
7: Com trabalhos técnicos de João Lira, o Jornal do Senado fica por aqui. Acompanhe agora as notícias da Câmara dos Deputados. Boa noite e até amanhã.
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7: Deputados reconhecem o hip-hop como manifestação da cultura brasileira.
0: Projeto prevê o uso de tecnologia 3D para reabilitação crânio-facial no SUS.
7: Avança na Câmara a proposta que cria a Política Nacional de Bioeconomia.
0: Boa noite. Comissão aprova projeto que visa incentivar o desenvolvimento econômico com uso sustentável de recursos naturais. A repórter Sofia Peçanha tem os detalhes da proposta.
1: A Comissão de Integração Nacional e Desenvolvimento Regional aprovou uma proposta que institui a Política Nacional de Bioeconomia. O projeto busca orientar o desenvolvimento econômico do país com base no uso sustentável dos recursos naturais. A bioeconomia é definida no texto como conjunto de produção, utilização e conservação de recursos biológicos, ciência, tecnologia e inovação para produzir bens e serviços de forma sustentável. Entre os objetivos estão a promoção do desenvolvimento nacional, regional e local, junto com a conservação da sociobiodiversidade e o fortalecimento da presença do país em mercados internacionais que exigem produtos com menor impacto ambiental. A relatora do projeto na comissão, a deputada Socorro Neri, do PP do Acre, destacou que a nova política ajuda a estruturar a transição para um novo modelo econômico.
2: Atende a uma lacuna de coordenação intergovernamental e de integração de instrumentos de fomento, informação e governança capazes de dar escala à transição para uma economia de baixo carbono, com valorização de ativos biológicos e geração de trabalho e renda em bases sustentáveis.
1: O projeto estabelece incentivos fiscais
2: para uma economia de baixo carbono, com valorização de ativos biológicos e geração de trabalho e renda em bases sustentáveis.

0: para o nosso país, mas ao mesmo tempo clarificando que bioeconomia está sempre relacionada à sustentabilidade ambiental e econômica e sempre ouvindo e escutando com a participação da sociedade brasileira.
1: A medida ainda prevê a inclusão de comunidades tradicionais, povos indígenas e agricultores familiares nas cadeias produtivas da bioeconomia, com foco na capacitação e geração de renda. A proposta determina que os planos de desenvolvimento regional da Amazônia, do Nordeste e do Centro-Oeste passem a incorporar diretrizes da bioeconomia. O projeto que cria a Política Nacional de Bioeconomia será analisado a seguir pela Comissão de Meio Ambiente e Desenvolvimento Sustentável. Da Rádio Câmara de Brasília, Sofia Peçanha.
2: Economia. Júlio Lopes, do PP do Rio de Janeiro, alerta para o avanço da pirataria, da falsificação e da sonegação, afirmando que essas práticas fortalecem o crime organizado e causam prejuízos bilionários aos cofres públicos. Ele destaca que produtos aparentemente inofensivos podem financiar redes criminosas.
3: Júlio Lopes também chama atenção para os riscos à saúde causados por bebidas e medicamentos falsificados. Para o deputado, a atuação das quadrilhas nesse mercado exige mais conscientização da população sobre a procedência dos produtos consumidos.
4: Nós estamos lutando muito aqui pela Comissão Externa do Brasil Legal, não só para conscientizar você que está nos ouvindo, que tem que tomar muito cuidado com a origem das bebidas, com a origem do consumo dos produtos e serviços que você contrata, e é muito importante que você se ajude, ajude a sociedade a se proteger dessa prática, que também, na área dos remédios hoje, tem um espaço enorme. E os remédios mais falsificados são os remédios dos cânceres e das doenças raras.
2: Segurança Pública. A Câmara dos Deputados aprovou proposta que impede que crimes de violência contra a mulher sejam considerados de pequeno dano e, com isso, deixem de ser punidos. A reportagem é de Paula Bittar.
5: A Comissão de Constituição e Justiça da Câmara aprovou um projeto que proíbe a aplicação do chamado princípio da insignificância a crimes de violência doméstica e familiar contra mulheres. Essa proibição, pela proposta, é inserida na Lei Maria da Penha. O princípio da insignificância, que também é conhecido como bagatela, prevê que crimes de pouca importância que causem dano pequeno não devem ser punidos. Uma súmula do Superior Tribunal de Justiça já determina que o princípio da insignificância não se aplica aos crimes ou contravenções penais praticados contra a mulher no contexto das relações domésticas. O objetivo da proposta é transformar o que hoje é um entendimento do tribunal em legislação. A autora do projeto, deputada Laura Carneiro, do PSD do Rio de Janeiro, explica que nenhuma forma de violência contra mulheres pode ser considerada insignificante.
6: Não existe insignificância quando se fala em mulher, em violência contra a mulher, principalmente no momento que a gente está vivendo, onde a cada 5 horas e 25 minutos uma mulher é morta no Brasil. Então, nunca é insignificante a violência, porque ela pode se transformar depois em vicaricídio ou em feminicídio. Por isso a importância desse projeto aprovado nessa casa.
5: O vicaricídio mencionado pela deputada é o ato de matar pessoas próximas a uma mulher, como filhos, dependentes ou outros parentes, com o objetivo de fazê-la sofrer. O termo foi incorporado pela legislação brasileira neste ano, após aprovação pelo Congresso, e a previsão de pena é de reclusão de 20 a 40 anos. A Lei Maria da Penha já impede a aplicação de penas alternativas brandas e punições que possam ser resolvidas apenas com pagamentos ou doações. O projeto que proíbe a aplicação do chamado princípio da insignificância a crimes de violência doméstica e familiar contra mulheres segue agora para a análise do Senado. Da Rádio Câmara, de Brasília, Paula Bittar.
2: Justiça.
3: Os deputados aprovaram a permissão para a prática privada do direito por advogados da União e o texto seguiu para análise do Senado. A repórter Maria Neves traz mais detalhes sobre o projeto aprovado.
7: A Comissão de Constituição e Justiça da Câmara dos Deputados aprovou o projeto que permite a integrantes de carreiras jurídicas federais exercerem a advocacia privada, fora de suas atribuições no serviço público. A

0: Proposta beneficia especificamente advogados da União, procuradores da Fazenda Nacional, procuradores federais e procuradores do Banco Central. As carreiras jurídicas da União exigem dos advogados dedicação exclusiva. O exercício da advocacia particular é proibido por lei. Mas, de acordo com a deputada Érica Cocai, do PT do Distrito Federal, nos estados e nos municípios não existe essa vedação. Por isso, ela considera que o projeto aprovado faz justiça para as carreiras da advocacia federal.
1: Nós precisamos romper essa condição que estabelece a ausência de isonomia dos profissionais das carreiras jurídicas da Advocacia Geral da União, que é bom lembrar que só em 2024 tiveram sucesso na sua atuação jurídica em quase 69% dos cargos e resgataram para a União quase 70 bilhões no mesmo ano de 2024. Portanto, nós não podemos perder esses profissionais. Esses profissionais não podem se sentir desestimulados de atuar para o benefício do próprio país.
0: Pelo texto aprovado, a advocacia fora do órgão federal de atuação não poderá ser exercida por advogados que ocupam cargo em comissão ou função de confiança. Além disso, os profissionais ficam impedidos de atuar contra a União, suas autarquias, fundações e empresas públicas. Para garantir a transparência, a Advocacia Geral da União deverá publicar em sua página na internet a lista atualizada de todos os profissionais que optarem por exercer a advocacia privada. Os interessados também deverão fazer uma comunicação prévia ao órgão antes de iniciar a atividade. A proposta determina ainda que o exercício da advocacia privada estará sujeito às orientações da Corregedoria Geral e da Comissão de Ética da AGU, além de obedecer ao Estatuto da Ordem dos Advogados do Brasil e à Lei de Conflitos de Interesses. Da Rádio Câmara de Brasília, Maria Neves.
2: Previdência. Coronel Crisóstomo do PL de Rondônia destaca que foi o autor da proposta que deu origem à Comissão Parlamentar Mista de Inquérito que discutiu fraudes no INSS. Ele lembra que as investigações expuseram um esquema ilegal de descontos em benefícios de aposentados e pensionistas.
3: A consequência disso tudo é que o governo federal teve que bloquear todos os acessos a desconto, não havendo mais desconto, até que seja julgado e decidido como fazer esse trabalho, sem a necessidade de sindicatos e associações voltarem a pedir o desconto no Instituto Nacional de Seguridade Social.
4: De acordo com o Coronel Crisóstomo, a suspensão de descontos não autorizados diretamente pelos segurados é uma vitória importante para proteger a renda de famílias mais vulneráveis. O deputado garante que o Congresso continuará fiscalizando o sistema previdenciário.
2: Trabalho. Para Daniel Almeida, do PCdoB da Bahia, a redução da jornada de trabalho é a conquista mais importante das últimas décadas para a classe trabalhadora. Ele argumenta que a modernização da indústria e o ganho de produtividade com novas tecnologias justificam o reequilíbrio da escala no país.
5: Hoje você fabrica a mesma coisa com uma quantidade de horas trabalhadas muito menor do que há 38 anos atrás, quando a Constituição foi promulgada. E, portanto, os trabalhadores precisam participar da distribuição desta produtividade que as tecnologias conseguiram produzir. Portanto, é uma necessidade. De tempos em tempos, é preciso fazer esse equilíbrio para que os trabalhadores e a sociedade como um todo se beneficiem.
4: Daniel Almeida ressalta que garantir duas folgas semanais permite mais descanso, saúde e tempo livre para a qualificação profissional. O parlamentar também elogia a mobilização dos movimentos sociais e o apoio institucional do governo federal em favor da medida.
2: Cultura. A Câmara aprovou o projeto que reconhece o hip-hop como manifestação da cultura brasileira. O repórter Antônio Vital acompanhou a votação.
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7: A Câmara dos Deputados aprovou o projeto que reconhece o hip-hop como manifestação da cultura nacional. O hip-hop é um movimento cultural e estilo de vida urbano que surgiu nas comunidades afro-americanas e latinas do bairro do Bronx, em Nova York, no início dos anos 70. Segundo o autor da proposta, deputado pastor Henrique Vieira, do PSOL do Rio de Janeiro, mais do que apenas um gênero musical, o hip-hop é uma ferramenta de expressão política e social. No Brasil, o hip-hop começou na década de 80, principalmente em São Paulo, em locais de encontro de jovens negros, pobres e moradores de periferias. O movimento se expandiu para outras regiões do país, adquirindo características locais, inclusive no Nordeste, onde foi influenciado pelo repente ritmos caribenhos e jamaicanos. Ser reconhecido como manifestação da cultura nacional permite que o hip-hop seja contemplado nas políticas públicas, com possibilidade de ter acesso a leis de incentivo, linhas de crédito e fundos setoriais, sem contar a garantia de livre manifestação. O projeto recebeu parecer favorável do relator, deputado Inácio Arruda, do PCdoB do Ceará. Segundo ele, o movimento já é reconhecido oficialmente como manifestação cultural por estados e municípios. Para o autor do projeto, deputado pastor Henrique Vieira, o reconhecimento oficial vai fomentar a cultura e evitar a criminalização do movimento.
8: Reconhecer o hip-hop como manifestação da cultura nacional é sair da chave da criminalização e entrar na chave do reconhecimento e da valorização. Porque o hip-hop vai acontecer e acontece independente do Estado. Mas cabe ao Estado, com política pública e investimento, ao invés de criminalizar, valorizar, fomentar e levar adiante.
7: O projeto que reconhece o hip-hop como manifestação da cultura nacional seguiu para análise do Senado. Da Rádio Câmara, de Brasília, Antônio Vital.
9: Educação.
4: Beto Preto, do PSD do Paraná, comemora a criação do curso de medicina no campus de Apucarana da Universidade Estadual do Paraná, a Unespar. O deputado aponta que a medida atende a uma reivindicação de mais de 50 anos do município.
10: É uma luta de mais de 50 anos do município de Apucarana, que agora parece que realmente chegou no êxito. A Unespar é a única universidade que ainda não tinha o curso de medicina. E a partir de agora, já são recursos liberados para a construção de um bloco de laboratórios, de salas de aula, e também praticamente liberado a contratação dos professores via concurso, além de estarmos muito próximos da marcação do concurso vestibular para a entrada no primeiro semestre de 2027.
2: Beto Preto ressalta que, a partir de agora, toda a rede estadual de ensino superior do Paraná passa a contar com o curso público de medicina. Ele celebra o fato de a nova graduação ampliar a formação de profissionais de saúde no Vale do Ivaí, região geográfica composta por 26 municípios.
9: Saúde.
4: Programa para recuperar crânio e face com tecnologia 3D no SUS avança na Câmara. A reportagem é de Luiz Cláudio Canuto.
11: A Comissão de Ciência, Tecnologia e Inovação da Câmara dos Deputados aprovou o projeto que institui o Programa Nacional de Reabilitação Crânio-Facial com uso de tecnologia 3D no Sistema Único de Saúde. O colegiado seguiu o voto do relator, deputado Rui Falcão, do PT de São Paulo. A reabilitação recupera aspectos anatômicos, funcionais e estéticos de pacientes com alterações provocadas por tumores, sequelas de tratamento, traumatismos e anomalias congênitas. Pela proposta, o programa vai oferecer suporte psicossocial aos pacientes e incentivar o desenvolvimento de materiais e de processos de modelagem em três dimensões. A iniciativa seria implementada por meio de parcerias com instituições de ensino e pesquisa, públicas ou privadas, para pesquisa, desenvolvimento e aprimoramento de tecnologias. O autor do projeto é o deputado Zacarias Calil, de Goiás, que afirma que, por meio do uso de scanner 3D e de exames de imagem convencionais, como tomografia computadorizada e ressonância magnética, é possível criar um modelo da superfície do rosto e do crânio do paciente, por exemplo. Assim, é possível saber que estruturas anatômicas precisam de reparação com design pessoal de próteses e simulação do resultado final antes do tratamento. O deputado, que também é cirurgião pediátrico, afirma que o modelo já é aplicado no Brasil.
9: Em Campinas e São Paulo, nós temos um centro de tecnologia e informação que pode trabalhar juntamente com isso. Aliás, eles já fazem esse procedimento pelo SUS, que é um avanço muito grande, né? Você pegar determinado tipo de tumor, fraturas e outras patologias, malformações, você analisar através de uma tecnologia dessa, antes de você, por exemplo, submeter o paciente a um procedimento cirúrgico. Então, um profissional ele vai saber exatamente de que maneira ele vai atuar nesse sentido. Inclusive mostrando para o paciente, esclarecendo, né, suas dúvidas de que maneira ele vai ser operado.
11: O autor da proposta diz que a técnica também pode ser aplicada na odontologia, cirurgia plástica, reconstrutiva, fonoaudiologia e reabilitação. Ele afirma que o impacto orçamentário não seria muito alto, porque a tecnologia, como já vem sendo utilizada, tende a diminuir o custo.
9: Se você tem um centro de tecnologia, informação, informática, que já faz pelo SUS, então a gente só vai praticamente complementar isso aí, né? Já existe, agora falta mais investimentos, né? E com isso aí a gente consegue, através dos recursos, emendas parlamentares, para ajudar esses centros de tratamento.
11: A proposta ainda vai ser analisada pelas comissões de saúde, de finanças e tributação e de Constituição e Justiça. Em princípio, ela não precisa passar pelo plenário. Da Rádio Câmara de Brasília, Luiz Cláudio Canuto.
2: Ciência e tecnologia. Raimundo Santos, do PSD do Pará, defende projeto que institui a Semana Nacional da Consciência Digital Infantil. A iniciativa, segundo o deputado, visa orientar famílias e educadores sobre os riscos da exposição excessiva às telas e os perigos de crimes virtuais.
12: Hoje o mundo da internet é como se fosse uma extensão do mundo real. É uma praça pública onde tem todo tipo de informações úteis, mas também muita coisa nociva, principalmente a criança e adolescente. Dentro dessa política de educação digital, o projeto ele visa incluir uma semana de conscientização digital voltada para educadores, para a família, uma prevenção durante esta semana ao cyberbullying, aos crimes cibernéticos, também o combate à exposição a conteúdos impróprios, a promoção da saúde mental diante do uso excessivo de telas.
4: Raimundo Santos alerta que o uso desregulado das redes sociais provoca aumento de casos de ansiedade e depressão entre os mais jovens. A proposta já avançou por 3 comissões e aguarda análise na Comissão de Constituição e Justiça.
2: Termina agora o jornal Câmara dos Deputados, produzido pela Rádio Câmara, com trabalhos técnicos de Everson Urani e apresentação de Luciana Vieira e José Carlos Andrade. Uma ótima noite para você.
4: Uma boa noite. A Voz do Brasil está de volta amanhã.
2: 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Boa noite.

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0: Muito bem, 8 horas e 3 minutos, hoje uma quarta-feira, dia 22 de julho de 2026, está no ar o seu Jornal da Noite, para mais uma edição, mais uma noite de notícias, de muita informação. Muito obrigado a você pela sua audiência, pela sua presença aqui junto de nós. Está no ar o seu Jornal da Noite, né? Aqui pelo Sistema 100.5 de comunicação, né? Estamos aqui ao vivo pela Rádio 100.5, estamos pela Rádios Net e, por enquanto, ainda não estamos no YouTube, né? É, o nosso técnico aqui está vendo a problemática aqui para tentar solucionar. Muito bem, 8 horas e 4 minutos, hoje é uma quarta-feira, dia 22 do mês de julho, está aí afunilando, né? O mês de julho, praticamente chegando ao seu término e, obviamente, também... É o prazo para o final, digamos assim, a finalização das convenções partidárias, que vai até o dia 5 de agosto, né? Então, uma boa noite a você, obrigado pela sua audiência, obrigado pela sua presença, você que todas as quartas-feiras nos dá o carinho da sua audiência, né? Que coisa boa escutar e saber que vocês recepcionam o nosso programa, e dizer que logo depois, não agora, depois que todos os colegas aqui derem os boa noite, né, cada um der o seu boa noite, a gente dá aqui as principais manchetes, daqui a pouco os nossos telefones estarão liberados, o 3229-1005, como também você pode participar do nosso programa mandando o seu áudio pelo WhatsApp da rádio, né, que é o WhatsApp 98812-1005, 98812-1005, tá bom? Então, você manda o seu áudio, participa do nosso programa, ou liga pelo 3229-1005. 8 horas e 5 minutos, vamos agora passar aqui para o nosso decano, Aloysio Alves de Macena, dar o seu boa noite, o homem de Araçagi, mas que foi adotado por Santa Rita, né? Aloysio, boa noite, seja bem-vindo, meu irmão.
1: Pois é, boa noite, doutor Ringues, boa noite, nosso Gleidson, boa noite a todas e a todos, já no ar, graças a Deus, pela sua Rádio 100.5, a sua FM líder, né? E você que está aí do outro lado, a gente te abraça, né? É, e fica satisfeito aí pela sua honrosa audiência. Daqui a pouquinho vamos tentar aí, né, dar como é que está a apuração das eleições do sindicato.
0: É hoje, né, Luiz? Está sendo hoje, né?
1: Realizou-se hoje.
0: Já encerrou?
1: Já encerrou.
0: Ainda não? Já encerrou?
1: Encerrou. Mas já encerrou.
0: O microfone dele.
1: Estão só aguardando os locais com as urnas, né? Que foram.
0: É muita movimentação aqui na frente da rádio, né?
1: Estão coletando. E daqui a pouquinho vamos tentar colocar o nosso José do Sindicato presidente. Sempre no nome do Posto Chequinar, não é? 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Estamos no ar para melhor informar. Boa noite, minha Paraíba, agora vamos a ele, o nosso Adriano Souza.
0: Dizer aos nossos ouvintes que a gente no momento não está recebendo ligação, tá? Os nossos colegas ainda estão dando boa noite, então a gente vai dar ainda boa noite, depois também tem as manchetes e logo em seguida a gente vai aqui comentando e vai abrindo os telefones para os nossos ouvintes. 8 horas e 7 minutos. Boa noite, Adriano Souza.
2: Boa noite, Ringson. Boa noite, Aloysio. Boa noite, Leotec. Boa noite a todos os ouvintes do Jornal da Noite. Boa noite à nossa eterna deputada estadual, a eterna deputada Stefânia Maroja, que está nos ouvindo lá no Jando Forró, Raquel Maroja, nossa diretora. Um abraço aí a todos que fazem parte aí dos grupos do WhatsApp, Grupo Fala Santa Rita, Grupo Aqui Aqui, Grupo Santa Rita Democrático. Um abraço a Jean de Vazenova, Mauricinho, que já está aqui ligadinho na programação do Jornal da Noite aqui na 100.5. E daqui a pouquinho trazer o resultado das apurações, né, da eleição do Sinfesa. Uma grande movimentação está acontecendo nesse momento em frente ao Sinfesa aqui em Santa Rita, próximo aqui à Rádio 100.5. Mas daqui a pouquinho a gente vai tentar conversar com o presidente José, né, para saber aí o resultado, né, da eleição aqui do Sinfesa na cidade de Santa Rita. Expectativa muito grande. Daqui a pouquinho a gente pode trazer aqui ao vivo o resultado aqui da presidência aqui do Sinfes aqui em Santa Rita. Vamos lá.
0: Muito bem, 8 horas e 8 minutos, é o seu Jornal da Noite, nesta quarta-feira, 22 do mês de julho, né? Vamos aos nossos principais destaques de hoje. Dizer aos nossos ouvintes que estão aqui perguntando, YouTube, não sei, o YouTube, nosso técnico que está tentando resolver, momentaneamente estamos apenas pelo RádiosNet e pelo rádio tradicional, no pé do vidro, né? Muito bem, 8 horas e 9 minutos, vamos aos nossos destaques de hoje, Aloysio Alves.
1: Pois é, doutor Rigo, olha, Tribunal de Contas do Estado aponta irregularidades no IPREV da cidade de Sapé e responsabiliza o Major Sidney. Olha aí,
0: pois é.
1: Nomeações.
0: Pois é, mídia estadual aponta Adriano Galdino como fiel da balança nas eleições para Paraíba. Daqui a pouco vamos comentar essa guerra de narrativas. Os partidos, Aloysio, começam já a querer gestar a criança, né, a apresentar os nomes para os vices, principalmente na candidatura de Lucas Ribeiro, porque o Cícero Lucena já tem o filho de Cássio, o Diogo, né, como seu candidato a vice na chapa, mas até aqui o grupo do governador ainda guarda segredo de Estado para isso. Temos aí o Adriano Galdino, que vem ganhando força, também a Viviane, que é a policial militar, Viviane apresentada pelo PSB.
1: Quem quiser apostar, eu aposto.
0: E esse já,
1: Adriano Galdino.
0: Adriano Galdino. Mas aí já começam a levantar alguns questionamentos, que vindo Adriano Galdino para a vice de Lucas Ribeiro, ele terá que, obviamente, não continuar na deputância estadual, vai ter que assumir dia 1º de janeiro junto com o governador, e nada mais nada menos, quem assume a presidência da Assembleia a partir de 1º de janeiro até 30 de janeiro é Felipe Leitão, que é vice-presidente, no momento é oposição ao governo do Estado, ao grupo de Lucas, e provavelmente, tendo o comando legislativo na mão, vai ter força para fazer a mesa da Assembleia para os próximos
1: meses. Ele já está garantindo a eleição da mesa da Assembleia para o...
0: Mas aí que está, o governo, o grupo do governo confia em Felipe, né? Aí está o problema, porque Felipe hoje é do grupo de Cícero, né? Mas nada como uma boa amizade com Adriano Galdino não resolva, né? Uma boa conversa, pois é. Olha, Tribunal Superior Eleitoral reforça que empresa venezuelana não forneceu as urnas ao Brasil, né? João Azevedo articula Daniela Ribeiro, Aloysio, olha, como sua primeira suplente na perspectiva de conter avanço de Nabor Vanderlei entre os prefeitos. Nabor Vanderlei está indo feito
1: pelas beiradas,
0: pelas beiradas ali devagarzinho.
1: Já está com 100 prefeitos.
0: 180, 150. A matemática aí...
1: doutor, faz-me rir. Faz-me rir por aí.
0: Não diga isso, não diga isso.
1: O que é faz-me rir?
0: É uma cócega, não?
1: Uma brincadeira.
0: Eu te amo.
1: Uma piada.
0: Uma piadinha.
1: Faz-me rir.
0: Mas essa piadinha tem nome e sobrenome, não tem?
2: Ele cala.
0: Emenda parlamentar.
2: Ele caladinho tá aí, devagarinho na boca.
0: Adriano Souza, pois não.
2: Temos aqui a... Tá ligado aqui, Léo, o microfone?
0: Tá ligado, né? Pode ir.
2: Aqui temos assistência já, leva cidadania e serviços essenciais aos moradores do bairro da Santa Cruz, aqui na cidade de Santa Rita.
0: Pois é, como noticiamos, Coronel Viviane, olha, é o nome apresentado pelo PSB para a chapa de Lucas Ribeiro, a candidata a vice, né? Adriano Galdino, Aloysio Alves, reforça o papel do Republicanos na perspectiva de comandar a Assembleia, mas também semana passada, muito embora de uns dois dias para cá, tanto ele como Hugo Mota estão calados, não estão dando mais nenhum pio, mas também querem a vice-governadoria, né? O Republicano está querendo abocanhar aí.
1: É brincadeira, não. Olha, a Federação União, né? União Brasil Progressista tem nada mais, nada menos, 8 nomes praticamente resolvido, viu?
0: Pra quê?
1: A briga tá feia, pra deputado estadual, viu?
0: Daqui pois
1: a pouquinho a gente vai
0: ver. Tribunal Regional Eleitoral define o cronograma do guia eleitoral para as emissoras de rádio e televisão, né? Gervásio Maia diz, tem espaço para todo mundo e aposta na vitória de Lucas no primeiro turno. Ontem a Assembleia Legislativa aprovou a LDO de 2027, né? Homem em situação de rua é morto a tiros no centro da cidade de Bahia. Caso Rubinho, Aloysio Alves, aquele caso do empresário lá de Guarabira, lamentavelmente, Empresário e namorada viram réus pela morte de engenheiro após festa na cidade de Lagoa Seca, né? Aquela situação da morte daquele empresário, lamentavelmente, e aí a sua ex-namorada também aí sendo denunciada, né? Acho que se torna ré também nesse caso. Muito bem, 8 horas e 13 minutos, Aloysio,
1: mais alguma coisa? Já a briga continua, os concursados fazendo protesto, fazendo manifesto, e a prefeitura de Baía, a gestora não quer chamar esses concursados, né? Os outros concursados que tem ainda tá fazendo dificuldade para chamar isso, é briga, doutor.
0: Ainda tá nessa confusão. Tá nessa
1: confusão, cidade de Baía.
0: Muito bem, 8 horas e 14 minutos, o nosso Léo Técnica está aqui tentando na técnica transmitir pelo YouTube. Atenção, garotinho, se estiver nos ouvindo, dê um retorno aqui para o Léo Tec, para dar os direcionamentos aqui. A gente está precisando aqui transmitir linha, né? Pelo YouTube, né? Os nossos ouvintes estão aqui pedindo o YouTube, né? Mas enquanto isso, nós vamos aqui, né? Hoje, bota aí, Léo, pelo menos eu acho que isso dá para botar, não tá? Agora eu faço que nem o nosso saudoso já, assim, não tá com a gota serena que isso aí não dá. Quem está fazendo aniversário hoje... É, procura aí o beijozinho do aniversário. É o nosso João Bocão.
2: Pai.
0: João Bocão, nosso eterno presidente do Santa Cruz de Santa Rita, né? João Bocão, meu irmão, você que vende aí, você que é o proprietário, empresário da queijaria São Sebastião, né? Já tem um tempinho que eu não compro um queijozinho lá a João Bocão, né?
2: João Bocão é um divulgador, viu?
0: Divulgador. Já tá aqui divulga as ações da prefeitura, né? Divulga as ações do nosso programa. Está sempre de olho no nosso programa. João, meu irmão, Deus te abençoe. Parabéns, e te guarde, irmão, né? E te livre de todos os males, né? É você que passou por um perrenguezinho esse ano, que foi essa situação dessas inundações. Isso. Aí que atingiu, né, ali onde o nosso João Bocão mora, ali próximo ao antigo hospital maternidade Ceslau Gadelha, né? Mas ele tá bem, tem a família dele aí que dá um suporte bom. Deus abençoe você, meu irmão. 8 horas e 15 minutos.
1: Quem tá também parabenizando?
0: Quem é, Luiz?
1: Aniversariando hoje é a nossa cidade, né? Araçagi.
0: Araçagi,
1: mesmo. 67 anos.
0: Eita, de emancipação, rapaz.
1: Política, agora o povo não tem muito o que comemorar.
0: Tem não. Negócio lá tá...
1: Estradas acabadas.
0: Vixe, né? Maria.
1: Não tem uma festinha pro povo, uma bandinha pra animar o povo.
0: Tem nem uma banda de coco, não?
1: Não tem o que tá acontecendo com a gestão.
0: Meu pai.
1: E tá aí acabando uma data tão importante, mas não tem,
0: uma festinha pra animar o povo. Agora eu faço que nem de Mocó, não tem nem um trianguista não, pra fazer pelo menos
1: um... Faço o saudoso, já não tem um brilho tocando na praça.
0: Ai. Tá liberado aí, Lorlin? 8 horas e 16 minutos, dizer que os nossos telefones já estão liberados, 3229-1005.
2: Podem ligar,
0: viu? Também os áudios de WhatsApp, né? Agora mande um áudiozinho curto, viu, meu povo? Meu povo, como dizia o nosso Didi Mocó também, meu povo e minha polva. Um áudiozinho curto, menos de um minuto, que é pra deixar os nossos colegas também participarem. Tem gente na linha?
2: Primeiro ouvinte da noite. Alô, boa noite. Oi, boa noite.
3: Oi, alô.
2: Oi.
3: Boa noite. Aloysio Alves, tudo bom?
2: Fala, Joãozinho.
1: Manda brasa.
2: Aloysio Alves, Rickson Toledo e Adriano Souza, e Leotec.
3: Um abraço, doutor Luiz de Toledo. Né? Adriano Souza, Aloysio Alves, né?
2: Isso.
3: Um abraço pra toda a bancada formosa aí do rádio aí, né? E eu quero deixar um recado aí, né?
2: Deixa.
3: Os amigos que conhecem o Léo Tec, né?
2: Léo Tec tá aqui.
3: O que tem aí de televisão aí, né? O que é aí de televisão aí, né? Aí tá uma caixa precificada aí. E também o Maxson aí, né? E muito mais, né? Procura o nosso amigo Léo Tec aí, né? O homem que tem televisão. A gente aí, né? Caixa precificada, né? Marquifone e muito mais, é com ele, é o Léo Tec. Olha, Aloysio, e apresentar o Grancho aí, né? E quer dar um parabéns, sabe a quem? Aniversário outro dia, viu? É o João Bocão, viu?
1: Isso, ai, pai.
3: O abraço ao nosso amigo João Bocão, Aloysio Alves, doutor Luiz Toledo, né?
0: Isso. Isso.
3: E quer mandar um abraço para conhecer com o nosso amigo, o homem mais polento do rádio. O cara não é polento, tá com arrochado. Mas quem é? O Luiz de Tibiritu. Eu conheci com ele no telefone, né? Um abraço para o Wilson. E aqui em São Miguel Taipu, quer mandar um abraço para o forró do gordo. É o grandão.
0: Isso, meu irmão. Vamos lá, Biozinho.
3: E quer mandar um abraço para o nosso amigo, né?
2: Sim.
3: Luiz Vieira. Mano Costa, meu irmão João Batista, o irmão Padeira Cabral, a irmã Josa, Marinha do Relógio, Mariquinha da Rodoviária, o rapazão aí, né? E agora eu vou manter só para terminar o programa.
2: Vai, rapidinho.
3: Terminar o programa. A participação, aliás. A participação. Anota aí o telefone do Piozinho. É o 996-22-31-62. Lápis e papel na mão. 996-22-31-62.
1: Valeu, Piozinho. Ok, valeu.
2: Valeu,
0: lindo. Olha, muito bem, 8 horas e 19 minutos.
1: Abraçar o nosso Zé Roberto, né, da Fonte Notícias, que está aqui acompanhando.
0: Encontrei
1: e está dizendo aqui, Aloísio, divulga aí que chegou já as pedras, né, de calçamento, que vai, né, é o calçamento do Alto da Cozibra, ele está dizendo aqui.
0: Isso, paralelepípedos, né? Dizer aos nossos ouvintes que quem quiser mandar um áudiozinho, mande para o WhatsApp da rádio, 98812-1005, tá bom? Manda aí para o WhatsApp da rádio. Tem gente na linha já? Alô, você de telefone fixo, boa noite.
3: Boa noite, meu amigo Hamilton Oliveira, meu amigo, aí nosso amigo...
0: Aloísio Alves, Adriano Souza e Léo Tec. Isso.
2: Fala, Severino.
3: Quero dizer que hoje, né? Hoje está acontecendo a apuração dos votos aqui na cidade de Santa Rita.
0: No do Sinfesa.
2: Você está aí, tá no Sinfesa?
3: Trabalhei hoje como fiscal hoje, né? Aí no, aqui no sindicato.
0: Muito bem, muito bem.
3: E dando reforço para que a gente possa fazer uma coisa melhor. Que nosso amigo José do sindicato, que é um cara guerreiro e sempre. Sempre trabalhando pelos funcionários de Santa Rita, é um cara guerreiro que sabe todas as coisas de Santa Rita. Então, quero mandar um alô para todos os amigos de Marco Moura, os colegas, os professores, né, que aí da Prefeitura Municipal de Santa Rita. E desde já quero deixar um aniversário e parabéns para o nosso amigo João Bocão, que Jesus abençoe ele e fica com Deus. Um abraço civil e propaganda.
0: Muito bem, 8 horas e 20 minutos. Um abraço, meu querido amigo, por você participar do nosso programa. Olha, Aloísio Alves, o caldo político cada vez mais engrossa. Nós estamos nos aproximando do início, digamos assim, né? Da finalização do período das convenções. Mas vamos botar logo o ouvinte da linha. Alô, você telefone. Boa noite.
3: Boa noite, doutor Rins.
0: Boa.
3: Aloísio Alves. E Adriano Souza.
0: Isso, vamos lá, Wilson, vamos lá, meu irmão.
3: É o Estibiri. Um alô para minha eterna deputada Estefânia, minha diretora Raquel.
0: Isso.
3: Espero que no próximo mês ela dê mais um espaçozinho a vocês, porque o programa tem muita audiência, né? De segunda a sexta, tá bom demais. De segunda a sexta, eu tenho certeza que ela vai atender o pedido de todos os ouvintes que pedem para esse programa. Seguinte, segunda-feira. Muito obrigado, saúde e paz. Um alô para o nosso amigo Biozinho, João Batista, o nosso amigo Tiba, o Homem da Água, Mariquinha da Rodoviária, o Rapazão, Bandeira Cabral, Toca Doquinha, está na escuta do programa, Marrindão de Bahia. É lindo, mas como já falei, todos os ouvintes que estão na escuta do programa, saúde e paz. Pense que vem, eu tenho certeza que a minha diretora Raquel vai atender o nosso pedido. Muito obrigado.
0: Amém, amém, meu amigo, obrigado. Que um anjo, agora eu faço assim que nem, agora eu faço que nem um amigo meu lá de Patos, que um anjo da boca mole escuta a sua prece. Muito bem, olha, Aloísio Alves, mídia estadual aponta Adriano Galdino como fiel da balança nas eleições para Paraíba, para vice-governadoria. Olha, o presidente da Assembleia Legislativa, Adriano Galdino, voltou a ser apontado como uma das principais lideranças da política paraibana pela capacidade de articulação e pelo protagonismo. Em análise publicada nos últimos dias, alguns jornalistas destacam Adriano como fiel da balança. Alguns jornalistas destacam que a credibilidade de Adriano credencia para tal, não é? O que é que nós temos acompanhado, Aloísio? Essa engrenagem, considerando que estamos próximos às convenções, praticamente todos os partidos já têm as suas convenções agendadas. Se eu não me engano, a de Lucas Ribeiro, Adriano, vai ser dia 5 de agosto. Assim eu ouvi, não sei se procede essa informação, acho que até...
1: Tanto a de Lucas como a de
0: Cícero. Mas a de Lucas, que é a do governador, se eu não me engano, vai ser no estacionamento do Almedão. Não sei se procede essa informação. Mas a grande questão é o seguinte, os agrupamentos começam a querer gestar o menino da vice. E obviamente que Lucas não pode ser candidato mais à reeleição em 30, não é? Isso significa que nessa matemática toda, por incrível que pareça, ninguém pensa no cálculo de oferecer uma vice pensando em eleições de 28 para prefeito, não. Já é lançando alguma coisa para 2030. Aqui na Paraíba o caba dorme e acorda pensando em política. E a verdade é essa. Agora, quais são as questões? Primeiro, o PSB apresenta a Viviane, que é a policial militar. Há alguns que dizem que é uma forma do PSB se manter protagonista, outros dizem que é uma forma de conter a crise interna dentro do PSB, que acontece nessa relação nada boa entre Léo Bezerra e João Azevedo. Que não sei se você tem acompanhado, a relação entre os dois está estremecida, né? Do governador, ex-governador e do atual prefeito de João Pessoa. Aí vem agora também Adriano Galdino, pelo Republicanos, que diz conversa, nem diz que sim, nem diz que não, mas é o nome que está posto. No entanto, há quem diga que é preciso acender um alerta vermelho de que Adriano Souza, a Galdino aceitando o serviço de João de Lucas, sim, ele terá que, ele não vai para disputa para ser deputado, renuncia, obviamente, deixa de ser deputado em 31 de dezembro, e 1º de janeiro, pelo menos por 31 dias ou 30 dias, quem é que assume a presidência do segundo mais importante poder do Estado? É Felipe Leitão, que nós sabemos que até o presente momento está no barco de Cícero, né? E tem, provavelmente, sentado na cadeira de presidente da Assembleia, mais força política para dar uma engrenagem para uma mesa de presidente daquela casa legislativa, Luiz Alves. Agora, a grande pergunta que fica é a seguinte: parece que todos esses nomes que estão sendo prepostos aí, trazidos, são mais cortinas de fumaça. Agora me causa espanto assim, que ao mesmo tempo em que alguns grupos, Aloysio, mostram força em relação ao nome de Adriano, levam também essa desconfiança por conta de que o Felipe Leitão assumindo a presidência da Casa Legislativa liga-se um certo desconfiômetro. Mas aí eu perguntava...
1: Mas ele assumindo, digamos, suponhamos que ele assuma a presidência da Assembleia
0: dia 1º de janeiro, dia digamos 1º assim, de janeiro,
1: e não faça o governo do Estado. E aí, como é que fica?
0: Não, a questão é essa. Não fazendo o governo do Estado, sim, mas
1: aí,
0: assim.
1: Como é que fica? Aí vai ver se. Aí ele só tem oxigênio se ele for para a Assembleia e o governador dele ganhar. Ele vai ter oxigênio.
0: Não, mas aí você está enganado, entendeu? Peraí. Mas aí veja só. Ele tem um certo oxigênio sim, porque ele vai ser poder, presidente de um poder que recebe os projetos de lei, que negocia, mas, doutor, que dá governabilidade. Mas
1: Lucas e que pode.
0: Você já imaginou? Esse não é o perfil de Felipe Leitão. Felipe Leitão é uma pessoa mais pacata, aparentemente mais ordeiro, mas não é o perfil dele ser muito briguento. Mas tu já imaginasse, Deus o livre guarde, por exemplo, um cenário como um Ricardo Marcelo e um Ricardo Coutinho, como foi ele, executivo legislativo?
1: Eu tenho um entendimento dessa forma. Não é obrigado a
0: concordar. Lógico que esse não é o perfil de Felipe Leitão.
1: Eu tenho um entendimento assim. Ele, para mim, ficava mais forte ele fazendo o governador dele. Certo? Se ele fizer o governador
0: que dele. Que seria aí, Cícero.
1: Ele vai ter pano para isso.
0: Que seria Cícero.
1: Pano para manga.
0: E ele não fazendo.
1: Mas ele não fazendo, doutor, quem vai ter. Quem vai ter carta pra manga é o governador eleito.
0: Tu acha?
1: Vai ter carta pra manga.
0: Olha.
1: E deputado.
0: Política, não, e política e deputado, muita coisa muda. E
1: deputado não fica contra governo, não,
0: doutor. Fica não?
1: Fica não.
0: Mesmo
1: fica
0: tendo não. Um padrinho político, presidente de um partido.
1: Vai ser chamado.
0: Capitaneando o governo que pode ser Aguinaldo Ribeiro? E aí?
1: Já existe
0: aí, então vai ser chamado. Então você aposta que mesmo Felipe Leitão sendo presidente...
1: Já existe se acordo hoje de cavalheiro entre eles, doutor, né? entre Felipe e Adriano.
0: Tem gente na linha, alô, você de telefone, boa noite.
2: Liberadas.
0: Quem fala?
3: Seu amigo Candé do Povó, viu?
0: Doutor Canindé, pois não, fica à vontade.
3: Só fala só assunto, esse negócio de abraço, isso já acaba com o programa, querido. Ah, abraço é pro programa da Xuxa, pô. Vamos trazer assunto, peço até desculpa, viu?
0: Vai lá, meu irmão, diga aí.
3: Você tá falando aí, um comentário bom aí, ó. Toda a parede tá escutando, a Luiz fazendo um comentário bom, a Adriano, vocês aí. A gente quer assunto, meu povo. Quando ele pode ter assunto, eu vou trazer um assunto aqui. E com certeza.
0: Traga, qual é o seu assunto? Diga aí logo.
3: O meu assunto é Efraim. Se ele for pros contornos, se perder, se vai apoiar, é Efraim.
0: Sim.
3: Sabia disso? É porque o próprio Cícero já falou já.
0: Ele já indicou, né?
3: Se eu não ganhar no primeiro turno, eu vou apoiar o
0: Efraim, filho.
3: E o grupo lá vai apoiar. E aí, se tem pros contornos, se ele for pros contornos, Efraim não apoia não. Aí se está derrotado, porque caneta é caneta. Foi como a Luiz falou aí, tu acha que um vereador, um deputado, sai na mesa, se o Lucas, se ele for o governador, sabe quantas vezes Felipe vai ser contra? Nenhuma, porque ele tem que pensar no povo dele. Porque se começar o grosso é complicado, viu? Tem que ser picanha. Um abraço.
0: É, a opinião do ouvinte Canindé, assiste razão, né, Aloysio?
2: Quem tá no poder,
0: né? Se bem que ninguém pode fazer futurologia, né? Ou seja, pode ser que a relação seja boa, pode ser que não, né? Agora sim, é aquela coisa, o governo vai ter que mostrar força, já pra pensar a mesa da Assembleia, praticamente na segunda-feira, depois das eleições de domingo, do segundo turno, se as eleições for pro segundo turno ou se for decidido no primeiro, né? Alô, você, telefone, boa noite.
3: Boa noite.
0: Ei, tá encangado. Bora lá, João.
3: Calma, Alves Alves.
0: Bora lá, João.
3: Dizer esse cara aí, né? Isso é um apagado, né? Porque no tempo de Jaci, ele não tinha vez, né? Esse cara aí, toda a Santa Rita conhece. Esse cara aí não tem moral pra nada. A gente dá luta, a gente tem amigo. Coisa que esse cara não tem. Esse apagado, trunfa. E mandar um alô aí, viu? Marinho do Relógio, tá na audiência. A mãe dela, Dona Maria Cardoso, Isaac e André, né, os filhos de Marinha, Bandeira Cabral, a irmã Josa, Mariquinha da Rodoviária, Wilson de Tibiri, Paulinho da Pai, enfim, a todos os ouvintes. Então, esse programa aí, cada um tem seus assuntos, então, eu acho aí que ele foi muito indelicado. Ele foi a participação dele.
2: Pode ficar à vontade, João, pode ligar, mande seus abraços.
0: Valeu. Ok, o que houve?
2: Beleza. Pode mandar os abraços.
0: Cada ouvinte tem seu estilo, né? A gente só pede que cada ouvinte ajude. Olha, Luiz, uma notícia aqui de última hora, viu? Aqui, ó, 22 de julho, tá aqui no portal Política da Paraíba, né? Vamos dar os créditos. Nós falamos aqui agora há poucos minutos que a convenção estava para ser aonde? De Lucas Ribeiro. Eu falei que seria no estacionamento do estádio Almedão, né? Mas tá aqui, né? Bastidores, coordenação de Lucas muda local da convenção, que não ocorrerá mais no Almedão. A coordenação da pré-campanha do governador Lucas decidiu alterar o local da convenção. O evento, que vinha sendo planejado para ocorrer no estacionamento do Almedão, vai ser agora no centro de convenções, no Polo do Cabo Branco. A informação foi confirmada ao Política da Paraíba por interlocutores, né? Nos bastidores, a articulação é para que a convenção reúna em um único evento todos os partidos que integram a base aliada do governador. Então tá aí, Aloysio Alves, notícia de última hora, possibilidade, pelo menos de notícia de bastidor, de que o local da convenção de Lucas não será mais no estacionamento do Almedão, mas no centro de convenções. 8 horas e 31 minutos, temos agora os nossos comerciais. Logo em seguida, os nossos colegas entram aqui também falando dos nossos patrocinadores. E dizer a você o seguinte: você que é empresário, né, Aloysio? 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
0: 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De Tibiri, não. 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
0: Tem gente na linha aí, antes do nosso comercial. Isso. Alô, você do telefone, boa noite.
3: Boa noite, hein?
0: Quem fala?
1: Rapazão.
0: Rapazão. Rapazão, muito bem, meu amigo. Manda a brasa.
3: Olha,
0: oi.
3: Adriano,
0: oi.
3: Eu quero dizer que hoje vai ter pra mim.
0: Tem.
3: Vai dar
0: 9:30.
3: Vai dar lapada, viu?
0: Uhum.
3: E hoje eu quero mandar um alô pra essa pessoa especial, que é João Bocão.
0: Ai, pai.
3: Ai, pai, tá aniversário. Olha, eu tava questionando aqui.
0: Sim.
3: Em casa, quando João Bocão, a Luiz sabe disso, quando João Bocão foi o governador daquele Santa Cruz.
0: Presidente do Santa Cruz, rapaz.
3: Presidente,
0: Era um luxo o Santa Cruz, o João Bocão.
3: Era um luxo. Hoje eu fico olhando assim, como é que aquele Santa Cruz está acabado.
0: No tempo de seu Severino Maroja, era um luxo ali, rapaz.
3: E ele de dentro, ajeitando. Com João, eu quero desejar tudo de bom pra você, viu? Calvide,
0: Opa!
3: E também, você, meu filho, quando você for pra igreja, bora orar pra Dona Maria Cardoso, viu?
0: Certo, vai orar por Cardoso, ela.
3: Viu?
0: Tá certo.
3: Aluísio, um abraço pra
1: Diga, você. Meu filho.
3: Tudo de bom.
1: Ok, queridão.
0: Beleza. Você estava na prefeitura hoje, não foi, Elias?
3: Hein?
0: No gabinete, não foi?
3: Foi, você... eu estive lá, tive um iPhone.
0: Conseguiu falar com o prefeito?
3: Quem? Não, ele estava lá, não.
0: Ele estava lá hoje, isso, Elias do Padre.
1: Foi?
0: No gabinete, tentar falar com o prefeito Jackson.
1: Foi? Atenção, prefeito Jackson. O nosso Elias do Padre quer ter uma audiência com Vossa Excelência. A gente bota um horáriozinho para receber Elias.
0: Isso, um abraço também para Natanael, gente, se aproveitando aí.
1: Um abraço ao doutor Natanael.
0: Dá uma força aí a gente, né, no programa.
1: Um abraço, Natanael.
3: Tá vivo?
1: Sim, okay, estamos ouvindo, meu irmão, pode falar.
3: Santa Rita, agora tem prefeito, Santa Rita agora tem primeira dama. Não é a primeira dama orgulhosa, que fica, fecha o vidro do carro, não fala com ninguém, e ela fala com todo mundo.
0: É.
3: Agora eu quero dizer, Adriano,
0: que
3: é a maior tristeza do mundo para a pessoa pegar uma cadeira de roda, uma cadeira de pano, que quando meu irmão está exame, ela viu e ia pegar as fraldas.
0: Antigamente, né?
3: Eu vi o sol pinto pouco. Mas agora não. Está indo embora logo. Agora não. É o prefeito para com a gente, no meio do povo, né? Prepotente, com aquele
0: rancor. Isso.
1: Muito bem.
3: Até logo, viu?
1: Um abraço, doutor Elias do Padre. Vamos aos nossos comerciais e daqui a pouco a gente volta.
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1: Pois é, agora 8 horas e 37 minutos, né? 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Vamos falar também daqui a pouquinho, né? Nosso, das eleições do sindicato, ainda antes das 9 horas, vamos dar qualquer parcial das eleições do Sinfesa, Sindicato dos Professores de Santa Rita, onde tem à frente o nosso José Farias, e a eleição foi hoje, né? Estamos aguardando aí o resultado. Daqui a pouquinho, antes de terminar o programa, vamos aí dar algumas informações ao nosso público ouvinte. É isso aí. Em nome também do nosso Pedrito, né? O Pedrito, e agora com o Adriano Souza.
2: Tá ligado aí, Léo? Isso. Isso, dando continuidade aqui aos nossos parceiros aqui do Jornal da Noite, aqui na 100.5, hoje, quarta-feira, dia 22 de julho, é o nosso ex-prefeito de Cruz do Espírito Santo, Pedrito. Pedrito, Luiz, que tá aí na rua, viu? Com toda a moléstia na rua, trabalhando, visitando o povo. Ele dando continuidade ao projeto, né? De volta à prefeitura de Cruz do Espírito Santo. Um abraço aí para Pedrito, que é nosso parceiro aqui do Jornal da Noite. Nosso amigo Orinho, filho de menininha, um abraço, Orinho, que também é nosso parceiro aqui, meu irmão, amigo Orinho do Jornal da Noite. Doca Doquinha, Doca da Saúde, diretor de transporte da Secretaria de Saúde de Santa Rita, que vem fazendo um excelente trabalho ali, o nosso amigo Doca, sempre dando assistência àquelas pessoas que precisam, né, de transporte para os hospitais. E Doca sempre ali ajudando ali o prefeito Jackson Bandeira e sua esposa Josa, conselheira tutelar, trabalhando pelo povo de Santa Rita. Um abraço, Bandeira. Um abraço, Josa, que também é nossos parceiros aqui do Jornal da Noite. 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Vamos lá?
1: Isso. Agora sim, vamos aos nossos abraços, né? Na zona rural de Araçagi, o nosso seu Nego de Alice aí em Mulunguzinho, né? Que continua reclamando das estradas. As estradas da região sul, tá um Deus nos acuda. O nosso amigo Daniel da Violeta, nosso amigo Naldinho de São Vicente, Expedita em Cachoeira, reclamando que não tem estrada, né? Nosso amigo Zé Simone, alô Zé Simone, aquele abraço. Pessoal aí do sítio Piaba, sítio Pitombas, né? Sem estrada e a prefeitura não, né, dá o ar de sua graça, né? A gente lamenta essa situação das estradas daí do município de Araçagi, a prefeitura não, né, dá o ar de sua graça, né? A gente lamenta essa situação das estradas da

0: Quinta-feira, 23 de setembro, né? O tempo na Paraíba terá sol entre nuvens, com previsão de chuvas rápidas ou passageiras, principalmente no litoral e no agreste. As temperaturas no estado deverão variar entre as mínimas de 18 graus e a máxima de 31 graus. Então, acho que amanhã deve fazer um solzinho, né? Mas tá aí, né? João Pessoa e região metropolitana, sol com muitas chuvas, nuvens, pancadas de chuvas rápidas durante o dia e a possibilidade de trovoadas à noite. Temperatura variando entre 23 e 26 graus na região metropolitana, né? Campina Grande, nebulosidade variável com chuvas passageiras, e sertão e alto sertão, céu variando de parcialmente nublado a claro, sem previsão de chuvas. Aloysio Alves, 8 horas e 44 olha, minutos. Adriano Souza.
1: Olha, Rins, quem tá na escuta é não, viu?
0: Um abraço ao Nan, rapaz, mandou aqui. Bota nossos isso, áudios aí, né? De WhatsApp. Isso, né?
1: Os áudios aí, Léo.
0: Bota aí, acho que é a foto que o Léo tá tirando ali, né?
1: 8812-1005.
0: Bota aí o áudio dos nossos ouvintes. Um abraço ao Nan, Niquinha, ao Miss de Hilde, a todos aí.
1: Marinha do Relógio também na escuta, hein?
2: Pessoa. Nosso irmão do Guarabira também, o nosso irmão, né? E o irmão Guarabira tá aí na escuta também.
3: Solta aí, Léo. Pessoa. Aloysio Alves, doutor Rico Toledo, Adriano Souza, Djalma Pintor, está na escuta. Uma boa noite, bom programa. Deus abençoe todo. Fique todo com Deus. Raquel Maroja, Stefano Maroja. Deus abençoe todo. Todos os ouvintes na escuta. Deus abençoe todo, família.
1: Fique com Deus. Valeu, Djalma.
3: Bom programa. Estou na escuta. Fique com Deus.
1: Um abraço,
3: meu irmão.
1: Tchau. 8812-1005, mensagem de áudio. Solta aí, Léo.
4: Boa noite, doutor Rinso. Boa noite, Adriano Souza. Boa noite, Aloysio Alves. Que é o Nan, viu? Estou por aqui em Missa de Hilda, aqui escutando o Jornal da Noite, viu, doutor Rinso? Doutor Rinso, viu aí a nova matéria do Metrópolis aí? Sobre Flávio Bolsonaro.
1: Pois é, rapaz.
4: Emitiu umas notas fiscais aí de 1,5 milhão. Comenta aí, doutor Rinso. Aquele abraço.
0: Muito bem, 8 horas e 46 minutos. Pois não, bota aí mais áudios aí, Lautec.
1: Solta aí, Léo. 8812-1005.
5: Doutor Rins, Aloysio, todos os ouvintes. Passando aqui, Adriano, para mandar os parabéns para João Bocão, pai. E para fazer um apelo ao setor de iluminação aqui na rua Padre Ferreira. Duas lâmpadas queimadas. Um poste próximo do outro e a rua está escura, toda escura. Eu agradeço muito. Rua Padre Ferreira, número 154.
0: Pois é, um abraço ao professor Fernando Dutra, né? E ao Major Dutra, né? Ao seu querido irmão, toda a família Dutra. Bota mais áudio aí, doutor.
6: Zero os áudios. Boa noite. Jornal Maravilhosa Feminina, né?
1: Poxa. Tudo bem?
6: Hoje é quarta-feira, abençoada por Deus, né?
1: É, meu filho, nossa, é abençoada.
6: Com Vanessa Tavares, já que eu trabalhar de auxiliar de cozinha, serviço gerais.
1: Vanessa, né?
0: De novo, rapaz, já tava
6: partindo. Diarista, copeira.
1: É, rapaz, tá difícil, viu?
6: De 25 a 60 anos. DDD 839.
1: Certo.
6: 8718 5472. DDD 83 da Paraíba 9. 8718 54.
1: Vamos marcar pra ir em Campina Grande, WhatsApp, viu?
0: Né? Vamos.
6: Veja, já tá aqui em Campina Grande
1: Belo. Né?
0: Me lembrando do final de Jaci.
7: Boa noite, nosso amigo Rindis Toledo.
0: Olha aí, Mauricinho, rapaz, apareceu.
7: Nosso amigo Adriano Souza. E boa noite também ao nosso grande cenoplasta aí, nosso amigo Léo Tex.
0: Isso.
7: Vocês aí, ouvintes do jornal 100.5 Notícias, vamos ser mais rápido. Vamos falar para mim num brevezinho, no mais ou menos de 30 segundos, ó. E o horário dele é só uma hora. Não vamos querer abusar também não, meu. Coloca aí, por favor, Adriano, esse no ar aí, por favor.
1: Já está no ar, enrolando. Todo mundo está ouvindo. A Paraíba toda, Maurício.
0: O João.
1: Solta aí.
0: Pois é. Bota mais alto, tem mais não?
1: Linha liberada, vocês podem ligar.
0: Tem também o João Bocão. Acho que o João Bocão.
1: Ai, pai.
0: É, pois é, né? Ele mandando aqui, reproduzindo. João Bocão, parabéns pra você.
1: Olha, Nixon,
0: Deus abençoe, pois não.
1: Tem aqui uma notícia, as obras de pavimentação continuam em diferentes regiões do município de Santa Rita, ampliando a infraestrutura urbana e levando mais mobilidade, segurança e qualidade de vida para a população. Entre elas, seguem em execução os serviços na

0: Rua Maria Rosa, no loteamento Boa Vista, além de outras frentes de trabalho em andamento no município. Cada obra concluída, cada nova frente iniciada representa mais um passo no desenvolvimento da cidade. O compromisso é seguir avançando com planejamento, responsabilidade e trabalho contínuo, levando melhorias para todas as regiões do município de Santa Rita.
1: Pois é, Luiz Alves, olha, João Azevedo articula Daniela Ribeiro como primeira suplente para tentar conter avanço de Nabô entre os prefeitos. A notícia está aqui no Poder Paraíba. Olha, o ex-governador João Azevedo trabalha nos bastidores para colocar Daniela Ribeiro como a sua primeira suplente. A articulação é considerada uma estratégia e teria como finalidade dois objetivos: segurar o apoio da família Ribeiro à candidatura de eleição de João para o Senado e conter o avanço de Nabô Vanderlei entre os prefeitos paraibanos. Daniela não disputará a reeleição, nós sabemos, né? Por causa da candidatura, ou pré-candidatura do seu filho ao Palácio da Redenção. Pois é, Luiz Alves, o que é que você acha aí? A estratégia é colocar a mãe de João, de Lucas Ribeiro, para ser a primeira suplente de João, para tentar botar todo o staff da família Ribeiro apoiando, trabalhando para eleger João senador, e tentando conter aí um pouco a sangria, não, mas a rapidez, a velocidade de ir na boa Vanderlei. Mas você está falando do mesmo grupo político, né?
2: Só que o seguinte, que o Nabô Vanderlei, né, apareceu, digamos assim, como pré-candidato, né, de última hora.
1: Foi, né?
2: De última hora, apareceu assim.
1: Não, de última hora, mas com um peso da moléstia,
2: não,
1: né?
2: Não tem tu, vai tu mesmo que...
1: Apareceu de última hora, mas com um peso de primeira hora, né?
2: Tem que estar tomando
1: o filho presidente da Câmara, né?
2: Tá tomando prefeito de João com só a gota serena.
1: É porque João tá confiando muito numa digamos assim, numa hipótese de João ser eleito, né? Ao Senado da República, Luiz Alves, vai ser praticamente uma prática política nova, né? Que é aquela coisa, porque se você perceber bem, João não está se importando muito com essa questão de apoio de político X, de prefeito Y, de liderança Z. O que é que ele está levando como bandeira para mostrar e convencer o eleitorado? É o seu governo recém-deixado, né? E a continuidade aí, obviamente, com o Lucas, mas aquilo que ele construiu durante os quase 8 anos que esteve à frente do executivo.
2: Tem prefeito reclamando que durante os 8 anos,
1: o quê?
2: Não foi recebido por ele, viu?
1: E é?
2: Tem prefeito.
1: Mas tem obra lá na cidade onde o prefeito disse que não foi recebido?
2: Tem, será? Convênio, tem.
1: Tem obras?
2: Existe convênio.
1: Aí o que é que o prefeito quer? O prefeito quer ser recebido para dar apoio. Mas aí a obra que tem lá não serve.
2: Não vale nada, né?
1: Aí a obra que tem lá não serve.
2: Não serve.
1: Mas aí, rapaz, tá da política.
2: Existe
1: uma tristeza.
2: Aí
1: tá, né?
2: O namoro. Eu não vou citar aqui a cidade, né?
1: Vai não,
2: é muito,
1: né?
2: Próximo aqui a gente.
1: E é, né?
2: Entendeu?
1: Quer dizer que o prefeito, lá tem obra do governo feita por João,
2: convênio do governo,
1: mas o prefeito não quer votar em João porque o João não recebeu ele.
2: Isso, aí agora tá não sei o que, aquela dificuldade toda, mas deixa que por trás, é aquela história, né? Do faz me rir, doutor.
1: Adriano Souza, alguma novidade do Sinfesa?
0: Bora botar os ouvidos, tô tentando.
1: Tem novidade do Sinfesa? Atenção, alguém de Sinfesa que estiver ouvindo a Adriana aí, liga aí.
2: José tá desligado.
1: Alô, você de telefone fixo, boa noite. Alô?
3: Alô, só não temos obra em Santa Rita de João Azevedo.
1: Aí, tá lá vindo. E é, né, Luiz?
3: Não, lá vem não. Se o senhor quiser defender, ele defende.
1: Não, tô defendendo ninguém, tô aqui ouvindo. Vá.
3: Olha a sua mente, quando a gente fica aquele cachorro no peinado de Santa Rita.
1: Acerta, Luiz, olha, o Wilson ele morre no boot e diz que não tem uma obra de João Azevedo em Santa Rita. É a opinião do ouvinte, a gente respeita,
2: disse,
1: né?
2: Eu já disse aí.
1: Te respeita. Wilson, você tá empolgado demais.
2: Vem aqui em Santa Rita, Wilson. Aqui.
1: Eu acho
2: aqui no Colégio Estadual de Santa Rita.
1: Eu acho que é um certo exagero.
2: Na escola integrada.
1: Wilson Tibiri tá brabo.
2: Na escola integrada, tá lá.
1: Mas nem é o Wilson querendo fazer a tréplica, não, né?
2: Entendeu?
1: Alô, você, telefone, boa noite.
3: Novamente,
1: mas
3: não é uma prefeitura de colégio, não, meu amigo.
1: Tá certo.
2: Você quer saber de quê? Você quer saber de quê? E você quer saber de quê?
3: Agora, pintura.
2: Você quer saber de quê?
3: Eu quero ver uma obra lá no visual. Obra construída.
2: E o Arco Metropolitano é o quê? O Arco Metropolitano é o quê? A ponte de Lucena é o quê?
3: A ponte do futuro foi o presidente Lula. O hospital de paz é o presidente nula. Vocês estão desatualizados, hein?
1: Não, Wilson, mas tem recurso federal? Tem recurso do governo Lula? Tem, mas também tem recurso do governo do estado, homem. Peraí, vamos botar também
2: o trem, né? Santa Rita tem obras aí.
1: Entendeu? Pois é, 8 horas e 54 minutos. Alguma notícia do Sinfés aí? Quem foi que ganhou? Como é que tá?
2: Eu tentei.
1: Tá na apuração,
2: aqui,
1: é?
2: Eu tentei aqui.
1: Alguém que tá ouvindo o programa aí do Sinfés, quiser entrar ao vivo aí?
2: Às vezes, com o nosso José.
1: Pode ligar pra mim se alguém tiver no
2: telefone. O nosso Carlos. Todos os dois estão com os telefones.
1: Então deve estar em processo de apuração, né?
2: Na contagem das urnas, né?
1: É, quem foram os candidatos? Foi José e quem mais?
2: E o Jefferson.
1: E o Jefferson, né? As eleições foram um dia todinho hoje, foi o dia todo?
2: O dia todo hoje.
1: Os servidores compareceram? Os filiados?
2: Tá todos os dois candidatos, né?
1: É
2: arregimentar o seu povo para votar, né?
1: Olha, Luiz, aquele caso Rubinho, né? Empresário e namorada viram réus pela morte de engenheiro após festa em Lagoa Seca. A Justiça da Paraíba aceitou a denúncia do MP e tornou réus o empresário Cristian Medeiros e Larissa Maria Leal pela morte do engenheiro civil Rubens Fernandes da Costa. A decisão foi assinada pela juíza Flávia de Souza Batista, da vara do Tribunal do Júri de Campina. De acordo com a denúncia do MP, Cristian Dantas é apontado como autor dos disparos, enquanto Larissa Leal teria participado do crime ao instigar o namorado e prestar auxílio material durante a ação. Ao receber a denúncia, a magistrada entendeu que há prova de materialidade e indícios de autoria para dar prosseguimento à ação. Então tá aí, Aloísio. É aquela coisa, né? O ditado, a pessoa achar que o crime compensa, tá aí. Uma jovem médica tem um futuro aqui, brilhante pela frente, rapaz, sinceramente. Eu quero
2: aqui, doutor, fazer um apelo à gestão aqui.
1: De Santa Rita?
2: Oi, não, meta bronca.
1: Secretaria de Infraestrutura.
2: Diga aí. Né, que vamos construir aí um abrigo na Praça Getúlio Vargas para as pessoas esperar ônibus, né? As pessoas agora, nesse período, estão, né?
1: Chuvoso, né, Luiz?
2: Chuvoso.
1: É, tem razão, né? Tem razão.
2: Aí eu faço esse apelo aqui, já que dessas pessoas ali pediu para que a gente fizesse esse apelo.
1: É naquela parte ali, Luiz, que fica logo na esquina da praça, né?
2: Onde ao lado onde tinha uma parada ali antigamente.
1: É verdade. Né?
2: Tinha um abrigo
1: ali. Tem um abrigo e precisa muito.
2: Fizeram aquela reforma, né?
1: Não botaram um abrigo.
2: Não botaram um abrigo, né? O ex-prefeito não botou. E tá aí já passando quase 2 anos da
1: uma chuva danada dessa também, né?
2: Isso, tá. E a gente pede a Secretaria de Infraestrutura, ao secretário Matheus, se eu salvo engano o nome dele.
1: Sim,
2: o João Bocão. Mas aí, João Bocão, leva essa solicitação, que as pessoas que ficam ali na parada esperando o ônibus, né? Também a gente faz um apelo aí à Secretaria de Infraestrutura, também o setor de iluminação pública, rapaz. Né, em Vaza Nova.
1: Pois não.
2: Está com diversos pontos de luz, né, a luz é escura, e a gente faz esse apelo. A Verônica Mota, anota aí e para levar esse apelo, já que as pessoas estão cobrando o conjunto de Tibiridões também. Está, né, também muitas lâmpadas
1: apagadas.
2: Né?
1: Uhum.
2: Agora, a boa notícia é o nosso amigo Nau, né, que traz. Uhum. Do Alto da Cozibra, ele está contente porque a rua dele.
1: Sim.
2: Vai ser calçada, né? Ah. Aí já começaram a encostar as pedras, né?
1: Coisa
2: já
1: boa. Estão
2: colocando já os meio-fio e ele está contentíssimo aí porque vai receber o benefício.
1: Coisa, né, boa. A rua calçada é uma maravilha. Vai
2: sair da lama, né?
1: Como se olha, diz. Luiz, dentre os nomes também cotados para a vice de Lucas, tem o PCdoB, que aí traz a mulher, a Rafaela Camaraense, né? É, ventila-se também até mesmo o nome de Lígia, novamente, talvez pelo PDT. Mas também há quem queira trazer, Luiz, um nome, e aí você conhece muito bem, você que é da região, inclusive, que é um nome para tentar expandir melhor, ou deixar mais vendável, do ponto de vista de mostrar o produto, digamos assim, tá? Que é o de Ranieri Paulino, que seria uma forma de trazer para o Palácio da Redenção a região do Brejo. Né? São nomes que vão aí se avolumando, obviamente, tem até 5 de agosto, né, praticamente, para fechar um pouco essa questão aí. Tem partidos que vão deixar para uma décima hora, mas está aí, né, uma briga. Lígia Feliciano pelo União, perdão, né, Maísa Cartacho também é um nome, né, que pode também trazer, né?
2: Ex-primeira-dama,
1: né? Rafaela Camaraense pelo PDT, né? Enfim, são nomes, obviamente, que se aposta muito num nome feminino pela questão da representatividade, né?
2: Agora, desses nomes
1: do voto da mulher.
2: Desses nomes todinho, doutor Rio, você acha que Adriano Galdino não agrega mais, não?
1: Não, Adriano Galdino, assim, é um nome de uma pessoa que traz a experiência política, de certo modo, seria um vovô, em que perspectiva, né? Um vovô no sentido de orientar, de dar aquele suporte a um jovem governador que quer queira, quer não queira, vai para praticamente uma eleição ou uma reeleição para um cargo de pujança, né? Afinal de contas, o Lucas Ribeiro, se eu não me engano, acho que foi apenas vereador a isso na cidade de Campina Grande, né? Passou apenas pelo legislativo, quer dizer,
2: e
1: vice-prefeito, mas assim, para não deixa de ser um nome que agrega experiência. Articulação política junto a um poder muito sensível, que é o poder legislativo, que a gente sabe que deputado é um bicho que tem que gastar muita lábia, né, para convencer, para conversar, para tentar preencher. Mas por outro lado, tem alguns desconfiômetros, né? Há quem fale que às vezes o sincericídio de Adriano Galdino é algo que o prejudica muito, né? Ele é aquela pessoa que não tem muito filtro, não. Quando ele quer dizer, ele diz, né? Certos bastidores ele não é muito de guardar, porque ele vai muito na lata e às vezes acaba até de certo modo gerando um desconforto. Mas eu acho que é um homem que tem um pedigree, já vai aí no seu terceiro biênio, não é isso? Presidente da Casa de Deputados Pessoa. Então eu não sei, eu acho que é um pouco precoce, mas o que causa assim um pouco de desconfiança, Luiz, é porque até o presente momento nem Lucas Ribeiro, aliás, nem Hugo Mota e nem o próprio Adriano Galdino enfatizam mais essa questão da necessidade do nome, né? Do Republicanos para o vice.
2: Mas está bem próximo.
1: De uns dias para cá, resolveram calar a boca,
2: digamos assim. Hoje é 22, né?
1: Exatamente.
2: Falta 8 dias para terminar o...
1: Mas você não acha não que assim, se o partido quisesse entrar na briga para ser mesmo vice, não estaria aí batendo? Não, tem que ser do Republicano. Eu estou achando muito calado. Eu estou achando o Hugo Mota e Adriano Galdino, de uns 3 dias pra cá, resolveram...
2: Eles trabalham muito em silêncio, né?
1: E é, né? É feito cupim, é?
2: Silêncio,
1: e aí, Adriano, alguma novidade do Sinfesa?
0: Temos sim, Henrique.
1: E aí, quem foi eleito no Sinfesa? Quem tá na linha aí? Quem
0: tá aqui na ponta da linha, Luiz, é Martinho.
1: Martinho
0: faz parte da diretoria do
1: Sinfesa. Doutor Martinho, conheço muito.
0: Isso, da Chapa 1. Ele está aqui para nos trazer informações a respeito. Como é que tá aí?
1: Como é que tá aí, doutor Martinho? Como é que foi o dia da eleição e quem foram os eleitos? Já tem resultado? Isso.
0: Tem alguma parcial, alguma informação? Você está ao vivo aqui no Jornal da Noite, na 100.5. Adriano Souza, Rinkson Toledo, Aloysio e Leotec. Boa noite, meu irmão.
4: Boa noite, meus amigos. Em relação às eleições, o que é que nós podemos informar? Elas transcorreram normalmente, todas as urnas saíram itinerantes, colheram os votos dos funcionários em todo o território de Santa Rita. Tivemos uma urna também aqui na sede do sindicato, funcionou até as 7h30, 8 horas da noite. E agora nós estamos no processo de apuração, que começou há uns 20 minutos atrás. Não há nenhuma parcial até o momento, porque os representantes, no caso José e o representante da outra chapa, estão lá com a comissão e com a apuração, e eles trataram dos trâmites normais, como é que vai funcionar. O começo sempre demora um pouco, mas a gente acredita que daqui a uns 20 minutos já começa a sair a parcial por urna, se tudo der certo.
1: Mas tem alguma boca de urna, tem, Martinho?
4: Oi?
1: Tem alguma boca de urna assim que vocês conseguiram apreender, que possa trazer para nós aí alguma perspectiva?
4: Nós da Chapa 1, nós temos a perspectiva de vitória.
1: Uhum.
4: Não temos ao certo, assim, eu acredito que vai ser de 1,5 para 1 a diferença de votos, mas nós não temos uma certeza. A certeza que nós temos é que pelo nosso contato com o servidor, a resposta que nós vamos ter é positiva do voto dos servidores.
1: Ok, então tá aí o nosso Aloysio Alves, alguma pergunta?
2: Não, o nosso entendimento, pelo que eu vi no decorrer das eleições, o atual presidente José Farias, ele leva, né, essa vantagem sobre os funcionários. Eu creio que José deva ganhar as eleições, né? aí com a vantagem aí de 30% ou 40% dos votos, na minha opinião.